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2: Estimados ouvintes, as nossas melhores saudações.

0: Quindimano, província da Zambésia. Vamos falar em concreto de um clube histórico que já há bastante tempo milita nos campeonatos principais ao nível da província da Zambésia e já teve uma experiência a nível regional e nacional. Estamos a falar aí do clube 3 de Fevereiro de Quindimano. Esta conversa vai ser conduzida por mim, Abneiro Tchernenko. O nosso convidado de hoje chama-se Melo Gonçalves, que a sua história como desportista confunde-se também com o Clube 3 de Fevereiro de Quindimano. Somelo, seja bem-vindo. Eu já ouvia em tempos antes de mudar para a cidade de Quindimano sobre o 3 de Fevereiro de Quindimano e ouvia também nomes sonantes, um deles como o seu e do seu o companheiro. Foram vocês, na minha ótica, que fundaram o Clube 3 de Fevereiro de Quindimano?
1: Bom dia, Melo Henrique Gonçalves. Nesse momento, presidente do Clube 3 de Fevereiro. Realmente, nós fizemos a Associação Desportiva 3 de Fevereiro de forma legal, mas antes, não fomos nós que criamos o 3 de Fevereiro, mas na altura eu pertencia à reserva, como se falava, os Júnior, né? Chamava-se a reserva. O 3 de Fevereiro foi criado no dia 12 de março de 1991, com grupos de amigos, como o Alberto Gomes, o vulgo Totina, que jogava no Benfica, o Fernando Marizani, o chamávamos o tio Nando, e ainda na altura havia uma rivalidade entre o 3 de Fevereiro e a Cor de Lusaka, que era o chamado bairro, o clube de cabeça. Havia moradores que apoiavam o próprio Ferreira de Cabeça, não é? Mas viviam no 3 de Fevereiro. Então, nessa rivalidade, criou-se o Clube 3 de Fevereiro para lutar contra o Ferreira de Cabeça, assim como o 1º de Maio. Então, no dia 12 de março de 91, foi criado o Clube 3 de Fevereiro. Na altura, entre Totina, o que é Alberto Gomes e o Rogério Duarte, que também faleceu, essas pessoas juntámos-nos e criou-se esse clube 3 de Fevereiro. Na altura, como nós militávamos no campeonato recreativo, okay. Começou por campeonato recreativo e nós pertencíamos às reservas, que era o Júnior. Na altura eu tinha 14 anos.
0: Mas por que esta rivalidade, tendo em conta que eram lá vizinhos ao nível da zona onde viviam?
1: Bem, a rivalidade começa quando existia o senhor, o falecido Franco Mourão Rufai, e ele patrocinava o Ferver de Cabeça, mas ele vivia no 3 de Fevereiro. Então, nós também, quer dizer, nós não tínhamos como ir jogar no Cabeça, não é? Porque nós crescemos 90%, tem ali um comitê 3 de Fevereiro, okay. Nós fazíamos campo e ele, quer dizer, morre a partir da altura em que é posto, é pavimentado. Mas também tínhamos o campo, hoje chamado campo de 1º de Maio, mas o campo sempre foi do Benfica e na altura falava-se de Bons Sinais, campo dos Bons Sinais. Então, dali, entre o 1º de Maio, 3 de Fevereiro e Ferreira de Cabeça, nós tínhamos dois campos que nos separavam. O terceiro campo era o campo de Sagrada Família. E, então, nós que tínhamos o campo no nosso bairro, que agora é chamado até campo de 1º de Maio, mas o campo se localiza no bairro 3 de Fevereiro. Muitas das vezes éramos inibidos de jogar naquele campo. Então, começa essa rivalidade de entre 1º de Maio e 3 de Fevereiro. Por outro lado, existiam moradores que viviam no 3 de Fevereiro e patrocinavam o Ferver de Cabeça. Então, aí, nós, quando se sentou, viu-se que nós tínhamos condições de fazer um clube, que tínhamos talentos, podíamos fazer o Clube 3 de Fevereiro. Então foi criado o Clube 3 de Fevereiro, que é para fazer a competição em campo, que era o melhor.
0: Ok. E se calhar, nesta rivalidade que transbordava para o campo, aí via-se quem, de fato, tem mais pujança. E como é que eram as competições, então, nesta altura, quando se encontravam assim entre rivais?
1: Bem, eram sempre jogos frenéticos, muito frenéticos. E na altura até que um dos jogos, o falecido Franco saiu lesionado e no meio de apupos porque vivia no 3 de Fevereiro, acompanhado até a sua casa, que estava no 3 de Fevereiro mesmo, porque ganhamos o jogo 1-0. Então, ele, para sair como dirigente do Cabeça para 3 de Fevereiro, foi acompanhado com a claque das mulheres em Apupos até a casa dele. 2 meses depois do campeonato findar, ele resolveu voltar a casa e levar o
0: juntar-se ao 3 de fevereiro, onde ele era
1: por
0: originário.
1: Sinal, um dos presidentes, presidente jogador, era um dos primos, que era o Fernando Marizano, o chamado Tio Nando. Okay. Era o primo. Então, daí juntou-se o Marizani, juntou-se o falecido Bridge, Antônio Bridge, Marizani, e o tio Miro, o Totina, o Eduardo, chamávamos Dover, jogava já no Majed, quando se aposenta, volta ao 3 de Fevereiro, o Macrawani. Então, aí ficou o crescimento, o clube começou a crescer. E nós tínhamos referências como o Antônio Gomes, o chamado Totina, já trazia uma experiência. Dessa experiência, o clube começou a crescer. Até que em 1995, fomos à segunda divisão do campeonato provincial. Tinha-se criado a segunda divisão, eu recordo, na altura. Podia ter já os seus 18 anos. Já fazia parte do banco do
0: da sénior. Equipe sénior.
1: Sim,
0: okay.
1: Sim. Na altura tinha o Porto de Climane, Porto de Pescas de Climane. Tinha o Navegadores, tinha o Saguar, tinha o Benfica de Sinacura. E esses eram os que faziam a segunda divisão. E enquanto Ferroviários, os outros estavam na primeira divisão. Então, aí nós fomos fazer um campeonato mais renhido. E em 98, se na memória não me falha, já no campeonato provincial, onde o Benfica foi campeão. Na altura, o David Reis era o treinador de 3 de Fevereiro. Acabou se transferindo para o Benfica no mesmo ano. E nessa rivalidade, quem estava em primeiro, na última jornada, em primeiro lugar estava o Benfica de Sinacura, apoiado pela Favisão. E nós estávamos em terceiro lugar. E o Benfica e o Sport estavam ali na divisão pontual do segundo lugar. Okay. E haviam três, quer dizer, eram três jogos que decidiriam o campeonato. E o jogo que mais decidiria o campeonato, eu me lembro muito bem, estava na equipe do Benfica de Sinacura, estava o falecido Gegué, seu irmão Nelson, e tinha um senhor chamado Choró, um grande ponta. A Sinacura era uma equipa muito composta, muito robusta, tinha craques mesmo que faziam essa bola de uma forma espetacular. Então, na altura, nós ganhamos ao Benfica de Sinacura por 2-1. Eu recordo que o golo de vitória foi marcado por um jogador chamado Mulam, na altura era Mulam, okay, e também falecido. Um de seus irmãos também foi um jogador, até então ex-jogador, estamos a fugir o nome, mas saiu de Samuga, jogou no 1º de Maio, agora está entre Ferverde e Nacala, por aí em diante.
0: O Quaresma.
1: O irmão, okay, do Quaresma.
0: Okay.
1: Então, na casa deles, era uma fábrica de jogadores. Ele é um dos últimos. Sim, tinha Abdala. Então, o mais velho do Abdala, okay, era o Mulam. Era o nosso ponta de lance. Marcou 2 golos e ganhamos o jogo por 2-1. O Benfica de Sinacura passou de primeiro para terceiro. Nós saímos de terceiro para o quarto. E Benfica de Climane acabou sagrando-se campeão provincial naquela época.
0: Okay. Mas, portanto, recuando um bocadinho atrás, vocês fundam o 3 de Fevereiro, ou funda-se o 3 de Fevereiro em 1990-91, mas, nesta altura, já os Ferroviários de Cabeça já existiam, eram tidos como tradicionais do campeonato recreativo.
1: Sim, sim. Eram equipes tradicionais do campeonato recreativo. Ferroviários de Cabeça, já existia o 1º de Maio, e já existia o Machaquene, já existia o Galo Preto. Havia muito, quer dizer, o futebol recreativo a nível da província da Zambésia, em particular na cidade de Climane, tinha equipes muito fortes, como o Mercado Central e os Navegadores. Os Navegadores eram do Isidro, era uma equipe do Isidro, composta por comerciantes. Então, eles apelidaram por Navegadores, E eram equipes muito fortes, porque traziam talentos também. Okay. Tinha um jogador na altura, chamava-se Muguden, um homem de postura. E, quer dizer, devia ser um central, mas era um ponta de lança. Okay. Era difícil de marcá-lo. Então, eram esses jogadores, era essa massa robusta, com ferver de cabeça. 1º de maio, e com a emergência 3 de fevereiro, ainda tínhamos a equipe do Colante II. A equipe do Colante II, na altura, em algumas vezes até o senhor Manuel de Arraújo jogou nessa equipe, okay, do Colante II. Então, o Colante II também já tinha suas equipes, tinha sua equipe. Eram equipes muito fortes. Então, quando se cria o 3 de fevereiro, já trazia a tradição de alguns jogadores que já tinham militado no campeonato provincial ou até a nível nacional, como o Eduardo Gomes, o Alberto Gomes, eram dois irmãos, o falecido Macaruani, Antônio Daniel Macaruani, e muita gente. Depois ainda existia o Boa Vista, onde estava lá o Castrinho. Okay. Então, cada jogo, cada equipe, cada equipe
0: representava um bairro.
1: Sim, sim. Representava um bairro e tinha um craque de referência. Okay. que já tinha feito em outros campeonatos. Quer dizer, já tinha mostrado seu talento em outros campeonatos, muita experiência. Então, daí começam essas pequenas rivalidades que também contribuíram para o crescimento do próprio Clube 3 de Fevereiro, assim como o campeonato recreativo na época.
0: Okay. E de jogador, quando é que então passa para a equipe principal e ascende a dirigente?
1: Bem, eu disse, em 98 eu já estava no banco dos séniores, tinha 18 anos. E, na altura, eu jogava até como lateral direito, mas também tinha alguém que, na altura, também tinha bom talento.
0: Às vezes, a mesma posição.
1: Dependia do jogo, não é, que eu ia jogando. Em 2005, eu já jogava no campeonato provincial, já na equipe 3 de fevereiro. E em 2008 e 2009, deixei mais cedo, né, aos 30 anos, começamos a equipe, começamos a ficar, porque alguns dirigentes já cansados pela idade, começou a haver uma pequena desistência, porque tu sabes que o campeonato provincial a nível da Zambésia, não temos apoios, é sem apoios, mas porque nós queríamos fazer ficar
0: a marca, o nome.
1: Sim, a marca, o nome. Em 2010, fizemos o primeiro estatuto, era uma das exigências que a associação provincial ou a nível nacional era exigido. E nós fizemos o estatuto, na altura era Francisco Itaimek, o governador, assinou, fizemos a reserva de nome e dali, depois dos estatutos, continuamos no campeonato recreativo, aliás, provincial, porque já tínhamos a condição sine qua non de ser considerado clube, não é? Que era o estatuto dos clubes, e lá fomos continuando. E em 2018 fomos campeões provinciais. Em 2019, representamos a Zambésia na fase de pool e continuamos a militar nesse campeonato. Significa que do que nós semeamos, colhemos frutos.
0: E quando é que, por exemplo, a equipe sai do recreativo para o campeonato já oficial da alta competição? Foi através de que já sentiam que tinham alguma robustez para participar em competições, digamos, federadas, ou preferiam mostrar o vosso talento nesta alta competição ao nível da província?
1: Bem, depois de 91, 92, 93 no campeonato
0: recreativo,
1: 94 fomos campeões do campeonato recreativo. Então, denominava-se, depois do campeonato recreativo tinha a segunda liga, que era um pouco mais robusta, com mais, quer dizer, com mais regrada.
0: Pois.
1: Sim, campo vedado e cartões e por aí em diante. Estamos a dizer campo de ferroviário, na altura era o único que recebia, campo de ferroviário e campo do Sporting de Quelimane. Então, nós fomos à segunda liga, era uma obrigação depois de ganhar. Mas também já sentíamos que tínhamos talento para tal. Houveram muitos jogadores que militaram no 3 de fevereiro. E quando nós fomos no primeiro ano do campeonato, em 97, não é? Em 97, mostramos que havia uma certa robustez na equipe, mostramos que haviam talentos, e daí jogaram homens como Vic, que depois passaram para o Sporting. Okay. Quer dizer, o 3 de fevereiro muitas das vezes trouxe uma coisa por dentro disso, como talentos que depois militaram nas outras equipes. Então, vi que é lateral esquerdo. Tinha um jogador chamado Nando. Infelizmente, hoje teve alguns incidentes, depois cortaram as duas pernas. Era um canhoto excelente. Tinha o Miguel. Então, tínhamos uma onda, quer dizer, um talento natural. Depois, porque, na verdade, nós treinávamos em um espaço mais ou menos de reduzido, de 20 por 40. 20 por 40, 20 por 40, 20 por 50 máximo. Então, que era o Comitê 3 de Fevereiro. Então, nesse espaço, jogava-se mais a bola.
0: Havia mais contacto.
1: Sim, então, havia mais contacto com a bola. Havia, quer dizer, o treino aí era mais rígido. E nós ainda, mesmo nos treinos, nós fazíamos o 3 de Fevereiro A, 3 de Fevereiro B. Aquela cena de aquela coisa
0: de ter jogadores em abundância, sim, e sim, tal, sim, e sim. Ser difícil fazer um,
1: sim,
0: apenas
1: então nós fazíamos duas equipes. Por quarteirões.
0: Ok.
1: Sim. Daí dos quarteirões fazíamos um 11, que era para representar o próprio 3 de Fevereiro nas outras competições. Mas enquanto nós treinávamos, fazíamos por quarteirões, e aquilo era uma competição, porque haviam pessoas que traziam ali lanche, como o jogo de lanche-lanche, okay. Dizer A e B vai jogar, depois C e D vai jogar, vamos tirar dali para fazer. Tínhamos um treinador, eu na altura, eu não sei se ele está vivo, mas tinha representado a seleção nacional, que era o Naftal. Depois foi preso, estava na penitenciária, preso. Quando saiu, vai treinar o 3 de Fevereiro. É onde eu aprendi que existia o lateral vagabundo. Como eu tinha velocidade e tudo, ele, numa do jogo, ele disse, você vai fazer toda ela sozinho e vai treinar pela semana para fazer o lateral vagabundo, que era para você apoiar o ataque. Eu não sabia. E muitas das vezes nós não passamos por aquela escola de formação.
0: Okay.
1: A nossa formação era naquele espaço de 40 por 50, ah, 20 por 50, que nós treinávamos em frente do comitê. Então, dali, nós íamos aprendendo. E quando o Naftal chegou, acredito eu que trouxe outra dinâmica, outra visão do jogo e como ali o contacto com a bola era permanente, e aí fomos crescendo.
0: Facilmente vocês conseguiam assimilar.
1: Sim, assimilar.
0: Okay. Mas agora diga uma coisa, nesta altura é uma equipe criada pelas pessoas que se sentiam envolvidas pelo bairro. Como é que esta equipe sobrevivia nestes primeiros anos se não havia... se calhar um indivíduo, uma instituição, uma empresa capaz de suportar todas aquelas exigências ou logísticas para uma equipe, pese embora seja do recreativo, mas precisa garantir os treinos regulares, um mini estágio, por exemplo, algum lanche, dia de jogo, etc. Como é que era suportado isso?
1: Na organização do 3 de Fevereiro há uma coisa muito importante que precisamos. A comunidade estava envolvida com a equipe. E pelas rivalidades que eu contei, a comunidade estava envolvida com a equipe. E nos fins de semana, nas sextas-feiras, nós passávamos pelas casas, recebíamos uma lata de arroz e mais uns 5 meticais, algum trocado. E do equipamento que nós usamos pela primeira vez, foi o equipamento usado pela seleção italiana, Itália 90, okay. Lembra desse Mundial. E tínhamos alguém que trabalhava, que era o Rogério Duarte, trabalhava nos padres na Sagrada. E, na altura era Padre Emílio, sim, era Padre Emílio mesmo, que nos patrocinou. Nós fomos pedir à comunidade de 3 de Fevereiro, só para ver que estava envolvido a nível eclesiástico também, estavam lá e fomos como comunidade de 3 de Fevereiro, okay. Fomos pedir ao padre que nós precisávamos de um equipamento para jogo. E foi-nos oferecido o equipamento de Itália mesmo. Com números grandes, grande não só de tamanho, mas grande pela. Era 60, 34, aqueles que normalmente já se usava na Europa.
0: Exatamente.
1: Sim, formato que já se usava na Europa. Era um equipamento todo azul e de mangas compridas. Nós recebemos esse equipamento e tínhamos recebido um equipamento alternativo de alguém que vinha da África do Sul também. E nos ofereciam um equipamento do amarelo, okay. Que são as cores atuais do 3 de Fevereiro, amarelo-azul. Então, nós tínhamos dois equipamentos alternativos. Das contribuições que nós saíamos, e tínhamos, estamos a falar da família Marizani, que era o Franco, o Fernando Marizani.
0: Os pilares, digamos,
1: sim,
0: assim,
1: os pilares da equipe. Depois tínhamos o falecido Bridge, António Bridge, que na altura trabalhava no Agricom. Então, essa massa toda traziam aquilo que o bairro não oferecia. não é? Que era o contacto com algumas pessoas para comprar de cartões e tudo mais. Mas quanto à alimentação, era mesmo a comunidade que proporcionava a nossa alimentação para dias de jogo. Por isso, a massa associativa da comunidade sempre esteve nos jogos, estava envolvida nos jogos. Então, isso animava o próprio bairro.

0: coisa muito bonita. Eu recordo num dos jogos que nós ganhamos a Águia do Torrone. Era uma rivalidade terrível. A comunidade de Janeiro também tinha uma equipe. Tinha Calda de Xirangano, do senhor Nicua. Tinha um filho chamado Xibuto, que em três remates fazia um golo. Então, imagine ganhar no campo de Xirangano, os próprios donos de casa, a comunidade do Janeiro, a apoiar o 3 de Fevereiro, porque havia também outra rivalidade. Então, isso sempre trazia uma emoção acima da média. E isto, sinceramente falando, pouco se sente atualmente, pouco se sente nos campos a enchente. Mas se você for ver no tribunal, aliás, nos jogos recreativos, não é? Eu não sei, preto, por causa da componente não vedação, não cobrança, não é? A massa associativa que vai assistir o jogo, a emoção que se sente no jogo é muito maior. Mas nós escolhemos crescer. Quando escolhemos crescer, fomos militar no campeonato provincial, porque sabíamos que tínhamos talento, tínhamos tudo para dar. E com essa persistência, continuo a dizer, em 2018 fomos campeões provinciais.
1: Entre o 3 de fevereiro e 1º de maio, quem é que ascende primeiro à primeira divisão?
0: Foi 3 de fevereiro. Okay. Nós ascendemos primeiro à primeira divisão, mais tarde veio o 1º de maio. Okay. Só que o 1º de maio chega, não é? Apoiados por empresário David Reis, foi até a Moçambola, que é um sonho que nós ainda não deixamos. Continuamos a correr por aí, porque é um sonho que ainda desejamos. Ganhamos agora o campeonato provincial. Fomos finalistas vencidos em 2021. Sim, em 2021 fomos finalistas vencidos na Taça de Moçambique. É um título que nós almejamos ter. Então, vamos crescendo no meio de tantas dificuldades. Preferimos ainda manter o 3 de fevereiro no campeonato provincial, porque esta é a nossa identidade.
1: Uhum. Mas quem olha para o 3 de fevereiro confunde-se com o Dia dos Heróis Moçambicanos. Vocês levam este nome, carregam esta identidade exatamente por causa do bairro, ou tinha que ver necessariamente com a questão de 3 de fevereiro, que tem outro significado histórico, tal como o 1º de maio de Quelimane?
0: Sim, normalmente é um significado histórico, o 3 de fevereiro. Porque eu cresci no 3 de fevereiro, não é? Nesse crescimento, nos dias 3 de fevereiro, na altura, o governo trazia bolas para oferecer à criançada. Era uma festa e tanto, não é? Nós fomos crescendo naquele ambiente que a data devia ser comemorada. E até nós levamos um dos lemas que valorizar um herói é conhecer nossa história. Então, e nessa altura em que isso acontecia, havia competições por zonas.
1: Alusivas à data.
0: Okay. Eram alusivas à data, não é? Cada quarteirão era oferecido uma bola e devia trazer tua equipe para competir naquele espaço que eu disse, de 20 por 50, não é? Sob o olhar do governo provincial. E no fim do dia, nós éramos oferecidos um almoço. Okay. Crescemos naquilo. E nós continuamos a valorizar esta data e ainda essa data que pertence aos heróis moçambicanos.
1: Hoje, para quem olha o 3 de fevereiro, só tem duas pessoas, que é o Melo e o senhor Jorge Rajab. Onde é que aparece esta ligação entre vocês dois, que ano a ano, com dificuldades, sobretudo com a conjuntura atual económica e financeira, conseguem manter a equipe? Sei que para este ano vai retornar agora designado Campeonato Nacional da 2ª Divisão, antes o Campeonato Provincial.
0: Bem, a priori é que...
1: É uma amizade que é conhecida, sim, sim, no futebol, ou já vem do bairro e depois vocês
0: estão... Nós dois crescemos no 3 de fevereiro. Nesse crescimento de 3 de fevereiro, ele pertencia à zona A, eu à zona B, não é? Fomos jogando e nós dois, eu como jogador, ele era delegado da equipe. E na altura, quando nós começamos, apostamos, porque os outros já, cada um foi procurando o seu caminho, e fomos nos separando de outros dirigentes, o Fernando Marizano, a As pessoas foram mudando, né?

0: com a conjuntura do crescimento dinâmico de cada zona. Então, nós preferimos abraçar o 3 de fevereiro para não deixar cair aquilo que nós tínhamos construído como um sonho. Nós temos pequenos apoios e temos também membros que contribuem com o pouco que têm. Na altura, eu falo, por exemplo, de generoso Assam, ou falamos, do, por exemplo, atualmente, o Senhor Aleluia, e muitos outros. Alguns diretores até provinciais, na altura do turismo, por exemplo, na Segunda Liga, tivemos muito apoio do turismo, assim como da Juventude e Desporto, que sempre nos deu a sua viatura para fazer face às deslocações. O Senhor Ali, do turismo, em algum momento também nos deu combustível para fazer essas deslocações. E outra despesa nós íamos colmatando com o pouco que tínhamos para almoços, estágios e tudo mais. E nessa, nós, para a nossa amizade, para a nossa coesão, eu e o colega Jorge, e chamamos outros também membros que, mesmo até atualmente, o próprio 3 de fevereiro, a comunidade ainda continua a dar alguma coisa. Nós temos um grupo do WhatsApp que é denominado 3 de fevereiro, BR 3 de fevereiro mesmo. Okay. É caso de falecimento, jogos, não sei o que. Nós contribuímos com 50, 10, 20, aquilo que a pessoa tem. E essa contribuição, não é? Quando nós sempre levamos o lema que unidos podemos vencer. Então, nós estamos em frente do Clube 3 de fevereiro. Não negamos apoio, temos apoio de todos. Nós gostaríamos também que tivéssemos apoio do governo na sua longitude. Nós sabemos que na Zambésia, quando as equipes vêm do Sul, por exemplo, eu vi o Costa do Sol com o aeroporto de Moçambique, outras publicidades.
1: EDM, por exemplo.
0: Então, nós aqui, acho que a lei do mercenato, não sei, pouco funciona ou pouco dominamos. Mas do 3 de fevereiro nós temos aqueles que militaram como jogadores no 3 de fevereiro. Algum momento trazem uma bola, um par de bota. É sempre tudo bem-vindo. Com o pouco que temos, se nós somos 10, 15, alguém traz um par de bota, dos 15 temos 15 pares. Então, esse apoio dentro do 3 de fevereiro, nós ainda crescemos. Eu sempre digo para as pessoas, quando se ganha o jogo, quando o 3 de fevereiro foi campeão, fomos festejar mesmo no comitê, não é? Mas pela rádio e pelas televisões falou-se do 3 de fevereiro, não Melo e Jorge. Então, é aquela comunidade. É ali onde nós queremos que o nome continue a prevalecer, não é? Com sua história.
1: Okay.
0: Sim,
1: com mesmo, sua história, seus mesmo, valores. Mesmo atualmente não sendo residente permanente.
0: Sim.
1: Do 3 de fevereiro.
0: Sim. E há uma outra coisa que é importante. Nós paramos por duas épocas seguidas, não é? Eu tive um acidente e meu amigo também teve um AVC. Imagina lá, e disso tudo, ainda voltamos, mesmo quebrados, voltamos porque aquele é um valor sentimental dentro da nossa alma, é uma coisa de alma. Sim, então é bem-vindo. Qualquer apoio também, digo que é muito bem-vindo. E nós gostaríamos de chegar à fasquia mais alta do futebol. Eu acho que quem ganha um campeonato, depois vai ganhar uma taça de Moçambique, representa a Zambésia noutros patamares, é um resultado satisfatório. Sabemos que o desporto, para nós, que não temos um campo, não traz ganhos. Imagina o ferroviário costuma reclamar, mas tem campo, tem tudo, não é? E nós que não temos campo, fica complicado. Mas o nosso ganho é quando nós ganhamos um campeonato, vamos ganhar, representamos a província. Então, isso alegra a nossa alma, alegra a nossa sociedade, alegra aquele que é o nosso bairro, o pequeno bairro, 3 de fevereiro, não é? Limitado por 25 de setembro, do outro lado está limitado com 1º de maio, Samugue e ainda a Cor de Lusaka, que é o cabeça. Então, já imaginou, essas todas tinham equipes. Eu recordo, 25 de setembro tinha uma equipe, mas porque não houve, o nível de organização não foi muito coeso, a equipe morreu. Samugue também teve uma equipe. Eu recordo do senhor Briner, tinha uma equipe forte. Okay. Samugue tinha talento, os mansuros saíram de Samugue, são naturais de Samugue, foram para o ferroviário. Muitos jogadores, mas este, o Brandão, tinha uma equipe. essas divisões de quarteirões ou unidades residenciais, cada um tinha uma equipe. Imagina-se todas as equipes reunidas para jogar futebol recreativo. E se nós tomássemos para jogar o futebol provincial? Imagina. É aquilo que aconteceu, por exemplo, com o 1º de Maio. Eu digo isso como um exemplo muito prático, lógico e mais visível.
1: Okay. O 1º de Maio. Muito próximo, sim, assim da nossa resposta.
0: Sim. Entra no Moçambola, traz talentos, não é? A nível provincial. E esses talentos hoje jogam quase por todo o país. Mas são pessoas que cresceram no Saguaro, por ali em diante, o próprio 1º de Maio, tem jogadores que foram até a seleção nacional, residentes do 1º de Maio. Então, isso significa que há muito talento para a massificação do desporto. É necessário que haja um envolvimento. Eu acho que ninguém faz o desporto sem o governo. Não tem como. Então, eu acho que tem que haver maior envolvimento do governo para que as equipes cresçam. E hoje em dia a cidade de Zambeza, a província de Zambeza, não tem a equipa representante no Sambola.
1: Não tem uma referência, digamos, sim, sim, robusta.
0: Sim. E nós estamos, quer dizer, o 1º de Maio, que não era considerado clube porque não tinha algumas coisas, não é? Foi representar em mais tempo do que os clubes que normalmente.
1: Hoje tem estrutura.
0: Tem estrutura. Então, isso mostra que é possível no futebol. É uma questão de organização.
1: E tem aqueles até que nem participam nessas competições.
0: Sim, sim. Então, imagine que o 1º de Maio representou por mais 4 ou 5 anos, não é? E sabe-se que quando o apoio é muito ínfimo, as viagens e tudo mais, depois foi-nos roubado quase todos os talentos, devíamos cada ano reconstruir as equipes, mas sempre estivemos lá. Então, depois veio o Majed de Mucuba, veio o Ferroviário. Então, é importante que aqui nós temos talento. Não quero dizer que noutros lados não tem. Mas comecemos por nós, não é? É mais coisa. O 3 de Fevereiro está o tempo que está. Okay. O tempo que está. Porque tem pessoas que têm um sentimento de 3 de Fevereiro. Só para ver, em 2 anos que nós paramos, ninguém apareceu para levar a equipe. Para trazer a equipe a essa competição. Então, é preciso ter aqui uma alma, um espírito, pelo qual, um gosto, como se diz. Quando a gente faz com gosto, a dor é menor. Então, no desporto, é preciso também nós, um envolvimento do governo para a massificação desse próprio desporto.
1: Mas isso não tem trazido para vocês problemas sociais lá em casa, com a família? Quer dizer, abdicar de deixar uma refeição, mas para apoiar um determinado jogo de um final de semana. Como é que tem sido a gestão, digamos, deste tipo de... Não sei se chamaria de conflito, mas...
0: Mas é importante. Em primeiro lugar, você tem que criar condições para que a casa haja sorriso e depois criar condições para que você também se torne feliz.
1: Okay. Ou que a família também se envolva exatamente, sim, sim, nas suas,
0: então,
1: atividades.
0: Então, tem que envolver o conhecimento. Eu agora tenho um filho de 4 anos, eu levo sempre aos jogos.
1: E, para crescer com este, sim, espírito.
0: Para crescer com esse espírito, porque é importante que... E sabemos as crianças como contam o jogo, não é? Contam com todo o sale. Aquele fintou outro, depois não sei o que, mamãe, aquele marcou. Então, essa alegria que vou transmitir. E eu, quando chego em casa, depois de perder um jogo, eles conseguem sentir que se perdeu um jogo.
1: Hoje o dia não é dos melhores.
0: Sim, não é dos melhores.
1: Então, o semblante é, sim, sim, completamente,
0: então,
1: diferente.
0: Para não criar conflito, nós normalmente fizemos um esforço ao longo da semana com essas pequenas contribuições. Pagamos algum sítio para os jogadores comam, não é? Depois, aquela alegria, chegar em casa, almoçar com a família e depois sair ao desporto, consciente que vai ao desporto e volta a casa. Qualquer que seja o resultado, positivo ou negativo, não pode trazer essa
1: algumas
0: parte
1: mágoas,
0: triste,
1: sim,
0: para depois ir lá para fazer que a esposa senta-se mal. Não, é saber dividir as coisas.
1: Mas já saímos da parte inicial, do recreativo. Deixe-me recordar aos ouvintes que estamos no espaço Um Clube, uma História. Neste caso concreto, estamos a falar da equipe ou clube do 3 de Fevereiro de Quelimane, que nasceu exatamente numa unidade residencial que leva o mesmo nome. Quais foram os momentos marcantes na segunda divisão ou já no federado, para a equipe do 3 de fevereiro. Já falou aqui que ganhou um campeonato, uma taça de Moçambique ao nível da província. Mas o que, que terá, para além destes títulos, marcado ao clube?
0: É, eu acho que, só para recordar, quando nós entramos no campeonato provincial, nós criamos uma equipe feminina. E foi a primeira equipe campeã a nível da Zambésia. Foi a Maputo, fez, ganhou pela... Havia uma competição que falava da juventude. Também essa equipe foi campeã nacional, okay, a nível da juventude. E essa equipe cresceu com... Nós temos mais de 5 títulos a nível do futebol
1: da
0: feminino.
1: Da província, ok.
0: Sim, até nacional. Então, quando isto... Havia esta alegria na parte feminina. Nós, como masculinos, já tínhamos ganho o campeonato recreativo. E depois, o momento mais alto foi quando ganhamos o campeonato provincial. Depois de quase 20 anos de insistência. Não é? Okay. Sim, 20 anos de insistência, ganhamos o campeonato provincial. Achamos que era importante. E esse marco foi um marco histórico. Depois ainda fomos à segunda liga. Experimentamos essa segunda liga, ou na fase de pool, e foi uma experiência e tanto. Conhecemos, jogamos por vários campos, okay, estamos a falar de Xingalo de Tete, na Beira e tudo mais. Então vimos que aqui era possível criar
1: uma base sólida.
0: Sólida, sim. Atualmente nós estamos até a criar algumas bases, já existe o FIFA Connect, que protege os jogadores de formação, não é? Nesse ano, podemos não ter equipe de formação. Nós já tivemos também as equipes de formação, júniores e tudo mais. Já fomos vice-campeões júnior. Então, estamos a criar aqui, a partir dos próximos anos, vamos criar 3 equipes de formação, que é para também, com essa proteção da FIFA Connect, para ver se tiramos ganhos desse futebol, não é? Dos talentos que vamos criando. Então, mas para isso, eu costumo dizer, eu sempre disse, que para isso, para você sonhar, é preciso se matricular à escola. Sentado não é possível.
1: Não é possível. É preciso, então, começar a fazer as coisas.
0: Sim. Se nós não o fizemos, ninguém fará por nós. Eu sempre digo isso. Então, essa é uma das coisas que me leva à alma. Se eu não faço, ninguém fará por mim. Então, se nós, como 3 de fevereiro, não o fizemos, ninguém fala. Nós ficamos 2 anos fora do campeonato, não se falou na rádio. Apenas falou que o 3 de fevereiro desistiu, porque, por algumas razões, depois não se falou mais. Mas enquanto nós continuamos ali, a nível nacional, nos faremos sentir. Então, é importante, esse espírito sempre traz uma vantagem psicológica, a nível psicológico, e para nós continuarmos a trabalhar. E há uma coisa que nós também, muitas vezes, não costumamos a ver. É, eu digo, falei aqui do treinador David Reis, depois foi, ascendeu a presidente do 1º de maio. David Reis treinou 3 de fevereiro, no mesmo ano saiu.
1: Foi para o Benfica.
0: Foi para o Benfica, teve um contrato com o Benfica. E foi campeão. Mas começou ali no 3 de fevereiro.
1: Ok.
0: Sim. E era um dos treinadores da equipe rival, que era o 1º de maio, uhum, na altura. Mas veio treinar o 3 de fevereiro, porque se apreciou em campo, viu-se que era um treinador capaz, e no mesmo ano ganhou o campeonato. Ele saiu no meio da época e foi ganhar um campeonato. Então significa, é possível no futebol. É preciso sonhar.
1: Okay.
0: Sim. Com trabalho, dedicação, é possível. E nós somos exemplo disso. Nós fomos campeões provinciais. Então, nós estamos num nível em que, quando o Magedi diz eu fui campeão, eu também digo eu fui campeão. Quando o Ferver diz eu fui campeão,
1: também já ganhei
0: então,
1: título.
0: Sim.
1: E ainda
0: fica conserva, na história.
1: Sim, ainda conservam os vossos troféus. Ganham tanto em feminino.
0: Sim, conservamos esses troféus.
1: Em masculino.
0: Sim. Então, isso. E você, quando olha um troféu, traz sempre uma boa lembrança. Que, epa, em 2018, nós tínhamos uma equipe muito bonita. Tinham uma equipe de uma média de idade de 23 anos.
1: Eu mas também ganham, se calhar, porque os colossos não estavam lá, né?
0: Não, não tinha nada. Nós ganhamos o campeonato, não, porque, não é porque os colossos não... Eu costumo dizer, há coisas que nem que todos estejam lá. Se é para acontecer, acontece. Não tem nada a ver com isso. Mas nós tínhamos talento. Aliás, a nossa equipe foi à segunda divisão e mostrou, competiu. Mas a gente entra no campeonato no Moçambola, quando nós batemos Liga da Beira.
1: Sim, é um jogo que marca, digamos, a segunda divisão, em que podia-se decidir efetivamente quem é que ascenderia ao Moçambola, e depois cria aquela confusão de uma finalíssima entre, penso que é o Ferroviário e o Magéres, que foi realizada em Nampula. Tudo quem proporciona aquilo foi
0: 3 de fevereiro. Porque se a Liga da Beira chega a Climane, empata com 3 de fevereiro, já estava no Moçambola. Eu recordo que
1: Mas como é que foi possível uma equipe que andou a perder todos os jogos só ganha o último num jogo decisivo que decidiria a vida da liga?
0: Bem, há uma coisa que nós falamos, que no desporto joga muita gente. A experiência que tem no desporto. Tu preparas-te um jogo durante o fim de semana, não é? Num erro de ajuizamento, tu perdes o jogo. Era humano. Até sem intenções.
1: Sim, pois.
0: Mas é um erro humano. Que é microsegundos para a decisão.
1: De tudo o que foi feito durante uma época, a semana toda, eventualmente.
0: Sim. Em microsegundos, tens uma decisão.
1: Que deita tudo abaixo.
0: Nós tivemos equipes de grande nível, atualmente, fala-se Senegal e Marrocos e tudo mais. Uma decisão, uma única decisão. Uma que entrou um golo, não se foi ao VAR e anulou-se diretamente. A outra que há um penalti. Há penalti? Existe.
1: Claro, sim.
0: É claro. Mas era 90 e tal minutos. Houve aquela polêmica toda que houve. Foi microsegundo que se decidiu. Mas não era para acontecer. Significa que se o Senegal não fizesse aquele barulho, continuasse em campo, também ia defender o penalti. Então, você se prepara ao longo da semana. Só indo concretamente à sua pergunta. Tu prepara-se ao longo da semana. Tu saís numa viagem para Tete.
1: Para um ponto.
0: Sim.
1: Exato, qualquer.
0: Tete. Tu chegas lá, tu preparas o jogo, faz tudo. Um pequeno erro. Há erros da equipe. Há erros da equipe da arbitragem. Então, esse conjunto de erros, você perde o jogo.
1: Mas já fez um esforço titânico durante a semana toda. Durante uma viagem, um alojamento, alimentação, toda aquela logística completa.
0: Sim. Então, sempre quando tens uma vitória, só tens alívio na alma. Tu nem vês o que perdeu. Mas se tu perdes um jogo, depois você começa a ver esse todos os preparativos que você teve. Às vezes nem é culpa do treinador. Há um jogador que treina bem, chega a dia de jogo, não faz bom jogo. Há um que você desconfia, faz o melhor. Então, no futebol, joga-se muitas equipes. Por isso é a equipe adversária, a equipe de árbitros, e ainda tens a sua própria equipe que pode cometer erros para perderes um jogo. Então, é um jogo que nós nos preparamos. Foi mesmo pela província, não é? Nós tivemos muitos apoios, nos treinos vieram muita gente, peso, fazem lá tudo pela província. Nós temos, nós como equipe estamos preparados. Vamos jogar o futebol. Há uma coisa muito boa no futebol. Entramos 11.
1: E tudo já vai se resolver lá em
0: casa. Sim, entramos 11. Corremos, se forem 120, somos todos que vamos correr 120. Então, quem cometer menos falha ganha o jogo. E naquele dia nós começamos até bem, marcamos o primeiro golo, mas em 20 minutos sofremos 2 golos. Na altura eu estava no banco com o Mr. Fumo, disse ao Mr. Fumo, isso ele se lembra todos os dias que se encontramos, rimos disso, porque eu disse, Fumo, hoje eu sou seu adjunto.
1: Porque também dava algumas dicas ao próprio, próprio Mister.
0: Não, eu disse, tem que tirar o defesa e pormos um ponto. Ele dizia, mas passam só 24, senão é tudo ou nada, perdemos por 1000.
1: Por 2 juntos também, tanto faz.
0: Então, na altura nós pusemos Bestino em campo e tiramos um dos jogadores que era um central de marcação. Começamos a jogar com 3 defesas. Fomos ao intervalo ainda a perder. Quando entramos na segunda parte, num lance infortuito, houve um penalti, empatamos o jogo. E num lance que começa a ser desenhado até pelo guarda-rede, em um toque de trás para frente, o que tínhamos treinado uma semana, 2 meses, 3 meses, só apareceu naquele dia. Parecia um sonho.
1: No último dia do campeonato.
0: Sim. Porque eu gosto, sempre disse para as equipes de Fumo, ele não gosta das equipes que batem bola. Ele disse, sai a jogar. Não saímos a jogar. Naquele dia o guardador saiu a jogar com as mãos. Fomos tocar na defesa, no meio campo. Um passe. Grande gol. 3-2. E é engraçado que nós no 3-2 sentíamos que podíamos marcar mais. É um jogo que tem uma, tenho uma boa memória, porque nós jogamos, não roubamos tempo ao árbitro. E eu recordo que foram só 3 minutos de compensações. Esses 3 minutos logo se adivinha que é por causa das substituições. Então foi um bonito jogo. A província saiu a ganhar. Eu até disse, eu no intervalo quando saio vou falar com os jogadores, como eu estava no banco. Eu disse, esse era o único jogo que você podia mostrar ao país, que você pode jogar qualquer equipe nesse país. Eu disse isso aos jogadores. E é um jogo que vocês podem jogar qualquer equipe e mostrem que hoje vocês têm o valor e o peso de uma província. Eles marcaram 2-1. Nós fomos os primeiros. Por que nós não marcarmos mais 2 golos para eles perceberem? Então, eu acho que a moral dos jogadores naquele dia... E eu disse mais. Eu disse naquele dia, e Fumo... Mr. Fumo começou a rir. Eu disse... Hoje era o dia que nós iríamos passar de último para primeiro lugar. Porque ganhando o primeiro...
1: Nós complicamos, são melhores que o primeiro.
0: Sim, complicamos todo o campeonato. Sim. E o Moçambola ficou na Zambésia por causa disso. Então, nós ganhamos o primeiro. Esqueceram que nós tínhamos tanta derrota, que como disseste agora, não é? E fomos ganhar o primeiro. Passamos a ser o primeiro.
1: E no último jogo. Mas é uma coisa que me marca também, já no provincial. Houve um ano em que aconteceram muitas goleadas. Se não me lembro, chegou até 15 ou 17 golos marcados. E um dos protagonistas, se não estou em erro, se não foi o 3 de fevereiro, foi o 1 de maio.
0: Perdemos 14-0 com o Ferver de Climane, na altura.
1: Mas era um jogo jogado nos bastidores.
0: Não. Eu lembro até uma seleção, não uma equipe como 3 de fevereiro, na África do Sul. Há uma seleção que sul-africanos bateram por 20 e pouco. No futebol tudo acontece. É que no futebol há uma coisa muito boa. Nós todos vimos a televisão, participamos do jogo. Tu estás a perder 5-0, se tu não acreditas, sofres mais. Mas a partir do momento que você perde 3-0 e marcas um gol, fica 2-1, você acredita que é possível. Não é? E no futebol isso tudo acontece. Agora, há uma coisa que sempre nós falamos. O adepto sempre quer que a sua equipe ganhe.
1: E se calhar sabe melhor do que o próprio treinador, sim, ou quem então, está lá em campo.
0: Sim. Então o futebol tem dessas. O futebol tem dessas. Eu recordo, nós perdemos 14-0. No jogo seguinte, fomos jogar com Sporting de Climane. E ganhamos no campo de Sporting 2-0. Então, nós cometemos erro, redimimos-nos e ganhamos o jogo. Então, é sempre importante isso. Depois, muitas vezes nós temos que olhar que as equipes, o nível de moral, a maturidade, também conta. Tu trazes uma equipe, por exemplo, hoje em dia o futebol recreativo está a trazer muitos talentos.
1: Pois.
0: Mas é uma coisa que você tem que ensinar o jogador que vem do recreativo, que não passou por escola de formação. Ele chega, encontra campo vedado, com rede e tudo, polícia no campo. Você tem que tirar esse medo, essa filosofia.
1: Ele fica praticamente pressionado.
0: Sim, ele começa a jogar a partir da quinta, sexta jornada. Porque já começa a ambientar-se com o jogo. Então, por isso muitas das vezes, por exemplo, se fores a ver, nos últimos anos, não é? Nos anos que nós ganhamos o campeonato, nós deixamos de treinar no campo de 1 de maio, ou no campo de 3 de fevereiro, como que eu queria dizer, começamos a treinar no campo de Sporting, ou então no Ferroviário Anexo.
1: Por uma questão de mentalidade do próprio, sim, próprio jogador.
0: Okay. Para trazer a mentalidade do jogador. E isto trouxe frutos. Fomos campeões, porque nós todos os dias nos dávamos com a rede que veda o campo,
1: okay,
0: do Sporting, por exemplo. Então, o jogador foi habituando. E foi ouvindo o grito daqueles que vêm assistir os treinos. É, para você, punha, você... Essas coisas fazem bem. Mas ali não. Você jogou, não sei o quê. Tem umas pessoas que estão a passar, uma outra está a passar. É. Então, você fica com aquela mentalidade que é uma brincadeira.
1: Jogar futebol é mesmo assim.
0: Sim,
1: enquanto
0: sim.
1: que é algo sério. São
0: sim.
1: 90 minutos mais.
0: Sim.
1: Todos ali, 90 ou mais fechados dentro de um recinto de jogo.
0: Sim, sim. Um recinto de jogo. E com apupos, aplausos e tudo mais. Sim.
1: Tá certo, a nossa conversa já vai longa sobre a história do 3 de fevereiro de Climane. Estamos a entrar já na parte final. Já falou aqui como é que o 3 de fevereiro surge, o que é que perdeu e ganhou durante este tempo todo. Mas eu queria que conciliasse isso. Você já não

0: Não tem campo. Do ponto de vista de estrutura de clube, há algumas coisas que devem ser melhoradas, mas tem aqui uma ambição de eventualmente um dia ascender ao Moçambola. Como é que olha para o figurino do nosso futebol atualmente, onde estão a emergir algumas equipas, outras como a Gênese, como do 3 de Fevereiro, estamos a falar, por exemplo, como o Gerro de Inhaçu, já tivemos o 1 de Maio que ascendeu, vem outras como o Tupes, com uma estrutura já montada, com digamos, algum suporte financeiro de uma instituição, tem Soumaya, uma Jets, fala-se de Morumbala, Milanges, sobretudo. Como é que olha para esta conjuntura do nosso futebol atual? E se nesse andar de coisas há patrocínio ou não, se o governo intervém ou não, se a breve trecho teremos uma Moçambique.
1: Eu acho que é bem-vinda que as equipes a nível da província ou os distritos façam a massificação do futebol. É bem-vinda. É bem-vinda. Mas também por isso eu disse sempre que tem que haver envolvimento do governo, a nível distrital até como provincial, porque não basta só termos aqui muitos distritos a participarem no campeonato, que no meio do campeonato desistem. Isso não é bom para nós. E não é bom para o desporto.
0: Tem que haver
1: Porquê?
0: algum comprometimento.
1: Sim, tem que haver algum comprometimento, tem que haver sempre apoio, sobretudo o que pesa mais no desporto são as viagens. São as viagens de uma província, de um distrito para outro. Essas deslocações fazem com que há muita rotura no contexto financeiro. E se você eram dois, se não conseguem viajar daqui a Morumbala duas vezes e ir a Milange, ir para outro lugar, então você praticamente se perde. Então é importante que esse apoio do governo distrital, assim como provincial, eu gostaria de apelar mesmo o governo para que apoiassem as equipes, no mínimo, nessas viagens.
0: Com a componente de transporte.
1: Com a componente de transporte. Porque se queremos massificar o desporto e termos aqui o Moçambola, que vai prevalecer por muito tempo, nós temos que ter uma equipe no Moçambola e as outras equipes serem como satélites. Nós vamos criando talento, vamos oferecendo àquele que está em cima. Aquela união de formiga, como costuma-se dizer,
0: Pois.
1: não é? Nós criamos talento e esse talento vai no ferroviário. Porque nós estamos a criar talento para o ferroviário, porquê? Tem mais condições, estão a oferecer, mas nós estamos aqui a criar um jogador que no futuro vai representar a província, quer a nível nacional, a nível internacional. Isso é importante, porque nós temos talento, a Sambisa tem talento. Tem equipes, tem distritos que podem trazer muitos talentos. Falamos de Luabo, ou Vicência de Luabo, equipes muito fortes. Então, é preciso aqui, essas equipes, Milange, traz jogadores com talento. Grue, no ano passado, trouxe muito jogador com talento, com idade inferior a 22 anos. Então, mas se esse jogador hoje milita no Campeonato Provincial, amanhã a equipe desiste.
0: Perde-se.
1: Onde é que vamos voltar a vê-lo? Como o conquistar? Como trazer até aqui? Então, para mim é bem-vinda as equipes, mas também temos aqui ter uma componente, um comportamento do governo que apoie essas equipes. Mesmo se o próprio ferroviário costuma ter dificuldade de viajar, imagina o 3 de Fevereiro que não tem nenhum transporte. O ferroviário tem transporte. Então, o 3 de Fevereiro que não tem. E nós muitas vezes dependemos do carro da Juventude de Desporto único. E se forem duas
0: Duas
1: equipes aéreas
0: equipas a
1: no cupo,
0: saírem ao mesmo tempo.
1: fica complicado. Então, é preciso aqui trazermos o apoio do governo. E outra coisa, para a massificação do desporto, a condição sine qua non, que eu costumo dizer, o governo tem que distribuir bolas. Sinceramente. O governo, a Juventude do Desporto, tem que saber distribuir bolas para as equipes que militam no Campeonato Provincial.
0: Entre outras também, as do Recreativo.
1: Não, não quero dizer. Quer dizer, essa é uma particularidade.
0: Sim.
1: Recreativo. Porque se nós queremos massificar o desporto, o envolvimento do governo tem que ser esse: dar equipamento para. O primeiro
0: Material
1: equipamento.
0: de trabalho para isso.
1: Sim, o primeiro material que se quer para um jogo é uma bola. Nós crescemos em zonas em que você tendo uma bola, nós arranjamos campo. Capinamos qualquer sítio para jogar. Então é importante que também tenhamos esse tipo de apoio, sobretudo nas bolas. para o campeonato provincial.
0: Alguma capacitação para as escolas. De certa
1: depois,
0: forma.
1: Essa capacitação do FIFA Connect é sempre importante. Hoje em dia está-se a trazer uma outra componente. Licenciamento das equipes. Exigem que tenham contas bancárias e tudo mais. Então, instalações. Então, isso tudo tem que haver o apoio do Estado para aquelas equipes que não têm a componente das condições.
0: Estarem mais ou menos estruturadas. Sim, estruturadas. Para ombrearem, do ponto de vista, vamos lá, organizacional, estrutural, sim, com as outras equipas, sim, que se calhar têm outro
1: porque
0: tipo de
1: ombrear de forma desportiva dentro do campo, nós vamos, podemos aí ganhar o Ferver 3-0. Importante. Mas naquela altura de ascender a outros níveis, tem algumas exigências. Então, é importante que também esse apoio, esse ensinamento do governo, esse braço do governo, da juventude e do esporte. Então, que faça se sentir da melhor maneira possível.
0: Muito obrigado. Estamos mesmo a chegar ao fim nesta conversa sobre um clube, uma história. Falamos hoje do 3 de fevereiro de Kilimane, é um clube histórico e esta história não se esgota simplesmente aqui. Vamos ter outros fóruns para ainda darmos seguimento. Mas quem retratou foi Melo Gonçalves, que é o atual presidente do 3 de Fevereiro de Kilimane, a quem agradecemos esta estimável presença neste espaço. Contamos-lo ter em próximas ocasiões. Eu, Abeneiro Tchernenko, moderei esta conversa. Nós voltamos numa próxima oportunidade.

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1: Renovados votos de um bom dia. Este é o seu canal que transmite para o país, África e o mundo, na Porta Douro 93.1, no espectro eletromagnético da radiodifusão sonora. É este momento mais alto do nosso encontro de hoje. É por isso que convido o amigo a apertar o cinto de segurança e vamos sobrevoar África neste espetáculo musical, a seguir no seu receptor. Bom dia!

Bom, com certeza esse é o momento mais difícil emocionalmente para mim, que é o momento de cantar a música em homenagem à pessoa que eu mais amo no mundo, que é minha mãe, que é Maria. Quando eu tinha 16 anos, muito angustiada por coisas que aconteciam dentro de casa, fui no meu vizinho, isso em São Miguel Paulista. Peguei um violão, peguei um pedaço de papel, peguei a caneta e comecei a escrever, a extravasar tudo que eu sentia no peito. Quando eu olhei, tinha nascido Maria. Foi a primeira canção que eu fiz na minha vida. Eu recordo exatamente, eu tinha 16 anos. Eu disse, bom, a partir daí eu acho que eu posso colocar as coisas num papel e quem sabe transformá-las em música. E o interessante é que essa música eu gravei, homenageei minha mãe em vida e nunca mais eu consegui cantar. Não consegui cantar porque a emoção realmente era muito forte e piorou mais ainda no dia que eu a perdi. Eu tenho tanto amor por ela que até hoje, quando o vento bate no meu rosto, eu sinto o perfume da minha mãe. Então, vou tentar e cantar. Maria, que é a dona de tudo. Obrigada, mãe. Te amo, te amo, te amo.

Aprendi a admirar essa cultura tão próxima da cultura brasileira. Seus ritmos, seus gingados, suas cores e a imensa intenção de liberdade. Por tudo isso, homenageio agora uma parte da África que me inspira tanto. Como resumo nessa canção, Lua de Angola.

Todos aqui sabem, há muitos e muitos anos, da importância que Alcione tem na minha vida. Quando eu cantava nos bares aqui em São Paulo, eu já cantava músicas que Alcione cantava, como Sufoco e tantas outras canções maravilhosas. E um dia eu cheguei num show e disse: Marrom, eu fiz uma música para você, aí me ajoelhei, cantei para ela. E aí ela disse: ah, legal, quando eu gravar o disco, você manda para mim. Deus escreve certo, por linhas tortas. Está aí meu ídolo, a pessoa que eu amo de paixão. É Alcione, uma honra.

É claro que não poderia faltar nos meus 25 anos de carreira, nesse DVD tão importante, Roberto Carlos, Roberto e Erasmo. E eu lembro que o meu primeiro disco, eu fui ao camarim conhecer Roberto Carlos pessoalmente e levei o disco. Era vinil, levei o disco toda empolgada para que ele autografasse para me dar sorte no meu disco. E aí eu disse, Roberto, autografa para mim. Aí ele disse, olhou assim a primeira capa. Disse, não, bicho, autografe você, eu espero o disco sair. Eu quero homenagear você, Roberto.

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1: Bom dia, amigo. Bom dia. E que tudo corra da melhor forma possível na sua vida. Este é o seu canal desportivo da Rádio Moçambique, que transmite para o país, África e o mundo no espectro eletromagnético de radiodifusão sonora, na portadora 93.1. Nós queremos oferecer o melhor de nós nesta manhã que iniciou aqui no seu canal desportivo da Rádio Moçambique, música a seguir no seu receptor.

era a rainha de Ntuati, Elizabeth Tsalamwana, trazendo-nos aqui dois trabalhos, o Dezo Dezo e o Cocolá. Seguiu-se Zouk Machine com Sova Ramon Mônica, porque a Kukiedaf.

0: Bom dia. A Associação Black Bull de Maputo e o Ferroviário da Beira empataram esta quarta-feira a 0 bolas em jogo da sexta jornada do Campeonato Nacional de Futebol da 1ª Divisão Moçambola 2026. Noutra partida, o Machakene perdeu diante da União Desportiva de Songo por 2-1. Reagindo ao RM Desporto, no final da partida, disputada no Campo dos Touros, o treinador dos tricolores, Dário Monteiro, fala de um resultado inglório.
1: Foi um final inglório. Estivemos a perder. Entramos na segunda parte a perder. Os rapazes bateram-se muito bem à procura do empate. Conseguimos o empate. Depois não podemos sofrer um golo no último minuto. Infelizmente, queríamos pontuar com o campeão nacional. Não conseguimos, mas estou satisfeito com o trabalho que os rapazes realizaram. E vamos corrigir o que está mal e melhorar o que está bem. E acredito que muita coisa que nós fizemos hoje aqui está bem. Por isso vamos dar continuidade no sentido de melhorar. E conseguimos uma vitória no próximo jogo, já no próximo jogo.
2: Bola para frente, a vida não para. Dário.
1: Eu quero acreditar que a gente vai fazer algo diferente contra o Xingalo no próximo domingo, no sentido de começarmos já a conquistar pontos para sair da zona incómoda em que nos encontramos.
0: Por sua vez, Daúd Razaco, técnico da União Desportiva de Songo, aplaudiu o comportamento da equipa.
3: Foi um jogo bem conseguido, no conto geral, se bem que tivemos ali apenas 10 minutos. Depois do golo marcado, tivemos ali um bocado... Digamos que parece quase perdidos, porque eles começaram a bombear e nós tínhamos pouca altura. Foi quando depois tivemos que mexer e corrigimos. Por isso penso que acabámos sendo os vencedores que produzimos. Na primeira parte tivemos muita bola, mas pouca profundidade. Faltava ali alguns movimentos de ruptura e penetração para tirar o arrastamento e aquele comboio montado pelo Machakene. Na segunda parte houve mais dinâmica, mais mobilidade. Acabámos marcando um gol numa bola parada, mas o jogo é assim mesmo. E no segundo também praticamente acaba-se sendo um golo na fúria, na ambição e na luta, mas os grandes vencedores fazem-se assim, com o espírito de equipa e de motivação. É sinal que uma equipa que sofre e consegue reagir, é sinal que está acordada e pronta para lutar contra tudo e contra todos.
0: Daúd Razaco, técnico da União Desportiva de Songo, falando da vitória da sua equipa sobre o Machakene por 2-1. Nesta jornada, o Ferroviário Nampula aproveitou o fator casa e superou no 25 de junho o Ferroviário de Lixinga por 2-1 e ascendeu à 4ª posição com 10 pontos. Nelson Tatanha.
4: A equipa do Ferroviário de Nampula tirou esta quarta-feira a barriga da miséria ao derrotar o homônimo de Lixinga por 2-1. A partida referente à 6ª jornada do Moçambola teve lugar no Santuário 25 de junho, cidade capital. Os visitantes foram os primeiros a marcar aos 35 minutos do jogo por intermédio de Abraão, 1-0 arrastado até ao minuto 41 da segunda parte, quando, de cabeça, o defesa central Agenon restabeleceu a igualdade a corresponder à triangulação dos atletas Esteis, internacional pela seleção nacional de sub-17, Milton e Cinquentinha, todos da formação dos locomotivas da chamada capital do Norte. Quando tudo indicava que o jogo terminaria igualado, apareceu Estevão Novella para o golo que deu vantagem aos Achinene naquilo que foi a cambalhota no resultado para a frustração do técnico Antoninho Muxanga, da turma da terra dos Matacas.
5: Muito triste mesmo com o que aconteceu. Nós tivemos o jogo completamente controlado, tivemos muitas chances na primeira parte, tanto na segunda, mas os jogadores simplesmente não conseguiram displicência, posso dizer assim. Não fomos competentes nesse jogo. Tínhamos o jogo controlado, o Ferroviário já tinha se rendido. Mas pronto, hoje foi um bom jogo, dar os parabéns ao Ferroviário, lutou, foi atrás, conseguiu. Tivemos uma falha, mas podíamos ter segurado no mínimo o empate. Todo mundo quer ir para frente, perdemos as posições. Olha, num contra-ataque a equipa cruzou, apareceu um jogador sozinho, o que nunca aconteceu em 90 e tal minutos, que um jogador esteja sozinho dentro da área e finalizou. Quando é assim, só podemos chorar por nós próprios.
4: Do lado do Ferroviário de Nampula, o treinador adjunto da coletividade, Musagir Ramdala, considerou o resultado de reconciliador com os adeptos e massa associativa locomotiva da chamada Capital do Norte, que já estavam a gritar basta, basta.
6: Não é como começa, é como termina. Então, o jogo só termina depois de 90 minutos. Nós acreditamos, incutimos nossos jogadores muita calma, que tudo era possível, que só depois de 90 minutos o jogo termina. Então, viram no que viram, estamos de parabéns porque essa vitória traz a paz diante da nossa massa associativa, que estava mesmo há tempo, precisava dessa vitória, sobretudo depois da derrota pesada que tivemos aqui em casa na primeira jornada.
4: Agenor foi indicado o homem do jogo.
7: Significa que vamos continuar a trabalhar, estamos presentes, vamos representar o Ferroviário de Nampula com dignidade até o final do campeonato.
4: Com este resultado, o Ferroviário de Nampula pulou provisoriamente do 8º ao 4º lugar, agora com 10 pontos, e o homônimo de Lixinga, que defronta no próximo sábado a turma dos locomotivas da Maiaia, aí na Calaporto, passa para 8º posto. Nelson Tatanha, Nampula.
0: A jornada prossegue esta quinta-feira com destaque para a sessão do Bahia de Pemba, a Associação Desportiva de Vilanculo, no Estádio Municipal de Pemba. Artur Semedo afirmou que a sua equipa precisa vencer a turma treinada por Abdul Omar. Cadre Buana.
8: Artur Semedo, técnico principal do Bahia de Pemba, afirma que a sua equipa vai ao jogo desta quinta-feira preparada e em busca da sua primeira vitória na recessão. A Associação Desportiva de Vilanculo para a sexta jornada do Moçambola 2026. O técnico baiano sabe que encontrará dificuldades diante dos hidrocarbonetos, por isso mesmo vai exigir dos seus jogadores um futebol de qualidade e golos para que a equipa saia do fundo da tabela classificativa, alcançando os seus primeiros 3 pontos.
9: Queremos um Bahia que entre com o pé direito e que consiga desta feita aquilo que todos os adeptos e simpatizantes do Bahia pretendem, que é uma vitória, apesar de querer ganhar, gosta de ganhar, com qualidade de jogo, com algum espetáculo.
8: O Bahia de Pemba vai ao desafio desta quinta-feira em último lugar, ou seja, na 14ª posição, sem qualquer ponto, enquanto os comandados de Abdul Omar já somam 5 pontos no Moçambola e estão em 9º lugar da prova. Cadre Bana, RGM Desporto, Pemba.
0: Noutra partida, a Liga Desportiva de Sofala desloca-se ao campo do Afrim para defrontar às 15 horas o Ferroviário de Maputo. Ontem, na abertura da jornada, o Costa do Sol derrotou o Xangal de Tete por uma bola sem resposta. Estas foram as notícias a esta hora. Bom dia.
10: Informação certa e na hora exata com Carlos Calisto. São 5 horas e 6 minutos.

E cá estamos para despertá-lo com o fim de semana à espreita. Bom dia, bom dia, bom dia, bom dia, bom dia, bom dia. Espero que tenha descansado bem, que tenha recobrado as energias, que inicie esta quinta-feira bem disposto e ligadinho a este canal dos campeões. Sou Jamita Majaia, a sua companheira de viagem até às 10. Um abraço especial para você que hoje sobe mais um degrau na escada da vida. Muitas felicidades para si. Tudo de bom que esta data se repita por muitos e longos anos. Para os incomodados vão os nossos votos de rápidas melhoras. Dentro de instantes colocaremos à sua inteira disposição a nossa terminal telefónica e a central de mensagens para a nossa habitual viagem matinal. E teremos o flash noticioso, exceto desportivo, logo a seguir o programa do INSS. Às 8h10 teremos a educação financeira. A revista de imprensa irá para o ar quando forem 8h30. Às 9 atualizaremos as notícias. Seguidamente teremos variado musical até às 10, altura em que teremos mais um serviço de notícias. Estão lançados os dados. Bom dia, boa viagem. Obrigada pela companhia. Cuide-se.

Este é o show musical mesmo para sacudi-lo no dia em que encerra a sexta jornada do Moçambola, com os encontros Bahia de Pemba, ADV e Ferroviário de Maputo, Liga Desportiva de Sofala. Os jogos já realizados tiveram os seguintes desfechos: Black Bulls 0, Ferroviário da Beira 0, Ferroviário de Nampula 2, Ferroviário de Lixinga 1, Machacana 1, União Desportiva do Songo 2 e Costa do Sol 1, Xingal 0.

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Mas antes de ligar, por favor, baixe o volume do seu rádio, afaste-se, está bem? Tenha em conta o tempo de antena.

0: Costela, bom dia.
1: Bom dia, meu nome é
0: Tudo bem consigo?
1: Tô bem, tô trabalhando muito com
0: você. Não podia estar melhor. É quem pertence a voz? Chutei.
1: Ah, parabéns para o Moço Moura, parabéns, correção. Vou mais três pontos. E parabéns para todos os que fizeram. E boa sorte para onde, para onde está. E também é desejar para mim, uma gente de último ponto. Abraço para toda a minha família, o mundo, para todos os campeões, para a mamãe, que tem um bom trabalho. Um ar para vocês, que tem uma terra grande. Até a gente, vamos lutar, tá?
0: Obrigada, abraço aí o almoço. Feliz quinta-feira, campeão. Cuide-se e continuação de ótima escuta.
1: Obrigado,
0: até lá. Toca acordar que já amanheceu. Deixe-se de preguiça. Chuta essa preguiça para bem longe. Toca produzir. Alô, bom dia.
2: Bom dia, irmão.
0: Tudo bem consigo?
2: Tudo, minha irmã.
0: Bom saber. A quem pertence a voz?
2: Turma de Jair Bates.
0: Chutei.
2: Parabéns pela Moção Bola. Nós ganhamos o Wilson ontem. Fomos à frente. Vamos que isso vem atrás. Boa sorte para todos. Mando cumprimentos a todos. Minha irmã, bora ver sua casa.
0: Obrigada pela atenção. Feliz quinta-feira. Cuide-se e continuação de ótima escuta.
2: Obrigado.

0: Toca acordar, toca acordar. Alô, bom dia.
1: Bom dia, já acordei.
0: Maravilha. Tudo bem consigo?
1: Na graça de Deus, não sei como está.
0: Não podia estar melhor. Chuta aí que eu tenho a 5.
1: É, bom. Saudar a todos os campeões. Desejá-los para que tenham uma feliz quinta-feira. É quinta hoje, né?
0: Quinta.
1: Exatamente, bem, uma feliz quinta-feira. E aos meus amigos, os mais pequeninos, em nome do Wesley, Robertinho, vá para a camada deles. Em nome do Macuaco, da nossa idade. Em nome da Jaimita, da equipe da Rádio. Em nome da Aurora, todas as damas. Por que não dizer até as 10? Pois para mim fica muito bem. Tá, tchau.
0: Tchau, tchau. Sucessos para si. Bom dia. Cuide-se e continuação de ótima escuta. Toca acordar, toca acordar. Há que produzir, chuta essa preguiça. Alô, bom dia.
2: Bom dia.
0: Tudo bem consigo?
2: É pastor Gabriel.
0: Mofundis, chuta aí.
2: Estamos sempre aprendendo, machadinho.
0: Ganhar juízo.
2: O meu coração tinha parado de doer, mas agora, como estamos aqui no Samora, estamos sempre a levar o juízo.
0: Ai, ai, ai, ai, ai.
2: Maravilha. Jaimita.
0: Abraço, meu fundiço. Aguenta firme aí. Sucessos e continuação de ótima escuta.
2: Obrigado.
0: Cuide-se. É, futebol. Não tem lógica, não é? São 5h24. Atenção ao relógio, atenção ao relógio. Não se atrasa. Alô, bom dia.
3: Bom dia, Manamita.
0: Tudo bem consigo?
3: Não, bom dia, está no melhor, mano.
0: Bom saber. A quem pertence a voz?
3: O mais novo, Dermo de Esporto, ao Brasil, de Chope, Manica.
0: Chute.
3: Sim, mano, quero meus parabéns ao UDF, que conseguiu vencer, apagar das luzes com o Machacane. E a BB não conseguiu sair também com o Fervente da Bena. Empataram, 5 golos, meus parabéns. E desejaram, Manamita, uma boa quinta-feira, um bom dia de trabalho. A todos os 20 estão neste momento conectados com ele, me desportam, escutando a bonita Manamita. E de mais novo, desejamos um bom dia de trabalho. Estamos juntos, Manamita, até a próxima oportunidade.
0: Obrigada, sucessos para si, bom dia e continuação de ótima escuta.
3: Obrigadinho.
0: Mais uma vitória africana no Mundial de Futebol. Gana venceu em instantes o Panamá por 1-0. 65 minutos jogados. Uzbequistão 1, Colômbia 1. Às 18 horas teremos os encontros República Checa, África do Sul. E às 21, Suíça, portanto a Suíça, Bósnia e Herzegovina. Sexta jornada do Moçambola na ordem do dia, 5h25. 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

0: Abraço especial para você que hoje sobe mais um degrau na escada da vida. Bom dia, mana. Bom dia. Saudação extensiva ao Castro Jorge Anuar Mussagi. Obrigada. Bom dia para si também. Sou dos meus filhos Diniz, Adriano, Alaine e Arisnaila. Saúdo também todas as equipas do RM Desporto e todos os meus familiares. E estou muito feliz com a vitória da UDS sobre o Machacana. A partir do distrito de Xangara, na província de Tete, sou Aristides Adriano Sixpence com Zana. Abraço, campeão. Bom dia para si, sucessos e continuação de ótima escuta. Bom dia, mana JM. Bom dia. Só para desejar ao meu ferroviário da Beira, que foi arrancar um empate diante da ABB. Não foi fácil. Sou Alberto Vicente, a partir de Mussuriz. E para mana JM, muita saúde e muita paz na sua vida. Obrigada pela atenção, campeão. Mesmo para si, abraço, tudo de bom, cuide-se e continuação de ótima escuta. Alô, bom dia.
1: Bom dia, mana.
0: Tudo bem consigo?
1: Tudo bem, mana.
0: Não podia estar melhor. A quem pertence a voz?
1: Vicente, 33.
0: Chutei.
1: Primeiro, parabenizar o gostador da vitória. E para o Mundial, forças ao Portugal e que tudo vai dar certo. Para ti, Marajá e Mama, bom regresso a casa.
0: Obrigada, campeão. Sucessos para si. Bom dia e continuação de ótima escuta.

Um abraço muito especial para você que hoje sobe mais um degrau na escada da vida. Parabéns, muitas felicidades para si. Tudo de bom. Que esta data se repita por muitos e longos anos. Acerta o seu relógio, são 5:30.

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4: 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Sexta jornada do Moçambola na ordem do dia. 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Está lá, bom dia.
5: Bom dia, Manajé.
4: Tudo bem consigo?
5: Está tudo, não sei, Manajé.
4: Não podia estar melhor. A quem pertence a voz?
5: Tudo.
4: Não podia estar melhor. A quem pertence a voz?
5: É.
4: Chutei.
5: Rosa Bia.
4: Chuta, querida.
5: Parabéns para...
4: Rosa? Ulala. Um abraço, querida. Sucessos para si, cuide-se. Continuação de ótima escuta. 5h37. Toca acordar, toca acordar. Chuta essa preguiça. Chuta para bem longe. Alô, bom dia.
6: Bom dia, mamãe.
4: Tudo bem consigo?
6: Tudo bem.
4: Não podia estar melhor. A quem pertence a voz? Chuta aí. Obrigada, campeão. Bom dia para si, bom trabalho. Cuide-se e continuação de ótima escuta.
6: Muito obrigado.

0: Está lá, bom dia.
1: Bom dia, mãe.
0: Tudo bem consigo?
1: Tudo.
0: Não podia estar melhor. E quem pertence a voz? Um bocado mais alto e para o micro, está bem, campeão? Muito bem. Sucessos para si, bom dia e continuação de ótima escuta.
1: Obrigado, bom trabalho.
0: Obrigado, o mesmo para si.

0: Stanla, bom dia.
1: Bom dia, mano Jamila.
0: Tudo bem consigo?
1: Tudo, mano Jamila. Bom, aqui fala Maziv, Zona Verde.
0: Chuta aí, Maziv.
1: Mocoxa Zona, voltou com a vitória, que se prepara para o próximo jogo. O Mundial, Portugal empatou, mas como estava jogando com o africano, valeu. Vamos ver nos próximos jogos. Agora, hoje é o dia da África do Sul. Vamos lá ver. Mas sou adepto do adversário deles. Né? Bom trabalho, de manejamento, estamos juntos.
0: Obrigada, sucessos para si. Tenha um bom dia e continuação de ótima escuta.

Show preguiça, já amanheceu. Alô, bom dia. Tudo bem consigo? Bom saber. A quem pertence a voz? Chuta aí, Orlando. Obrigado, Orlando. Sucessos para si. Bom dia. Continuação de ótima escuta.

0: Bom dia, mana Jaimita. Bom dia. Aqui, Babucho Conforma, a partir da cidade de Tete. Abraços vão para Chano Elias, Manuel Madanta, José Nefombe, Seidónio Júnior, Rosa Bia, Isabela Abreu, Pedro Domingos Malicano, William Abreu, Luís Ramos, Foguete e Tito Madanta. Tenha um bom dia, campeão. Alô, bom dia.
1: Olá, mana Jaimita. Bom dia.
0: Tudo bem consigo, Vilanculos?
1: Estou muito bem. Melhor agora
0: falando com a Margarida. Oba, bom saber. Chutei.
1: No comboio, a caminho do trabalho, o meu primeiro remate vai para o meu coxatório, que já está. E muitos parabéns para o meu coxatório. Muita força para o meu ADV hoje. Para a Jaimita, quando um bom trabalho. Estamos juntos.
0: Obrigada, Vilanculos. Boa viagem quando chegar. Bom trabalho e cuide-se.
1: Muito obrigado.
0: Estamos juntos. 5h42. Show preguiça, show preguiça. Toca trabalhar, toca produzir. Alô, bom dia.
2: Muito bom dia, mana Jaimita.
0: Tudo bem consigo?
2: Sim.
0: Está tudo bem consigo, campeão? Ulala. Força aí, campeão. Abraço, cuide-se e continuação de ótima escuta. A ver se este consegue falar até o fim. Alô, bom dia.
2: Bom dia, mana Jaimita.
0: Tudo bem consigo?
2: Tudo, mas é para a mana Jaimita.
0: Não podia estar melhor. É quem pertence a voz?
2: É o Rico Ernesto do Bairro Pobre.
0: Chuta.
2: É, parabéns para todas as equipas que ganharam. E para terminar, em nome da mana Jaimita, vou saudar todos os profissionais da rádio. Mana Jaimita, estamos juntos. Até às 10.
0: Obrigado, Eurico. Até lá. Abraço, bom dia, bom trabalho e continuação de ótima escuta.
2: Obrigado, mano.

0: Força! Continuação de ótima escuta. Bom dia, Manamita. Bom dia. Como está, Mana? Não podia estar melhor. Eu estou bem, na graça de Deus. Maravilha. Parabéns ao meu Costa do Sol pela vitória e desejar boa preparação para o próximo jogo. Para ti, Mana, bom trabalho e bom regresso a casa. Obrigada. Esta é do Mucaxana de Mulotana. Abraço, Mucaxana. Feliz quinta-feira. Cuide-se e continuação de ótima escuta. Alô, bom dia.
1: Olá, olá, olá, olá, olá, olá, bom dia, campeonita.
0: Tudo bem consigo?
1: Tranquilo.
0: Maravilha. Não podia estar melhor. A quem pertence a voz?
1: Espero que espero que se esteja nas margens do Rio de Pombo.
0: Chutei.
1: Então, queremos felicitar a todos os defendentes da sexta jornada de São Paulo. Já arrancou com os empates, com as vitórias. E esperamos que tudo corra muito bem. Os que torna, os que vão retomar hoje, que se deve também muita boa sorte. E para o Mundo Esportivo, dando uma final da segunda edição, muita força. Vamos continuar a lutar para ver se podemos retornar também ao São Paulo. O Mundial está em curso, campeonita. A ver, vamos, o que vai acontecer com os nossos vizinhos, depois daquele desmaio. E ontem tivemos o Portugal também a cair perante a RTC. Está tudo complicado isto, campeonita. Não foi mais quinta-feira dos campeões. Um abraço, estamos juntos, estamos juntos, campeonita.
0: Obrigada, abraço aí. Obrigada, feliz quinta-feira para si. Cuide-se. Continuação de ótima escuta.
1: Mexa os esqueletos, chuta aí.
0: Pois
1: chuta
0: é,
1: aí.
0: Pois é. Bom dia, Mana Jaimita. Bom dia. Parabenizo o meu Costa do Sol pela vitória. E um abraço do tamanho do mundo para os campeões Ludiaro Cândido, Henriques, Abata, Baila e Juju Namaxis. Aqui, Moandro Safane, da Machava Bonissa. Abraço, campeão. Sucessos para si e continuação de ótima escuta. Alô, bom dia.
2: Bom dia, Mariana.
0: Tudo bem consigo?
2: Bem, obrigado, semana.
0: Não podia estar melhor. A quem pertence a voz?
2: Se não importar, me extingue. Eu estou fã da província de Maninga, cidade de Chimão, neste momento está trabalhando.
0: Chuta.
2: Para avisar a minha da beira, pelo um ponto que constitui uma puta, não é fácil. Epa, não deu para ganhar, também não deu para perder. Para mim, o dinheiro me dispor todo sempre se cumprimentando a você na portada, me chegue para a manager, me dá aí quando está de bom trabalho. Até o próximo lugar do mundo. Obrigado, tchau.
0: Obrigada, campeão. Até lá. Abraço, sucessos e continuação de ótima escuta.
2: Bom dia.
0: Toca chutar essa preguiça. Bom dia, Mana Jaimita. Bom dia. Quero parabenizar todas as equipas que ganharam e saudar os campeões Vilanculos, Nhacengo, Dinativane, Rosa Bia, Foguete e Laura. E os meus filhos Nair, Eric, Hermínia e Laura. E desejar rápidas melhoras à minha costela, Júlia Bernardo. E para ti, Mana JM, bom trabalho. Até às 10. Obrigada. Esta é do Eurico Ernesto Dincob. Abraço aí, Eurico. Feliz quinta-feira, campeão. Cuide-se e continuação de ótima escuta. Bom dia, mana da voz de ordem RMD. Bom dia. Força Machacana. Esta é do pastor Majaia dos Impetos. Abraço aí, Majaia. Bom dia. E continuação de ótima escuta. Vamos ao encontro do campeão que está do outro lado da linha. Alô, bom dia.
3: Tá-se, bom dia, Manajemita Majaia.
0: Tudo bem consigo?
3: Eu estou vendo, sei como está, Manajemita.
0: Não podia estar melhor. É quem pertence a voz?
3: Babus conforme. A vacina de cidade de sede, Manajemita.
0: Chutei.
3: Parabéns para todas as equipas que estão ao vivo a ganhar. E para o desse, força. E para a Manajemita, bom trabalho aí.
0: Obrigada, campeão. Bom trabalho para si também. Sucessos e continuação de ótima escuta.
3: Obrigado, bom trabalho. Já é só chutarem.
0: Pois é, boa disposição mora aqui nesta esquina sonora.

0: Alô, bom dia.
1: Muito bom dia, minha amiga.
0: Tudo bem consigo?
1: Tudo bem, minha amiga.
0: Não podia estar melhor. A quem pertence a voz?
1: José de Fome Beira.
0: Chuta.
1: Ah, senhor, eu vou parabéns para o Forger, pelo empate. A bebê tentou tudo, não conseguiu. Marcou o jogo para a vitória, mas para poder aproveitar para o Forger, não conseguiu. E também para boa sorte para o Forger, para o Liga do Sofá, lá no jogo 2. E também para a Bahia de Bemba. Para mais amigos, bom trabalho, muito obrigado.
0: Obrigada, Fome. Abraço aí. Cuide-se e continuação de ótima escuta.
1: Muito obrigado. Bom trabalho mais amigos.
0: Obrigada. Estamos a 10 minutos das 6. Toca banar o esqueleto.

0: E mesmo para sacudir a preguiça, levar até assim muita animação e boa disposição a 4 minutos das 6. Bom dia, mana Jaimita, como está? Bom dia, não podia estar melhor. Está de parabéns o meu ferroviário da Beira que foi a Maputo arrancar um ponto em casa da ABB. Para a mana Jaimita, bom trabalho. Obrigada, sou Rosa Bia. Beijinhos para si, querida. Bom dia, cuide-se. Continuação de ótima escuta. Bom dia, mana Jaimita. Bom dia. Espero que esteja bem de saúde. Não podia estar melhor. Obrigada. Abraços vão para todos os campeões, adeptos do Ferroviário da Beira. Muita força e desejar sorte no final de semana. Aqui, Abel Vasco, da Manga Solar das Andorinhas, na cidade da Beira. Abraço aí, campeão. Sucessos para si e continuação de ótima escuta. Alô, bom dia.
1: Muito bom dia, mana.
0: Tudo bem consigo?
1: Tô bem, não sei, mana, como está nos estúdios.
0: Não podia estar melhor. A quem pertence a voz?
1: O Guedes, Zona Norteia, de Cabo Delgado, mano.
0: Chuta.
1: É, parabenizar o meu esportivo de Songo. Sofreu com o chequeiro, mas muito mais. Acabou conseguindo, está de parabéns por 3 pontos. Parabéns também, Sr. José Ribeira. Não é fácil empatar com a Perdente o mês. E deram muita força à Bahia de Pemba. Jogo muito difícil com a TV. Eu espero que a Bahia consiga ganhar esse jogo. E saudar todos os campeões de AZ. Para a Mana, continuar o trabalho aí. Estamos juntos. Muito obrigado, mano.
0: Obrigada, campeão. Sucessos para si. Bom dia e continuação de ótima escuta.

0: Toca saber quem está do outro lado da linha. Alô, bom dia.
1: Bom dia, Margarida.
0: Tudo bem consigo?
1: Melhor agora, eu já vou chamar
0: na cidade. Oba, bom saber. A quem pertence a voz?
1: Isabela Abreu, a banda da cidade.
0: Quem? Chotei.
1: Dá-lhe parabéns ao nome por Liga de Songo. E ao final de Deus, ao caminho de Jesus, a respeito do mano, a Renato, de Sambrantia, a Deus, de Montambalho.
0: Obrigada, querida. Beijinhos para si. Feliz quinta-feira. Cuide-se e continuação de ótima escuta.

0: Bom dia, Manamita. Como estás? Bom dia. Não podia estar melhor. Venho para parabenizar o meu Costa do Sol pela vitória diante do Xingada. E por último, saudar todos os campeões de A a Z. E os meus amigos, colegas e o meu xará Alberto Mugaba. Bom trabalho aí, Manamita. Até às 10. Obrigada. Eu sou Alberto Paulo Cosse, de Mateca, em Marraquena. Abraço, campeão. Feliz quinta-feira para si. Cuide-se e continuação de ótima escuta.
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0: 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Num dia em que se conclui a disputa da sexta jornada do Moçambola, com os encontros Bahia de Pemba, ADV e Ferroviário de Maputo, Liga Desportiva de Sofala. Jogos agendados para as 15 horas. Os jogos já realizados tiveram os seguintes desfechos: Black Bulls 0, Ferroviário da Beira 0, Ferroviário de Nampula 2, Ferroviário de Lixinga 1, Machacana 1, UDS 2 e Costa do Sol 1, Xingale 0. A próxima jornada, a sétima, reserva os embates: Associação Desportiva de Pemba, ADV, Costa do Sol, UDS, Ferroviário de Nacala, Ferroviário de Lixinga, Ferroviário de Maputo, Ferroviário de Beira, Machacana, Xingale de Tete e Black Bulls, Liga Desportiva de Sofala. 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

Mundial 2026, Carlos Queiroz tornou-se esta madrugada o selecionador mais velho de sempre a vencer um jogo em campeonatos do mundo, ao conduzir o Ghana a uma vitória por 1-0 sobre o Panamá. O técnico luso-moçambicano alcançou este marco histórico com 73 anos e 108 dias. O recorde anterior pertencia ao alemão Otto Rehagel, que com 72 anos e 317 dias levou a Grécia a uma vitória na fase de grupos do Mundial de 2010, realizado na vizinha África do Sul. A vitória que selou o recorde para Queiroz foi conquistada de forma dramática. O único gol da partida surgiu já na compensação, aos 90 mais 5 minutos por intermédio de Caleb Yerenki, alvo do Futebol Clube do Porto. Curiosamente, Queiroz não é o treinador mais velho presente no Mundial 2026. Hugo Broz, da África do Sul, com 74 anos e 2 meses. Miroslav Roque, da Chequia, com 74 anos e 9 meses. E Dick Advocate, de Curaçao, com 78 anos e 8 meses, são mais velhos, mas todos sofreram derrotas nos seus jogos de estreia. Esta é a quinta participação consecutiva de Carlos Queiroz num campeonato do mundo, depois de ter orientado Portugal em 2010 e o Irão em 2014, 2018 e 2022. Apenas na edição realizada no Brasil é que o técnico não conseguiu somar qualquer vitória. O treinador luso-moçambicano assumiu o comando técnico do Ghana há apenas 2 meses, substituindo Otto Odom. Apesar de ter qualificado a equipa para o Mundial, os maus resultados nos jogos de preparação ditaram o seu afastamento. Antes deste triunfo sobre o Panamá, o registro de Queiroz à frente da seleção ganesa era de 1 empate e 1 derrota em particulares.

É o show da bola. São 6:05. Abraço muito especial para você que hoje sobe mais um degrau na escada da vida. Parabéns. Muitas felicidades para si. Longa vida repleta de paz, amor, saúde e prosperidade. Para os incomodados, vão os votos de rápidas melhoras. Esta vai especialmente para você que hoje sobe mais um degrau na escada da vida. Parabéns.

Parabéns, parabéns, parabéns pelo seu aniversário. Muitas felicidades para si. Tudo de bom hoje e sempre. São 6h13. Precisamente teremos o flash noticioso.

0: ficarmos a saber o que é que o tempo nos reserva para esta quinta-feira. Para tal, juntamos a antena à meteorologista Délcia Combani. Bom dia.
1: Bom dia, saudações aos estimados ouvintes da Rádio Moçambique. Previsão do estado de tempo para hoje, 18 de junho de 2026. O INAM prevê para as províncias da região norte um dia de céu pouco nublado, temporariamente nublado ao longo da faixa costeira de Cabo Delgado, onde há possibilidade de chuviscos. Vento de sudoeste a sueste fraco a moderado, soprando por vezes com rajadas. E para as províncias da região centro, céu pouco nublado a limpo, vento de sueste fraco a moderado. E nas províncias da região sul, céu pouco nublado, temporariamente nublado ao longo da faixa costeira, onde há possibilidade de chuviscos. Vento de sueste a leste, fraco a moderado. As temperaturas máximas previstas em graus Celsius são Tete, 30, Pemba, 29, Beira, Quelimane e Nampula, 28, Inhambane e Vilanculos, 27, Maputo e Xai-Xai, 26, Chimoio, 25 e, por fim, Lixinga com 23 graus Celsius. É tudo por hoje. Continuação de um bom dia. Até a próxima.
0: Obrigada. Bom dia para si também e continuação de bom trabalho. Cuide-se. São 6h15. Para trás, a informação meteorológica com Délcia Combana. Renovados os votos de um bom dia e ótima escuta.

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0: Sons quentes de uma manhã igualmente quente, mesmo para preparar o seu espírito para o final de semana que se avizinha. Mas para já, toca-se apressar. Não se atrase. É dia de trabalho. Toca produzir. São 6:30. Vamos ao flash noticioso.
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0: Renovamos os votos de um bom dia e ótima escuta onde quer que se encontre e com quem quer que esteja. Moçambique e Angola avaliam esta manhã em Luanda o atual estado de cooperação bilateral no encontro entre os chefes de Estado dos dois países. Congresso Nacional Africano, ANC, partido no poder na África do Sul, reitera o compromisso de reforçar as relações históricas com Frelimo e defende uma atuação conjunta para enfrentar desafios comuns, entre os quais a xenofobia e a imigração ilegal. É um posicionamento esta quarta-feira pelo secretário-geral do ANC, Fikile Mbalula, durante um encontro com o secretário-geral da Frelimo, Shaquille Abubakar, em Maputo. Instituto Nacional de Gestão e Redução do Risco de Desastres, INGD, em Manica, presta assistência a 20 cidadãos moçambicanos residentes no distrito de Machase que regressaram este mês da África do Sul devido aos ataques xenófobos daquele país. Búfalos à solta atacam e ferem 6 pessoas em algumas comunidades do distrito de Mapai, no norte de Gaza. E javalis devastam culturas agrícolas em algumas zonas do distrito de Marraquene, na província de Maputo. As culturas de milho, mandioca e batata doce são as mais destruídas por estes animais. Cidade da Beira, em Sofala, volta a registar a proliferação de cães vadios, algo que já não se via nos últimos 3 anos. O Executivo Municipal considera que é um perigo à solta e promete medidas a curto prazo. Mais de 10 mil pequenos agricultores de 9 distritos das províncias de Niassa e Nampula beneficiam este ano de assistência

0: agrária no âmbito da implementação do projeto Olima Uocume, promovido pela organização não-governamental Elvetas. Com a duração de 4 anos, o projeto abrange produtores dos distritos de Lixinga, Chimbonila, Majune, Marrupa, Nipepe, Mandimba e Kwamba Nunyasa, Ribaue e Malema, em Nampula. A Bolsa de Mercadorias de Moçambique está a intermediar a compra e o escoamento de mais de 160 mil toneladas de soja para os mercados da China, Índia, do Quênia e Brasil. Trata-se de soja produzida em Cabo Delgado. Duas empresas vão responder em tribunal por abandono de obras de melhoramento de estradas no município da cidade da Maxixe, em Inhambane. São obras avaliadas em pouco mais de 200 milhões de meticais. Está reposta a circulação de pessoas e bens através de um desvio na ponte sobre o rio Ampoés, na estrada regional 683, no troço Monapo-Kixaxe, cuja ponte foi destruída pelas últimas intempéries. E em Tete, está em marcha um projeto destinado a estimular o empreendedorismo no distrito de Cahorabassa. É uma iniciativa sob a égide da Hidroelétrica de Cahorabassa e tem igualmente por objetivo dinamizar a economia local. A iniciativa enquadra-se na estratégia de responsabilidade social corporativa da empresa e visa fortalecer o ecossistema empresarial local, promovendo simultaneamente a inclusão econômica das comunidades e a melhoria das suas condições de vida. Banco de Moçambique capacita jornalistas em Quelimane, na Zambésia, para melhor interpretação de conceitos sobre economia. Fora de portas, 6 países da África Austral, incluindo Moçambique e Malawi, vão beneficiar de um programa de 4 anos da União Europeia de respostas regionais ao deslocamento climático, no valor de 100 milhões de euros, destinado a reforçar a resiliência contra o impacto das alterações climáticas. Além de Moçambique e Malawi, o valor servirá igualmente para Madagascar, Comores, Maurícias e Seychelles, países que são ciclicamente afetados por desastres naturais. Presidente sul-africano Cyril Ramaphosa deverá anunciar nos próximos dias a sua decisão oficial sobre o pedido de remodelação governamental submetido pela Aliança Democrática. O segundo maior partido sul-africano solicitou formalmente a mudança de elementos seus que integram o governo de unidade nacional. Por último, Tanzânia aperta ao cerco a corrupção no setor de obras públicas no país. Com efeito, servidores públicos vão responder em juízo, acusados de diversos crimes que lesam o Estado. Estes os tópicos das principais notícias que marcam a atualidade nacional e internacional nesta manhã de quinta-feira. São 6h36. Boa viagem.
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0: Continuação de uma linda manhã e ótima escuta onde quer que se encontre e com quem quer que esteja.

estão em maus lençóis. Parece-me que só viemos passear no Moçambola. No final, iremos regressar aos bairros. Enfim, as coisas não estão a andar bem nos Machacas. Bom dia e boa quinta-feira para todos os campeões de A a Z. Esta é do Beto Tonela de Inhagoia B. Força aí, campeão. Melhores dias virão. Enquanto houver vida, sempre esperança, não é? Cuide-se. Bom dia, Jaimita. Como está? Bom dia. Não podia estar melhor. Nós estamos bem, graças a Deus. Passamos para saudar a equipa que nunca perde. Capitaneada por Eric, na companhia de Wesley, Nair, Arlan, Arion, Dani, Robertinho, Janice. Para esta, votos de rápidas melhores. Mason, Liliana, Anchilei, Carmen, Winnie, Gigi, Mainha, Juninho, Valdo e Zanda Melinho. Desejando-lhes feliz quinta-feira. Para ti, até às 10. Obrigada. Somos Aurora Inhacengo da Figueirinha. Abraço e continuação de ótima escuta. Cuidem-se. Estamos a 4 minutos das 7. Boa viagem.

0: É certo, se o relógio são 7 horas em todo o território nacional. Cada vez o Desportivo é contigo, Castro Jorge. Bom dia.
1: Muito bom dia. Terminou sem golos o duelo da sexta jornada do Moçambola 2026 entre a ABB e o Ferroviário da Beira. Um nulo que premiou, assim, a falta de ocasiões claras ao longo dos 90 minutos de um jogo em que o técnico das locomotivas do Estivev, Aquil Marcelino, disse que entregou a iniciativa do jogo ao seu adversário.
2: Foi um bom jogo, em que nós viemos com uma estratégia bem definida, entregar a primeira fase de construção ao nosso adversário e tentar atraí-los e criar espaço para as transições. E de vez em quando também saímos em posse, mas acho que durante os 90 minutos acaba sendo um resultado justo por aquilo que foi. Também a Black Blues não criou nenhuma oportunidade flagrante. O nosso guarda-redes não fez nenhuma defesa perigosa. Portanto, foi um empate em que acaba-nos saindo parcialmente bem, porque não perdemos, mas nós queríamos ganhar. Não conseguimos ganhar, também não dá para perder. Eu acho que acaba sendo justo aqui por aquilo que foram os acontecimentos durante os 90 minutos.
1: Treinador do Ferroviário da Beira, Aquil Marcelino, e a estratégia que resultou em pleno num empate sem golos diante da ABB, cujo seu treinador, o técnico Nelson Santos, estava triste porque ganhar era o principal objetivo.
3: Continuamos a jogar bem, continuamos com uma grande atitude competitiva, mas o mais importante do futebol é pôr a bola dentro da baliza e não estamos a conseguir. Está-nos a faltar alguém diferenciado na frente, há que valorizar, porque não estamos a sofrer golos. Somos uma das melhores defesas do campeonato. Mas para quem quer ser campeão não basta só defender, também temos que ganhar jogos. Já perdemos dois pontos com o Costa Sol, desculpa, já perdemos dois pontos agora com o Ferro da Beira. É verdade que contra os candidatos e os sérios candidatos ao título ainda não perdemos, mas nós temos que fazer a nossa parte, que é ganhar jogos. Uma equipa que quer ganhar títulos tem que ganhar jogos. Vínhamos também de um jogo menos bom para a Taça Moçambique. Mas temos que continuar a trabalhar, não podemos desistir, não podemos tirar a toalha ao chão, porque estamos ainda na sexta jornada.
1: Técnico da ABB, Nelson Santos, e a igualdade na sexta jornada do Moçambola 2026. Uma ronda que parece ter trazido paz à família locomotiva de Inampula, com uma reviravolta inesperada na ponta final de um jogo diante dos homónimos de Lixinga. Nelson Tatanha.
4: Os visitantes foram os primeiros a marcar aos 35 minutos do jogo por intermédio de Abrão, 1-0, arrastado até ao minuto 41 da segunda parte, quando, de cabeça, o defesa central Agenor restabeleceu a igualdade e a corresponder à triangulação dos atletas Esteis, internacional pela seleção nacional de sub-17, Milton e Cinquentinha, todos da formação dos locomotivas da chamada capital do Norte. Quando tudo indicava que o jogo terminaria igualado, apareceu Estevão Novella para o golo que deu vantagem aos Achinene naquilo que foi a cambalhota no resultado, para a frustração do técnico Antoninho Muxanga, da turma da terra dos Matacas.
5: Muito triste mesmo com o que aconteceu. Nós tivemos o jogo completamente controlado, tivemos muitas chances na primeira parte, tanto na segunda, mas os jogadores simplesmente não conseguiram displicência, posso dizer assim. Não fomos competentes nesse jogo.
4: Do lado do Ferroviário de Nampula, o treinador adjunto da coletividade, Musagi Ramdala, considerou o resultado de reconciliador com os adeptos e massa associativa locomotiva da chamada Capital de Norte, que já estavam a gritar basta, basta.
6: Não é como começa, é como termina. Então, o jogo só termina depois de 90 minutos. Nós acreditamos, incutimos nossos jogadores muita calma, que tudo era possível e que só depois de 90 minutos o jogo termina. Então, viram o que viram, estamos de parabéns porque essa vitória traz a paz diante da nossa massa associativa, que estava mesmo há tempo, precisava dessa vitória.
4: Com este resultado, o Ferroviário de Nampula pulou provisoriamente do 8º ao 4º lugar, agora com 10 pontos, e o homônimo de Lixinga, que defronta no próximo sábado a turma dos locomotivas da Maiaia, aí na Calaporto, passa para o 8º poste.
1: Ainda ontem, o Machaquene perdeu em casa frente à União Desportiva do Songo, num jogo com emoções fortes e até ao apito final. Carlos Calisto.
7: Reagindo ao RM Desporto, no final da partida, disputada no Campo dos Touros, o treinador dos Tricolores, Dário Monteiro, fala de um resultado inglório.
8: Foi um final inglório. Estivemos a perder, entramos na segunda parte a perder. Os rapazes bateram-se muito bem à procura do empate, conseguimos o empate. Depois não podemos sofrer um golo no último minuto. Infelizmente, queríamos pontuar com o campeão nacional, não conseguimos, mas estou satisfeito com o trabalho que os rapazes realizaram e vamos corrigir o que está mal. E melhorar o que está bem. E acredito que muita coisa que nós fizemos hoje aqui, né, está bem. Por isso vamos dar continuidade no sentido de melhorar
9: e conseguimos uma vitória no próximo jogo, já no próximo jogo.
10: Bola para frente, a vida não para. Dário.
9: Quero acreditar que a gente vai fazer algo diferente contra o Xingal no próximo domingo, no sentido de começarmos já a conquistar pontos para sair da zona incómoda em que nos encontramos.
7: Por sua vez, Daúdo Razak, técnico da União Desportiva de Songo, aplaudiu o comportamento da equipa.
11: Foi um jogo bem conseguido, no conto geral, se bem que demos ali apenas 10 minutos. Depois do golo marcado, tivemos ali um bocado, digamos, parece que quase perdidos, porque eles começaram a bombear e nós tínhamos pouca altura. Foi quando depois tivemos que mexer e corrigimos, por isso penso que acabámos sendo os vencedores que produzimos. Na primeira parte tivemos muita bola, mas pouca profundidade. Faltava ali alguns movimentos de retorno e penetração para tirar o arrastamento e aquele comboio montado pelo Machacane. Na segunda parte houve mais dinâmica, mais mobilidade. Acabámos marcando um golo numa bola parada, mas o jogo é assim mesmo. E no segundo também praticamente... acaba-se sendo um golo na fúria, na ambição e na luta, mas os grandes vencedores fazem-se assim, com o espírito de equipa e de motivação. É sinal que uma equipa que sofre e consegue reagir, é sinal que está acordada e pronta para lutar contra tudo e contra todos.
7: Daúdo Razak, técnico da União Desportiva de Songo, falando da vitória da sua equipa sobre o Machacane por 2-1.
1: Entretanto, esta jornada prossegue hoje com os embates Ferro Verde, Maputo, Liga Desportiva de Sofala, no campo da Afri, no município da Matola, e Bahia de Pemba, Ação Esportiva de Vilanculo, no estádio municipal em Pemba. A jornada, lembro-vos, abriu com a vitória apertada do Costa do Sol sobre o Xingal de Tento por uma bola sem concorrência. Em Lixinga já foram feitas as contas das necessidades da província do Niassa, necessidades financeiras, diga-se, para a sua participação no Festival Nacional Desportivo de Jogos Escolares. Januário Eduardo.
12: A província de Niassa orçamentou em cerca de 19 milhões de meticãs a sua participação na fase nacional dos Jogos Desportivos Escolares, agendados para agosto próximo em Inhambane. O valor ainda em prospeção vai para, dentre outras necessidades, garantir o alojamento e alimentação na fase de estágio dos atletas pré-selecionados na fase provincial, transportes, compra de equipamento e material desportivo. Reunido na 7ª sessão ordinária, o Conselho Executivo Provincial fez um mapeamento de potenciais parceiros a serem enquadrados na busca dos fundos necessários. O diretor provincial do setor de educação no Niassa, Matias Chapungo, informou em conferência de imprensa que Niassa levará a Inhambane as modalidades de futebol, atletismo, voleibol, ginástica, jatrez, jogos tradicionais, handebol e basquetebol.
13: Depois da fase provincial, que movimentou cerca de 752 pessoas, entre atletas, dirigentes, nós tínhamos um universo de cerca de aproximadamente 500 atletas, mas depois do trabalho feito na fase provincial, houve a pré-seleção, que vai servir de uma amostra para a construção da delegação. A pré-seleção é constituída por 423 atletas e estamos a preparar os locais de acomodação, que são os centros de treino, para começar com a preparação. E, neste contexto, nós iremos constituir uma delegação de aproximadamente 150 pessoas que irão participar na fase nacional.
12: Com vista a melhorar a classificação da última edição do Nacional dos Jogos Desportivos Escolares, realizado em 2024 em Nampula, onde a província posicionou-se no último lugar da competição, Matheus Chapungo anunciou que a concentração de atletas para o pré-estágio provincial inicia no dia 20 do mês corrente em Lixinga.
1: Muito obrigado, Januário Eduardo. No Campeonato do Mundo, na última jornada, noite de ontem, madrugada de hoje, o continente africano conquista 4 em 6 pontos possíveis. Tudo por causa do empate entre o Portugal e a República Democrática do Congo a 1. Os portugueses se viram em vantagem, mas o Congo rapidamente chegou ao intervalo com a igualdade já reposta. O Gana bateu o Panamá por 1 sem concorrência. E depois, o Uzbequistão perdeu diante da Colômbia por 1-3, enquanto num jogo épico, a Inglaterra venceu a Croácia por 4-2. Este empate entre Portugal e o Congo é motivo para uma imprensa cinzenta hoje em Portugal. Por exemplo, o Record diz: assim não vai dar Portugal. João Neves marcou o golo. Não é este resultado que nos vai deixar e atirar abaixo. Ronaldo disse que isto está longe de ter acabado. O seu treinador, Martínez, o espanhol, diz que acredito no que podemos fazer. A verdade é que o Congo se impôs ontem e bem podia ter conseguido uma vitória. O jornal A Bola diz: assim não dá. Vantagem madrugadora desaproveitada com um golo sofrido em cima do intervalo. CR7 jogou 90 minutos e perdeu 2 de forma pouco habitual. Mas também a idade já não ajuda. Bom dia.
0: Bom dia, Castro. E continuação de bom trabalho. São 7:10. Boa viagem. Renovamos os votos de um bom dia e ótima escuta onde quer que se encontre e com quem quer que esteja. Para os incomodados vão os nossos votos de rápidas melhoras, na esperança de que voltem logo ao convívio familiar. Abraço muito especial para você que hoje sobe mais um degrau na escada da vida. Parabéns, longa vida para si, repleta de paz, amor, saúde e prosperidade. Já a seguir, o programa do INSS.
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0: Saudações. Bem-vindo ao programa O Meu Direito à Segurança Social, um programa do Instituto Nacional de Segurança Social em parceria com a Rádio Moçambique. Eu sou a Rosa Freitas. A sonorização é de Estevão Mucavel e Dirce Mujahide está na produção. Bem-vindo. O INSS desenvolveu o recurso M-Contribuição. Minha contribuição, meu benefício. Nesta edição, conversamos sobre essa plataforma digital. Lúcia Citói é técnica de segurança social. Bem-vinda.
1: Muito obrigado, Rosa Freitas. Estimado ouvinte, neste programa falaremos de palavras tais como login, que significa entrar no sistema, na plataforma, palavra passe, que é o código de acesso ao sistema.
0: Ao detalhe, Lúcia, o que é o M-Contribuição?
2: M-Contribuição é uma plataforma eletrônica desenvolvida pelo INSS no quadro do processo de modernização e informatização do Sistema de Segurança Social Obrigatória. E essa plataforma permite aos beneficiários terem acesso à informação contributiva sem se deslocar ao INSS. Para aceder à plataforma M-Contribuição, primeiro é feito através da página do INSS, através do link www.inss.gov.mz. Segundo, fazer o registro dos dados pessoais, preenchendo os campos obrigatórios indicados com o asterisco vermelho. Terceiro, clicar em confirmar para validar a inscrição. Depois terá que aguardar alguns 30 segundos, mais ou menos, que é para o sistema processar e gerar a palavra passe. Após isto, registrar a palavra passe num papel para evitar o esquecimento, porque esta palavra passe vai precisar para aceder. Entrar no login de M Contribuições colocando o seu número de segurança social, antecedido de M, maiúscula, e colocar a palavra passe gerada pelo sistema. Mudar a palavra passe gerada pelo sistema para uma fácil de memorizar, porque se nós esquecemos aquela palavra passe, depois não vamos ter acesso. Então, aí aconselha-se que o beneficiário crie a sua palavra passe com os seus dados pessoais ou alguma coisa, mas que possa permitir a memorização dessa palavra passe. Aceder às diversas funcionalidades da plataforma M-Contribuição. Caso não conheça seu número de beneficiário, dirija-se ao serviço do INSS mais próximo ou ligue grátis para 800-230-230.
0: Já sabemos como aceder. O passo a seguir é sabermos efetivamente o que pode ser feito no M-Contribuição.
2: Na plataforma M-Contribuição pode-se fazer várias coisas. Consultar a sua situação contributiva, fazer requerimentos, porque o beneficiário pode fazer requerimento, mas deverá, após este requerimento, submeter ao INSS num prazo de 10 dias. Pode fazer o acompanhamento de todos os requerimentos que submete, estão já concluídos ou não. Consultar outras informações do beneficiário. Pode ser um exemplo do extrato do beneficiário. Sim, sim.
0: E quais são os meios que o beneficiário pode utilizar para aceder ao sistema?
2: Para aceder à informação, o beneficiário pode usar o computador, o tablet ou o seu telemóvel, desde que este tenha acesso à internet e seja um smartphone.
0: M-Contribuição. Minha contribuição, meu benefício. É uma plataforma eletrônica desenvolvida pelo Instituto Nacional de Segurança Social, INSS, no quadro do processo de modernização e informatização do Sistema de Segurança Social Obrigatória. Acedendo à ferramenta, o beneficiário passa a ter acesso a toda a informação relacionada à sua situação contributiva. Lúcia Citói, foi um prazer tê-la em conversa. O ouvinte é convidado a aceder às plataformas digitais do INSS, tais como o portal, o Facebook, Instagram, assim como o canal do WhatsApp, para ter mais informações sobre o Sistema de Segurança Social.
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Mundial de 2026 na ordem do dia. Saiba que o avançado Harry Kane igualou esta madrugada a Gary Lineker como jogador inglês com mais golos em fases finais da prova ao entrar no Mundial 2026 com um bis à Croácia. Vitória por 4-2. Pois é, em Harlington, o jogador do Bayern de Munique de 32 anos marcou os dois primeiros golos dos Três Leões aos 12 e 42 minutos, o primeiro de penalti, para passar a somar 10 golos na história do Campeonato do Mundo. Harry Kane já tinha marcado 6 tentos em 2018, edição em que se sagrou o melhor goleador e 2 em 2022. Com um total de 10 tentos, o ex-jogador do Tottenham igualou o feito do ex-avançado Gary Lineker, que somou 6 em 1986, consagrando-se também como o rei dos goleadores, apesar da queda nos quartos com a Argentina e 4 em 1990. Os 12 ingleses integram o top 10 dos mundiais, seguindo precisamente no décimo posto, ao lado dos alemães Helmut Rein e Thomas Müller, do peruano Teófilo Cubillas, que passou pelo Futebol Clube do Porto, do polaco Zerog Lato e do argentino Gabriel Batistuta. A tabela é liderada com 16 golos pelo alemão Miroslav Klose, ou seja, Miroslav Klose, e o argentino Messi, que na terça-feira se estreou com hat-trick face à Argélia. Este é o show da bola. Obrigada pela companhia. Para os incomodados, vão os nossos votos de rápidas melhoras.

mesmo para mexer consigo e fazê-lo desejar mais e muito mais. É só continuar desse lado bem ligadinho a este canal dos campeões. No ténis, a seleção nacional composta por Rui Temba, Luca Figueiredo e Erika Sigaúca não teve um dia positivo na sua estreia na Davis Cup. Moçambique perdeu para o Zimbábue por 3-0. Em singulares, Erika Sigaúca perdeu para Ronan Tashinga. Luca Figueiredo perdeu para John Locke. E em pares, Luca e Rui Temba perderam para John Locke e Nona Tashinga. O Combinado Nacional volta a entrar em cena hoje jogando contra Angola, que derrotou a República Democrática do Congo, e depois encerra a fase de grupos com a República Democrática do Congo. A prova tem como palco na capital queniana, Nairobi. Referi que os dois últimos colocados da fase de grupos disputam os playoffs de manutenção. Moçambique encontra-se neste momento no último lugar. Assim veio do desporto. São 7h39. Obrigada pela companhia.

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Mundial de Futebol na ordem do dia. Saiba que depois do triunfo por 1-0 face a Angola na Alemanha em 2006, rumo ao quarto lugar, Portugal só venceu o primeiro jogo na edição 2022 e com sofrimento ao bater o Gana por 3-2 num embate que seguia empatado a 15 minutos do final. Ainda assim, essa foi a única entrada a ganhar neste período, pois nos outros mundiais Portugal empatou a 0 com a Costa do Marfim em 2010. Foi goleado por 4-0 pela Alemanha em 2014 e somou uma igualdade a 3 com a Espanha em 2018. Antes, Portugal começou com 2 triunfos frente à Hungria por 3-1 no primeiro jogo de sempre em campeonatos do mundo em 1966 e a Inglaterra por 1-0 em 1986. Para depois sofrer o primeiro desaire por 3-2 com os Estados Unidos em 2002. A formação das Quinas já se qualificou para a fase seguinte depois de ganhar em 1966, 2006 e 2022, ao empatar

em 2010 e 2018, num primeiro jogo, mas nunca o conseguiu depois de começar com uma derrota, isso em 2002 e 2014. Em 1986 entrou a ganhar, mas caiu. Já em 2026 o apuramento é possível para os três primeiros, como era em 1986, o que não impediu Portugal de ficar desde logo pelo caminho. Enquanto em 1966, 2002, 2006, 2010, 2014, 2018 e 2022, só os dois primeiros seguiam em frente. Depois de falhar a fase final das primeiras sete edições, Portugal conseguiu finalmente o apuramento em 1966 e a Inglaterra começou da melhor forma ao vencer a Hungria por 3-1 em jogo do Grupo 3, que também incluía a Bulgária e o Brasil de Pelé, então o bicampeão mundial em título. Fica então esse registro. A seleção portuguesa de futebol falhou esta quarta-feira o triunfo a abrir o Mundial de 2026 ao empatar a um golo com a República Democrática do Congo, o que aconteceu pela quarta vez nas últimas cinco participações na prova. Este é o Show da Bola. Feliz quinta-feira.

0: Sons quentes numa manhã igualmente quente, mesmo para preparar o seu espírito para o final da semana que se avizinha. São 8:12, cabe a vez a educação financeira. Até já.
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1: Como prometido, voltamos para mais uma edição do nosso programa Educação Financeira, uma iniciativa do Banco de Moçambique. Este programa é transmitido todos os dias úteis, às 5h30, 14h25 e 18h25. Ao sábado, às 8h30, onde fazemos o resumo semanal. O programa é também difundido nas rádios Cidade de Maputo e Beira, RM Desporto e nos emissores provinciais em línguas nacionais. Caso tenha acesso à internet, pode encontrar-nos no endereço www.rm.co.mz. Esta semana estamos a falar sobre a Central de Registros de Crédito Bancário, uma base de dados sobre as responsabilidades de crédito no sistema bancário, criada pelo Banco de Moçambique, para apoiar as entidades participantes na avaliação do risco de provisão de crédito e apoiar na estabilidade do sistema financeiro moçambicano. Escuta a seguir a conversa entre a Maria e o João e fica a saber mais sobre a Central de Registro de Crédito.
3: Olá, Maria.
4: Olá, João.
3: Ontem falavas de responsabilidades de crédito potenciais. Explica lá melhor isso.
4: Responsabilidades de crédito potenciais são aquelas facilidades de crédito concedidas pelas instituições de crédito ou outras entidades que participam na CRC, que podem ser convertidas em dívidas efetivas.
3: Maria, dá-me lá alguns exemplos disso.
4: Bem, as garantias prestadas na forma de fianças e avales tornam-se dívidas efetivas para os fiadores ou avalistas quando os devedores principais deixam de pagar as suas dívidas. Também os montantes não utilizados de cartões de crédito e que transitam para o mês seguinte.
3: Mas Maria, qual é a utilidade dessa Central de Registros de Crédito ou CRC?
4: A CRC é uma fonte de informação agregada que ajuda as instituições de crédito a avaliar o risco associado à concessão de créditos aos seus clientes, a saber onde uma pessoa contraiu o crédito, quanto e de que tipo se trata.
3: Informação agregada? Como assim, Maria?
4: João, o Banco de Moçambique junta e organiza toda a informação sobre as operações de crédito reportadas por todas as entidades participantes na CRC. E assim, se um banco quiser saber se tens créditos em outros bancos, é só consultar a CRC, João.
3: Agora entendi, Maria. Quem mais pode consultar essa informação?
4: Qualquer pessoa com responsabilidade de crédito pode solicitar informação que lhe diz respeito à CRC.
3: Como, Maria?
4: Fazendo um pedido aos serviços de atendimento de reclamações e pedidos de informação no seu banco, no banco onde já teve empréstimo, no banco onde deseja solicitar crédito ou no Banco de Moçambique.
3: É, Maria. Então é preciso fazer um requerimento.
4: Não, João. Junto destes serviços, podes encontrar o formulário físico para esse efeito, mas também em formato eletrônico, acedendo às páginas eletrônicas do seu banco, no banco onde teve o empréstimo, no banco onde deseja solicitar o crédito ou no Banco de Moçambique.
3: E depois, Maria?
4: Ao formulário preenchido e assinado, é só juntar os documentos de identificação.
3: Agora entendi, Maria.
1: E assim termina mais um programa de educação financeira, com a promessa de voltarmos amanhã, à mesma hora. Se pretende solicitar informação ou fazer uma reclamação junto ao Banco de Moçambique, pode ligar para o número 21 35 47 29, todos os dias úteis, dentro das horas normais de expediente. Cuide de si, cuide da sua saúde financeira. Ganhe, poupe e invista. Até amanhã. 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

Música a cada terra soar bem suave no seu ouvido nesta manhã de quinta-feira. É mesmo para preparar o seu espírito para o final de semana que se avizinha.

0: São 8h33. Vamos lá saber o que é que os jornais desportivos destacam esta manhã. E para tal, juntamos novamente a Antena Castro Jorge. Bom dia.
1: Muito bom dia. Vamos então olhar para algumas páginas de alguns jornais, com particular destaque para os jornais eletrónicos. O Lance MZ, por exemplo, fala da base internacional moçambicana Sílvia Veloso, que foi decisiva na conquista do título angolano de basquetebol sendo feminino pelo 1º de agosto de Luanda. A formação militar venceu o Sporting de Luanda por 49-47, fechando a final do playoff em 3-1. Numa partida decisiva, Sílvia voltou a brilhar ao registrar 11 pontos, 7 assaltos e 4 assistências. O principal destaque, então, do Lance MZ. No jornal Notícias Online, Ferro Vade Nampula soma pontos preciosos em casa e ainda fala sobre a vitória da Sílvia e também da Sílvia e da Soraya, que são campeãs em Angola. São alguns dos destaques do jornal Notícias Online. Entretanto, no jornal impresso, destaque: República Democrática do Congo trava Portugal. Diz o jornal que a República Democrática do Congo arrancou um precioso empate a um golo diante de Portugal ontem, em partida da primeira jornada do Grupo K do Mundial de 2006. No NRG Stadium, em Houston, no Texas, os portugueses entraram melhor e adiantaram-se no marcador logo aos 5 minutos por intermédio de João Neves, mas os congoleses chegaram ao empate na ponta final dessa primeira parte. Ainda sobre o Mundial, Bafana pressionados a vencer os checos esta noite para continuar a sonhar com a presença no Campeonato do Mundo. Messi iguala Klose como o maior artilheiro da história de fases finais dos campeonatos mundiais. Ainda sobre o Campeonato Mundial, corrida liderança isolada no Grupo B. O arranque do Grupo B refletiu um equilíbrio perfeito com os dois jogos da primeira jornada a terminarem empatados a uma bola. Sobre o xadrez, diz o jornal, xadrezistas nacionais no africano individual, deixa de xadrezistas moçambicanos deixaram hoje o país com destino a Botswana, onde de amanhã até o dia 26 participam no Campeonato Africano Individual desta modalidade. Também escreve o jornal, Mexer encoraja Mambinhas, o último treino da Seleção Nacional de Futebol Sub-17, referente à presente semana, realizado ontem no campo da Académica, contou com um visitante especial, trata-se do Internacional Mexer, que aproveitou a ocasião para transmitir palavras de incentivo aos jovens atletas que se preparam para representar Moçambique no torneio do Luso Cascais, prova na qual são atuais detentores do título, para além da participação histórica no Campeonato do Mundo da categoria. São estes alguns dos principais jornais do Jornal Notícias, na sua edição de hoje, um jornal que, de resto, já está nas bancas. Sobre a página nacional, diz Moçambola 2026, um nulo que isola Ferroviário da Beira. Atacantes estiveram de férias no ABB 0, Ferro Verde Beira também 0. Bis de Alcides safa Songo depois do susto. Campeã nacional, União Desportiva do Songo, continua a somar vitórias, mas insiste em fazê-lo pela via mais complicada. Diante de uma chaquene em reconstrução, Songo regressou a casa com os 3 pontos, graças a um triunfo por 2-1, arrancado nos instantes finais, diz o Jornal Notícias na sua edição de hoje. Simon é o jogador do Ferroviário de Nampula, o avançado Simon Cipriano, que no início deste ano foi emprestado pela Black Bulls ao Ferro Vade Nacala, é reforço do homónimo de Nampula, inscrito nesta nova janela de transferência de jogadores que termina a 9 de julho. Diz também a mesma publicação que Sílvia e Soraya sagram-se campeãs em Angola, a nível do basquetebol e na diáspora. Também escreve o Jornal Notícias que Canhaca acolhe hoje festa do Dia Olímpico. A comunidade de Canhaca, na circunscrição territorial da cidade de Maputo, acolhe hoje, quinta-feira, a festa das comemorações do Dia Olímpico, efeméride que se assinala anualmente à escala planetária no dia 23 de junho. São então alguns dos principais jornais que já tivemos então a oportunidade de ler nesta manhã de quinta-feira, sendo que o plano internacional é marcado naturalmente por essa igualdade a uma bola entre as seleções nacionais de Portugal e da República Democrática do Congo. 2 golos, todos eles na primeira parte, para uma etapa complementar sofrida para os africanos, mas merecidamente vitoriosa, uma vez que conseguiu somar o primeiro ponto nesta caminhada rumo à fase do mata ou morre. Outro destaque a nível da imprensa africana é, sem dúvida alguma, a vitória da Seleção Nacional do Ghana, que derrotou o Panamá por uma bola sem concorrência. Os jornais portugueses destacam o jornal A Bola, assim não dá, muito a propósito então da igualdade a uma bola diante da Seleção Nacional da República Democrática do Congo. Cristiano Ronaldo confiante num bom resultado nos próximos jogos e o técnico principal da equipa portuguesa a dizer que isto não é como começa, mas é como acaba. O jornal O Record também destaca essa igualdade a uma bola, assim não vai dar Portugal. Este então o principal destaque do jornal O Record, que mostra uma equipa completamente assolada pela essa igualdade, porque os portugueses estavam confiantes que iriam vencer na estreia deste Mundial 2026. São alguns dos destaques da imprensa desportiva nacional e internacional nesta manhã de quinta-feira, 18 de junho de 2026. Bom dia.
0: Obrigada, Castro Jorge. Abraço e continuação de bom trabalho. São 8h39. Boa viagem.

Pois é, Paulo Flores, feliz de quem ainda possa dizer que tem quem viu nascer. Quem tem mãe tem tudo, não é? É, ninguém é pobre quando tem a sua mãe por perto. Estamos já a 14 minutos das 9, altura em que teremos atualização das notícias. Continuamos em Angola, onde a base moçambicana Silvia Veloso, ao serviço do 1º de agosto, foi esta quarta-feira distinguida como a jogadora mais valiosa da final do Campeonato Nacional de Basquetebol Sénior Feminino, ganho pelo 1º de agosto, que derrotou o Sporting de Luanda por 49-47. A distinção foi feita no pavilhão da Cidadela, após o quarto jogo da final realizada a melhor de 5 partidas, tendo o 1º de agosto conquistado o 12º título de campeão, depois do último em 2023. Franzina, de baixa estatura e rápida, com elevada qualidade técnica, ontem à noite Silvia, além de anotar 11 pontos, deu nas vistas ao converter o triplo que definiu a vitória e, consequentemente, a consagração agostina, numa altura em que a rival ganhava terreno na partida.

0: Esta manhã, a assinatura de Castro Jorge, pelo que desde já chamamos a sua atenção com o renovado dos votos de um bom dia. Atenção ao volante, o som está doce, muito doce, mas não se esquece que está a transportar vidas humanas, por isso, mais atenção aí. Lembre-se que correr não é chegar e a pressa é inimiga da perfeição. Boa viagem.
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9:03, por motivos alheios à nossa vontade, não transmitiremos o nosso serviço noticioso, pelo que apresentamos as nossas sinceras desculpas. Seguimos musicalmente até às 10, durante que terá término este período de emissão. Abraço e continuação de ótima escuta, onde quer que se encontre e com quem quer que esteja.

No Rei Futebol, o Issa entrou para a história da República Democrática do Congo ao marcar o primeiro golo da história do país no Mundial e garantindo o primeiro ponto na competição. Foi nos descontos da primeira parte que o Issa aproveitou solto na área para cabecear para o golo do empate, batendo Diogo Costa. Sentido de oportunidade que o avançado do Newcastle aproveitou perante a passividade da defesa portuguesa. Foi dele o primeiro remate da República Democrática do Congo aos 11 minutos, ao lado da baliza de Diogo Costa, numa exibição de sonho, onde esteve incansável no ataque à profundidade. A República Democrática do Congo montou uma estratégia defensiva sólida, a jogar em 5-3-2, com o objetivo de fechar as investidas ofensivas de Portugal. Massuaku esteve muito seguro a fechar o corredor contra as investidas do ataque português. Coroou a exibição com o passe decisivo para o golo congolês, quando, em cima do intervalo, subiu para bater o canto e combinou com Mukau antes de cruzar largo para o golo. Referência para outro defesa central que liderou a linha de 5 com firmeza. Bemba, ex-central do Futebol Clube do Porto, demonstrou toda a experiência adquirida internacionalmente e que a idade não passa por ele. Bloqueou as linhas de passe para Cristiano Ronaldo, liderando os alívios da equipa congolesa. Viu o cartão amarelo aos 31 minutos, mas manteve a agressividade certa a afastar os cruzamentos portugueses. Já Juan Bissaka teve uma exibição muito consistente no controlo de Pedro Neto e depois a Rafael Leão. Somou desarmes e deu grande segurança ao corredor.

No meio-campo, a 3, destaque para Moto Samik, que foi o mais esclarecido no transporte da equipa e a ligar a defesa ao ataque. Kayembe arrancou o primeiro cartão amarelo do jogo a Bernardo Silva aos 13 minutos e cumpriu a missão tática que lhe competia. Arriscou um remate perigoso de fora da área. No ataque congolês, a figura foi, obviamente, o Issa, que entrou para a história do futebol congolês, o que apagou um pouco a exibição de Bakambu, que tentou desgastar os centrais portugueses e foi fulcral a segurar os passes longos. O avançado do Betis pertence a uma geração que cresceu a competir nos melhores campeonatos do mundo.

É um show da bola. Notem sobre o Mundial de Futebol. Carlos Queiroz tornou-se, na madrugada desta quinta-feira, o selecionador mais velho de sempre a vencer um jogo em campeonatos do mundo, ao conduzir o Ghana a uma vitória por 1-0 sobre o Panamá. O técnico luso-moçambicano alcançou este marco histórico com 73 anos e 108 dias. O recorde anterior pertencia ao alemão Otto Rehagel, que com 72 anos e 317 dias levou a Grécia a uma vitória na fase de grupos do Mundial de 2010, realizado na vizinha África do Sul. A vitória que selou o recorde para Queiroz foi conquistada de forma dramática. O único gol da partida surgiu já na compensação aos 90 mais 5 minutos por intermédio de Caleb Yerenki, alvo do Futebol Clube do Porto. Curiosamente, Queiroz não é o treinador mais velho presente no Mundial de 2026. Hugo Broz, da África do Sul, com 74 anos e 2 meses. Miroslav Koubek, da Chequia, com 74 anos e 9 meses. E Dick Advocate, de Curaçao, com 78 anos e 8 meses, são mais velhos, mas todos sofreram derrotas nos seus jogos de estreia.

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São 9h22. Obrigada pela preferência. É sempre um prazer estar aqui e saber que você está desse lado bem ligadinho. Boa viagem e cuide-se.

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Conheça o quadro completo de resultados da ronda inaugural do Mundial de Futebol. Gana 1, Panamá 0, Inglaterra 4, Croácia 2, Portugal 1, República Democrática do Congo 1, Áustria 3, Jordânia 1, Argentina 3, Argélia 0, Iraque 1, Noruega 4, França 3, Senegal 1, Irão 2, Nova Zelândia 2, Arábia Saudita 1, Uruguai 1, Bélgica 1, Egito 1. Espanha 0, Cabo Verde 0, Suécia 5, Tunísia 1, Costa do Marfim 1, Equador 0, Países Baixos 2, Japão 2, Alemanha 7, Curaçao 1, Austrália 2, Turquia 0, Haiti 0, Escócia 1, Brasil 1, Marrocos 1, Catar 1, Suíça 1, Estados Unidos 4, Paraguai 1, Canadá 1, Bósnia-Herzegovina 1, Coreia do Sul 2, República Checa 1 e México 2, África do Sul 0.

para a segunda ronda. Batem-se República Checa, África do Sul às 18 horas e Suíça, Bósnia e Herzegovina às 21. 9h38.

0: É, nem sempre o que dizemos ou fazemos é o que realmente sentimos. Às vezes o orgulho atrapalha, não é? Espero que não seja o seu caso. São 9h48. Boa viagem.
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0: Por amor e para o amor. E há com muito amor que dia após dia marcamos presença no seu receptor com este casamento perfeito do desporto e música. Certo, o seu relógio, são 10 horas em todo o território nacional. Acompanhe já a seguir as notícias que levam esta manhã à assinatura de Castro Jorge. Bom dia.
1: Muito bom dia. Termina hoje a disputa da sexta jornada do Campeonato Nacional de Futebol da Primeira Divisão, com duas partidas marcadas para as cidades da Matola e a cidade de Pemba, exatamente, na província de Maputo. O Ferro Rovado de Maputo joga diante da Liga Desportiva de Sofala, no campo da Frim, sendo que na cidade de Pemba, Bahia Local recebe a visita da Ação Esportiva de Vilanculo, no estádio municipal. Esta jornada, entretanto, abriu com uma vitória apertada do Costa do Sol sobre o Xingal de Tete na última terça-feira. Ontem prosseguiu com 0-0 no duelo da ronda entre a equipa da ABB e o Ferro Verde, capital provincial de Sofala.

0: No final desse encontro, o técnico do Ferroviário, Aquiles Marcelino, disse que estrategicamente entregou a iniciativa de jogo ao adversário para conseguir somar no mínimo um ponto.
1: Foi um bom jogo, em que nós viemos com uma estratégia bem, bem definida, entregar a primeira fase de construção ao nosso adversário e tentar atraí-los e criar espaço para as transições. E de vez em quando também saímos em posse, mas acho que durante os 90 minutos acaba sendo um resultado justo por aquilo que foi. Também a Black Bulls não criou nenhuma oportunidade flagrante. O nosso guarda-redes não fez nenhuma defesa perigosa. Portanto, foi um empate em que acaba nos saindo parcialmente bem, porque não perdemos, mas nós queríamos ganhar. Não conseguimos ganhar, também não dá para perder. Eu acho que acaba sendo justo aqui por aquilo que foram os acontecimentos durante os 90 minutos.
0: Treinador do Ferroviário da Beira, Aquiles Marcelino, e a estratégia que resultou num empate sem golos entre a ABB e o seu emblema, para a tristeza dos touros que queriam ganhar a partida, de acordo com o seu timoneiro, Nelson Santos.
2: Continuamos a jogar bem, continuamos com uma grande atitude competitiva, mas o mais importante do futebol é pôr a bola dentro da baliza e não estamos a conseguir. Está-nos a faltar alguém diferenciado na frente, há que valorizar porque não estamos a sofrer golos. Somos uma das melhores defesas do campeonato. Mas para quem quer ser campeão, não basta só defender, também temos que ganhar jogos. Já perdemos 2 pontos com o Costa Sol, desculpa, já perdemos 2 pontos agora com o Ferro da Beira. É verdade que contra os candidatos e os sérios candidatos ao título, ainda não perdemos, mas nós temos que fazer a nossa parte, que é ganhar jogos. Uma equipa que quer ganhar títulos, tem que ganhar jogos. Vínhamos também de um jogo menos bom para a Taça de Moçambique. Mas temos que continuar a trabalhar. Não podemos desistir, não podemos tirar a toalha ao chão, porque estamos ainda na sexta jornada.
0: Técnico principal da ABB, Nelson Santos, a igualdade na sexta jornada do Moçambola diante do Ferroviário da cidade da Beira. Entretanto, ainda ontem, o Machacane perdeu em casa frente ao União Desportiva de Songo por 1-2. O Ferroviário de Nampula recebeu e venceu o Mónimo de Lixinga por 2-1. Já dissemos que hoje a jornada prossegue com mais 2 partidas. No campo da Frim, teremos o Ferroviário de Maputo, Liga Desportiva de Sofala, e no Municipal de Pemba, a Baía Local joga diante da formação da Associação Desportiva de Vilanculo. No Campeonato Mundial de Futebol, a África está em festa na última noite e madrugada, 4 pontos em 6 possíveis, por via do empate de Portugal diante da República Democrática do Congo a 1 golo e também da vitória do Ghana sobre o Panamá por 1-0 para os restantes grupos, para a primeira jornada dos seus grupos. No grupo L, tal como disse, o Ghana bateu o Panamá por 1-0, sendo que na outra partida a Inglaterra venceu por 4-2 a seleção da República da Croácia, sendo que para o grupo Capa, Portugal e o Congo empataram a 1 golo, enquanto que o Uzbequistão perdeu diante da Colômbia por 1-3. Hoje arranca a segunda jornada, no caso, com os jogos dos grupos A e B. No grupo A, a África do Sul toma a decisão se quer ou não continuar neste campeonato mundial diante da República Checa. O jogo começa às 18 horas no horário de Moçambique. Mais tarde, às 21 horas, para o grupo B, a Suíça também decide se quer continuar ou não em competição num jogo diante da Bósnia-Herzegovina. Atenção que no grupo B há outro jogo marcado para meia-noite entre o Canadá e o Qatar. Este é um grupo bastante equilibrado. Cada uma das 4 seleções empatou o jogo da primeira jornada e por isso tem 1 ponto. Tudo aberto para a derradeira fase. Entretanto, o México e Coreia do Sul fecham então os jogos do grupo A na sua segunda jornada, quando se defrontarem às 3 horas da madrugada de amanhã. México e Coreia do Sul disputam então a primeira posição deste grupo, já que venceram os jogos da primeira jornada. Bom dia.
3: Mundial de Futebol na ordem do dia. Abraço, Castro Jorge, e continuação de bom trabalho. São 10 horas e 5 minutos. Chegou a minha hora. Retiro-me com a promessa de cá voltar no sábado, pontualmente às 14h10 para a tarde desportiva. Sou Jaimita Majaia, minha sua companhia, e deixo com António Jamal até às 15. Tchau, tchau, fica bem e cuide-se.
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7: Esta rádio é sua, arranca assim o período número 2, canal desportivo de rádio, para quinta-feira, uma quinta-feira que o calendário marca 18, é de junho, 20, 26. Você está bem disposto, está tranquilo, a sério, você está bem equipado com a vestimenta, pois é claro. E quando se equipa com a vestimenta, tem que saber a previsão de estar a tempo. Délcia Kumbana é que está do outro lado, ela com simpatia foi falando assim, olha Délcia, tu também estás equipada? Exatamente, vamos lá conhecer a previsão de estado de tempo. Olá, viva, bom dia, fala comigo, Dércia Kumban.
8: Bom dia, saudações aos estimados ouvintes da Rádio Moçambique. Previsão do estado de tempo para hoje, 18 de junho de 2026. O INAM prevê para as províncias da região norte um dia de céu pouco nublado, temporariamente nublado ao longo da faixa costeira de Cabo Delgado, onde há possibilidade de chuviscos. Vento de sudoeste a sueste fraco a moderado, soprando por vezes com rajadas. E para as províncias da região centro, céu pouco nublado a limpo, vento de sueste fraco a moderado. E nas províncias da região sul, céu pouco nublado, temporariamente nublado ao longo da faixa costeira, onde há possibilidade de chuviscos. Vento de sueste a leste, fraco a moderado. As temperaturas máximas previstas em graus Celsius são Tete, 30, Pemba, 29, Beira, Quelimane e Nampula, 28, Inhambane e Vilanculos, 27, Maputo e Xai-Xai, 26, Chimoio, 25 e, por fim, Lixinga com 23 graus Celsius.
7: Maputo a picar, Maputo a picar para 26 graus, está bom tempo, está tranquilo, está, nós está junto, Rádio dos Campeões, daqui a bocado e o Castro António Jorge de volta, exatamente para assinar o Diário do Mundial de Futebol. Você está ligado à rádio que não é a melhor. Esta rádio é diferente. Há 15, no flight deck número 6, a ir buscar a antena, e a picar também para Ponta Douro, Xai-Xai, Quelimane, Chimoio, Tete, Lixinga, Pemba, Bilene, Maputo, Cidade e Província, Nampula, Inhambane, Beira, Mocuba. Você está ligado, um grande abraço para Januário. Januário está em permanência ligado. Januário Cassimo. Cassimo está ligado também, está ligado a Elsa Santos, Chiquinho, Armando e também Humberto Carlos, Humberto Carlos, faltou pouco para quase, exatamente, para ser Humberto Carlos, mas de qualquer maneira ele está em Açoro e também trabalha em Marraquena, está a Fátima, ligado ao canal desportivo da rádio, e esta rádio que não é a melhor. Esta rádio é diferente. Olha, um grande abraço. Um grande abraço para todos na diáspora, ligando o canal para vocês acordarem cedo. A sério. Olha, para a Lisboa. Para a Lisboa, vocês estão para 9 horas, 9 minutos. Exatamente. E então já estão ligados ao canal desportivo de rádio. E o cafezinho também já está aí. O cafezinho. Cafezinho sem cheirinhozinho. A sério, mas de qualquer seja o jeito. Qualquer que seja o jeito, eu muito obrigado. Muito obrigado, sinceramente, muito obrigado. Eu tive a bocado para a arrancada deste período número 2, Castro António Jorge. Ele vai estar aqui agora comigo para o Diário do Mundial. Exatamente, este Diário do Mundial que é transmitido também em cadeia com a Rede Nacional dos Emissores em FM. Exatamente, a Antena Nacional está ligada. Exatamente, são 10 horas, 10 minutos. Então, anda aqui, Castro António, para o Diário do Mundial de Futebol.
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0: Muito bom dia. Está a começar mais um Diário do Mundial das Américas com destaque para o continente africano. Ghana vence Panamá por 1-0 no seu grupo e a República Democrática do Congo começa o Campeonato do Mundo com um empate em uma bola diante de Portugal. 5 décadas depois da sua última presença na maior festa de futebol mundial, a RDC marcou o seu regresso a este torneio com uma atuação que envia uma mensagem poderosa para o que resta deste campeonato. Os Leopardos não se intimidaram com a seleção portuguesa, a gigante europeia, e reagiram a um mau início para conquistar um merecido empate a um golo na sua estreia pelo Grupo K. Muitos, e muitos mesmo, pensaram que a equipa portuguesa, repleta de estrelas e comandada por Roberto Martínez, começaria a campanha com uma vitória, mas a equipa disciplinada e corajosa de Sébastien Desabré apresentou uma das exibições mais impressionantes de África nesta fase de abertura do Mundial. O resultado foi construído sobre resiliência, organização tática e confiança, com um golo de empate de Yoane Wissa no primeiro tempo a anular o golo inicial de João Neves para Portugal. Portugal que abriu o placar logo aos 6 minutos, quando Pedro Neto cruzou na medida certa e João Neves, com movimento preciso, desviou a bola para o fundo das redes, sem chance nenhuma para Lionel Mpassi Nzau. Este golo madrugador ameaçou frustrar o tão aguardado regresso do Congo ao Campeonato do Mundo, mas os Leopardos reagiram com notável seriedade. Na verdade, foi a seleção africana que logo depois começou a pressionar a defesa portuguesa. Yoane Wissa quase marcou, mas a bola passou raspando a barra transversal antes de Cedric Bakambu obrigar a defesa portuguesa a trabalhar quando os Leopardos cresciam gradualmente a nível da partida. Portugal continuou com a posse de bola e parecia perigoso com Bruno Fernandes e Cristiano Ronaldo, mas o meio-campo da República Democrática do Congo, liderado pelo energético Edu Kayembe, gradualmente retomou o controle do jogo. Já nos acréscimos, na primeira parte, Arthur Masuaku cruzou com perfeição para a área. Wissa subiu mais alto que toda a gente para cabecear com força e sem qualquer chance para a equipa adversária, levando a claque africana à completa loucura. O golo de empate transformou o ambiente e deu à RDC uma confiança renovada para a segunda parte. Portugal tentou reafirmar a sua autoridade após o intervalo e chegou a pensar que havia recuperado a vantagem quando João Cancelo balançou as redes com um golo espetacular. No entanto, a comemoração foi interrompida quando o VAR interveio para confirmar um fora de jogo. Os Leopardos permaneceram disciplinados e compactos, frustrando assim os craques do ataque português e impedindo-os de encontrar um ritmo consistente. Cristiano Ronaldo chegou perto de fazer a diferença por 2 vezes, mas o atacante veterano foi repetidamente parado pela determinada defesa do Congo e também por suas próprias finalizações, que são imprecisas. A melhor chance do segundo tempo caiu nos pés de Bakambu aos 76 minutos, depois de um contra-ataque fulminante que envolveu o substituto Noah Sadiq. O experiente atacante se viu numa posição promissora, mas rematou por cima do travessão. Por um breve momento, os Leopardos quase puderam sonhar com uma reviravolta e um desfecho com um impacto ainda maior, vencendo Portugal. Os minutos finais se transformaram numa verdadeira batalha acirrada, com Portugal a pressionar desesperadamente em busca do golo da vitória. O selecionador português disse no final do encontro que o resultado não retira o seu conjunto de lutar por um lugar na fase do mata ou morre, e lembrou outros inícios em outros campeonatos de outras seleções que também não foram bem-sucedidos na jornada inaugural.
6: Primeiro dizer que um Mundial é un torneo que iso acontece. Há momentos que os desempeños non estaban a un nivel. Relembrar no Mundial de Qatar, Argentina perde contra a Arabia Saudita, depois gaña o Mundial. En 2010, España perde contra a Suiza e gaña o Mundial. E esses non foron desempeños de equipas que poden ser gañadoras, mas foron. É un proceso. Já falei ontem que poder dizer de gañar o Mundial, probablemente é uma emoção que não ajuda a ganhar jogos. Hoje acho que o mais difícil é começar o jogo bem. Fizemos isso, começamos muito, muito bem. O nível, o controlo, a chegada na baliza. Marcar o golo, que é o momento onde normalmente a emoção de marcar um golo ajuda muito para continuar o controlo do jogo e tentar marcar o segundo golo, teve um efeito contrário. Foi um efeito de tentar manter bola, não chegamos à baliza, damos a oportunidade ao Congo de recomeçar a estrutura defensiva, armar o contra-ataque e perdemos muita profundidade e isso ajudou ao Congo. A atitude dos jogadores foi extraordinária, tentamos mexer o padrão de ataque, chegamos à baliza mais frequentemente, mas não ao nível que nós precisamos, com a qualidade que nós temos, e isso faz parte dos jogos no Mundial. Já vi jogos assim, onde o adversário aproveita e ganha o jogo.
0: Roberto Martínez, selecionador nacional de futebol de Portugal, e a leitura ao empate a uma bola. 52 anos após a sua única presença anterior em Copas do Mundo, a RDC retornou não apenas para participar, mas para competir. Para o futebol africano, a atuação foi mais um lembrete da crescente força do futebol e do continente africano num torneio expandido para 2026. Para o mesmo grupo, a Colômbia venceu o Uzbequistão por 3-1. Outra seleção que esteve em destaque foi o Ghana, quando o relógio marcava mais de 95 minutos e a estreia do Ghana no Campeonato do Mundo parecia destinada a terminar em frustração com mais um empate. Caleb Yerenki protagonizou um momento que transformou a ansiedade em verdadeira celebração. O jovem meio-campista marcou nos acréscimos, dando aos Black Stars uma dramática vitória por 1-0 sobre o Panamá. Na sua estreia no Grupo L, um resultado que garantiu ao Ghana 3 pontos preciosos, o impulso inicial na corrida pela classificação para a fase do mata ou morre. Por longos períodos, o Panamá pareceu capaz de frustrar a equipa de Carlos Queiroz e talvez até mesmo roubar uma vitória. Em vez disso, a persistência, a disciplina defensiva e a recusa do Ghana em se contentar com o empate foram recompensados com um golo decisivo que pode se tornar fundamental na sua caminhada neste campeonato mundial. O resultado deixa o Ghana empatado em pontos com a Inglaterra, que derrotou a Croácia por 4-2, enquanto o Panamá e Croácia permanecem sem pontos após a primeira jornada. Os Black Stars não tiveram, entretanto, uma vida fácil. O Panamá começou bem e criou a primeira oportunidade clara da partida. Amir Murillo cruzou para a área onde Cecílio Waterman cabeceou de primeira, mas o guarda-redes Benjamin Assar reagiu de forma espetacular e fez uma bela defesa. A defesa do Ghana, entretanto, foi testada novamente pouco depois, quando um soco fraco de Assar caiu aos pés de Giovanni Ramos. O defesa panamenho teve tempo e espaço, mas não conseguiu violar a baliza do Ghana, mandando a bola por cima da barra transversal. Apesar de ter menos posse de bola, o Ghana gradualmente se encontrou no jogo e começou a buscar oportunidades em contra-ataques. O confronto se transformou numa verdadeira batalha tática, com ambas equipas a lutar por criar chances claras no último terço do campo do adversário. O Panamá teve longos períodos de posse de bola e terminou com uma vantagem significativa no controle da mesma, mas a organização defensiva do Ghana garantiu que as oportunidades do golo fossem completamente limitadas. Um momento crucial aconteceu no intervalo, quando o guarda-redes titular Lawrence Atizigi foi forçado a sair do campo por lesão. Seu substituto, Benjamin Assar, assumiu o protagonismo e fez uma atuação segura sob pressão. Com isso, o guarda-redes do Hearts do Ghana se tornou no primeiro guarda-redes atuando na Premier League do Ghana a jogar pela seleção do Ghana em um campeonato mundial. O segundo tempo seguiu um padrão semelhante, sem muitas alterações. Entretanto, chegou o momento decisivo. Aos 5 minutos do tempo adicional, Thomas Asante avançou mais uma vez, invadindo a área contrária com agressividade, antes de demonstrar com uma calma notável para encontrar Yerenki com um passe preciso e milimetricamente medido. Chegado o momento de perfeição, Yerenki conduziu a bola com calma para o fundo da rede, marcando o golo e provocando cenas de júbilo entre os jogadores, equipa técnica e adeptos do Ghana no estádio de Toronto. O golo foi um golpe cruel para o Panamá, que se defendeu com garra durante toda a partida e esteve a segundos de garantir pelo menos um ponto valioso. Para o Ghana, no entanto, foi uma recompensa pela perseverança e pela sua própria crença. Além dos 3 pontos, os Black Stars também se sentiram encorajados pela sua resiliência defensiva, pelo impacto dos jogadores suplentes e também pela crescente maturidade demonstrada ao longo do encontro. Terminada a primeira jornada, começa agora a fase decisiva deste campeonato mundial a nível de grupos. Hoje a África do Sul joga sua cartada decisiva diante da República Checa às 18 horas. O México tem encontro marcado contra a Coreia do Sul às 3 horas da madrugada para o Grupo A. Importa salientar que uma vitória da África do Sul ou então da República Checa mantém acesas as chances de apuramento para a etapa seguinte. Uma derrota faz com que a seleção comece a arrumar as malas para regressar a casa. Um outro jogo entre o México e a Coreia do Sul vai definir se a liderança isolada deste grupo em caso de vitória de qualquer uma destas duas equipas. No Grupo B, a jornada começa com o embate entre a Suíça e a Bósnia-Herzegovina às 21 horas e o Canadá-Catar à meia-noite. Num grupo totalmente equilibrado com todas as 4 seleções com 1 ponto cada, a vitória de qualquer das nações possibilita a abertura de vantagem sobre a concorrência rumo à fase do mata ou morre.
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0: Entretanto, a primeira ronda do Campeonato do Mundo de 2026 trouxe consigo uma nova atualização do ranking da FIFA. Com vários resultados surpreendentes a provocarem alterações significativas na classificação das seleções, o maior destaque vai para Cabo Verde, que na sua estreia em mundiais conseguiu um precioso empate empate a zero contra a favorita Espanha. Este resultado valeu aos cabo-verdianos uma subida de 3 lugares, passando da posição 67 para 64, com um ganho de 18.68 pontos. Em sentido inverso, a Espanha perdeu a mesma pontuação e cedeu o segundo lugar do ranking da FIFA à França. Os campeões em 2018, por sua vez, venceram o Senegal por 3-1 e somaram 16.41 pontos. No topo da tabela, a Argentina, atual campeã do mundo, manteve a liderança após vencer por 3-0 a seleção nacional da Argélia na estreia, com um hat-trick de Lionel Messi. O empate de Portugal frente ao Congo a um golo fez com que Ronaldo e companhia perdessem quase 13 pontos e caíssem duas posições, do quinto para o sétimo lugar. Este resultado beneficiou o Brasil, que mesmo empatando a um golo com Marrocos, subiu um lugar na classificação, assim como os marroquinos. Ambos ultrapassaram Portugal. A maior queda na classificação foi protagonizada pela Tunísia. A seleção africana foi goleada por 5 pela Suécia, resultado que levou à demissão do selecionador Sabri Lamouchi e uma descida de 10 posições para o lugar 56. Já os suecos, com o triunfo, ganharam 23.40 pontos e subiram 4 lugares no ranking. O Ghana de Carlos Queiroz foi a seleção que mais pontos amelhou nesta primeira jornada. A vitória por 1-0 sobre o Panamá rendeu 33.83 pontos e uma subida de 8 posições na tabela. O Panamá, por seu turno, perdeu a mesma pontuação e caiu 6 lugares. Outro resultado com impacto considerável foi a vitória da Costa Marfim sobre o Equador por 1-0. Os marfinenses ganharam 27.75 pontos, enquanto os equatorianos desceram 5 posições para o lugar 28. A Austrália também teve motivos para sorrir. Ao vencer a Turquia por 2-0, este resultado valeu-lhes 26.26 pontos e uma subida de 4 lugares no ranking da FIFA para a posição 23. A Turquia, considerada favorita, caiu 4 posições. Entre outras subidas notáveis está a Noruega, impulsionada por Haaland, que goleou o Iraque por 4-1 e subiu 4 posições. Agora está no lugar 27 do ranking mundial. Fechamos então este diário lembrando os resultados dos jogos de ontem e da última madrugada. Portugal 1, República Democrática do Congo 1, Uzbequistão 1, Colômbia 3 para o Grupo K. No Grupo L, Ghana 1, Panamá 0, Inglaterra 4, Croácia 2. Jogos para hoje no arranque da segunda jornada. No Grupo A, República Checa, África do Sul às 8 horas e Suíça, Bósnia-Herzegovina às 21 horas para o Grupo B. Na madrugada de amanhã à meia-noite, Canadá, Catar para o Grupo B e às 3 horas da madrugada, o México joga diante da Coreia do Sul para o Grupo A. Bom dia.
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7: Só fala quem sabe. Quem assinou foi o Castro António Jorge. O relógio está a marcar 10 horas 22 minutos 47 segundos. Arranca assim, período número 2, canal esportivo da rádio. Você é um campeão, a sério. E nós fazemos com respeito. E antes de falarmos da vida dos outros, nós temos que olhar para a nossa vida, a sério. É uma questão de respeito. É uma questão de respeito, exatamente. Antes de falarmos da vida dos outros, temos que falar é de nós.

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Há 15.93.1 FM. 10 horas 25 minutos. Bom dia. Grande quinta-feira. Na diferença com respeito, pois é claro.

já tive aqui o bloco de notícias das 10 horas, já tive também o Castro António Jorge para o Diário do Mundial de Futebol. Você vai ter muita informação na mistura com a música antiga, mas para a gente de bom gosto, dentro do respeito, dentro do respeito.

ligado, você está a ganhar, o Sr. Alberto Jamal, está ligado ao canal esportivo de rádio e está a picar na frequência modulada em Climano, nos 88.2 FM, viva, bom dia, você está ligado à Rádio dos Campeões e Anselmo Guedes recebe essas flores.

Esta rádio é sua, esta rádio não é a melhor, mas é uma rádio que é diferente. E nesta altura o relógio está a dizer que são 10 horas 29 minutos 19 segundos. E está para a quinta-feira, exatamente, é uma emissão para a quinta-feira, para 26 graus. Não se parece muito com isso, mas de qualquer das maneiras, é quem disse é quem sabe. Exatamente, mas então, mas e o ramo-ramo da vida, que é uma coisa, o ramo-ramo da vida, que é... Ah, sério? Esta coisa do ram-ram da vida tem a ver, efetivamente, com a astúcia, tem a ver com muitas coisas, vigilância, e ninguém sabe quem é e acreditar em quê, porquê. A sério... E é muitas interrogações, exatamente. E também, infelizmente, há muita gente que embarca na falsidade, porque hoje todo mundo quer ganhar, todo mundo quer fazer qualquer coisa. A sério, mas que é uma situação complicadíssima, a sério. Eu antigamente, eu fazia um programa em reportagem na Nacional, que era Onda Matinal. E nós estávamos em cima do lance e fomos apercebendo que havia muita coisa para ser alertada. E uma das coisas era... Eu não sei se vocês se lembram. E eu não sei se também. Quem é que não é candongueiro? A sério? Mas a sério? Eu lembro-me perfeitamente. Eu tenho muita saudade deste. Muita saudade da minha tarimba de jornalismo da rádio, exatamente, e que eu falava dos candongueiros e ia buscar o Alexandre. Era o Alexandre que respondia assim, e apelando à vigilância. Eu não sei se você está vigilante ou nem por isso. Ou aqueles que deviam estar vigilantes dizem assim: olha, deixa estar.

Eu há dias passei pelo Oling, exatamente na Fernando Magalhães e nas proximidades do Mercado Central. E o Oling ficava aí na esquina. E para mais que é uma situação realmente, de vigilância popular nada, está quieto nada. É que está um negócio que é uma cadeia, que é uma coisa impressionante, não se passa no passeio. E provavelmente com dificuldade também no, na estrada. Está realmente a vigilância popular, eu não sei por aí. E a candonga também não sei por aí.

E o Oling já não está lá na esquina. O Oling não está lá, está aí a Candonga, que aliás está um negócio informal que é uma coisa impressionante. Você está ligado à Rádio dos Campeões, uma rádio que não é a melhor, mas alguém está a ligar-me. E nesta altura, 10 horas e 35 minutos. Eu vou estar aí vigilante ao telefone. E é a vigilância que você agora fica com os óculos escuros. Eu não sei se é de estilo ou devia ser de vigilância popular. Está ligado nesta altura, 10 horas e 36 minutos, de Rádio dos Campeões, 93.1 FM, aqui. Dez horas 36.

Isto é bonito, é bonito. A sério, é bonito. Dizer e sentir, tem que ser sentir. Ora bem. Eu daqui a bocado vou trazer os novos talentos. Novos talentos com o Zé Manel. 10 horas 38 minutos, canal esportivo da rádio.

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0: bonito, tá bonito, tá tranquilo. Nordinho do Xambal. Que é preciso implementar tudo aquilo que ele canta, tudo aquilo que ele diz e aquilo que você está a ouvir. Ora, nem mais, ora bem. Queria cumprimentar aqui os nossos amigos ouvintes em permanência. Januário Tabuela. Januário Tabuela. Cássimo Buanara. Elsa Santos. Chiquinho. Armando. Humberto em Açoro, está em Marraquém. Você está ligado. Olha, Fátima também, ora bem. Mas tudo isso implementado sentido. Como é, novos talentos aqui trazidos na informação. Esta informação está em cima com novos talentos. Anda aqui a falar comigo, José Manuel, vamos embora.
1: Tornando-se cada vez mais...
0: Não, vamos lá, tornando-se cada vez mais nada. Vamos começar, não é? É com novos talentos. Januário, José Manuel, vamos lá começar, pois é claro. São novos talentos, é a rubrica que você está a ouvir. 10 horas 41, 04 segundos.
2: Saudações a todo o auditório do RM Desporto. Está a começar o programa Novos Talentos, que hoje vai abordar os ganhos do projeto Futebol para a Vida em Sofala e o viveiro do Clube Majed da Beira. Estão na companhia de José Manuel na edição e apresentação e Luiz Marjane na sonorização.
0: Luiz Marjane, José Manuel, nós estamos de ouvidos para ouvir novos talentos. Vamos embora, vamos embora.
2: Vamos agora à conversa com o vice-presidente para a área de Relações Públicas e Marketing no Clube Majed da Beira, Domingos Charles, que igualmente é coordenador do projeto Futebol para a Vida em Sofala.
1: No âmbito de formação de novos jogadores, a gente continua a lapidar talentos a nível das comunidades. Em 2018, quando do torneio denominado Futebol para a Vida, um projeto da OASI Moçambique, que foi financiado pela Embaixada da Austrália. Foi um torneio bastante positivo, com enfoque na promoção de sessões temáticas, porque o projeto preconizava a mudança de jovens, desde o comportamento nas suas comunidades, e que fossem também agentes de mudança, através de liderança juvenil, advocacia, resiliência e o HIV-Sida. São elementos como uma força motriz para moldar os jovens. Então, tendo terminado este projeto em duas edições, 2018 e 2019, pensamos nós que os jovens estão empoderados para dar a continuidade, porque na altura também nós formamos jovens para poderem ser eles líderes a liderar os outros jovens. Mas, no computo geral, eu como coordenador do projeto, acabei criando uma expansão neste mesmo programa para o distrito de Marumeu e Nhamatanda.
3: Ok. No projeto anterior, quantos jovens foram formados e hoje estão em que clubes?
1: No projeto anterior, o projeto preconizava 1.200 jovens, dos quais 50 líderes e, por sua vez, eles iriam dar réplica aos seus liderados. Então, de lá para cá, vários são jovens que deram continuidade com o programa, fazendo as sessões e tornando-se cada vez mais resilientes e dar a capacitação a outros jovens e formarem equipas de futebol e até estão já a jogar na alta competição. Mas aqui chamamos a atenção alguma coisa aqui em relação a este projeto de futebol para a vida na altura. Não era taxativamente o futebol como sendo o objetivo principal. O objetivo principal é a mudança de comportamento nos jovens. E nós só usamos futebol na altura como um chamariz, como uma modalidade das massas, porque se chamássemos jovens só numa sala de aula para falarmos dessas sessões temáticas, pouca aderência teríamos, mas usamos o torneio de futebol porque sabíamos que vários jovens haviam de aparecer e através deles acabamos conhecendo dificuldades de cada jovem a nível social, emocional, físico, educativo e espiritual. Então conseguimos moldar os jovens, que era o nosso maior objetivo, mas o futebol apenas apareceu naquela altura como se fosse um creme no bolo. E mesmo assim, pelo trabalho multissetorial, conseguimos também encontrar lá futuros craques da bola e contactamos até inclusive a Associação Provincial de Futebol para que nos campeonatos de iniciados, juvenis e júniores, que estivéssemos lá a formar os técnicos, porque os nossos treinadores, entendemos, apenas ensinam só passe da bola, chuto aqui, mas nunca falam sobre a moldagem do próprio jogador, porque o jogador, como jogador, se não se comportar, se não estiver emocionalmente bem, se não estiver espiritualmente bem, de nada vale para termos o futuro craque.
3: Muito bem, falou aqui de alguns craques que saíram do futebol para a vida, que já estão no futebol federado. Tem os números, os nomes, porque valeu a pena esse projeto para além da componente saúde, mas também conseguimos profissionais de futebol.
1: Conseguimos sim profissionais de futebol, portanto de eu estar a trabalhar com muita gente ao longo desses mais de 20 anos a formar miúdos, talentos, lapidar talentos de futebol. Por vezes são eles já que me lembram se eu reconhecia eles ou não, faz tempo e depois já cresceram. Então eu sou fulano, então acabo não tendo taxativamente os nomes, mas quero, em números mais ou menos aqui, estamos a falar pelo menos 50, se não mesmo 70 jogadores que militam no campeonato provincial saíram deste campeonato de futebol para a vida. Valeu a pena sim, mas valeria ainda mais se soubéssemos que o futuro dessas mesmas crianças estão garantidas, porque vários jogadores marcaram de forma indelével a nível de futebol nacional e internacional, mas depois o seu futuro caiu num marasmo sem nenhum procedente e hoje só reparamos a eles com muita tristeza e ficamos a comentar que esse foi grande jogador, era um da elite, voava aqui, voava acolá, mas vamos lá ver hoje se quer nem um quarto tem, porque não conseguiu reconciliar o futebol e com alguns hábitos que pudessem lhe ajudar no futuro.
3: Falou aqui do projeto que está em curso em Marromeu e Nhamatanda. Quais são os objetivos?
1: Os objetivos continuam a lapidar os novos talentos, mostrar aos que residem na cidade onde estão sediadas grandes clubes, que os talentos também a nível de distritos existem, mas do que talento, também continua a sessão temática que é que deve falar o mais alto em todas as atividades desportivas, aonde que estivermos junto com os jovens, adolescentes, temos que falar sobre a componente social, emocional, físico, educativo, assim como espiritual. Porque através desses hábitos, os jogadores estarão completamente aptos para nos dar aquilo que esperamos no futuro, que sejam bons jogadores. Não adianta termos um jogador, mas depois tem outras características que não abonam aquilo que são as atividades desportivas, como é o caso de álcool e droga, que pode afetar negativamente a comunidade em geral.
3: Em termos de números, são dois distritos, Marromeu e Nhamatanda. Quantos jovens estão abrangidos neste processo? O que é que podemos esperar desses jovens?
1: Esperamos nós, para o caso de Marromeu, abrangência de mais de 500 jovens. E estou em contacto com alguns líderes de jovens naquele distrito, que já vem trabalhando com as crianças, mas nós achamos que eles tem vindo a trabalhar de forma empírica. O que nós queremos é que haja capacitação nesses jovens saber comunicar com essas crianças, atletas, e para podermos no futuro termos aquilo que almejamos, que são as verdadeiras agentes da mudança nas suas comunidades. E quanto ao distrito de Nhamatanda também, a mesma coisa, estamos em contato com treinadores, líderes, nós preferimos chamar até agentes de mudança, que são líderes que lideram os outros jovens, porque em algum momento são jovens que nem o curso de próprio treinador não tem. Então, o que nós queremos é que, mais do que treinar, ensinar a bola, também deem outras atividades como sessões temáticas. Esperamos no futuro, mais do que moldar o jovem, e também termos futuros craques e mostrar que, a nível dos distritos, também tem bons talentos. E como forma de estimular aqueles que são dirigentes desportivos a serem um pouco mais atenciosos nos distritos.
3: Em Nhamatanda também são 500?
1: Em Nhamatanda, não, porque a nossa abrangência não é apenas taxativamente na vila, mas também iremos entrar nas localidades. Por enquanto, temos 350 jovens que vão aderir a este torneio. Para o projeto de Marumeu, por exemplo, começamos no ano passado a desenhar o projeto e, como pontapé de saída, estaremos a dar no mês de outubro para este ano, por causa de alguns parceiros que contactamos, então só responderam positivamente neste mês e nós pensamos que nos próximos meses, enquanto estiverem os jovens a terminar o último trimestre do ano, e nessa altura, em jeito de ocupá-los em tempo de defesa escolar, e estaremos aí a dar o pontapé de saída para este projeto. Caso de Nhamatanda também, IDE, será a mesma coisa, estaremos a trabalhar em parceria com o município de Nhamatanda e outros parceiros para podermos também dar o pontapé. Estarão todos a correr em simultâneo. Beira não está de fora como tal. Nós pensamos que Beira, como a cidade capital de Sofala, é a cidade das oportunidades. Futebol é uma modalidade que, mesmo sem organizador, os jovens, as crianças já se organizam sozinhos. O nosso objetivo é tornar os jovens cada vez mais empoderados, torná-los independentes. Não apenas que tem que aparecer alguém a nos organizar. Então, quando não está o coordenador, quando não está o gestor desportivo, então aquelas competições não acontecem. Para nós, achamos que a Beira está empoderada, por si só é possível avançar. Então, o nosso objetivo agora é dar a oportunidade aos outros que se acham que estão esquecidos, que têm uma resiliência um pouco mais baixa, que não sabem que podem também partilhar de igual modo com os outros, de pé de igualdade com os outros. Então, nós estamos lá para dizer que estamos juntos. Não estamos excluídos. Trabalhamos de forma inclusiva, sem distinção de raça e nem tribo. Estamos a obedecer os critérios anteriores, mas não em nome da Oasis Moçambique, como a organização pioneira que trouxe o projeto na altura, mas felizmente tive um diretor que tanto me deu a força na altura quando estava a terminar o projeto e disse que para este projeto dar continuidade dependeria mais de ti através dos parceiros que podes encontrar e dar a continuidade. A Oasis gosta de ouvir que as suas atividades estão sendo dado continuidade nas comunidades através das pessoas treinadas por si mesmo. Para nós, continua o nome denominado Futebol para a Vida, porque é a combinação do desporto e a educação experimental, mas com enfoque nas sessões temáticas. Neste caso, nós, como ativistas de intervenção social, entendemos que não é possível eu pôr a correr uma criança, mas sem procurar saber a situação social, a situação física, emocional e espiritual desta mesma criança. Por isso nós trazemos esses quatro temas, que é liderança juvenil, advocacia, resiliência e o HIV-Sida. Dentro do HIV-Sida, existe aquilo que nós chamamos de tripla crise, que é conflito, pobreza e o HIV. Dentro de um conflito, por exemplo, de um casal que acaba divorciando, é, aí chama a pobreza, mas dentro da pobreza e chama certas doenças, como é o caso mesmo da HIV-Sida. Quero só lembrar que na altura que trouxemos o projeto Futebol para a Vida, nós fomos mais inclusivos também. Não só foi em masculino, mas também foi em feminino. E desta vez, em Marumeu, por exemplo, a semana passada fiquei sabendo que tem muitas equipas femininas lá, que estão já no processo de treinamento, fazem competições entre elas e queremos ver, de acordo com a parceria que vamos tendo, se é possível abrangermos a competição também em feminino ou numa primeira fase ficamos com os masculinos.
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0: também encontra como divertimento o álcool. E através deste álcool, ele acaba sendo aquele que não gostaríamos que fosse na sociedade. Por isso, dentro da advocacia, neste tema que trazíamos no Futebol para a Vida, consta também a entrega de bolsas de estudo para formações baseadas em padrões de competência. Estamos a falar, por exemplo, são cursos de curta duração, o saber fazer. E nós identificávamos esses jovens que tenham parado de estudar há bastante tempo, e por diversos motivos, mas em jeito de corta-mato, nós conseguíamos levar esses jovens para a Young África e a FPLAC. Eram instituições parceiras da própria OASI na altura. E vimos em pouco tempo jovens eletricistas, vimos em pouco tempo jovens alfaiates e jovens no curso de refrigeração. E para nós já era um ganho, mas eram identificados no futebol para a vida, mais do que futebol, e ele encontrou lá a sua vida através desses cursos vocacionais.
1: No seu entender, há talentos que podem substituir Renildo Mandava, Jean Catamo na nossa seleção nacional, ou que possam ainda elevar a bandeira nacional no além fronteiras?
0: Moçambique não é uma ilha. Moçambique é um país extenso. Se identificou-se o Renildo, identificou-se o Jenny, para não se esquecer do Witty, há muitos outros talentos ainda por se identificar. Mas o que tenho olhado com tristeza, deve-se também se combater a corrupção no desporto. Porque num simples clube de futebol, para um jogador permanecer no plantel e ser escolhido que você fará parte deste plantel, em algum momento há várias comissões e você consegue ver que esse nem deveria estar nesta equipa em detrimento do outro. Agora, respondendo diretamente à questão, é dizer que sim, existem vários talentos que podem substituir o Renildo, o Jenny, o Witty, o Gil do Vilanculo e todos aqueles que marcaram de forma indelével a nível nacional e internacional. Apenas os jogadores precisam de oportunidades para mostrar o que sabem fazer. O apelo que eu deixo nesta matéria é que o órgão reitor de futebol, neste caso a Federação Moçambicana de Futebol, envie em todas as províncias os seus olheiros, criem seleções provinciais em todos os escalões e que os miúdos lá identificados, os jovens identificados, possam ser dado o acompanhamento. Já temos a nossa seleção sub-17 que qualificou-se para o Mundial. Não basta daqui a uns 5, 10 anos e a gente começar a nos perguntar aqueles miúdos onde é que estão. Porque os miúdos foram dados a oportunidade e mostraram que eles também podem ser os nossos futuros mamba na equipa principal. Agora, quem de direito tem que fazer acompanhamento, mas tudo começando da base. Muitas das vezes, as competições que vamos lá assistir desde Moçambola, mesmo no Campeonato Provincial de Segunda Divisão, nós não encontramos lá o historial desses jogadores, de onde que começaram o ABC de futebol. Alguns saíram do bairro para a alta competição, mas lá no bairro não foram moldados como tal, sendo jogadores federados a nível dos iniciados, juvenis, júniores e, quiçá, sênior. Então, o apelo que deixo é mesmo esta: trabalhar desde a base, trabalhar com as escolas primárias e secundárias, é lá onde estão os talentos. E dar, sim, o Futebol para a Vida também trabalha ou trabalhou na altura com as escolas, porque a escola é o epicentro onde que todas as crianças estão lá a se socializar.

0: fazendo jogos só entre turma, você consegue tirar pelo menos 10 a 15 craques de bola, apenas que precisavam de oportunidade de passarem para o clube. Tem de haver a ligação como satélite entre clube e a escola primária ou secundária. Nesse novo projeto, sim, pensamos continuar a trabalhar com as escolas. Não é por acaso que em todas as escolas estão lá os professores de educação física, é porque a criança já encontra lá essa atividade desportiva, em particular o futebol e não só. Mas é na comunidade onde que ele está mais tempo, junto com os seus líderes, treinadores. Então, daí que a nossa intenção é de capacitar este líder, porque na escola ele tem muito pouco tempo com o seu professor, mas já na comunidade tem mais tempo com o seu líder ou treinador. Então, o nosso objetivo é capacitar esse treinador e dizer a ele que sim, esta criança não pode só jogar a bola. Por isso, trazemos essas sessões temáticas. Desafiamos aos treinadores, antes da sua sessão de treino, que tire pelo menos 30 minutos para falar de sessão temática de acordo com a necessidade do seu balneário, da sua coletividade e da sua comunidade, aquilo que enferma a sociedade. Tem que tocar na sua preleção este assunto relacionado com sessões temáticas, para depois coroar os miúdos com o futebol. Nós identificamos nas comunidades, já existem jovens, como eu já dizia, de uma forma aleatória, ele já é chamado de mister, ele já é chamado de treinador na sua zona, mesmo sem formação de treinador. Tanto ele o que sabe é pôr a correr os miúdos, dividir por igual e vamos jogar a bola. E corrigir aquilo que ele consegue ver. Mas, porque na cidade da Beira já aparecem essas oportunidades dos cursos de formação dos treinadores, então, nós já tivemos experiências amargas. Há vários craques da bola aqui, que não era fácil falar com eles. Eram pessoas que você precisava de marcar audiência para falar com eles, pelo nível de patamar que atingiram, como sendo melhores jogadores de Moçambique. Mas, como não conseguiram reconciliar a essas duas coisas, hoje estão numa tristeza. Então, pegamos esses mesmos treinadores, antes de formarem-se como treinador da bola, mesmo que tenham formação de treinador de futebol, e estamos lá para dizer que tem mais um elemento fundamental para que você tenha boa equipa, para que você tenha jogadores educados, para você que tenha jogadores a se socializarem, a se respeitarem. Essas componentes são fundamentais para uma vitória, para um título. E nós achamos que temos que capacitar esses treinadores. Os treinadores que vamos capacitar é igual o número das equipes, mas pretendemos que pelo menos 30 treinadores sejam capacitados em matéria de associativismo, em matéria de sessões temáticas que têm a ligação com esta mesma atividade desportiva. Não vale a pena falar de futebol enquanto não estivermos a falar das 5 necessidades que o próprio jogador tem. Como é as necessidades que me refiro? Refiro-me das necessidades social, físico, emocional, educativo e espiritual. Não é por acaso que antes do jogo você vê ali os jogadores em um círculo pedindo a Deus uma oração, que esse jogo ocorra bem e tal. Essa é uma necessidade espiritual. É até em jeito de reconhecimento, mesmo que perca o jogo, no fim, há de notar que eles ainda continuam em círculo, dizendo, oh Deus, que não foi desta vez, mas esperamos que da próxima continuemos com o mesmo ânimo. E o ato de reza começa também na camada de formação, é que a criança deve crescer com este hábito, saber que eu devo ser paciente. eu devo ser autocontrolado, sozinho, mais do que ser controlado, ele deve se controlar, ele deve ter a esperança. São hábitos que, quando as coisas não estão a correr bem, o que a gente faz? Se não participar da agressão e violências nos recintos esportivos, é porque essa criança não recebeu esses valores morais. Então, tudo começa da base.
1: A nossa fonte explica de onde provém os jogadores que formam o plantel dos militares. Fala igualmente do plano de efetivar os bons talentos no seu conjunto até finais do ano em curso.
0: Para o meu clube desportivo, Machete, ele forma os jogadores desde a camada de formação e depois eles passam para a equipa principal, que é os seniores. Machete é um clube de desportos. Não só temos o futebol, mas também temos o atletismo. E no passado, tivemos lá até boxe, não é? Nos anos 90, por ali. Mas, atualmente, temos a camada de formação em juniores e iniciados, tanto como os séniores. Mas há uma coisa que precisa aqui realçarmos, não é? Quem vê o Machete por fora, por às vezes nos criticam. Epá, é um clube que tem apoio do Estado, então quando a gente dissemos que não temos dinheiro, alguns não aceitam. Mas quero aqui assegurar que o Machete não recebe verbas diretamente do Ministério da Defesa. O Machete sobrevive com os fundos locais e, sem querermos subestimarmos aqueles que são os apoios do Ministério da Defesa, eles continuam lá dando, como é caso de alimentação e outros tipos de logística, com a exceção de valores monetários. Esses tipos de apoios que nós estamos a receber provém do nosso recurso humano, que são os militares. Alguns jogadores de Machete são militares e os outros são civis. Machete só será uma equipa mais competitiva ainda e, quiçá, atingir os patamares que no passado também atingimos. Já fomos campeões, já estivemos na pole de apuramento e já estivemos em fases, várias vezes nas fases regionais de Taça de Moçambique, por ali vai. Mas estaríamos mais satisfeitos se a nossa equipa tivesse toda ela militarizada. Porque uma coisa que você tem que assegurar numa equipa de futebol é que o salário não falte. Todo final do mês, o salário deve estar lá patente. A partir do momento que temos uma equipa que vai reclamando salários, e naturalmente você não estará a esperar de bons resultados, porque o moral vai acabar. Neste momento, como eu dizia, que a nossa equipa, ela é composta por militares e civis. Para caso dos militares, está salvaguardado. Ele recebe como funcionário do Ministério da Defesa e praticando apenas desporto, no caso particular o futebol. Mas para os civis, a gente já temos que fazer os nossos arranjos localmente, mas vais notar que a diferença salarial é duas, se não mesmo três vezes ao militar. Mas mesmo assim, os jovens fazem isso pelo gosto, pelo amor e continuam jogando. Não é só o caso de Machete, vários outros clubes que, quando queremos comparar com um nosso jogador militar e um jogador civil, a diferença é maior. Então, sim, os jogadores que reforçam o Machete não só provém da formação, mas também fazemos pedido a outros clubes, né? Fazemos pedido a outros clubes. Nós achamos que, pá, naquela equipa tem um jogador que, se calhar, lá não está sendo usado e aqui pode nos ser útil. E entramos em contato com os gestores desportivos, como eles também pedem aqueles que têm passado pelo Machete. Então, não só da formação, mas também alguns jogadores que fazem parte de outros clubes e reforçam a nossa equipe. Mas Temos um projeto em manga, só esperamos que haja uma luz no fundo do túnel, que próximos tempos uma JJ tenha só jogadores militarizados. Conseguimos até identificar os jogadores que estão nos vários clubes e selecionamos e só estamos à espera da resposta para podermos incorporá-los e tornar-se militares para serem jogadores de Majete. Então, próximos tempos, poderemos ter a equipa toda ela militarizada e sairmos já a sair dessa situação. A seleção já foi feita no ano passado. Já tiveram a primeira expansão. Falta fazer a segunda expansão, que chamamos a partida para o treinamento militar. Daí, depois aos treinos, regressam à Beira para poder ingressar numa JJ da Beira. Neste momento, nós contamos com 58 membros, ou seja, jogadores do futebol, tanto como de atletismo, mas também agentes de serviços. Estamos a falar de enfermeiros que vão servir ao clube em casos de lesões. Estamos a falar de roupeiros, estamos a falar de nutricionistas. São jovens, já fizeram essas formações. E apenas vão lá receber treinamentos militares e voltam a trabalhar nas suas áreas de formação antes de ir aos treinos militares. Já tinham as formações. O Ministério da Defesa não forma enfermeiro, mas se temos um enfermeiro que vai aos treinamentos e volta a trabalhar no clube, como será enquadrado neste caso. Para além de que temos hospitais militares. Então, muitas das vezes, o processo de treinamento é assim, não se usa alguém antes também sem saber, antes de ser militar, na vida civil, o que fazia, qual é a sua inclinação, a área de formação, que pode nos ser útil naquele quartel ou naquela instituição. Então, Majeji da Beira, 50% de jogadores que elevaram, né, o nome em Moçambique, passaram de Majeji. Não obstante, aquela altura onde que todo craque tinha a obrigação, mesmo sem querer, ir passar pelo Majed. Estamos a falar de Maputo, Beira, por ali, vai. Mas, atualmente, Majed, ele tem jogadores que passaram por aí, mas que a nossa plataforma, como estava a funcionar na altura, Majed só saía a perder. Atualmente, para se inscrever um jogador, você tem que pedir na plataforma da FIFA Connect. E nessa plataforma, vem um pouco mais com respeito, porque a dor, na altura, ao seu belo prazer, e até desprezava aonde que saiu, só podíamos ser surpreendidos que o jogador X ou Y está no clube X. E quando você queria se reivindicar, até chamava o seu encarregado, que esse estava a impedir a ir na equipa onde que eu pretendia ir. Com isto, Majed nunca saiu a ganhar. Para não dizer que nunca vendeu a ninguém, ou seja, nunca vendeu nenhum jogador. Mas, através da plataforma FIFA Connect e o controle rigoroso da CAF, é possível, sim, formar o jogador e, em caso de saída desse jogador, ser-nos mais rentável, porque já não há inscrição de jogador de seu belo prazer e o jogador, até se quisesse, poder abusar a direção de onde que ele lançou, que fez ele ser conhecido. Agora está tudo organizado. Nós esperamos, nos próximos tempos, a nossa camada de formação venha fruto.

jogadores que merecem destaque a serem vendidos, a descortinar. Na semana passada, fui me contactado pela Associação Provincial de Futebol para que fosse eu a entregar pelo menos 4 ou 5 atletas para poderem ser observados na seleção sub-17 e a seleção sub-20. Estará aqui em breve o técnico Mário Guerreiro, Luiz Guerreiro, para poder verificar talentos de diferentes clubes, onde como a Djedi também estará a enviar os seus atletas a serem avaliados. E isso também nos satisfaz, sabermos que também estamos lá representados e a qualquer momento esperamos um e outro venha a ser selecionado. Isso nos dá força de continuarmos a trabalhar com a camada de formação. A presença das crianças no Clube Majedi, para além da escola, que é a próxima escola, 12 de outubro, escola primária de Matakwani, são crianças também estão arredores do quartel e, por sua vez, se tu tens 10 crianças num treino, naturalmente, dia seguinte, a cada criança acaba convidando o seu companheiro e o número cada vez mais vai acrescentando. Cabe a nós escolher os melhores dentro daquela quantidade das crianças que lá houverem. O acompanhamento das crianças tem sido muito rigoroso e nós, como a direção, encorajamos aos técnicos que trabalham com essas mesmas crianças que o nosso objetivo não é de ganhar. O nosso objetivo é de formar a longo prazo. Daí que precisamos aqui crianças sem falsificação de idade. Queremos aqui crianças que vão crescer com a doutrina do Clube Desportivo Majedi, que daqui a uns 5, 10 anos, ele vai dizer: eu cresci naquele clube, toda a minha infância foi ali, então esta criança dificilmente você poderá lhe enganar no futuro. Mas se trazermos aqui um jogador que não tem historial no Majedi, mesmo que perca o jogo,

teria que desafiar ao governo provincial, ao governo municipal, que existem jovens líderes, treinadores comunitários que têm muita vontade por si só, já tiram o dinheiro do seu bolso comprando uma bola para ver uma criança a correr atrás da bola, em jeito de proteção social. Mas se este não ser dado o devido apoio, se o nosso empresariado também não abrir cordões à bolsa, esta vontade um dia sempre vai acabar e as nossas crianças não estarão cada vez mais saudáveis, porque falta de ocupação e falta de controle. Então, queria pedir ao governo provincial, ao governo municipal, ao nosso empresariado, que consigamos dar apoio a esses jovens.

0: Pronto, já não dá para mais. Colocamos ponto final nesta edição do Novos Talentos, hoje feita a partir da cidade da Beira. Recebam os cumprimentos de despedida de José Manuel, que esteve na edição e apresentação, e de Luís Marjane na sonorização. Até a próxima.
1: Até a próxima para vocês os dois, Luís Marjane e José Manuel, a partir da Cidade da Beira. A Cidade da Beira está a picar na frequência modulada nos 99.2 FM. O relógio está a dizer que são 11:22 minutos, é para quinta-feira, para 26 graus. 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Há 15 no flight deck número 6, Mindia.
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1: Prende para spero walau. Alau o mare. E tu da família do Saído ao mare. Ligados ao canal desportivo da rádio, 11 horas 23 minutos. Sainara Caí.

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Esta rádio é diferente. 11:27. Tiram boca na Nigéria para chamar a Justino Delgado para Guiné-Bissau. Alau, Sayinara e toda a família do Saído Omar. Eu deixo de fundo de coração a lembrança que eu tenho com o Saído Omar, meu companheiro, meu amigo e ausente em permanência.

esta rádio está ligada a si. Você é campeão e eu também estou consigo. Até às 15, fazendo 5 horas de rádio. E dentro destas 5 horas de rádio, você já teve aqui o bloco de notícias. Às 10 horas de dar início ao período número 2, canal desportivo de rádio. Você já teve aqui o Castro António Jorge para o diário do Mundial de Futebol. Esta rádio já picou a cidade da Beira para novos talentos, com José Manuel e Luís Marjan a fazer o cronómetro. Eu estou consigo. Ora, nem mais, não leve já mal. Já mal está consigo até às 15. Nesta altura, 11 horas 30 minutos. Gil do Rosário está em Nampula. Olá, está ligado a rádio.

Viu, já picar nos 88, 3 FM. Zelma do Rosário está ligado também. Ora bem, são nesta altura 11 horas 30 minutos. Esta rádio não é a melhor, mas é uma rádio que recomenda que você fique calmo, tranquilo, a sério, mas com calma. Você fuma, a sério, você é aquele fumador, a sério, não sei porquê. É que fumar está fora de moda, a sério. Fumar está fora de moda. Agora, tem outro vício. É o vício do café, exatamente. E você quantos cafés já arrancou? Você já arrancou muitos cafés, não é? A sério, mas descafeinada, nem por isso. 11 horas 31.

É para quinta-feira, quantos cafés você já tomou? Fala comigo, fala comigo. E quantos cigarros já fumou? 11 horas 34. 44 segundos. Hoje é quinta-feira. Eu já tive aqui novos talentos. Novos talentos trazidos pelo José Manuel. Luís Marjano foi o cronómetro. E novos talentos a partir da Cidade da Beira. E para a Cidade da Beira picar na frequência modulada nos 99.2 FM. É para quinta-feira. Não tomo mais café, fica quieto, fica quieto. Há 15.931 FM. Um grande abraço para o Chiquinho. Eu há muito tempo que não vi o Chico. Ora bem. Também não preciso engordar mais. Não preciso engordar mais. Estou a falar do Chico Novela. E nesta altura, 11 horas 35 minutos 47 segundos. Grande abraço para a senhora Dona Fátima, Dona Iola, todos na Zona Verde, a acompanhar a transmissão do canal desportivo da rádio. Olha, o Juvencio também está na Zona Verde. Januário Matubuela. Januário Matubuela. Cassimo Buanara. É um homem de Lixinga. Elsa Santos. Chiquinho Armando Humberto Carlos. Ele está eledinho. A Suro está em Macaneta. Ora, ora demais. Você está ligado. E a todo mundo ligado. A rádio. E também há um reconhecimento. E todos aqueles que fazem qualquer coisa têm que ser reconhecidos. Aliás, deviam ser. Olha, Orlando Celso. Deviam ser reconhecidos. Mas é claro, esperar para ver. A propósito do Orlando, tem aqui o Rui. Rui Orlando. Sabes o que é o Rui Orlando? Rui Orlando fez uma música, a sério, de reconhecimento. E falando também do reconhecimento. E o Rui Orlando fez uma música bonita, é verdade, uma passada. E eu ia agradecer, a dar aqui um help ao Tipo Paulino. Vocês sabem quem é o Tipo Paulino? O Paulo Flores. O Paulo Flores. Então, o Rui cantou assim, exatamente, e foi muito agradecido. E é reconhecimento. Na vida, nas nossas vidas, nós temos que reconhecer. E reconhecer quer dizer o quê? Agradecimento. E agradecimento não é dinheiro, não é combo, mas é saber que eu estou aqui graças já fulano. E nós estamos num mundo, graças a quê? E ninguém paga a ninguém. A sério? E ninguém pode. Mas há um reconhecimento. Este reconhecimento é você rezar. Reconhecimento é você agradecer. Agradecer. Agradecer. A quem? Não sabe. Mas a sua vida melhorou. A sua vida não é igual a como era antes. Então, sendo assim, você tem que reconhecer. A sério? Tem que reconhecer. Exatamente. Assim, Rui Orlando fez assim um reconhecimento. Ao teu Paulinho. Ao teu Palito. Ora bem. Ele faz assim um agradecimento na música. Olha aqui. Rui Orlando. No agradecimento a teu Paulinho. Teu Paulo Flores. Ora bem. Está ligado na Rádio dos Campeões, a rádio que não é melhor, mas é uma rádio que é diferente. 11 horas 39, 08. Há 15, você é um campeão.

tá ligado? Você tá ligado em um reconhecimento, uma singela homenagem ao Paulo Flores. Estão a faltar 20 minutos para a hora 12. E tem magazine às 12 horas e 2 minutos.

você tá ligado, você tá ligado, eu não tô respondendo a mensagem nenhuma, né? Sério, não. Mais uma vez, o meu telelé ficou distraído. Não veio comigo. Mas muito obrigado pelo carinho. Eu acredito que este carinho mora aqui e no reconhecimento também.

A vida nós temos que reconhecer, e exatamente temos que agraciar aqueles que nos apoiam, e efetivamente ninguém nasceu sozinho, e ninguém nasceu sem apoio de ninguém, não é? Ora, ora, nem.

Está ligado, está ligado. São nesta altura 11 horas 43 minutos 20 segundos. 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E na diferença nós marcamos. Eu sei que há muitas rádios que estão a transmitir em FM. Eu quero abraçar todos os fazedores de rádio. Exatamente, eu quero abraçar e eu também gostaria de estar aqui com um cachito, Ora bem, um dia desses, ora bem, 11 horas 43.

0: 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Essa rádio salva sempre. E você vai querer dizer assim: ah!
1: Ah, São Salvador.
0: Ora bem, ora bem. 11 horas. 58. Estão a faltar 8 minutos para as 12. Este é o Barcelona de Carvalho.
2: Começou a funda.
0: Ele deixa aqui um abraço, Jorge Paulino. E o Guilherme Silva. Guilherme Silva em Moçambique, Maputo, já esteve aqui comigo no Flight Deck número 6.

Helena João, olá, viva. Não falei contigo, sabe por quê? Ai. O meu telele ficou em casa. Ai. Sério? Já sei que a Elsa está contigo. Elsa Santos, Chiquinho, Armando. Já não podes ficar sozinha, não posso ficar sozinha, mas é claro. 11 horas 54 minutos para a nossa amiga Alice. Alice está em Namacata, na cidade de Climane. Grande abraço, Climane, pica nos 88.2 FM. Olha, São Salvador, com o Barcelona de Carvalho.

Ora bem, o São Salvador. O São Salvador, muita gente está à procura do São Salvador. Qual é a morunda? Qual é a morunda do São Salvador? Engenheiro Bonifácio da Conceição, Tiboné, diga lá, onde é que está o São Salvador? Está ligado? A Rádio dos Campeões já faltar em 4 minutos para o meio-dia. Flight Deck número 6, já período número 2. Exatamente. E a última geração, e a última geração, quando se fala da última geração, aparece sempre gente a dizer-se a última geração. Anda aqui, a última geração. Eu não sei se o engenheiro Bonifácio da Conceição faz parte da última geração. 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

0: geração.
1: Esta é a última geração, né? Por isso.
0: Mudaram.
1: A geração de agora nada, está quieto que nada, ninguém vê nada, ninguém aprende nada. Esta rádio é a sua, esta rádio não é a última geração, mas quem faz provavelmente seja a última.

0: geração. Gil do Rosário está em Nampula. Está a ouvir o canal desportivo de rádio? Olha o tic-tac no seu relógio, ponteiro avança. Nós enfermamos, são 12 horas. Viva, viva, boa tarde, boa tarde.
1: Não havia milhões guardados.
0: E nem havia apitos. 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

0: casa.
1: Eu volto com a última geração, exatamente às 12h20, para mais notícia. Olha o desporto.
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Ouvintes, saudações. Bahia de Pimba procura esta tarde a sua primeira vitória no Moçambola 2026, que vai já na sua sexta jornada. Mundial de Futebol entre esta quinta-feira para

segunda jornada, com jogos do grupo A e B, num dia em que a imprensa internacional critica fortemente o capitão da seleção portuguesa na sequência da sua prestação frente à República Democrática do Congo. Destaques da presente edição do Jornal Desportivo da Rádio Moçambique, hoje sob os cuidados de Mauro Jamisse e Natércia Tomás. Votos de ótima sintonia.

0: O Bahia de Pimba procura esta tarde a sua primeira vitória no Moçambola 2026 diante da ADV, num dos jogos que marca o encerramento da sexta jornada da prova. O treinador do Bahia de Pimba, Arthur Semedo, diz que a equipa está preparada para fazer face às dificuldades do jogo.
1: Arthur Semedo, técnico principal do Bahia de Pemba, afirma que a sua equipa vai ao jogo desta quinta-feira preparada e em busca da sua primeira vitória na recessão. A Associação Desportiva de Vilanculo para a sexta jornada do Moçambola 2026. O técnico baiano sabe que encontrará dificuldades diante dos hidrocarbonetos, por isso mesmo vai exigir dos seus jogadores um futebol de qualidade e golos para que a equipa saia do fundo da tabela classificativa, alcançando os seus primeiros 3 pontos.
2: Queremos um Bahia que dentro do pé direito e que consiga esta feita, aquilo que todos os adeptos e simpatizantes do Bahia pretendem, que é uma vitória e sobretudo uma vitória consubstanciada com um bom jogo. Esta é a minha exigência também, porque eu, apesar de querer ganhar, gosto de ganhar com qualidade de jogo, com algum espetáculo.
1: O Bahia de Pemba, que está atualmente a atravessar maus momentos no Moçambola, está a aproveitar a janela de mercado para reforçar e melhorar o seu plantel. Aliás, Arthur Semedo disse que até aqui são 9 jogadores em contratação, entre guarda-redes, meio-campistas e avançados, alguns dos quais com contratos fechados com o clube, mas ainda tem dúvidas se ou não pode usar no jogo desta quinta-feira e justifica porquê.
2: Como deve calcular com as dificuldades de inscrição dos jogadores, não posso dizer com toda certeza se teremos os jogadores amanhã. Pois há constrangimentos do ponto de vista técnico, quero dizer. Nas minhas equipas não basta só acrescentar jogadores à equipa, é preciso que os jogadores tenham conexão com a filosofia do meu trabalho e, portanto, mesmo assim, ainda que pudessem estar aptos para jogar, as dificuldades vão ser tremendas porque não conhecem quais são os princípios, qual é o modelo de jogo que nós temos aqui. Isto requer tempo, é outro problema que nós vamos ter a partir daqui, porque nós vamos receber os jogadores, temos um mês para o efeito.
1: Bahia de Pemba vai ao desafio desta quinta-feira em último lugar, ou seja, na 14ª posição, sem qualquer ponto, enquanto os comandados de Abdul Omar já somam 5 pontos no Moçambola e estão em 9º lugar da prova. Cadre Buana, RGM Desporto, Pemba.
0: Muito obrigada, Cadre Buana. Apesar de nunca ter vencido o Bahia de Pemba em provas oficiais, a ADV vai apresentar-se na sua máxima força para este jogo, tal como nos conta o jornalista Efraim Massatella.
3: A Associação Desportiva de Vilanculo apresenta-se na máxima força para o jogo frente ao Bahia de Pemba nesta quinta-feira, a contar para a sexta jornada do Moçambola. O duelo frente aos baianos está marcado para as 15 horas. No domingo, a Associação Desportiva de Vilanculo volta a jogar no Municipal de Pemba, mas diante da Associação Desportiva Local, desta feita para a 7ª jornada. Para esta dupla jornada em Pemba, a equipa técnica convocou 18 jogadores com destaque para o regresso ao plantel do meio-campista Stambo, que por lesão falhou os 3 jogos do Moçambola até aqui realizados. O regresso do Stambo às opções anima a equipa técnica. O treinador adjunto Lopes Kumbana respeita os 2 adversários que irão encontrar em Pemba, mas promete pontuar nesta dupla jornada.
4: São dupla jornada, não é tão fácil, são 5 dias em 2 jogos. Viajar para Pemba, sentes que vamos encarar dificuldade, mas temos que trazer pontos a Machis, porque da mesma maneira que perdemos pontos a Machis, temos que conseguir arrancar pontos também fora de casa.
5: E como é que está a equipa?
4: A equipa está bem, jogador no plantel, temos todo o plantel disponível para o jogo.
5: Este interregno valeu a ADV?
4: Eu acho que sim, sempre bom. Fizemos 3 jogos em casa, um e outro menos conseguido. Tivemos tempo suficiente para preparar esses 2 jogos, a deslocação à Pemba, e acreditamos que a nossa equipa está em condições de dar resposta nessas 2 jornadas.
3: Recorde-se que a Associação Desportiva de Vilanculo nunca ganhou ao Bahia de Pemba, mas atenção que o Bahia ainda não venceu sequer 1 jogo este ano no Moçambola. Ante o Pembinha no domingo, vai ser o primeiro confronto de sempre entre as duas equipas. Nesta época de transferências, a Associação Desportiva de Vilanculo dispensou três jogadores, nomeadamente Henrique Sitoy, Domela e Saidate Júnior. Igualmente, a equipa assegurou a contratação do central de marcação Mexere, tirado do Ferroviário de Nacala, e nos próximos dias será anunciada a chegada na Associação Desportiva de Vilanculo de um ponta de lança de renome no futebol moçambicano, Riem Desporto, Efraim Macitela.
0: A partida entre o Bahia de Pemba e a ADV terá a arbitragem de Cacilda Francisco, coadjuvada por Olívio Simone e Felisberto Nalelo. O quarto árbitro é Joana Guamba. Na outra partida da tarde, o Ferroviário de Maputo recebe em casa a Liga Desportiva de Sofala, no campo da Afrim, ajuizada por Fernando Francisco, assistido por Cláudia Macamo e Kelvin Chitache. Simões Guamba é o quarto árbitro. Ontem, ABB e Ferroviário da Beira equivaleram-se num dos jogos importantes da jornada. O treinador da ABB, Nelson Santos, reconheceu no final da partida que a coletividade está a enfrentar dificuldades no setor do ataque.
6: Continuamos a jogar bem, continuamos com uma grande atitude competitiva, mas o mais importante do futebol é pôr a bola dentro da baliza e não estamos a conseguir. Estamos a faltar alguém diferenciado na frente, há que valorizar porque não estamos a sofrer golos. Somos uma das melhores defesas do campeonato, mas para quem quer ser campeão não basta só defender, também temos que ganhar jogos. Já perdemos dois pontos com o Costa Sol, já perdemos dois pontos agora com o Ferro da Beira. É verdade que contra os candidatos e os sérios candidatos ao título ainda não perdemos, mas nós temos que fazer a nossa parte, que é ganhar jogos. Uma equipa que quer ganhar títulos tem que ganhar jogos. Vinhamos também de um jogo menos bom para a Taça Moçambique, mas temos que continuar a trabalhar, não podemos desistir, não podemos tirar a toalha ao chão, porque estamos ainda na sexta jornada.
0: Técnico da ABB, Nelson Santos, e a igualdade na sexta jornada do Moçambola 2026. O técnico dos Locomotivas do Chiveva, Aquil Marcelino, disse que entregou a iniciativa do jogo ao adversário.
7: Foi um bom jogo, em que nós viemos com uma estratégia bem definida, entregar a primeira fase de construção ao nosso adversário e tentar atraí-los e criar espaço para as transições. E de vez em quando também saímos em posse, mas acho que durante os 90 minutos acaba sendo um resultado justo para aquilo que foi. Também a Black Blues não criou nenhuma oportunidade flagrante. O nosso guarda-redes não fez nenhuma defesa perigosa. Portanto, foi um empate em que acaba-nos saindo parcialmente bem, porque não perdemos, mas nós queríamos ganhar. Não conseguimos ganhar, também não dá para perder. Eu acho que acaba sendo justo aqui para aquilo que foram os acontecimentos durante os 90 minutos.
0: Treinador do Ferroviário da Beira, Aquil Marcelino, e a estratégia que resultou no empate sem golos diante da ABB. Ainda no rescaldo dos jogos realizados esta quarta-feira, foi inglória a estreia do treinador Dário Monteiro frente ao Machacana, que perdeu para a União Desportiva de Songo por 2-1. O rescaldo por Carlos Calisto.
8: Reagindo ao RM Desporto, no final da partida, disputada no campo dos Touros, o treinador dos Tricolores, Dário Monteiro, fala de um resultado inglório.
9: Foi um final inglório. Estivemos a perder, entramos na segunda parte a perder. Os rapazes bateram-se muito bem à procura do empate, conseguimos o empate, depois não podemos sofrer um golo no último minuto. Infelizmente, queríamos pontuar com o campeão nacional, não conseguimos, mas estou satisfeito com o trabalho que os rapazes realizaram e vamos corrigir o que está mal. E melhorar o que está bem. E acredito que muita coisa que nós fizemos hoje aqui está bem. Por isso vamos dar continuidade no sentido de melhorar e conseguirmos uma vitória no próximo jogo. Já no próximo jogo.
10: Bola para frente, a vida não para. Dário.
9: Quero acreditar que a gente vai fazer algo diferente contra o Xingalo no próximo domingo, no sentido de começarmos já a conquistar pontos para sair da zona incómoda em que nos encontramos.
8: Por sua vez, Daúdo Razak, técnico da União Desportiva de Songo, aplaudiu o comportamento da equipa.
11: Foi um jogo bem conseguido. No conto geral, se bem que tivemos ali apenas 10 minutos depois do golo marcado, tivemos ali um bocado, digamos que parece que quase perdidos, porque eles começaram a bombear e nós tínhamos pouca altura. Foi quando depois tivemos que mexer e corrigimos, por isso penso que acabámos sendo os vencedores que produzimos. Na primeira parte tivemos muita bola, mas pouca profundidade. Faltava ali alguns movimentos de retorno e penetração para tirar o arrastamento e aquele comboio montado pelo Machacana. Na segunda parte houve mais dinâmica, mais mobilidade. Acabamos marcando um gol numa bola parada, mas o jogo é assim mesmo. E no segundo também praticamente acaba sendo um golo na fúria, na ambição e na luta, mas os grandes vencedores fazem-se assim, com o espírito de equipa e de motivação. É sinal que uma equipa que sofre e consegue reagir, é sinal que está acordada e pronta para lutar contra tudo e contra todos.
8: Daud Razaco, técnico da União Desportiva de Songo, falando da vitória da sua equipa sobre o Machakene por 2-1.
0: E na Zona Norte, os Ashinenas tiveram uma reviravolta inesperada na ponta final do jogo, diante dos homónimos da Lexinga. Nelson Tatanha.
12: Os visitantes foram os primeiros a marcar aos 35 minutos do jogo por intermédio de Abrão, 1-0, arrastado até ao minuto 41 da segunda parte, quando, de cabeça, o defesa central Agenon restabeleceu a igualdade e a corresponder à triangulação dos atletas Esteis, internacional pela Seleção Nacional de Sub-17, Milton e Cinquentinha, todos da formação dos locomotivas da chamada Capital do Norte. Quando tudo indicava que o jogo terminaria igualado, apareceu Estevão Novella para o golo que deu vantagem aos Ashinene naquilo que foi a cambalhota no resultado para a frustração do técnico Antoninho Muxanga, da turma da terra dos Matacas.
13: Muito triste mesmo com o que aconteceu. Nós tivemos o jogo completamente controlado, tivemos muitas chances na primeira parte, tanto na segunda, mas os jogadores simplesmente não conseguiram displicência, posso dizer assim. Não fomos competentes nesse jogo.
12: Do lado do Ferroviário de Nampula, o treinador adjunto da coletividade, Musagir Ramdala, considerou o resultado de reconciliador com os adeptos e massa associativa locomotiva da chamada Capital do Norte, que já estavam a gritar basta, basta.
14: Não é como começa, é como termina. Então, o jogo só termina depois de 90 minutos. Nós acreditamos, incutimos nossos jogadores com muita calma, que tudo era possível, que só depois de 90 minutos o jogo termina. Então, viram no que viram, estamos de parabéns porque essa vitória traz a paz diante da nossa massa associativa, que estava mesmo há tempo, precisava dessa vitória.
12: Com este resultado, o Ferroviário de Nampula pulou provisoriamente do 8º ao 4º lugar, agora com 10 pontos, e o homônimo de Lixinga, que defronta no próximo sábado a turma dos locomotivas da Maiaia, aí na Calaporto, passa para 8º poste.
0: Nelson Tatanha e o rescaldo da partida que marca a vitória do Ferroviário de Nampula por 2-1 ao homônimo de Lixinga. A jornada número 6 abriu com a vitória apertada do Costa do Sol sobre o Xingala de Tete por 1-0, numa altura em que o Ferroviário da Beira comanda a tabela classificativa com 12 pontos, seguida pelo Costa do Sol com 11 pontos. O DS fecha o pódio também com 11 pontos. Na zona de despromoção está o Machakene com 2 pontos, 13ª posição Xingala de Tete com apenas 1 ponto e em 14º e último lugar, ainda sem pontos, Bahia de Pemba. Terminamos o jornal com as últimas do Campeonato Mundial de Futebol 2026. Castro Jorge, boa tarde.
15: Boa tarde. A noite de ontem e madrugada de hoje foram de gala para o futebol africano. 2 resultados satisfatórios, 4 pontos em 6 possíveis, foi a colheita das equipas que representam o continente africano neste Mundial das Américas. Primeiro foi a República Democrática de Congo, que se impôs diante de Portugal. Empate a uma bola, até que os portugueses começaram a ganhar por 1-0 muito cedo, mas os congoleses não desistiram e chegaram ao golo de empate ainda no decurso da primeira parte. Muito mais feliz foi o Ghana, que bateu o Panamá por uma bola sem concorrência, fruto de uma resiliência, capacidade de entrega, mas, sobretudo, nunca desistir, porque o golo do Ghana aconteceu aos 95 minutos do encontro, no último lance que ditou a vitória da seleção africana. Para além destes jogos, ainda para a final da primeira jornada, a nível dos últimos dois grupos, tivemos então o seguinte quadro de resultados. Colômbia 3, Uzbequistão 1, é o jogo do grupo de Portugal e também do Congo. Já no grupo L, para além do Ghana 1, Panamá 0, a Inglaterra venceu a Croácia por 4-2. Ora, terminada a primeira jornada, começa então hoje a fase decisiva a nível de cada um dos grupos. Hoje a África do Sul joga a sua cartada decisiva diante da República Checa às 18h e o México joga contra a Coreia do Sul às 3h da madrugada de amanhã para o Grupo A. Os Bafana Bafana precisam de vencer para manter a esperança de chegar à fase seguinte, tal como a República Checa, uma vez que as duas equipas perderam na jornada inaugural. A verdade é que uma derrota para qualquer dos dois conjuntos significa o regresso precoce à casa. Na outra partida, o México e a Coreia do Sul brigam pela primeira posição e consequente apuramento para a fase A eliminar. No Grupo B, a segunda jornada também começa com um embate entre a Suíça e Bósnia-Herzegovina às 21h de hoje e o Canadá e Catar jogam à meia-noite de amanhã. Num grupo totalmente equilibrado, com todas as quatro seleções com um ponto. A vitória de qualquer uma das nações possibilita a abertura de vantagem sobre a concorrência rumo à fase do mata ou morre. Terminada a primeira jornada, há mudanças significativas no ranking mundial atualizado na última madrugada, com vários desfechos surpreendentes a provocarem alterações significativas na classificação mundial. O maior destaque vai para Cabo Verde, que na sua estreia no Mundial conseguiu um empate a zero contra a favorita Espanha. Este resultado valeu aos cabo-verdianos uma subida de 3 lugares, passando do lugar 67 para o lugar 64. Em sentido inverso está a Espanha, que perdeu a mesma pontuação e cedeu o segundo lugar do ranking à França. Os campeões em 2018, por sua vez, venceram o Senegal por 3-1 e somaram 16,41 pontos. No topo da tabela, a Argentina, atual campeã do mundo, manteve a liderança depois de vencer a Argélia por 3-0 com o hat-trick de Lionel Messi. O empate entre Portugal e Congo fez com que Ronaldo e companhia perdessem quase 13 pontos e caíssem duas posições. Portugal passa de quinto para sétimo lugar. Este resultado beneficiou o Brasil, que mesmo empatando a um golo com Marrocos, subiu um lugar na classificação, assim como os marroquinos, ambos ultrapassando Portugal. A maior queda na classificação foi protagonizada pela Tunísia. A seleção africana foi goleada por 5-1 pela Suécia, resultado que levou à demissão do selecionador Sabrina Mouchi e uma descida de 10 posições para o 56º lugar. Já os suecos, com o triunfo, ganharam 23 pontos e subiram 4 lugares acima. O Ghana foi a seleção que mais pontos amelhou nesta primeira jornada. A vitória 1-0 sobre o Panamá rendeu 33,83 pontos e uma subida de 8 posições na tabela geral de classificação. O Panamá, por seu lado, perdeu a mesma pontuação e caiu 6 lugares. Outro resultado com impacto considerável foi a vitória da Costa de Marfim sobre o Equador por 1-0. Os marfinenses ganharam quase 28 pontos, enquanto que os equatorianos desceram 5 posições para o lugar 28. A Austrália também teve motivos para sorrir no final da primeira jornada. Ao vencer a Turquia por 2-0, este resultado valeu a subida em 4 lugares para a posição 23. A Turquia, que é considerada favorita, caiu 4 posições. Entre as subidas notáveis está também a Noruega. Impulsionada por Haaland, goleou o Iraque por 4-1 e subiu para a posição 27 do ranking mundial.
0: E pronto, por aqui termina a edição da tarde do Jornal Desportivo da Rádio Moçambique. Num dia em que as atenções do desporto nacional vão para o encerramento da sexta jornada de Moçambola, com esse atrativo Bahia de Pemba de V, Bahia que procura a primeira vitória no Moçambola e o Mundial de Futebol 2026 entre esta quinta-feira para a segunda jornada. São despedidas de Natércia Tomás e Mauro Jamins. Até à próxima.
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0: São 12 horas e 20 minutos. Estivemos a transmitir o Magazine Desportivo, não simultâneo com o canal desportivo da Rádio Moçambique. Já a seguir passamos a apresentar o Boletim Meteorológico. Previsão válida das 12 horas de hoje. 18.
1: E a previsão meteorológica é fundamental. Mas vai lá à frente. Vai.
0: Para as províncias de Niassa, Cabo Delgado e Nampula, prevê-se céu pouco nublado, localmente nublado. Possibilidade de chuviscos ao longo dos distritos costeiros. Neblina, zona de nevoeiros matinais locais com vento de sudoeste a sudoeste, temporariamente de leste, fraco a moderado.
1: Então, e agora também engataste, não é? Agora também ficaste engatada, mas de qualquer das maneiras vamos tentar recuperar a previsão de exato tempo. Nesta altura, 12 horas 21 minutos, este é o canal desportivo de rádio, nós estivemos em cadeia, você apercebeu-se, nós estivemos em cadeia com a rede nacional dos emissores em FM, reforçados na onda média nos 738 metros e na onda para o site www.rm.co. Vai conhecer a previsão de estado de tempo, com certeza absoluta, ao longo deste período número 2. São, nesta altura, 12 horas 21. Fazer rádio só faz quem sabe. E quem sabe faz exatamente como se... Quem sabe vai chamar o Bartolomeu. Você conhece o Bartolomeu? Já não se lembra do Bartolomeu? Eu acredito que você não se lembra do Bartolomeu. O Bartolomeu era o Bartolomeu, era assim, exatamente. Oh. São 12 horas 21. Vai conhecer a previsão de estado de tempo daqui a pouco. Prado Paim, canta Bartolomeu. Grande abraço para o Nuro Americano. O Nuro Americano, com certeza absoluta, está-se a recordar de Bartolomeu. 12 horas 22 minutos, 24 segundos.

Este é o Bartolomeu, você está ligado à Rádio dos Campeões. Com o Prato Paim, 12 horas 24 minutos. Vai atualizar a previsão de estar tempo daqui a bocado. Gélcia Cumbana está no Observatório Campos de Rodrigues, aqui na cidade de Maputo, na rua de Mucumbura. Nuro Americano, tu estás a lembrar do Bartolomeu? A sério?

0: Esta rádio é sua, esta rádio não é a melhor, é uma rádio que transmitiu um magazine desportivo, uma transmissão em cadeia corrida nacional, tanto é que você apercebeu-se, tem informação meteorológica, uma informação meteorológica que estava a passar na antena nacional da rádio, exatamente esta informação meteorológica vai ser secundada também pela Dércia Cumbana. Dércia Cumbana, anda aqui e fala comigo na continuidade da previsão do estado do tempo, anda aqui e fala comigo.
1: O INAM prevê para as províncias da região norte um dia de céu pouco nublado, temporariamente nublado ao longo da faixa costeira de Cabo Delgado, onde há possibilidade de chuviscos. Vento de sudoeste a sueste fraco a moderado, soprando por vezes com rajadas. E para as províncias da região centro, céu pouco nublado a limpo, vento de sueste fraco a moderado. E nas províncias da região sul, céu pouco nublado, temporariamente nublado ao longo da faixa costeira, onde há possibilidade de chuviscos. Vento de sueste a leste, fraco a moderado. As temperaturas máximas previstas em graus Celsius são Tete, 30, Pemba, 29, Beira, Quelimane e Nampula, 28, Inhambane e Vilanculos, 27, Maputo e Xai-Xai, 26, Chimoio, 25 e, por fim, Lixinga com 23 graus Celsius.
0: Dércia Cumbana, eu já ouvi dizer, alguém me ligou a dizer que tu gostavas de dançar. E é bonito, é maravilha. Para além da informação sobre a previsão de estado de tempo, que largaste agora aqui, com repetição, pois é claro, mas que gostavas de dançar, exatamente, e o Tito Paris oferece-te assim, esta dança a mimi crioula. Vai lá, anda aqui, Dércia, vai lá, vai lá, vai.

0: 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Rádio dos Campeões tem homenagem para dia 20 para António Marques. 12 horas 30 minutos 52 segundos. 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Tito Paris. Hoje é para 18. É para 18. Estão a voltar 2 dias para a grande homenagem ao António Marques, presidente da Federação do Automóvel e Turismo Clube de Moçambique. António Marques. É o António, basta ser António. E tudo aquilo que é António é António. Ora nem mais. E há sempre um reconhecimento pelos trabalhos do António. Muita gente diz que tinha António era um instante para isso, que levava com o pau nas costas, não é o caso. Ora bem, nesta altura, 12 horas 31, e a prova disso é que Paulo Oliveira vai haver sempre um motivo para reconhecermos os Antónios. Não é? À sério, de certeza absoluta, à sério que sim.
1: E António Jamal, antes de mais, obrigado pelo convite, um prazer sempre. Desta vez não estou aqui a falar para de motores, hoje venho cá para falar de uma causa nobre, de um encontro que vamos fazer entre os amigos mais próximos e menos próximos que conviveram com um homem do desporto e que fez uma diferença no país nas várias vertentes do desporto, seja ela do hóquei, do basquete, do atletismo e principalmente onde eu me cruzei com ele no desporto motorizado, o senhor António Marques, durante muitos anos presidente do ATC.
2: Sim, eu lembro. Da reativação do desporto automóvel, era o António Marques presidente do ATC.
1: E eu diria que talvez a pessoa que preservou e lutou para que o ATCM seja o que é hoje, com o património desportivo e também todo o legado que tem para continuar-se vivo, eu diria que o António Marques é uma das pessoas responsáveis para que isso acontecesse. E se hoje temos provas desportivas e podemos ter uma representação, tal como a minha, no exterior, se deve ao ATCM, que é a contraparte da FIA em Moçambique. A FIA é a Federação Internacional de Automobilismo, que rege todos os campeonatos do mundo de automobilismo, nomeadamente o Rally Dakar e a Fórmula 1, e a ligação é com a ATCM, e claramente todos nós que somos apaixonados de desporto, em especial do motorizado, juntámos-nos para fazermos esta singela homenagem no dia 20, onde
2: António
1: Marques...
2: Dia 20? Onde é que vai ser?
1: Vai ser no restaurante Zambi, escolhemos um local icónico da nossa cidade.
2: Sim, e fora disso também tem a assinatura dele.
1: Exatamente.
0: E então... essa assinatura, Paulo Oliveira, esta assinatura tem a ver efetivamente com aquilo que os nossos pais também que nos fizeram, não é? Exatamente, nossos pais foram-nos encaminhados. Tu ainda és mais novo, mas de qualquer das maneiras reconheces isso. E reconheço também a presença do António Marques em todas as realizações do automóvel, do desporto motorizado, dizia eu, do desporto motorizado. Aquilo que os nossos pais sempre quiseram que nossos filhos fossem. Exatamente. E nós não entendíamos muito esta mensagem que os nossos pais nos diziam. Sério, e nossos pais não tinham muitas condições. Aliás, não tinham nenhumas condições. Mas sempre almejaram que os filhos pudessem dar seguimento. E o António Marques foi e é um dos homens que é pai. António, não precisa chorar, já, fica quieto. A sério, e com esta comparação, esta minha lateralização na escapatória, porque na pista do automobilismo tem sempre uma escapatória. Há sempre uma escapatória, exatamente, e há uma escapatória. Eu vou fazer aqui uma escapatória para dizer assim, ó Paulo, eu vou dizer assim, olha, essa escapatória é para deixar assim como o papá nos deixou, e o papá é papá. Papá nos deixou. E nós vamos seguir assim. Tem. Ora, Neymar! 12:35 minutos. 45. 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É para quinta-feira. E vamos chegar assim como o papá nos deixou. Eu lembro dos Ford Sierra XR6, adaptação Perana e adaptação Sir Motorsport. Os Ford e os Opel Kadett GSI Superboss. Todos esses roncar dos motores aconteciam no ATCM. E com liderança do António Marques. Então é melhor ficarmos assim como o papá nos deixou.

0: Olha o Papilão corria no Opel Kadett GSI Superboss, 16 válvulas, turbo. E na altura corriam vários Opel Kadett da GSI Superboss, 16 válvulas. Exatamente, foi o António, na reativação do desporto automóvel, que arrancava aqui com o Lino Gonçalves, no Nissan Skyline 3 litros de fábrica. Amado Kamal no Ford Sierra XR6, adaptação Sir Motorsport. Nuno da Cunha vinha com um Toyota Modified. Da República da África do Sul também vinha. Farouk Dakor no Opel Kadett GSI e Superboss 2000.
1: Um brinde a meu velho que sempre me diz:
2: vamos ficar como o papai nos deixou.
1: Eu acredito.
0: Eu lembro-me deste tempo. É ora bem, papai como nos deixou. E é mau, não? Mike Bridges também corria no Opel Kadett GSI e Superboss 2000 Turbo, 16 válvulas. Era a reativação do desporto automóvel no FTCM. Automóvel e Curubo de Moçambique. Foi o António. Olha o António. António não precisa cheirar. Ora bem, estou a apitar exatamente para não chorares. Vamos ficar assim exatamente como o papá nos deixou. Vai lá. Vai lá, Tony. Tá ligado. Paulo Oliveira fala comigo, já falou comigo, e eu estou a querer fazer um refrescamento. Aquilo que o Paulo Oliveira disse, e Paulo Oliveira é de coração. Paulo Oliveira é mais novo que nós todos, exatamente, mas também um homem apaixonado pelo desporto automóvel. Ele já andou ali na poeirada com a moto e agora andou para o caminhão, exatamente no Dakar. Exatamente, no Dakar, que é uma modalidade difícil, e a bandeira de Moçambique esteve lá. Paulo, então esta homenagem, fala comigo.
3: Escolhemos o restaurante Zambi para que no dia 20 os amigos se juntem e possamos também conviver um pouco.
4: Sim.
3: E prestarmos a nossa senzela homenagem, para que, de agradecimento pelo que ele fez pelo desporto, tal como eu disse, não só motorizado, mas também pelo basquete, pelo hóquei, pelo atletismo.
4: É o homem da
3: académica.
4: É o homem da académica.
3: Exatamente. E aliás, o homem responsável também, de um dos responsáveis, da académica ter o nome da académica, não é?
4: Ah, sério?
3: É porque...
0: Eu fazia aqui uma assinatura numa rubrica que era Longo Alcance.
3: Longo Alcance, sim. Participei algumas vezes, sempre naquele jeito que o António Marques tinha. De provocador e provocatório.
0: Sim. E frontal também.
3: Ainda participei na crónica dele, mas... disse que naqueles tempos pós-independência, em que os clubes mudaram de nome, a Académica foi aquele único que ficou, e o António Marques foi dos lutadores para que
4: o nome
3: Académica ficasse, que nada tinha a ver com questões políticas ou coloniais, mas era algo ligado ao estudante.
0: E fora disso, era também um grande dançarino, o António Marques. Ora bem, António, eu estou a ver, eu conheço o António perfeitamente, os Antónios conhecem-se, exatamente. Até assim na música também, não é? 12 horas 42. 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Você está ligado?

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Este é o Flight Deck número 6, já ao período número 2. Nesta altura, 12 horas 44 minutos para 26 graus. 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

0: Estão a faltar 15 minutos, para a hora. Para a hora 13, você está ligado à rádio que não é a melhor, mas é uma rádio que transmite o período número 2, canal esportivo de rádio, pica antena para a Ponta do Uruxaxai, Climane Chimoio Tetelixinga Pemba, Bilen Maputo, cidade e província Nampula, Inhambana, Maramocuba. Você aqui ao ligar já está a ganhar. Vai haver uma homenagem, eu estou a fazer aqui um flashback daquilo que vai acontecer no dia 20, pois é claro. Em homenagem a um grande homem do roncar dos motores, António Marques, exatamente, António Marques, falando do António Marques, que veio Automóvel e Touring Club de Moçambique. Automóvel e Touring Club de Moçambique, exatamente. E quando se fala do Automóvel e Touring Club de Moçambique, e quando há gente que tem este reconhecimento, e quando há gente que participa naquilo que foi feitos e que são feitos do António Marques, é sempre um grande motivo para dizer para o meu amigo Paulo Oliveira. Olha, Paulo, tu tens muita coisa para falar do António, com certeza absoluta, que no dia 20 vai ser um escangalhar da loiça. Exatamente, aí todos os capos livres e todos modifieds vão arrancar aqui e roncar sempre. Exatamente. Mas então o que é que vai haver mais?
1: O jeito que o António Marques tinha, de provocador e provocatório.
2: Sim. E frontal também.
1: E frontal. Ainda participei na crónica dele, mas disse que naqueles tempos pós-independência em que os clubes mudaram de nome, a Académica foi aquele único que ficou. E o António Marques foi dos lutadores para que o nome Académica ficasse, que nada tinha a ver com questões políticas ou coloniais, mas era algo ligado aos estudantes, e ele também tinha estado com
2: o Timão tinha passado por Coimbra.
1: Por Coimbra, precisamente. Exatamente. E então ele foi um dos defensores da Académica. Portanto, a Académica que conhecemos hoje, ele também é um dos legados dele. E também contribui para isto. Portanto, face a tudo isto que ele teve no nosso país, no desporto, achamos por bem agraciá-lo e termos
2: uma homenagem bonita. Uma homenagem. Vai ser bonita, vai ser.
0: Vai ser, tem que ser. Mas o António Marques não pode nem deve ficar com o coração partido. A sério, um coração partido. Ele também é apaixonado. 12 horas 48. RM Desporto, A15931 FM. É para quinta-feira. Você é um campeão. António, não estás com o coração partido, não é? Nem tampouco, não vais chegar com o coração partido. Tu tens uma retaguarda segura, com cinto de segurança apertado.

tá ligado, você tá ligado, você está a ganhar. Antônio, tá tudo, não tá junto, não tá junto.

Paulo Oliveira, olá, viva! Paulo Oliveira, está ligado no canal desportivo de rádio, está assim na papéis. Exatamente, a falar comigo. Exatamente, nós estamos em online, nesta altura, 12:51. A faltarem 9 minutos para as 13. Grande abraço para toda a turma do Paulo Oliveira.

Mário Moxanga está ligado ao canal desportivo da rádio. Está o Januário. Está também o Cassimo, está a Elza Santos, Chiquinho. Está o Humberto. Humberto está na zona de Inhaçoro, a trabalhar em Marraquém. Está ligado ao seu canal desportivo de rádio. Um grande abraço. Folha Fátima. Ora bem. Helena. Está ligada. Rádio dos Campeões, na diferença na comunicação em manga de camisa para 26 graus. 12 horas 52. 59 segundos. 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

0: coração não.
1: Você é um campeão, você é um campeão. E há muitos campeões, há sempre muitos campeões, efetivamente. Há muitos campeões. Paulo Oliveira, falando de campeão, António Marques é sempre campeão. A sério. E campeão quando vai ser homenageado. Eu aí fazer esta recuperação toda no canal desportivo de rádio, pois é claro. E a fazer a recuperação tem a ver com o sistema de realização e na realização e mora comigo. Pois é, claro. Então, o que é que tu tens a dizer em relação àquilo que vai acontecer? 12:53 minutos para o dia 20.
2: É verdade, e estar aqui com uma pessoa que vive o desporto, como António Jamal, para nós também é muito importante, porque também faz parte da história, é a pessoa que veicula os grandes feitos do nosso país nas várias vertentes. Portanto, obrigado. Faço já um convite também ao António Jamal para estar presente, dia 20. Portanto, contamos consigo,
3: está agendado
2: e não pode faltar, mas também a quem se queira juntar e que nos queira contactar, pode o fazer e pode o fazer também. Para que se possa juntar a nós e possamos tornar este dia melhor e mais bonito.
3: Diferente para o António. António merece.
2: É verdade.
3: Merece sempre uma diferença.
2: Faz parte da nossa história e acho que as homenagens e os agradecimentos devemos fazer enquanto as pessoas estão vivas e, graças a Deus, está de boa saúde. Deus lhe dê muita saúde e muitos anos de vida, mas nós temos que agraciar as pessoas enquanto elas estão
3: e que
2: possam também nós darmos um pouco que eles deram ao país, que nos deram a nós mais novos para que possamos fazer aquilo que gostamos e reconhecer que não estaríamos onde estamos se não fossem determinadas pessoas, nomeadamente ele é uma delas.
1: Exatamente. Paulo Oliveira, falando dos Antónios, eu também estou aqui. Eu estou aqui na boleia, não estou na boleia. Eu sinto aquilo que eu faço. Exatamente, mas eu também lembro com muita saudade o Chico António. O Chico António arrancava, que era também um apreciador do António. O António Marques, que ouvia muito o Chico António. 12:55. Fazemos antigo mais bom para a gente merecida. Ora bem... Paulo Oliveira dizia assim que é melhor nós ouvirmos em vida. Paulo, espetacular, Paulinho. Este é o Chico António, também recordado com saudade, também grande amigo do António Marques. 12:56, estão a faltar 4 minutos para as 13.

Harry Potter, Chapata Goza Mutun. Está ligado o canal desportivo de rádio. Olá, viva. Boa tarde. 12 horas e 58. Estamos a recordar com saudade Chico António.

0: Obrigado. Oripota. Chapata Guazambutum. Henrique. Chapata Guazambutinto, grande abraço. 12 horas 59 minutos, já faltaram minutos para as 13. Estamos a lembrar com saudade Chico António. E o espetáculo que aconteceu no ano de 2022. Nos caminhos de ferro de Moçambique. Para toda a turma dos caminhos de ferro de Moçambique e particularmente da direção de imagem do caminhos de ferro de Moçambique. Um grande abraço. Olha o tic-tac no seu relógio, ponteiro avança, nós informamos e o avanço também com a conversa com o nosso amigo, Paulo. Paulinho, tu és um homem do roncar de motor, tu és um homem que vais fazer aqui uma lembrança vai ficar para o António. E nessas alturas que eu faço também a recuperação da conversa que nós tivemos, aqui o António, por favor, António, eu sei quem é o António, e o António está com... Estou com as lágrimas no canto do olho. O António, fica calmo, tranquilo. Isto vai acontecer no dia 20. E no dia 20, eu fazia aqui uma escapatória contigo, ao Paulo Oliveira, a tu, homem do roncar dos motores. E nessas alturas, o que é que apetece dizer?
1: Que ele não dava à espera, mas ele adaptou-se completamente. É como ele disse sempre, todos os dias era um soldado em prontidão e esqueceu e ultrapassou todas as dificuldades. E acho que Moçambique, pela primeira vez, acompanhou em loco pelo excelente trabalho que o Ricardo fez. E acho que mais uma vez fizemos uma brilhante prestação, não querendo deixar a humildade para trás, mas representamos bem, chegamos no último dia. Tivemos alguns problemas nas várias etapas, tivemos 3 etapas com problemas mecânicos no camião, mas acabámos por cumprir e levar o camião até ao pódio e mais uma vez levarmos a nossa bandeira bem alto a um dos maiores eventos desportivos, a prova mais dura de todo o terreno do mundo, e tivemos presentes. Este ano, ainda não sei, o ano está a ser muito desafiante em termos económicos. A minha vida divide-se, como sabes, entre o desporto e a parte empresarial, e temos tido muito, muito desafio aqui na interno, e tenho estado a concentrar muito nas atividades mais de empresa, porque são muitos postos de trabalho para cuidar.
2: Sim,
1: e o desporto fora de portas
2: faz um complemento, mais ou menos, né?
1: está em segundo plano este ano.
2: Paulo Oliveira, eu não te vou roubar mais tempo, e a classe empresarial precisa de ti. Este canal desportivo de rádio também conta contigo para anunciar o produto onde tu estás envolvido, pois é claro. Então as portas estão abertas quando quiseres.
1: Bem-haja, António Jamal, foi um grande prazer. E claramente isto é um ecossistema. Eu preciso de produzir para pagar os meus impostos, para ver se ainda sobra alguma coisa para fazer aqui publicidade na Rádio Moçambique, mas também à espera que os clientes venham comprar e possamos.
2: Ora, bem mais.
1: E acho que precisamos.
2: Quem não fala não é ouvido.
1: É preciso, mas é de pôr o país a mexer e não lamentarmos, mas
2: sim,
1: irmos desenvolver aqui a nossa, a

0: nosso país para que tenhamos um amanhã melhor do que hoje. Bem-aja mais uma vez. Obrigado.
1: Um grande abraço. Quem fala assim, quem sabe, Paulo Oliveira, Rádio dos Campeões, são 13 horas 3 minutos. 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Esta rádio é diferente e você sente a diferença. Nessa altura, 3 minutos 20 segundos, você está bem disposto, você está tranquilo, você é um campeão. Boa tarde, bom apetite.

0: Rádio dos Campeões, nesta altura, 13 horas, 5 minutos, 37 segundos. Esta rádio não é melhor. Esta rádio é diferente. É uma rádio que está a ser ouvida na Ponta do Douro, Xai-Xai, Quelimane, Chimoio, Tetelixinga, Pemba, Bilen, Maputo, Cidade e Província, Nampula, Inhambane, Barabó, Cuba. É uma rádio que encurta a distância entre o Índico e o Atlântico. Você está sentindo o quê? Ora bem, mas não fala comigo, fala à vontade, fala sozinho que eu não tenho resposta porque eu não tenho o meu telelé. Mais uma vez o meu telelé ficou lá em casa, exatamente. Mas de qualquer das maneiras, fala comigo imaginariamente, mas então, eu aqui não estou a ouvir nada, não estou a ouvir, mas vocês estão a morar aonde? Olha, fala aí com Manu Inusso. Inusso está ligado. Ah, sério? Inusso mora onde?
1: Moro onde não mora ninguém, onde não passa ninguém, onde não vive ninguém.
0: Inusso está feliz porque ele sabe que ele está a morar onde está a morar, pois é claro. Isto é uma alegria, que é uma coisa impressionante. A sério, isto vale mais que dinheiro. Eu quando eu sinto que... Eu agora não tenho qualquer possibilidade de comunicação, mas quando eu sinto que os ouvintes estão comigo, estão, efetivamente. E o Inusso, ele sabe que está ligado. São, nesta altura, 13 horas 7 minutos. Diogo Amaral, também. O Balas. Dias Balate, está todo mundo ligado. A Rádio dos Campeões, está todo mundo sintonizado. E está todo mundo a conectar também para o Inusso. Inusso, aí onde estás a morar? Estás a ser ouvido?
1: É lá onde moro que eu me sinto bem. Moro onde moro.
0: Tá ligado. E a bateria mora aqui também com... Inusso. Grande ouvinte do Canal Desportivo de Rádio, um grande abraço. E todos os outros de antigamente estão ligados. Aqui, vamos lá. Vai lá a bateria.

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1: Tá certo, mas eu tô lá, eu tô lá, eu tô a ser ouvido lá, né? Ora bem, você tá ligado à Rádio dos Campeões, A15931FM, só nesta altura 13h11min 24s. É para este dia tranquilo, para 26 graus, está um bocado mais frio, mas nem por isso, nem por isso. De qualquer das maneiras, eu queria cumprimentar todo o staff. Eu queria cumprimentar, mas é sério, mas eu de fundo de coração, eu queria cumprimentar, provavelmente, e a gente que não está a acompanhar, na clínica 222, e também para o Sr. Paulo Ivo Garrido, e para o Paulo Ivo Garrido e todo o staff, provavelmente alguns de férias e alguns não escalados, vão dizer ao Sr. Paulo Ivo Garrido, que eu lembro sempre com muita saudade, o senhor Artur Garrido. E a fazer lembrar o Frank Sinatra. Era assim que o pai do Ivo Garrido cantava. No Zambi. Exatamente no Zambi. Onde vai ser homenageado o António Marques. No dia 20. 13h12min 32. 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

Esta rádio, isso, esta rádio não é a melhor. 13 minutos. 50 segundos, você está ligada, você está a ganhar, você está a ouvir uma rádio que não é a melhor. Esta rádio é diferente. E a diferença desta rádio tem a ver com tudo que é antigo, mas é bom. E tudo aquilo que é antigo, mas bom. Boa tarde, boa tarde. Está com mais sorte que eu. 13 horas e 14 minutos. 18 segundos. Valdemar Monteiro. Valdemar Monteiro está ligado. You don't need roses. E senta a diferença, senta a diferença.

Tá ligado? Você tá ligado? Você tá arrependido sobre qualquer coisa? É sério? Você tá arrependido? É sério? Mas fala comigo, fala comigo. Você tá arrependido? Você devia ter feito e não fez, de certeza. Mas isso acontece. Isso acontece se você se fizer para ficar livre. Para ficar livre, você tem que fazer uma confissão. E para fazer uma confissão... O padre está aqui. 13 horas 18 minutos. 10 segundos. 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

grande abraço para todos, como estão na Igreja Santo António da Polana, em Maputo. Você está ligado à Rádio dos Campeões, obrigado pelo carinho, obrigado a todos. Ora bem, sem apito, mas sempre com uma possibilidade de fazer uma confissão. Eu tenho muito respeito pela Igreja Santo António da Polana, eu lembro-me, no ano de 1999, no dia 16 de dezembro, ora bem. Nesta altura está tudo tranquilo, não está junto. São 13 horas 22 minutos 14 segundos, você está ligado. Olha, Jorge está querendo também dizer, olha, tio, eu também estou aqui ligado à Rádio dos Campeões. Jorge! Ora bem!

tá ligado, você tá ligado. Você está a ganhar, está a ouvir uma rádio que não é a melhor, mas é uma rádio que há de ir à frente. A15, 931 FM. Eu quando digo A15, muita gente diz, mas já A15 porquê? Não, A15 é um período que eu estou a fazer. Eu estou a fazer das 10 às 15. Só por isso, só por isso. Mas o meu nome é António Jamal. Eu tinha um grande ouvinte de rádio. A sério, ele está comigo lado a lado. Eu não sinto, mas eu sinto que ele está presente, está comigo lado a lado. E meu pai. Meu pai, grande ouvinte do canal desportivo de rádio. Desde a altura que eu fazia o Onda Matinal, e meu pai estava comigo. A sério, estava comigo e está comigo. Está ausente, mas eu sinto ele presente, exatamente. E meu pai tinha muitas coisas para falar comigo. A sério. Outras coisas ele só dizia assim, o amunhau, o co, exatamente. Mas meu pai é meu pai. Meu pai é meu pai. Ei, meu pai.

RM Desporto, 93.1 FM, 13 horas 27, 34 segundos, você é um campeão. Seu pai está aí? A sério? Aí um abraço ao seu pai, dá lá um abraço ao seu pai. E diga a ele que ele é um campeão.

O resto, meu pai. Ele está comigo, ele está comigo, está comigo em permanência. Muitas outras coisas eu vou vendo, vou ouvindo, vou vivendo. E ele dizia também, o amanhã, oco, 13 horas 29 minutos, esta rádio é sua, esta rádio não é a melhor, mas é uma rádio que é diferente. E você sente a diferença fazendo assim. Boa tarde, bom apetite. E se for o caso, bom descanso. Há 15! Meu nome é António Jamal.

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Esta rádio que não é a melhor, mas é uma rádio que é diferente. Olha, a diferença está na comunicação que nós fazemos em manga de camisa. Para 26 graus. Há 15 no flight deck número 6, é o período número 2. Obrigado pelo carinho, muito obrigado.

Jorge Roberts é mal, tá ligado? É rádio, nem por isso. 13h34 minutos, 37 segundos. Eu saí às 15. E quando eu saí, eu... A sério, eu vou andar aqui. Eu vou andar aí à procura. À procura de você para ficar comigo. A sério, de certeza absoluta. Eu...

está ligado, está ligado. E não troca as voltas, eu saio às 15. Nesta altura, 13 horas 36 minutos, 37 segundos. 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

0: Tá ligado? Você tá ligado? Rádio que marca 13:37:49. Este é o período número 2, canal desportivo de rádio. Viva para a quinta-feira. Uma quinta-feira para 26 graus. Está tudo tranquilo, a sério. Mas de rádios há muitas. A sério. Eu estou a transmitir para Ponta Douro, Xai-Xai, Climane, Chimoio, Tetarixinga, Pemba, Bilene, Maputo, cidade e província, Nampula, Inhamban, Baramacuba. Exatamente, mas é uma rádio que também está a ser ouvida fora de Moçambique. Eu quero cumprimentar e quero deixar aqui um grande abraço para quinta-feira para todos os fazedores de rádio em FM. Vocês sabem que há gostos para tudo. Sério? Há gostos para tudo. Foi o que eu disse. Há gostos para tudo, por mal. Se calhar você ouviu uma má pronúncia, mas de qualquer das maneiras é efetivamente isto que eu digo. Há gostos para tudo. E quando um indivíduo é escolhido, quando uma rádio é escolhida, não é a melhor, mas é diferente. E quando nós marcamos uma diferença, esta diferença que é sentida também no coração, a sério, eu fico muito orgulhoso por isso. Por isso, muito obrigado.
1: Em meu coração
0: há 15.
1: Os amores
0: 931 FM. 13:39:23.

0: você.
1: Muito obrigado, muito obrigado. Muito obrigado, muito obrigado. 13 horas e 42 minutos.
0: Precisa de um homem.

0: Esta rádio é sua, é uma rádio que agradece imenso, agradece. Agradece imenso pelo carinho e pela escolha. Agradece imenso pelo carinho e pela escolha. Você está ligado, você está ligado. A rádio que não é a melhor, mas esta rádio é diferente. E pelo facto de você estar ligado, a sério, mas eu sempre ouvi dizer que se as mulheres sabem escolher. É sério. As mulheres têm uma particularidade de saberem o que é que gostam. Exatamente. Já ouvi dizer muitas histórias de mulheres. Mas mulher não é um sexo frágil.
1: Dizem que a mulher é sexo frágil.
0: É mentira.
1: Acho que mentira absurda.
0: Eu também concordo. É mentira.
1: Eu que faço.
0: O Tambi.
1: Rotina.
0: O Notambi.

0: Tá ligado, você tá ligado. Faltam 15 minutos para a hora 14. Tem noticiário às 14. Serviço redatorial do canal esportivo de rádio. É esta rádio que não é a melhor, mas é uma rádio que é diferente. Eu de vez em quando eu revelo alguns segredos, né? Ora bem, na escapatória. Na escapatória eu revelo alguns segredos. Você sabe o que aconteceu? Não fazia ideia. Pois é, claro. É segredo revelado. Américo Tavares. Olá, viva. Américo Tavares e o hockeyista. Eu já não vejo o Américo, não sei do Américo Tavares há muito tempo. Mas o grande hockeyista. A sério? E o Américo Tavares está ligado ao canal desportivo de rádio. São, nesta altura, 3 horas e 46 minutos. Mas vocês não sabem o que é que aconteceu. Sabe que? O que é que aconteceu comigo? A sério? Certeza? Absoluta?
1: Mãe!

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1: Há 15 931 FM, são nesta altura 13 horas 48 minutos 26 segundos. Você está ligado, você está a ganhar. Américo Tavares, olá, viva! Boa tarde, está ligado? Rádio dos Campeões com A15.

0: Isso foi o que aconteceu, isso foi o que aconteceu, foi aquilo que ela disse. Exatamente, e na nossa vida. E, atenção, chamada, nas nossas vidas acontecem muitas coisas, a sério. E quando não acontecem, nós sonhamos. A sério, nós sonhamos. A idade que eu tenho, e a idade que vocês também têm, vão sonhando. E pai, mas eu sonhei. E agora estou a encontrar este senhor ou esta senhora. Sério, mas que eu sonhei. Isto acontece muito comigo. Sério, mas acontece muitas vezes comigo. E eu normalmente... Eu lembro do meu irmão quando diz assim, olha, sonha livre. Você pode sonhar o que quiser. Sério, mas eu tenho estado a sonhar... E agora, nos últimos dias, eu tenho estado a sonhar aqui uma coisa impressionante, a sério. Eu tenho estado a sonhar e muitas vezes eu vou à ATM, nada, não tem nada a ver com nada. Mas eu fico, mas que sonho com as pessoas. E as pessoas que moram longe, sério, mas... E esta pessoa está onde? Mas porquê que apareceu? E eu sonhei com essa pessoa. Sério. E sonho é sonho. E sonho, nós vamos buscar sempre quem mora longe. E quando eu sonho, assim, é...
1: Sonho meu.
0: Boa tarde. Há 15.

0: já conhece. E alô, Xerém,
1: viva a foto.
2: Santo Amaro e Xerém.
3: Ora vai. Ora vai, sonhar, está todo mundo livre de sonhar. Ora, é mais, todo mundo está livre de sonhar. Quem mora longe, quem mora perto, quem é de dono, quem não é de dono. E ora, nem mais. Olha, o meu irmão mais velho diz assim, olha, sonhar é livre. Isso é sonhar. Está tudo bem, mas eu não disse. Você está ligado à Rádio dos Campeões, 93.1 FM. É uma rádio que vai trazer aqui na Terceira Tomás às 14 horas. Nessa altura, 13 horas e 54 minutos. Na Terceira Tomás vai assinar o bloco das 14. Você está ligado à rádio que não é a melhor, mas é uma rádio que é diferente. E nessas coisas da diferença, e eu gosto muito destas coisas da diferença, a diferença é a diferença. E nós temos que marcar a diferença. E você tem que marcar a diferença. Você tem que dizer a sua cara metade, como eu digo muitas vezes, como eu sinto também, como é que eu sinto, como é grande o meu amor por você.
4: Amor de irmão, de pai, de amigo, de fé.
3: A diferença está aí.
4: De homem, mulher.
3: Pois.
4: De alma.
3: Fala aí, Roberto, fala.
4: Toda forma de amor vale uma canção, sem dúvida alguma, e faz dele uma motivação da vida, com certeza.
3: Eu também acho.
4: Fonte inesgotável de inspiração.
3: Você está ligado. A estabilidade da comunicação também mora aqui. Quando a gente tem um grande amor.
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3: Luísa, anda aqui. Oi. Eu já senti. Obrigado. Eu sei que estás comigo, eu sei.
4: Por você.
3: A minha estabilidade está a morar aqui com. Com todo o resto que é cantado pelo Roberto.
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3: Anuar Bozagi vai fazer o mesmo. Aliás, ele vai fazer o mesmo, pois é claro.
4: Você.
3: 4 minutos para a hora 14. Na Terceira de Mais vai assinar o bloco das 14 serviços redatorial do canal esportivo de rádio.

0: você.
1: Este amor tem que ser estendido para todos os ouvintes do Canal Desportivo da Rádio, todos os ouvintes do Canal Desportivo da Rádio que estão a acompanhar este período número 2, Canal Desportivo da Rádio, no Flight Deck número 6, período número 2, há 15, um minuto para as 14, eu estou a picar para Ponta de Ouro, Xaxai, Clima de Chimoio, Lixinga, Pemba, Bilene, Maputo, Cidade e Província, Nampula, Inhambane, Barabó, Cuba. Esta rádio também em curta distância entre o Índico ao Atlântico. Há 15, você está ligado e meu amor é este. Estar convosco, fazendo 5 horas de rádio, com simpatia, amizade e informação. Vamos conhecer a informação exatamente agora. Nesta altura, na Terça de Tomás, olá, viva, são 14 horas neste momento. Então, a informação, fala comigo, o que é que há de notícia?
2: Ouvintes, saudações, encerra esta tarde a disputa da sexta jornada de Moçambola 2026 com a realização de 2 jogos. O Bahia de Pemba recebe a ADV com olhos postos na sua primeira vitória neste Moçambola. A partida terá arbitragem de Cacilda Francisco, coadjuvada por Olívio Saimone e Felisberto Nalelo. O quarto árbitro é Joana Guamba. O treinador do Bahia de Pemba, Arthur Semedo, diz que a equipa está preparada para fazer face às dificuldades do jogo.
3: Por isso mesmo vai exigir dos seus jogadores um futebol de qualidade e golos para que a equipa saia do fundo da tabela classificativa.
4: Queremos um Bahia que entre com o pé direito e que consiga desta feita aquilo que todos os adeptos e simpatizantes do Bahia pretendem, que é uma vitória e sobretudo uma vitória consubstanciada com um bom jogo. Esta é a minha exigência também, porque eu, apesar de querer ganhar, gosto de ganhar com qualidade de jogo, com algum espetáculo.
3: O Bahia de Pemba, que está atualmente a atravessar maus momentos no Moçambola, está a aproveitar a janela de mercado para reforçar e melhorar o seu plantel.
4: Como deve calcular com as dificuldades de inscrição dos jogadores, não lhe posso dizer com toda certeza se teremos os jogadores. Pois há constrangimentos do ponto de vista técnico, quero dizer. Nas minhas equipas não basta só acrescentar jogadores à equipa, é preciso que os jogadores tenham conexão com a filosofia do meu trabalho.
3: Bahia de Pemba vai ao desafio desta quinta-feira em último lugar, ou seja, na 14ª posição, sem qualquer ponto, enquanto os comandados de Abdul Omar já somam 5 pontos no Moçambola e estão em 9º lugar da prova. Cadre Bana, RGM Desporto, Pemba.
2: Repórter Cadre Buana e as estratégias do Bahia de Pemba para o jogo desta tarde frente à ADV, que, apesar de nunca ter vencido o Bahia de Pemba em provas oficiais, a coletividade vai apresentar-se na sua máxima força, tal como nos conta o jornalista Efraim Macitela.
5: O duelo frente aos baianos está marcado para as 15 horas. No domingo, a Associação Desportiva de Vilanculo volta a jogar no Municipal de Pemba, mas diante da Associação Desportiva Local, desta feita para a 7ª jornada. Para esta dupla jornada em Pemba, a equipa técnica convocou 18 jogadores com destaque para o regresso ao plantel do meio-campista Stambo, que por lesão falhou os 3 jogos do Moçambola até aqui realizados. O regresso do Stambo as opções anima a equipa técnica.
6: São dupla jornada, não é tão fácil, são 5 dias em 2 jogos. Viajar para Pemba, cientes que vamos encarar dificuldade, mas temos que trazer pontos a Machis, porque da mesma maneira que perdemos pontos a Machis, temos que conseguir arrancar pontos também fora de casa.
7: E como é que está a equipa?
6: A equipa está bem, jogador no plantel, temos todo o plantel disponível para o jogo.
5: Recorde-se que a Associação Desportiva de Vilanculo nunca ganhou ao Bahia de Pemba, mas atenção que o Bahia ainda não venceu sequer um jogo este ano no Moçambola. Ante o Pembinha no domingo vai ser o primeiro confronto de sempre entre as duas equipas. Nesta época de transferências, a Associação Desportiva de Vilanculo dispensou 3 jogadores, nomeadamente Henrique Sitoy, Domela e Saidate Júnior. Igualmente, a equipa assegurou a contratação do central de marcação Mexere, tirado do Ferroviário de Nacala,

0: e nos próximos dias será anunciada a chegada na Associação Desportiva de Vilanculo de um ponta de lança de renome no futebol moçambicano, Riem Desporto, Efraim Macitela.
1: Na outra partida da tarde, o Ferroviário de Maputo recebe em casa a Liga Desportiva de Sofala, no campo do grupo Afrin, ajuizado por Fernando Francisco, assistido por Cláudio Macam e Calvin Chitache e Simões Guamba. É o quarto árbitro. Ontem, a ABB e Ferroviário da Beira equivaleram-se num dos jogos importantes da jornada. Ainda no rescaldo dos jogos realizados esta quarta-feira, foi inglória a estreia do treinador Dário Monteiro frente a uma Chaquena, que perdeu para a União Desportiva de Songo por 2-1. Na Zona Norte, os axinenos tiveram uma reviravolta inesperada na ponta final do jogo diante dos homónimos de Lixinga, vencendo por 2-1. A jornada abriu com a vitória apertada do Costa de Sol sobre o Xingala de Tete por 1-0. O Ferroviário da Beira lidera neste momento o Moçambola 2026 com 12 pontos, seguido pelo Costa de Sol com 11, os mesmos da UDS que fecha o pódio. Na zona de despromoção estão o Machacano com 2 pontos na 12ª posição em 6 jornadas, as mesmas do Xingala de Tete na 13ª posição com apenas 1 ponto. O Lanterna Vermelha é o Bahia de Pemba, que ainda não pontuou em 4 jogos. No Mundial de Futebol abre esta noite a disputa da segunda jornada da prova, com jogos do grupo A e B, num dia em que a imprensa internacional critica fortemente o capitão da seleção portuguesa, Cristiano Ronaldo, na sequência da sua prestação frente à República Democrática do Congo. Ainda no rescaldo dos jogos desta quarta-feira, a África destaca-se perante grandes seleções. Jornalista Castro Jorge, boa tarde.
2: Dois resultados satisfatórios, 4 pontos em 6 possíveis, foi a colheita das equipas que representam o continente africano neste Mundial das Américas. Primeiro foi a República Democrática de Congo, que se impôs diante de Portugal. Empate a uma bola, até que os portugueses começaram a ganhar por 1-0 muito cedo, mas os congoleses não desistiram e chegaram ao golo de empate ainda no decurso da primeira parte. Muito mais feliz foi o Ghana, que bateu o Panamá por uma bola sem concorrência, fruto de uma resiliência, capacidade de entrega, mas, acima de tudo, nunca desistir, porque o golo do Ghana aconteceu aos 95 minutos do encontro, no último lance, que ditou a vitória da seleção africana. Para além destes jogos, ainda para a final da primeira jornada, a nível dos últimos dois grupos, tivemos então o seguinte quadro de resultados. Colômbia 3, Uzbequistão 1, é o jogo do grupo de Portugal e também do Congo. Já no grupo L, para além do Ghana 1, Panamá 0, a Inglaterra venceu a Croácia por 4-2. Ora, terminada a primeira jornada, começa então hoje a fase decisiva a nível de cada um dos grupos. Hoje a África do Sul joga a sua cartada decisiva diante da República Checa às 18 horas e o México joga contra a Coreia do Sul às 3 horas da madrugada de amanhã para o Grupo A. Os Bafana Bafana precisam de vencer para manter a esperança de chegar à fase seguinte, tal como a República Checa, uma vez que as duas equipas perderam na jornada inaugural. A verdade é que uma derrota para qualquer dos dois conjuntos significa o regresso precoce à casa. Na outra partida, o México e a Coreia do Sul brigam pela primeira posição e consequente apuramento para a fase A eliminar. No Grupo B, a segunda jornada também começa com um embate entre a Suíça e Bósnia-Herzegovina às 21 horas de hoje e o Canadá-Catar jogam à meia-noite de amanhã. Num grupo totalmente equilibrado, com todas as quatro seleções com um ponto. A vitória de qualquer uma das nações possibilita a abertura de vantagem sobre a concorrência rumo à fase do mata ou morre. Terminada a primeira jornada, há mudanças significativas no ranking mundial atualizado na última madrugada, com vários desfechos surpreendentes a provocarem alterações significativas na classificação mundial. O maior destaque vai para Cabo Verde, que na sua estreia no Mundial conseguiu um empate a zero contra a favorita Espanha. Este resultado valeu aos cabo-verdianos uma subida de 3 lugares, passando do lugar 67 para o lugar 64. Em sentido inverso está a Espanha, que perdeu a mesma pontuação e cedeu o segundo lugar do ranking à França. Os campeões em 2018, por sua vez, venceram o Senegal por 3-1 e somaram 16,41 pontos. No topo da tabela, a Argentina, atual campeã do mundo, manteve a liderança depois de vencer a Argélia por um hat-trick de Lionel Messi. E Congo fez com que Ronaldo e companhia perdessem quase 13 pontos e caíssem 2 posições. Portugal passa de 5º para 7º lugar. Este resultado beneficiou o Brasil, que mesmo empatando a um golo com Marrocos, subiu 1 lugar na classificação, assim como os marroquinos, ambos ultrapassando Portugal. A maior queda na classificação foi protagonizada pela Tunísia. A seleção africana foi goleada por 5-1 pela Suécia, resultado que levou à demissão do selecionador Sabri Lamouchi e uma descida de 10 posições para o 56º lugar. Já os suecos, com o triunfo, ganharam 23 pontos e subiram 4 lugares acima. O Ghana foi a seleção que mais pontos amelhou nesta primeira jornada. A vitória 1-0 sobre o Panamá rendeu 33,83 pontos e uma subida de 8 posições na tabela geral de classificação. O Panamá, por seu lado, perdeu a mesma pontuação e caiu 6 lugares. Outro resultado com impacto considerável foi a vitória da Costa do Marfim sobre o Equador por 1-0. Os marfinenses ganharam quase

0: 28 pontos, enquanto que os equatorianos desceram 5 posições para o lugar 28. A Austrália também teve motivos para sorrir no final da primeira jornada. Ao vencer a Turquia por 2-0, este resultado valeu-lhes a subida em 4 lugares para a posição 23. A Turquia, que é considerada favorita, caiu 4 posições. Entre as subidas notáveis está também a Noruega. Impulsionada por Haaland, goleou o Iraque por 4-1 e subiu para a posição 27 do ranking mundial.
1: Com notas sobre o Mundial de Futebol e o ranking FIFA, terminamos a síntese informativa das 14. Boa tarde e continuação de ótima sintonia.
2: Tá certo, essa sintonia continua a ser a sintonia. E a sintonia dentro deste movimento todo do Castro Jorge contigo também, na terceira mais, com certeza absoluta. E eu não precisava assim de muita classificação, mas também... Eu não sei qual é o critério, mas você acha que eu sou assim?
3: É, você é um negão de tirar o chapéu. 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
2: É Riamba Desporto. De

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Já nesta altura, 14 horas 10 minutos, 56.

muito obrigado, muito obrigado, muito obrigado. Eu não sei qual foi o critério da avaliação, mas qualquer que seja o jeito, muito obrigado pelo facto de você estar sintonizado ao canal desportivo da rádio. E esta rádio que não é a melhor, mas é uma rádio que é diferente. Exatamente, sabe porquê? Porque aqui...

Está ligado? Você está ligado para quinta-feira? 14 horas, 13 minutos, 15 segundos. Aqui há simpatia, amizade e informação. Coordenamos através do éter. Há 15.

simpatia, à amizade, à informação. Tudo isso coordenado através do éter. Há 15, 14, 34 minutos. Você está ligado, você está a ganhar.

informação. Período número 2, canal esportivo da rádio para quinta-feira. Para 26 graus, 14 horas 15 minutos. 59. Há 15. Aqui.

cumprimentar o senhor Ghulam Manaf. Senhor Ghulam Manaf. 80 e something. Mas é 80 anos. Ghulam Manaf faz 5 km. E dança que dança, dança que dança. Ora vai. Aqui. Aqui, Ghulam Manaf. Aqui. 14, 16 minutos, 57.

Eu tenho que confirmar isso com a Paulinha. Paulinha Manaf. Está ligado? Aqui e cá. 14, 17 minutos, 17 segundos. Rádio dos Campeões. Queen Village. Ligados ao canal esportivo da rádio. Um grande abraço para todos quando são residentes no Queen Village, no Chumene. Aqui, acá. E Chumenzade, um grande abraço para todos quando estão ligados à rádio para a quinta-feira, período número 2, A15. Você é um campeão.

Uma rádio já trouxe aqui o bloco de informação às 10 horas. Foi fazendo as lateralizações para a esquerda e para a direita, sempre trazendo a informação para si. Esta rádio é sua e eu queria deixar aqui também um cumprimento para o nosso amigo da cidade da Beira, José Manel. José Manel esteve com o Luís Marjane a fazer aquilo que é a informação desportiva. Exatamente, novos talentos foram trazidos e ouvidos aqui no, na Rádio dos Campeões. Um grande abraço para todos que estão ligados, 14, 18 minutos, 47 segundos. Esta rádio tem malalanza, é uma malalanza, malalanza assim, exatamente, é uma malalanza. Dá ritmo para a quinta-feira e dá uma aceleração na lembrança do Carlos Buriti. 14 de 9 minutos, a 15, em manga de camisa, só faz quem sabe. 26 graus, marca assim, Winaman. Vem lá, vem lá, vem, vem lá. Já em Marroco, em Lixinga, para 23 graus. 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

ligado? Você tá ligado? Você é um campeão. Sério, vai lá, vai lá. Você é um campeão. Vai lá, desfila, desfila. Desfila e risca. Risca, risca. Vai, vai, vai, vai, vai. Vai lá, vai lá, vai lá. Vai lá para quinta-feira. 14 horas 21. 44. Milagre, milagre está em clima, né? Olha o milagre, milagre, milagre, vai lá, vai, vai. Olha o milagre, o barbeiro. Dona Jenny, nada. Honor meia, honor meia. Momemo, momemo da Dona Tete, nada, não fala nada, não diz nada, não paga nada. 14 horas 22 minutos, 17 segundos. Vai lá, malalanza. Hoje é quinta-feira. É para 26 para Maputo. 26 graus, Maracacimo, Inamene. 14, 22. Há 15 no Flight Deck número 6.

Lembro-me com muita saudade Carlos Buriti e Valdemar Bastos, aqui na Mangueira, debaixo da Mangueira. Ora bem, mas a vida é assim, né? Uns arrancam outros, nem por isso. Outros na retaguarda segura vão lembrando com saudade. Eu lembro com muita saudade. Carlos Buriti, Malalanza, 14:23, 34 segundos. Olha o Jaimito, está ligado. Jaime Guambi, olá, viva. Rodrigues Bila, tá tudo no Malalanza. Grande abraço, viva, grande quinta-feira. Boa tarde, 14:24.

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Καστέλου, Καστέλου Ροντόλφου, στα εγκλημένα. Está ligado ao canal esportivo de rádio Pungu também, está ligado, 14, 24 minutos, 47 segundos, esta rádio é sua, é uma rádio que não é a melhor. A diferença é desta rádio, damos sempre a possibilidade de você riscar o chão, e você pode riscar o chão assim, vai lá, vai, anda aqui, vai lá, risca o chão porque... Ora, Neymar! 14, 25... Anda aqui, Fatimita, Fatimita, anda aqui, Fátima. Deixa lá as bananas, deixa as bananas, vamos embora. 14, 25. 27 segundos. Michel Martelly. Está ligado, está a ganhar. A diferença mora aqui.

Olha o Satara, olha a Satara. Satara e a Nela. A Nela Barros. Vamos lá, Satara, vamos lá, vamos lá. Vamos. Ela está sentindo o quê? Tá, vamos lá, vamos lá. 14:26.

Universidade da Beira. Um grande abraço para José Manuel. Outro grande abraço também para Luís Marjane. Eles fizeram acontecer novos talentos. Transmitimos aqui no Canal Esportivo de Rádio. Com 41 minutos, 28 segundos, 14:29 minutos, 42 segundos. E você está ligado para quinta-feira. Da Terra Santo Baixo, Steve sentou, escreveu, assinou o Magazine Desportivo. Castro Jorge, para o Diário do CAN, do Mundial de Futebol. É do Mundial de Futebol, sim, que é correto dizer. Foi transmitido, e como é transmitido, a partir das 10 horas e 10 minutos. Nesta altura, 14 horas 30 minutos 25 segundos.

fui fazendo uma recuperação na conversa que eu tive com Paulo Oliveira com relação à homenagem que vai acontecer no dia 20 para o António Marques, presidente, que foi primeiro presidente do ATCM, Automóvel e Turim Clube de Moçambique. Vacabon, Michel Martelly. 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A 15.

Nós fazemos rádio assim, em manga de camisa, a meteorologia aponta para 26 graus. Nem por isso, mas é para quinta-feira. Você está ligado, 26 graus, dá-se bem exatamente assim para Muchana. Ah, sério? Você está ligado? Você está a ganhar. Ora, Neymar. A 15. 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Horas 32 minutos. 32 segundos.

Já em Mauá, com um grande abraço, está em Lixinga para 23 graus. Lixinga vai buscar na frequência modulada nos 87.6 FM, 14.33. RM Desporto, a 15. Afonso 15 está ligado, o Orquista está ligado à Rádio dos Campeões. Um grande abraço, Vi.

outro grande abraço para todos que estão em Maputo a acompanhar a transmissão do Canal Esportivo da Rádio. Olha, Januário, está o Cássimo, está a Elsa, Santos, Chiquinho, Armando, Humberto, Humberto Carlos, está em Açoro. Ele trabalha em Marroquena. Olha, Fátima, ligada ao Canal Esportivo da Rádio, um grande abraço, Tribunal Administrativo, Ministério do Interior, Tribunal Administrativo, ligados ao Canal Esportivo da Rádio, um grande abraço, 14:35 minutos, é para quinta-feira, para 26 graus, há 15, você é campeão. Valdemar Monteiro, Valdemar Monteiro está em Maputo. Era suposto que estivesse em Lisboa, mas o Valdemar está aqui em Maputo, a pensar na Dona Carolina. A Dona Carolina está em Calimane, no bairro Cansa. 14:35, um grande abraço. Obrigado pelo carinho, muito obrigado. Para o António Marques, está ligado ao Canal Esportivo da Rádio. Provavelmente vamos estar juntos no dia 20, pois é claro. Paulo Oliveira, um grande abraço. Grande irmão, grande amigo. Quando se fala do Paulo Oliveira, sente-se o roncar dos motores, quer na moto, quer no carro, no caminhão, em qualquer seja o jeito, é a todo o terreno.

0: Rosinha. Rosinha do Orlando Anselmo.
1: E para a família. Ora bem. Ora bem, ora, muito obrigado pelo carinho. Não, não respondo porque também não tenho qualquer outra possibilidade de poder, na hora, responder-vos, mas de qualquer das maneiras. Obrigado. Obrigado pelo carinho. Imagino. Eu tenho que fazer. Quando chegar, tenho que fazer aqui um serviço de triagem para acompanhar e responder todas as mensagens, todo o carinho, toda esta amizade, porque esta rádio não deixa ninguém encostado à parede, sabe porquê? A sério, sabe porquê? Porque ninguém fica encostado à parede. E ninguém fica, e ninguém deve ficar encostado à parede. A sério, porque senão é fortinho. Catibai! Entre espada e parede, quem canta assim é o Fortinho. 14:38. 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Queria deixar um beijinho à minha irmã, Tete. Honra meia, honra meia. E todos quando são em Mumemo, em Marroquene. Grande abraço. Grande abraço, grande quinta-feira. 14:38.

0: Você está ligado, você está ligado. Você está ligado à rádio que não é melhor, mas é uma rádio que é diferente. É diferente sem apito, pois é claro. É diferente sem apito. E aqui nesta rádio, você ao ligar ganha sempre. A sério, ganha sempre para ir buscar o som do Gabão para Oliver Ngoma. 14:41. 54. Muete.
1: Que bacana.
0: Ora bem.
1: Na torneira.
0: Quero deixar aqui um grande abraço para o Erling Costa. É grande recuperação, grande força também, é. Muete. Oliver Ngoma.

0: Milton Lacerda. Micho, tá ligado? Fiz ou não fiz? Fiz. 14:43.
1: E onde é?
0: Luís Manuel do O da Silva. Grande abraço. Boa tarde, grande quinta-feira, 14:44 minutos, 07 segundos. A15, flight deck número 6, período número 2, é para 18. É para 26 graus, marca-se um Inaman.

Riempo de Desporto, sua rádio, 14:46. Mueci, mueci, para o som do Gabão com Oliver Ngoma. Um grande abraço para o Micho e para a senhora Dona Belita. Ramon está ligado também, a Rádio dos Campeões, um grande abraço. Teledata e toda a turma da Teledata está ligada ao canal desportivo de rádio, um grande abraço, obrigado pelo carinho, muito obrigado. Obrigado também pela preferência.

Então a África do Sul jogou hoje. Por aquilo que hoje tenho estado a ouvir, não há muita simpatia. Mas de qualquer seja o jeito, futebol é futebol. Os sul-africanos são nossos vizinhos. E nós fazemos rádio com a mente desarmada. Sério, nós fazemos rádio em mente desarmada. Tanto é que eu faço o cruzamento pela viagem do Éter entre o Índico e o Atlântico. Nesta altura, 14 horas 47 minutos. Você está ligado à rádio que é sua, uma rádio que está alguém a ligar-me, está alguém a ligar-me. Mas falando da África do Sul, a gente que, bom, que não com muita simpatia com os sul-africanos, de qualquer das maneiras. Hoje é quinta-feira.

0: Certo, aqui a bocado começo a arrumar as minhas embambas para iniciar a minha descida em aproximação para o Fecho. Nesta altura o relógio está a apontar para 14 horas 49 minutos. Arlindo Manjato está aí em permanência. Está em pick lane. Vai entrar a qualquer momento. Eu estava apenas para dizer que este som vem de Jobbik, República da África do Sul. E a África do Sul joga hoje, exatamente por volta de 19 horas. Não há muita simpatia, não há muita simpatia, mas eu quero acreditar que pode haver assim uma conciliação. Vizinho que é vizinho tem que ser vizinho. 14 horas 50 minutos, estão a faltar 10 para a hora do Fecho. Arlindo Manjato está do outro lado. Arlindo Manjato, estás-me a acompanhar. Arlindo, fala comigo.
1: Boa tarde, Geral. Boa tarde, do canal desportivo da Rádio Moçambique. Estamos exatamente no campo da Frim para este encontro que é aguardado com alguma expectativa entre o Ferroviário de Maputo e a Liga Desportiva de Sofala, com gente ainda a chegar aqui no campo da Frim. As três equipas, portanto, quando digo as três, a contar com a arbitragem, já estiveram no relevado do Afrim para os exercícios. Já se encontram ali no balneário para...
0: Tu dizias exercício de aquecimento, não é?
1: Exercício de aquecimento.
0: Ora bem, não completaste. Mas de qualquer das maneiras, faz tu também o exercício de aquecimento na voz. Na voz, vamos embora.
1: Sim, são os respectivos exercícios de aquecimento, tanto para as três equipas, quanto para a equipa do canal desportivo da Rádio Moçambique. Vamos olhar para o papel. O Ferroviário de Maputo tem na baliza o Vítor, que também é o... Bom, é o Vítor Guamba, temos outro Vítor. É o Nelson, Jeitoso, o Galac, Tonu, Ezequiel, Celso, Ops e Riffel. Portanto, esta equipa do Ferroviário de Maputo, que tem como suplentes o Simplex, Sipiwa, Carmona, Naftal, Sampaio, Vítor Malune, Malino, Sanel, Nélio e Jajó. O técnico chama-se Carlos Manuel ou simplesmente Caló. A Liga Desportiva de Sofala com Carlos, Achirafe, Zabula, Inhaminga, Lucas, Casimiro, Elcídio, Léo, Mangal, Deno e Avelino. Suplentes Valério, Sandramo, Viola, Zinho, Nelo, Elias, Joantó e Moiane. O técnico da formação da Liga Desportiva de Sofala chama-se Ivo Gonçalves, que é auxiliado por esta velha, mas velha raposa de futebol moçambicano, Lucas Bararijo. Dirige o encontro, ou vai dirigir este encontro, o senhor Fernando Francisco, que será assistido por Cláudio Macamo e Kelvin Chitache. Simões Guambe é o quarto árbitro. Nós somos Pedro Tchaman, cuida do som. Manuel Moreira nos comentários. Armando Tembiça está a responsabilidade da logística. Eu, Arlindo Manjato, relato e reportagem. Boa tarde, Moreira. Que Ferroviário, que Liga Desportiva de Sofala. Vamos ter que esperar nesta tarde aqui no campo da Frim.
2: Estão cumprimentados ouvintes, os colegas aqui de trabalho. António Jamal, um abraço. O Ferroviário de Maputo, que é o décimo classificado, com 4 pontos somente. E esta liga, que está muito melhor, com 9 pontos, uma equipa estreante no Moçambola. Duas equipas que vêm com resultados diferentes. Sabemos que este campeonato é extremamente difícil, porque uns estão na quarta jornada, outros já estão na sétima. Isso faz uma confusão extrema. Mas, como me recordo, vou ver aqui nas minhas cábulas, a liga teve o último jogo na beira com um empate com o Costa do Sol, 1-1. Isso foi no dia 20. 20 do mês passado. Veja-se. E a equipa de Ferroviário, vou à procura aqui do último resultado contra o Machaqué no dia 13. Mas esteve ali com a União Desportiva de Zongo, mas não aparece aqui o resultado, que foi uma derrota Portanto, são estes os últimos resultados dessas duas equipas. A equipa de Sofala, melhor que esta equipa do Ferroviário de Maputo. Mesmo com a vitória, o Ferroviário de Maputo não alcança em pontuação a equipa de Sofala. Portanto, são duas equipas que já fizeram 5 jornadas cada uma delas. Portanto, é muito difícil para os treinadores gerir este tipo de campeonato, mas é o que temos. Bom tempo para a prática do desporto. Tá, olha, nuvens, até posso contá-las com os dedos da minha mão. Portanto, o sol não se faz sentir com tanta intensidade, estamos no inverno, mas é um bom tempo para a prática do futebol. É uma relva bem cuidada aqui no Afrin, onde é o campo emprestado ou alugado pelo Ferroviário de Maputo, enquanto esse enormíssimo estádio aqui perto não fica pronto. Estamos todos ansiosos, para quem gosta de futebol, por esse estádio.
1: Pronto, Jamal, enquanto os jogadores se arrumam ali e as lideranças técnicas também nos bancos, nos respectivos bancos de suplentes, as duas equipas, as três equipas então lideradas pela senhora Hilda Manjat, que é delegada da Liga Moçambicana de Futebol, dão a entrada então nas quatro linhas. Arrumam-se eles, arruma-se também o António Jamal, arruma as suas imbambas
3: para
1: ir ao chance.
3: Mas eu arrumo, exatamente, eu arrumo, e não era sem tempo, exatamente, ora bem, Arlindo Manjat e o meu amigo...
1: Manuel Moreira,
3: olha, grande trabalho para vocês, tudo tranquilo, nós está junto, vocês vão melhorar só, sabe o que é? Os megabytes, porque estão a chegar com alguns cortes e não muito a qualidade. De qualquer das maneiras, eu quero acreditar que o serviço técnico vai fazer emenda. E faltam 4 minutos para a hora do fecho, valendo 14 horas 56 minutos 32 segundos. Eu estou, efetivamente, a arrumar as minhas embambas.
4: António.
3: Oi, diz
4: não, mano. Não, Manuel. Problema... é que estamos sem energia na zona.
3: Ah, não estão em então,
4: assim, é o alternativo da RM.
3: Vocês estão no alternativo?
4: Sim, estamos no alternativo porque não há energia na zona.
3: Mas qual é o motivo?
4: Ah, isso só a EDM é que sabe.
3: Eu estava convencido que a gente tinha mar, sabia tudo, mas de qualquer das maneiras, sem água de lenha, sem castanha, aí não se sabe absolutamente nada. Mas de qualquer seja o jeito, olha, eu desejo-vos um bom trabalho e eu sinceramente quero-vos desejar tudo tranquilo, tudo que corra bem. Eu começo a arrumar as minhas embambas, eu não vou sozinho, eu quero dizer aqui também a Madalena, para arrumarmos e irmos embora. Faltam 3 minutos para a hora 15. Madu, vamos embora? Vamos embora? A sério? Não. Vamos embora. Vamos lá desejar bom trabalho para o Rindo Manjat, Manuel Moreira. 3 minutos para as 15. Madalena, vamos embora.
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0: 15 horas em toda a República de Moçambique. Estamos na tarde desportiva, Moçambola ao rubro. Temos jogo na Matola, Ferroviário de Maputo, Liga Desportiva de Sofala, em Pemba, ou seja, na terceira maior baía do mundo. Temos Baía de Pemba e a Associação Desportiva de Vilanculo. Vai ser uma tarde de muita informação. Vale mesmo dizer que teremos futebol em formato sonoro. Já já partimos para o campo do Afrim, onde está posicionado Arlindo Majate para poder trazer-nos as imagens sonoras deste sensacional Ferroviário de Maputo, Liga Desportiva de Sofala. Arlindo, boa tarde.
1: Muito boa tarde, Carlos Matusse. Boa tarde, ouvintes do canal desportivo da Rádio Moçambique. Estamos exatamente no campo da Afrim. Já estão decorridos o primeiro minuto desta ainda primeira parte. 0 entre o Ferroviário de Maputo e a Liga Desportiva de Sofala. E para os menos atentos, apenas vou muito rapidamente recapitular a constituição das equipas. Apenas os 11, repito, apenas os 11. Vítor Guambi, Nelson, Jeitoso, capitão Hugo Lac, Tununo, Ezequiel, Celso, Ups, Riffel, Alidoro. O técnico chama-se Carlos Manuel, ou simplesmente Caló. A formação da Liga Desportiva de Sofala, com Carlos Achiraf, Zabula, Yaminga, Lucas, Casimiro, Elcídio, capitão Leo, Mangal, Dene, Avelino. O técnico é o senhor Ivo Gonçalves, acompanhado, não me canso de dizer, por esta raposa já antiga de futebol moçambicano, que o diga Carlos Matusse. Lucas Bararijo dirige este encontro. O senhor Fernando Francisco, que será assistido por Cláudio Macamo e Kelvin Chitache. Simões Guambi é o quarto árbitro. A super equipa do canal desportivo da Rádio Moçambique, Pedro Chemana, cuida do som. Manel Moreira vai para os comentários. Arlindo Majato relata a reportagem. O grande Armando Tembiça, ele que se responsabiliza pela logística desta super equipa. Moreira, já estamos com 2 minutos e 30 segundos. Estamos na primeira parte, 0 a 0 entre o Ferroviário. É verdade que fizemos o lançamento do jogo a instantes com o António Jamal, mas para os menos atentos, o que é que poderemos, enfim, esperar deste Ferroviário de Maputo e a equipa da Liga Desportiva de Sofala? Manuel.
2: Perdão, uma liga que está melhor que este Ferroviário em pontuação, deste Moçambola, com 9 pontos, Ferroviário somente com 4, portanto muito distante daquilo que nos habituou em anos anteriores, mas joga hoje em casa emprestada, claro, no campo da Frena, que é num campo bem tratado, bom tempo, público esse,

0: algum público aqui presente, não enche por completo este recinto, mas a bancada central e alguma lateral, já com pessoas ainda a entrar para ver este jogo do Moçambola que promete.
1: E o Ferroviário de Maputo, com o seu equipamento, camisola é verde, calção branco, as meias são verdes. É verdade que a camisola leva na parte frontal 4 linhas férias, mas deveriam ser 2. Agora, oxalá que são 4 e não vai descarrilar, e não é isso a minha pretensão, porque o Ferroviário veio para aqui naturalmente para somar os 3 pontos. É verdade que os resultados são 3 possíveis. A equipa da Liga Desportiva de Sofala, confesso que é pela primeira vez, Manuel Moreira, que vejo esta equipa evoluir. Calção amarelo, as meias são amarelas, a camisola é branca, mas de mangas amareladas. Portanto, esta é a primeira. Agora, falar do público, Manuel, já o disseste, né? Vai entrando a conta-gotas.
0: Sim, sim, o público vai entrando a conta-gotas. É, hoje é dia de semana, é uma quinta-feira, são 15 horas. Os da função pública só saem às 15h30 e os restantes muito mais tarde, às 17h. Mas mesmo assim, público presente aqui para assistir a esse encontro.
1: Portanto, Carlos, com 5 minutos, primeira parte, 0 para a equipa da capital do país, que é o Ferroviário de Maputo, 0 para a capital do centro do país, que é o representante, é a Liga Desportiva de Sofala.
2: Muito obrigado, Arlindo Manjate. Saímos então da Avenida das Indústrias, vamos a Natite, na Baía de Pemba. Como é que vão as coisas aí, Joaninho Machone?
3: Muito boa tarde, Carlos Matusse. Boa tarde, ouvintes do RM Desporto. Respondemos exatamente a partir do Estádio Municipal de Pemba, numa altura em que já se joga 4 minutos desta primeira parte, 0 para o Baía de Pemba e 0 para a Associação Desportiva de Vila Angulo. Olho no papel como que as duas equipas evoluem neste momento. O Baía joga com Noia, Rabaliza, Depós, Guidâncio, Vila, Will, Neldon, Macanito, Gonçalves, Mimi, Miguel, Gulamo e Bimo. Entrada aqui de 2 reforços que foram conseguidos estar nesta reabertura do mercado. Trata-se então de Gulamo e também o jogador Guidâncio. Enquanto isto, já no banco de suplentes, nomeado é o guarda-redes Parquim, Bento, Jojó, Machudi, Davi, Risa, Djadja e Dércio. Cadre Brana, muito boa tarde. Como é que joga o Vilão Cunha?
4: Boa tarde, Joaninho Machado. Boa tarde, ouvintes do canal desportivo da Rádio Moçambique. A Associação Desportiva de Vila Angulo alinha da seguinte forma: na baliza 12 está o Jonas, 18 Papsídio, 3 Pachel, 16 Siquice, 5 Kikito, 6 Scaba, 7 Stambo, 20 Ajua, 9 Quali, 11 Mário e 26 Mesa. Temos suplentes na turma da Associação Desportiva de Vila Angulo: 24 Wilson, o guarda-redes, depois 22 Armando, 15 Sayane, 10 Milton, 14 Mascherano, 4 Nando e 30 Ibrahimo. O treinador desta equipa chama-se Abdul Omar.
2: Joaninho, estamos com problemas de som. O volume está muito baixo. Eu até consigo receber algum sinal aqui no estúdio, mas lá do exterior chega a informação de que não é possível então ouvir o que a equipa do RM Desporto está então a trazer a partir de Pemba. Vamos procurar melhorar as condições na nossa transmissão. Daqui a pouco voltaremos então para podermos ficar com as imagens sonoras do jogo. 15 horas 9 minutos. Voltamos ao Afrim. Manjate.
1: Ponto e
2: E agora temos o problema do som ambiente aí com os Batachani Seca, mas o volume está bom.
1: Agora sim, queria que Pedro se
5: abre. Sim, vamos tratar do som ambiente aqui.
1: Parece que ainda continuamos voltar para todos os meses. Mas eu creio que Pedro de Semana vai então à farmácia comprar o devido paracetamol, parece que sim.
2: Já está.
1: Pronto. Obrigado, Pedro de Semana, é o técnico que vai cuidando desta nossa transmissão, numa altura em que vai sair o camisola número, creio que é o 20, é o 15, Casemiro. Casemiro abriu ali para a Xirafe, vai tentar despachar para o meio campo contrário, corta a defensiva, é do Ferroviário, recolhe o Celso, vai para a zona do meio campo, vai para a zona mais, enfim, livre terreno, é para o Ups, rodopia sobre o adversário, mete para Ezequiel, vai para a esquerda, vai para o Tonuno, abraça a bola com o pé esquerdo, tenta o cruzamento, corta a defensiva, carrega o Ferroviário, carrega o Lac, vai para lá o guarda-redes, é o Carlos, e vai a recuperação, vai então fazer dois batimentos, recupera, entrega o Ferroviário, vai para o Celso, vai para o cruzamento, vai para o rebate, corta a defensiva, sai a equipa de Sofala, é o número 3, o Avelino mete ali para o companheiro de equipa, tira o adversário do caminho, é o 28, é o Leo, Leo para a zona do corredor central, faz a abertura, agora para o Achiraf, Achiraf meteu no back-camp contrário, está em cima dele, é o Tonuno, jogador contrário, é o jogador da formação, é da Liga Desportiva de Maputo, vai para lá o Ezequiel, tira o adversário, vai aguenta a carga, meta atrasada, é para o Hugo, lateralização, e na direção de Tonuno, Tonuno vai devagarinho, chama para alguém, mete ali na direção do Ups, Ups recua, faz o chapéu adversário, a bola chega a Nelson, é o homem que joga com as chuteiras e joga com o pé descalço, porque ele é internacional também, futebol de praia. Vai para Tonuno, Tonuno mete ali sobre o meio campo contrário, a bola chega, é na direção de Alidor, Alidor vai cair ali com o adversário, o juiz da partida, o senhor Fernando Francisco, diz que aponta pé livre para a formação da Liga com 10, quase 11 minutos desta primeira parte. Manuel Moreira, que fotografia é que estamos a ver?
0: Olha, a fotografia diz-nos claramente que a equipa do Ferroviário que está na mão de cima foi a única que conseguiu fazer um remate, fez o remate à baliza de Carlos. Carlos, esse que é o guarda-redes da Liga Desportiva de Sofala. Portanto, um Ferroviário melhor é a única que ataca, é a única que já fez um remate. Desenquadrado.
1: Uma altura em que o Ferroviário de Maputo vai se beneficiar nesta altura do pontapé. É de livre, é por intermédio jeitoso, mete ali para o Vítor Guambe. Faz a devolução, Vítor Guambe, camisola, calção e as meias, tudo cinzento. E o guarda-redes da Liga, LDS. Liga Esportiva, só fala o Carlos. Camisola é azul, calção também azul, as meias é que são meio brancas. É azul bebê, azul celeste, como sou dizer. Vai para Uga, Uga para o Tonuno. Está colado a linha lateral do meio campo da equipa do Ferroviário. Mete para Ezequiel, Ezequiel rodopia. Atrasa de longe para o capitão, jeitoso. Trava com o pé esquerdo, empurra ali. É com o pé direito na direção de Tonuno. Tonuno está no meio campo adversário, vai para Ups. Ups está com dois contrários já a fazerem marcação, bola vai na direção de Nelson, levanta a cabeça, joga para Ups, Ups para Nelson, Nelson mutação de flanco, vai para o meio, vai para ali, para o camisola número 22, que é o Lac, Lac para Tonuno, Tonuno para o Lac, Lac cruzamento, é campo de pé esquerdo, muito chegada à grande área, com a bola a perder-se para lá da linha de fundo, o corte foi do Leo, camisola 28, ali na disputa de bola com o Celso, dá a direita a marcação do pontapé de canto para a equipa do Ferroviário. É de Maputo, já o disse. e vai ser por intermédio de Celso. Celso mete atrasado. É um pontapé de canto de mangas curtas na direção é do Nelson. Nelson corta a defensiva. A bola sobrevoa o espaço do Ferroviário. Vai para o Ezequiel. Mete a testa. A bola cai na direção do 27. 27 é o Tonuno. Vai para o peito de Ezequiel. Baixa sobre o relvado. Vai para lá. Vai para cá. Mete. É na direção do Rifel. Rifel joga atrasado. É para o Tonuno. Tonuno para o Ezequiel. Ezequiel recua, mete a retaguarda, vai para o Tonuno, Tonuno empurra, é na direção de Rafael, corta a defensiva, será quem? Será um Achirafe, vai para o capitão, vai para Elcídio, despeja tudo no meio campo do Ferroviário, estica o peito, ali o jeitoso, vai meter atrasado, mas a bola já tinha ultrapassado a linha final, dá direito à marcação do pontapé de canto para a formação da Liga Desportiva de Maputo. Mandela Moreira, bom, jeitoso, meteu demais, e a bola foi para lá da linha final. A tentativa era de servir o guarda-redes.
0: Assim, meteu água, com a sua experiência, jeitoso, não pode fazer aquilo. Teve ali, atraso, quando atrasou já era tarde, e a bola passou para a linha do fundo. Portanto, vamos ao canto.
1: Vamos ao canto, pontapé curvado, é com o pé esquerdo, cabeceamento, corta defensiva, é por intermédio de Uga. Uga mete ali na direção, é do. Era para Nelson. Corta defensiva, vai ser para o número 7. Aparece primeiro o Uga, mete na direção do Celso. Celso levanta a cabeça, vai despachar tudo para o meio campo adversário. A perspectiva de chegar ali na direção de Alidore. Alidore acaba por, enfim, permitir a intervenção do guarda-redes. Vai na direção de Elcídio. Elcídio para o meio-campo. É para o Lucas. Lucas tenta meter. É na direção de um companheiro de equipa. Interceptou ali o Lac. Chega primeiro o Celso. Aí a luta com o adversário. Meta atrasada. É para o Ups. Tenta o cruzamento. Bateu. É para o segundo poste. Quem aparece ali é o Lac. E a defensiva da Liga Desportiva de Sofala. E com o número 19, é Lucas, tentou desvio com a testa para a linha lateral, provavelmente era esse o pensamento, a bola foi para a linha final, e é pontapé de canto.
2: Arlindo, vamos voltar a chamar Pemba para ficarmos com as primeiras informações do jogo que também está a acontecer naquele ponto do país. Coloca frente a frente as equipas de Bahia, de Pemba e também da Associação Desportiva de Vilanculo. Chamo então o Joaninho Machono para voltar a fornecer-nos os dados iniciais do jogo e também o ponto de situação neste momento. Joaninho.
3: A caminho, neste momento do primeiro quarto de hora, mantém-se 0 para o Bahia de Pemba, 0 para a formação de Vilanculo, mais Bahia de Pemba do que propriamente a equipa de Vilanculo, como era de se esperar, com Bahia a jogar muito mais no meio-campo defensivo, contrário do que propriamente a equipa de Vilanculo. É verdade que de forma esporádica esta formação proveniente de Vilanculo tem tentado dar ar da sua graça. A verdade é que é um domínio quase absoluto da equipa da casa. Deixa-me aqui, se calhar, recordar aqui como é que as duas equipas evoluem. O Bahia de Pemba joga com Neuer na baliza, Guidencio, Bila, Will, Neldon, Macamito, Gonçalves, Mimi, Miguel, Gulamo e Bimo. Duas entradas, dois reforços adquiridos na reabertura deste mercado. Aliás, é o regresso destes dois jogadores. Fala aqui de Gulamo, que joga na ponta de lança, e também o Guidencio, o lateral esquerdo. Guidencio vem então da equipa da Associação Desportiva de Pemba, quando Gulamo esteve no Ferroviário de Nacala. Do banco dos suplentes, nomeado Parquim, Bento, Jojó, Massoud, Davi, Riza, Djedja e Dércio, estão, portanto, sentados com o técnico Artur Semedo. Cadre Buena, muito boa tarde uma vez mais. Como é que é a linha? O Vilanculo.
6: Machado, do canal esportivo da
4: Moçambique, a Associação Desportiva de Vilanculo alinha da seguinte forma: Jonas na baliza, depois Papsídio, Pachel, Sikis, Kikito, Scaba, Stambo, Ajua, Quali, Mário e Meza. Temos suplentes da equipa da Associação Desportiva de Vilanculo. Guarda-redes suplentes: Wilson, depois Armando, Sayane, Milton, Mascheramo, Nando e Ibrahimo.
3: Dirige este encontro a senhora Cacilda Fernandes, auxiliada por Olírio Simón e Felisberto Nanlelo. Enquanto a quarta árbitra chama-se Joana Guamba. Neste momento, 16 minutos desta primeira parte, 0 para o Bahia de Pemba e 0 para a Associação Desportiva de Vilanculo.
2: Podemos ficar por aí por alguns instantes, sendo que temos linha aberta
3: aqui,
2: para
3: está no ataque, corre, camisão número 25, pode entrar, já entrou, atenção, já entrou, cruzamento, pode marcar, aparece ali a defensiva do Vilanculo a tirar a bola para canto. Uma cavalgada de Vilanculo. É isto que o público gosta desse jogador, que regressa aos baianos. Correu, entrou na área. Depois o cruzamento, o seu colega ali chegou atrás da bola, mas o cruzamento afasta ali o guarda-redes de Vilanculo. Autêntico sufoco aqui no estádio municipal de Pemba. A equipa do Vilanculo vai se defendendo. Pode surgir mais um outro cruzamento. Pode surgir o cruzamento. Cruzou rasteiro, corta a defensiva. Tenta sair a equipa do Vilanculo, não sai não. Pressiona a equipa do Bahia de Pemba. Mas tenta sair a equipa do Vilanculo, não sai. Vai momentando para que a equipa do Bahia ganhe a bola. Lá vai, pode surgir o cruzamento. Cruzou, pôs a bola a esbarrar no adversário. Aponta pé de canto para a equipa do Bahia. Há um autêntico sufoco aqui no estádio municipal de Pemba. A equipa do Vilanculo vai se defendendo. A verdade é que a equipa baiana está completamente instalada no meio contrário, Cadribana. Uma pressão enorme aqui no estádio municipal de Pemba.
4: Só tem que ser assim, Joaninho Machono, porque o Bahia de Pemba está lá no fundo da tabela. E se precisar, então, se quer manter uma sambola, vai ter que ganhar nesta partida e continuar a batalhar.
3: A batalhar, o canto corta ali da defensiva, depois Bimo faz um disparate, tira a bola para fora, a passar muito longe do alvo e é pontapé da baliza para Jonas de Vilanculo.
4: A turma da Associação Desportiva de Vilanculo prepara-se, o Jonas Tose nas costas, olha para os companheiros desmarcados no terreno, orienta para que suba no terreno. Ainda não bateu, vai ter que queimar alguns segundos. A bola deslocou-se, vai ter que colocar no devido lugar para bater. Agora sim já colocou, vai bater. A bola batida, a ganhar muita altura, vai pingar ali na zona central, aonde ganha a equipa do Bahia de Pemba. Mas
3: ganha, corre, Gulamo pode entrar na área. Lá vai Gulamo ali, está na quina, está mesmo dentro da área. Depois ele não consegue passar. Aliás, deu passo com o colega, escorregou, ficou na escova. E sai a equipa de Vilanculo por intermédio do capitão Meza.
4: Ganha o Bahia de Pemba, mas de circunstância para essa defensiva da equipa do Bahia, da Associação Desportiva de Vilanculo. Mas a bola está com o Bahia de Pemba.
3: Will pisa a linha divisória, está ali no meio-campo contrário, só que joga para trás para o seu colega, no caso o particular ali, o Bento tem que jogar ainda mais para trás para o Bimo. O Will recebe com a parte interna da sua bota esquerda, enquanto a direita já empurra para o junto coladinho ali a linha, o Guidêncio vai trabalhando, entregou para Gonçalves novamente para Guidêncio, tudo no meio-campo baiano, agora joga para trás para o Bimo para Gonçalves vai trabalhando, pode esticar o passo, estica ali, é para a velocidade, seria para o Neldon, sei que a bola a correr muito e a perder-se para além da linha de cabeça. E pontapé de rede é para a equipa de Vilanculo. Jonas não tem nenhuma pressa, leva uma eternidade para desfazer-se do cerco. Uma tentativa cadribana de quebrar o ritmo do Bahia de Pemba, não?
4: Provavelmente, mas agora sim o Jonas vai ter que bater a bola. Já queimou alguns segundos, já bateu a bola, ganhar bem altura, vai pingar ali no cordão central, no grande círculo. É ganha pela equipa da Ação Desportiva de Vilanculo, por intermédio de quem é carregado ali o camisa, o jogador na circunstância do Bahia de Pemba. E a falta é livre a pertencer à equipa do Bahia de Pemba.
3: Do meio-campo defensivo, o baiano lhes caiu do lado esquerdo. É para o Bimo Stopper. Ele que volta a jogar na sua posição depois da taça de Moçambique ter sido colocado na ala direita. Lá vai então, entregou ali, faz um disparate, tenta sair, mas ficou corte momentâneo, porque a equipa baiana consegue controlar. É um jogador do Vilanculo ali, queixar-se de Doras, o árbitro. Segue o jogo, desce o jogo, o jogador vai se levantar. Lá vai então a equipa de Bahia, vai trabalhando o Xérico calmamente no meio campo contrário. O Neldo no camisa número 30, pode abrir tudo. Não, agora sim, pode entregar para quem? Para o seu colega que está junto com a linha no caso particular, o Vila. O Vila joga para trás. Isto é no meio campo defensivo do Vilanculo. Já disse, o Bahia está ali a jogar no meio campo contrário. A bola para quem? É para o Bento. O Bento abre tudo para a direita, para o Vila, junto com a linha. Vila aflito para o interior, tem que jogar para quem? Tem que procurar, entregou para quem? O Gonçalves. Gonçalves tem que jogar para a direita, para a esquerda, assim que é onde está o Macamito. Macamito para o Gulamo. Gulamo vai trabalhando com o rabo de cavalo. Vai trabalhando ali, tentativa de jogar para o seu colega. Cortou para o primeiro ponto contrário, conseguiu ali. Já passou, agora sim. Lá vai a equipa do Bahia do Pemba. Gulamo tenta passar, tenta inventar. Gulamo inventa e perdeu. Gulamo tenta sair a equipa do Vilanculo para a contra-ofensiva. Não sai não, porque o Bahia para aperta. É para Guidêncio, já passou a carregar. Falta sobre Guidêncio. Tentou ali passar por um adversário. Foi impedido de progredir. A juíza deste encontro, a senhora Cacilda Fernando, assinala então pontapé livre a beneficiar a equipa do Bahia de Pemba, junto coladinho, quase na linha lateral. Jogadores ali na área de penalti. Cadribana, Bahia de Pemba, aos poucos vai abrandando o ritmo depois daquela entrada. Com muita pressão, o Vilanculo aos poucos. É verdade que há muito tempo que o Vilanculo não chega à área contrária, até porque o Neuer, querendo, até pode ir tomar café, não é? Porque não tem sido, não é incômodo lá.
6: Exatamente, o guarda-redes Neuer do Bahia de Pemba virou um autêntico espectador nesta partida, porque sinceramente a equipa de Vilanculo não consegue ultrapassar a linha divisória, porque o Bahia de Pemba apertou o cerco, está a pressionar e quer marcar golo, e precisa mesmo, porque esta equipa está lá no fundo, enquanto que pelo menos a Ação Desportiva de Vilanculo já soma 5 pontos no Moçambola. Bahia de Pemba tem 0, por isso esse esforço do Bahia de Pemba para tentar marcar golo, se possível ganhar nesta partida.
3: Está falando porque o Vilanculo sabe defender-se muito bem, é uma equipa experiente, sabe aguentar esse tipo de pressão, sabe estar no campo. Uma altura em que a equipa proveniente da cidade turística de Vilanculo beneficia-se de uma falta ali, vai ser batido ali pelo camisola número 16, Siquece.
6: A bola no devido lugar, olha para os companheiros desmarcados no terreno. Agora sim, já bateu a bola, vai ali a meio campo da equipa do Bahia de Pemba. Aparece da turma baiana. É Bahia que vai para a contra-ofensiva. Na circunstância, Gulamo passa para o companheiro. Aparece a defensiva a cortar. Atenção, Bahia!
3: Agora um remate fraco, frouxo de Mimi. Insistiu. Só que a última decisão foi um remate frouxo, sem problemas para o Jonas, que não tem pressa. Coloca ali o Xerco no traço superior direito da sua área de penalti. Aliás, de baliza, assim que é. Pontapé de rap.
6: Exatamente, é o Jonas, o encarregado. Guarda-redes já bateu a bola. Ganhar a bela altura, vai pingar ali o corredor central. É tocada de cabeça por parte do Bahia de Pemba. Vai o Neldon.
3: Já passou o Nelton, luta ali com o Meza. Lá vai Nelton já entrar. Entrou o Nelton, mas já parou-se. Primeira defensiva, fazer o corte. Tenta sair a equipa de Vilanculo para a contra-ofensiva. Mas é momentário porque o Bahia ganha. Já disse, Bahia pressiona muito. Atenção, agora a bola para Gonçalves. Gonçalves para quem? É para o Macabito. Macabito tem que jogar para trás. Para o Bento. Abre tudo para a direita. Na direção onde está o junto coladinho a linha. O Vila. O Vila para Macabito. Vagabundo. Entrega ali para quem? É para o Will. Will faz um disparate. Tenta sair a equipa do Vilanculo para a contra-ofensiva. É para a camisola número 11, Mário.
6: Recolheu o esférico, mas ela ultrapassa a linha lateral. É reposição manual a pertencer à equipa da Associação Desportiva de Vilanculo. é do lado esquerdo, conforme esta equipa ataca. Prepara-se ali o jogador da equipa do Vilanculo, que não consigo descortinar o número, ou o nome. Agora sim, a bola já foi movimentada, é ganha pela equipa baiana e surge ali uma falta, é livre a pertencer à equipa do Bahia de Pemba.
7: Respeito ao histórico de confronto entre essas duas formações, este é o nono jogo. 3 vitórias para Vilanculo, outras 2 para o Bahia de Pemba. Após o registro de 3 empates no ano passado, as duas equipas conquistaram 3 pontos. Jogando em casa naturalmente, Vilanculo ganhou na primeira volta por uma bola sem resposta. O mesmo, já o Bahia venceu aqui por 2-0. Numa altura em que a equipa do Bahia está no ataque, mas é o homem de Vilanculo a atrasar ali para o guarda-redes Jonas. Jonas calmamente vai bater. Jonas bate ali a bola para quem? Para o seu colega, absolutamente ali defensivo, mas corta a primeira equipa do Bahia de Pemba, no caso particular o Bento. De qualquer maneira, a bola para o mercado contrário, que chega primeiro o homem de Vilanculo a fazer o corte, entrega ali para o seu colega, a bola para o Beza.
6: Recolheu o capitão da equipa, atenção, vai entrar na área, ainda não, entrega para o seu companheiro da equipa, é o Vilanculo que continua, vai o camisa número 6, trata-se de Scaba, atenção para entrar na área, remate fraco à figura do guarda-redes Noia.
7: Rapidamente, Noia estica ali para a velocidade do Gulamo, cortou a primeira ofensiva, equipa de Vilanculo vai ganhando confiança, a bola para a mesa.
6: Mesa já recolheu, mal entregou de bandeja ao adversário. Atenção, Vilanculo pode ganhar. Vai que é o camisa número 28, Mesa, o capitão da equipa, a furar a área de grande penalidade, mas a bola passa sobre a barra,
7: fora
6: quase,
7: de jogo,
6: quase
7: fora de jogo,
6: caía.
7: Bom, o jogador Vilanculo que rematou saiu, esteve para além da cortina defensiva, portanto fora de jogo. Numa altura em que a equipa de Bahia de Pemba parte para a contra-ofensiva, é para Gonçalves. Gonçalves entrega ali para o vagabundo Macamito. Macamito abre tudo para a esquerda, na direção de quem? Guidêncio. Lá vai Guidêncio, que já estamos, regressou a casa. A bola movimentada ali para o Peito Lima. Foi uma diagonal para quem? Para o Will. Will joga para trás, para o Vila. O Vila entregou para o Will. Corre o Will, corre o Will. Se consegue o Will controlar o cerco dentro das quatro linhas, joga para trás. Tudo isto no meio campo do Vilanculo. Pode surgir o cruzamento. Agora sairá o cruzamento. Cabeceamento ali defensivo. Pôs ali. Sai a equipa do Vilanculo por entrada de Stambo.
6: Já movimentou de qualquer maneira, aonde vai aparecer a defensiva do Bahia, cortar insistência por parte da equipa da ADV. Atenção para entrar, surge remate

0: Associação Desportiva de Vilanculo. Uma jogada de insistência. Surge ali um contra-ataque. A bola ganha pela equipa do Bahia, mas é perdida ali na sua zona defensiva. E apareceu o homem de Vilanculo, Joaninho Machado. Não consegui descortinar, aproveitar. O Noia já estava batido. Isso, e só também tinha que empurrar a bola para o fundo da malha. E foi fácil.
1: Cadre, foi um contra-ataque rapidíssimo da equipa de Vilanculo. Uma perda de bola ali no ofensivo de Vilanculo. Stambo lançou rapidamente para o ataque. O jogador de Vilanculo correu, ultrapassou, fez um cruzamento rasteiro para dentro, pois estava quase junto coladinho, portanto, a linha final. Faz o cruzamento. O Neuer não consegue interceptar o charco. E lá do outro lado estava um jogador, creio, o capitão Meza, a encostar o charco para o fundo da malha. Tudo fácil, Cadre Bana. Mérito para o homem que correu todo o meio campo. E está assim então Carlos Matusse, a partir do minuto 29 desta na primeira parte. A Associação Desportiva de Vilanculo vence aqui no Estádio Municipal de Pemba o golo de Meza.
2: Meza que estreia-se a marcar nesta edição do Moçambola. É o quinto golo para a Associação Desportiva de Vilanculo. Golo número 54 para o Moçambola. E atenção que com este resultado, a Associação Desportiva de Vilanculo, que é a entrada da jornada, ou seja, para este jogo, que é o quarto para a ADV, estava com 5 pontos na nona posição, agora passa a somar 8 pontos e ultrapassa Ferroviário de Lixinga na oitava posição, o que vale dizer que neste momento quem ocupa a oitava posição é a Associação Desportiva de Vilanculo. A pressão valeu. E neste momento, mas também acabou tendo um custo muito alto, pois era a Bahia de Pemba que estava na frente então do jogo, estava a comandar o rumo dos acontecimentos, mas depois descuidou-se. Joaninho?
1: Sim, Matusse. É verdade, estava aqui em fora de jogo. A verdade é que há uma confusão ali. Tudo começa num atraso do jogador de Vilanculo para o guarda-redes. Agora, não sei se será pela demora, já que há essa nova regra. Se calhar aí o Moreira poderá nos clarificar essa nova regra em que o guarda-redes não pode ficar com a bola por muito tempo. Só pode ser isso, porque outra coisa eu não sei. Moreira, como é que se descreve esse tipo de situação? O jogador atrasa a bola para o guarda-redes, depois o guarda-redes com o xérico leva a alguma eternidade, agarra a bola, mas leva uma eternidade para desfazer-se do xérico. Como é que se interpreta?
3: Bem, se agarrou a bola é falta. Se não agarrou, tem 5 segundos para desfazer da bola.
1: É com a cabeça, tempo. Não?
3: Tem 5 segundos para desfazer da bola. 5 segundos. São novas regras.
1: Então,
3: mas essas então, regras.
1: Conta pé de canto, não é?
3: Essas regras só entram. Para o próximo ano, portanto este ano ainda só para o Mundial.
1: Já antecipou a canção da Fernando aqui. Bom, Matusse, não sei se ficamos assim aqui ou vai a Tchumen.
2: Vamos a Tchumen e mesmo para podermos medir o pulsar das coisas aí, Arlindo.
4: Sim, a Frim baixava, não Tchumen. Estamos agora com 36 minutos aqui, teimosamente, digo teimosamente, e Mandão Moreira vai, enfim, colocar as coisas em pratos limpos, que o Ferro Verde já teve duas situações em remate, um dos quais foi com uma defesa paratosa, mas vamos ao livre primeiro, Moreira, que beneficia a equipa do Ferroviário de Maputo na quina da área da marca da grande penalidade sobre o lado direito do ataque da equipa do Ferroviário. Vejo o Celso, vejo também o Laco, me parece que é o Celso, e três homens da Liga Desportiva de Maputo a servirem como primeiro tampão para a barreira, porque o livre está a preocupar as hostes da equipa de Sofala. Vai partir o Laque, curtinho, é para o Hugo, atira, a bola bate em alguém e vai para lá da linha final. Bom, esse alguém, mas a verdade é que o Ferroviário de Maputo vai se beneficiar do pontapé de canto, porque Hugo fez o pontapé cruzado naquele primeiro passo que recebeu. É pontapé de canto, é Laque, é para o Ups, o cruzamento é para o segundo poste, é para as mãos do guarda-redes Carlos. Agora com 37 minutos, Manuel Moreira. Bom, o Ferroviário em algum momento inclinou o campo, mas o golo nem tanto.
3: É assim, pelas minhas contas, são 5 remates, 2 enquadrados do Ferroviário. Mas é realmente uma equipa de Ferroviário que não tem fim de jogo, não consegue fazer 3 passes sem perder a bola. Os remates esses foram todos fora da área, remates de longe, mas perigosos. 2 deles foram muito perigosos, mas esta equipa de Ferroviário realmente com dificuldades imensas.
4: E a penalti, Manuel Barreira, diz o juiz da partida, o senhor Fernando Francisco. A bola foi com muita força pontapeada, era mesmo para a baliza de Carlos, foi para a mão de um jogador da equipa de Sofala. O juiz da partida, o senhor Fernando Francisco, apitou para a marca de penalti. E lá que me parece, camisola 22, expectativa no campo da Afrim. Ferroviário tem a marca dos 11 metros. E lá que vai ajeitando o esférico perante o olhar do juiz da partida, o senhor Fernando Francisco. E Fernando Francisco vai ali a conversa com o guarda-redes de Sofala para lhe recordar daquilo que o guarda-redes deve fazer na marcação de um penalti. E ele já sabe, já o disse, mesmo para recordá-lo. Bom, Laque com o pé esquerdo. Manuel Moreira, eu não confio nos canhotos e não toma muito balanço. Mas está aí o Laque. Atira! Ora aí está!

0: tempo de free na transformação de uma grande penalidade, e foi com o pé esquerdo. Lac atirou a contar, estava feito o primeiro, que tardava, da equipa do Ferroviário de Maputo. Manuel Moreira, foi preciso o Ferroviário de Maputo beneficiar-se da transformação de uma grande penalidade, para das tantas situações foi desperdiçando ao longo do jogo. E lá que deu a resposta, marcou o primeiro golo aos 40 minutos, primeira parte. Manel.
1: Bem, olha, eu dizia que esta equipa do Ferroviário, mesmo estando a vencer agora, equipa mais rematadora, mas tem um sinal, o fio de jogo, não se percebe bem o que é que os jogadores querem fazer dentro das quatro linhas. São bolas bombeadas de trás para frente, sempre por cima, não conseguem fazer três passes sem perderem a bola. Esta equipa da Liga é a primeira vez que a vejo jogar na minha vida, e tem um fio de jogo, jogam com a bola rentinha, com a bola rentinha à relva, passes certeiros, faltando realmente remates lá na frente, só fizeram um enquadrado, mas é uma equipa que mostra que tem uma maneira de jogar estudada, um fio de jogo, sabe o que faz dentro das quatro linhas. Ferroviário, com jogadores tão experientes, devia fazer melhor, porque as bolas são bombeadas de trás para frente. Estes remates que eu me referi aí, tanto são sete remates, três enquadrados, são feitos com bolas bombeadas de trás, como esta agora, é bombeado de trás para frente, e o remate de entrada da área, pura e simplesmente isso. Agora, a bola rolar de jogador para jogador, na equipa de Ferroviário, nem vê-lo.
0: Matusse, a tabuada é contigo, o que é que diz para os marcadores dos golos?
2: Lá que marca o seu primeiro golo nesta edição do Moçambola. Este é o segundo golo do Ferroviário de Maputo, muito pouco. E é o golo número 55 do principal campeonato moçambicano. É, atenção que com este golo o Ferroviário de Maputo passa então a somar 7 pontos. Alcança o Ferroviário de Lixinga na oitava posição. Em relação à Liga Desportiva de Sofala, está na sexta posição com 9 pontos, Arlindo.
0: Sim, de uma altura em que, bom, a equipa da Liga Desportiva de Sofala vai ter que correr atrás de algo bom, porque o prejuízo é este que já está as costas da equipa de Ivo Gonçalves aos 40 minutos na transformação de
2: uma... Arlindo Manjate a ter algumas dificuldades na transmissão. Avançamos para Pemba. Joaninho.
3: Pemba, estamos a 3 minutos dos 45 regulamentares nesta primeira parte. Mantém-se 0 para o Bahia de Pemba, 0 para, aliás, 1 para o Vilão Culo. O Bahia de Pemba, que há 3 minutos atrás, numa jogada em que o Gulamo, com toda a inspiração que teve, passou por 3 adversários, mesmo dentro da área de penalti, depois aplicou um portentoso remate com o Jonas a evitar, fazendo assim a defesa da tarde. Depois houve uma reclamação bola que bate no braço de um jogador do Vilanculo dentro da área de penalti. A árbitra Cacilda Fernandes entendeu que o braço do jogador estava na posição natural, ou seja, na posição vertical, e quando é assim então não é penalti. Bom, é uma questão de interpretação. e o lance seguiu, houve muita reclamação. A verdade é que a árbitra não sancionou para a marca do castigo máximo, numa altura em que o Mesa está com a bola em pontapé de canto.
4: Papicídio, cruzamento, toque de cabeça por parte do defensor da equipa do Bahia de Pemba, insistência por parte da equipa da ADV, a bola está com o camisa 18, o Papicídio, mas a perder e a árbitra apita.
3: Bom, foi o Mário Cadribana, saiu ali da posição irregular e o fiscal de linha, Olívio Simón, levantou a banderola e a árbitra naturalmente assinalou, portanto, fora de jogo, uma altura em que a equipa do Bahia está no ataque. É o Gulamo, um dos inconformados desta formação Bahia de Pemba, muito com muita, enfim,
4: agora, quero saber. O qual vai para contra-ataque, bola para

Mas que bela jogada! Contra-ataque rapidíssimo! Mais uma vez! ADV! A gelar por completo o Estádio Municipal de Pemba!

0: Associação Desportiva de Vilancolum. Aos 44 minutos desta etapa inicial, na sequência de um contra-ataque rápido, a bola vai para a zona esquerda, ali na zona defensiva da equipa baiana. Depois do cruzamento, vai para a direita, no interior da área de grande penalidade. Mário veio, facilmente, empurrou mais uma vez a bola para o fundo das malhas. E assim está, Joaninho Machado. Bahia de Pemba,
1: 0.
0: Associação Desportiva de Vilancolo,
1: 2. Cadre, só para descrever este lance, é que a equipa de Vilancolo já descobriu que há uma passadeira vermelha na defensiva do Bahia de Pemba, no lado direito da equipa do Bahia de Pemba, por isso tem usado aquele corredor. Tanto o primeiro assim como o segundo golo aparece no mesmo lado, há um cruzamento. Agora, neste segundo lance, neste segundo golo, há que também dar aqui alguns reparos ao próprio posicionamento do guarda-redes Neuer, que na minha opinião fica mal batido neste lance. Ele não consegue interceptar a bola. Poderia, os melhores guarda-redes fazem uma boa leitura, sabem como é que o jogador pode fazer o cruzamento, um cruzamento rasteiro. Ele não consegue interceptar o cerco. Claro, Mário, que esteve lá no segundo poste, nada poderia fazer a não ser que introduzir o cerco no fundo da malha. Portanto, na minha opinião, o próprio guarda-redes Neuer fica mal na fotografia, mal posicionado, por isso também pode ser um desculpado. Claro, Vilancolo não tem culpa, matou-se. Mário faz o 2-0 em Pemba.
2: Mário marca o seu segundo golo para a contabilidade pessoal. Neste caso, marca o sexto golo para a turma da Associação Desportiva de Vilancolo. É o golo número 56 do Moçambola, conforme já dissemos. São golos que valem pontos. A Associação Desportiva de Vilancolo vai garantindo os 3 pontos que podem, então, fazer com que a equipa de Inhambane chegue à 8ª posição, em troca com o Ferroviário de Lixinga, que tem agora 7 pontos, juntamente com o Ferroviário de Maputo, embora os locomotivas da capital ainda estejam a disputar os 3 pontos com a Liga Desportiva de Sofala. Machono, ficamos por aí por alguns instantes para depois voltarmos ao Afrim para o fecho da primeira parte.
1: Praticamente estamos no fim, estamos com 48 minutos desta primeira parte. Já dissemos, Vilancolo vence aqui em Pemba por 2 bolas sem resposta. Vão valendo os golos de Mesa e Mário, numa altura em que é um ponte pé livre muito perigoso, zona frontal, a meio metro ali da meia-lua, contra a equipa de Vilancolo. Vamos lá ver quem será então o homem que vai atirar para a baliza de Jonas, que, bom, na minha opinião, tem sido um dos melhores jogadores desta equipa de Vilancolo. Defendeu por 2 vezes aquilo que seria golos, que evitou 2 preciosos golos da equipa do Bahia de Pemba, com defesas de se tirar do chapéu. Uma altura em que então pontapé livre, uma barreira marcada por 1, 2, 3, 4, 5, 6 jogadores, 7 agora do Vilancolo. E Deus vai bater, bateu a bola, bateu na barreira. Recarga, atenção, a bola ainda não saiu, a bola para Mimi, pode cruzar, não cruza, tenta passar, não passa Mimi. Pois tenta insistir, não insiste não, pois numa altura em que Cacilda Fernando diz que termina a primeira parte.
2: Muito obrigado, Cadre. Já voltamos para o raio-x da primeira parte. Agora chamamos Arlindo Majata a partir do Afrinha aí na Machava.
3: Sim, aqui também já terminou o jogo, foram concedidos 4 minutos para o tempo de compensação, perdão, e terminou com 1 para a equipa do Ferroviário de Maputo, 0 para a Liga Desportiva de Sofala. Carlos.
2: O Moreira não vai entrar com o Reixis?
3: Vai.
4: Tenho sim, ainda bem que vocês agora já me puseram como técnico de Reixis. Bem, então é assim. Este Ferroviário de Maputo realmente tem que mudar. Tem que mudar para melhor, porque o seu fio de jogo realmente não existe. Não sabe bem o que fazem dentro das quatro linhas. 1, 2, 3 passos, já perderam a bola. As bolas são bombeadas de trás para frente, jeitoso, pontapé muito por alto para frente. Quando calha chegar a um jogador de Ferroviário, que está em bons jogadores, até. Só que não se vê realmente o que é que eles querem fazer dentro das quatro linhas. A última jogada que o Ferroviário fez, 3 jogadores contra 2, num contra-ataque rapidíssimo, e viu-se que o jogador que detinha a bola não sabia bem o que fazer. Tinha 2 jogadores à larga. E o que é que fez? Rematou torto para fora. Quando podia ser uma jogada dificílima para a equipa da Liga de Sofala. Em contrapartida, esta Liga sai com a bola jogável da sua baliza até a entrada da área do adversário. Com 5, 6, 7, 8 toques. A bola rolar, renta a relva, faltando somente aquele último terço para os remates. Porque eles só fizeram 2 remates, um desenquadrado e outro enquadrado. Enquanto que o Ferroviário, veja-se, fez 7 remates, 3 desenquadrados. Mas isto é jogadas individuais, não é jogada coletiva. Porque do coletivo, o Ferroviário tem muito, muito pouco. Portanto, é isso que me deixa falar aqui, com cinco pontapés de canto para o Ferroviário e 3 para a Liga de Sofala. Fernando Francisco é uma boa arbitragem até agora. Esperemos que continue assim.
3: Foi então o registro de Manuel Moreira. E esta vai para o Armando Tembiça, com todo o protocolo observado. Para esta primeira parte, termina com 1 para o Ferroviário e 0 para a formação da Liga Esportiva.
4: Arlindo, é assim, estar ao lado do Tembiça aqui é sempre uma ajuda enormíssima, porque o Tembiça, além de gostar de futebol, sabe muito disto.
3: É o homem de futebol. Carlos Matus, até já.
2: Só fala quem sabe. Joaninho Machono e Cadre, vamos também à radiografia da primeira parte.
1: Sim, o jogo começa com o Bahia de Pemba balanceado ao ataque, encurralou Vilanculo. Foram cerca de 10 minutos de muita pressão que, no entanto, não teve uma sequência desejável, porque a equipa de Vilanculo, percebendo que o adversário, cada minuto que passava, aproximava-se da sua área, ficou lá. A equipa de Vilanculo, toda ela, passou a defender-se, não, portanto, dando espaço para a equipa de Bahia de Pemba criar perigo. A partir do 15º minuto, o Vilanculo foi se soltando aos poucos. Viu-se uma equipa que, claro, entregou a bola propositadamente, acredito eu, ao Bahia de Pemba, então, para usar os contra-ataques. E foram esses contra-ataques Cadribana, que através do lado esquerdo do ataque de Vilanculo, lado direito da equipa do Bahia de Pemba, onde o lado direito do Bahia de Pemba, com a própria disposição tática, é que os laterais do Bahia são Cadribana, são ofensivos. E o Vilanculo, então, tirou partido disso e surgiram os 2 golos.
0: Exatamente, Joaninho Machono. De facto, o lado esquerdo, ali na zona defensiva do Bahia de Pemba, está aberta em um autêntico corredor para os dianteiros da equipa da Associação Desportiva de Vilanculo. E este Vilanculo, tal como disseste, Machono, entrou a ser pressionado, mas tentou sacudir a pressão, equilibrou e descobriu aquela zona que, afinal de contas, naquela zona treme, há muita manteiga, e daí que, em contra-ataques rápidos, as bolas foram para a baliza e Vilanculo marcou, não desperdiçou. Não que o Bahia de Pemba não disparou para a baliza contrária, até porque o Bahia de Pemba teve mais remates que a Associação Desportiva de Vilanculo, mas o Jonas estava lá.
1: É que num desses, em dois lances, o Bahia de Pemba podia ter marcado primeiro numa jogada do endiabrado Gulamo, trabalha ali na área de penalti, passa por três jogadores, depois envia um petardo para a baliza de Jonas, esta a corresponder num golpe de rins, a evitar aquilo que seria o gol do Bahia. Depois, um outro lance, quase, a bola é tirada da linha de golo, Jonas, sempre lá posicionado, a evitar aquilo que seria o gol do Bahia de Pemba. Agora, houve um lance em que tivemos aqui um sururu, a bola bate no braço de um jogador de Vilanculo dentro da área, num remate a queima-roupa, reclamou-se penalti, se calhar

0: partida, porque vou ter que continuar, a minha equipa vai ter que continuar aqui em Pemba, porque no domingo estará com mais uma equipa aqui, outro representante de Cabo Delgado, que se chama a Associação Desportiva de Pemba.
1: Terminamos também com, nesta primeira parte, dizer que, bom, muito público ocorrer aqui no estádio municipal de Pemba, é verdade, completamente gelado o estádio municipal de Pemba, mas ainda faltam 45 minutos. Batuce, nós vamos comer amendoim, voltaremos se principiar a segunda parte.
2: Tudo bem, Joaninho, bom lanche. 16:30 em toda a República de Moçambique. Eu não sei o que é que se passa com Bahia de Pemba. Não marca golos e, por via disso também, não soma pontos. 0 golos, 0 pontos. Estamos já à sexta jornada, mas é certo que Bahia de Pemba tem menos um jogo, mas é uma marca bastante negativa para a turma de Bahia de Pemba, que até ao quinto jogo não marca sequer um golo e, por via disso também, ainda não conseguiu pontuar nesta edição 2026 do Moçambola. Já lá vão 56 golos marcados. Podemos então aqui fazer uma espécie de resumo dos golos. Costa do Sol contribuiu com 7 golos. Há um conjunto de várias equipas com 6 golos. Neste momento, a Associação Desportiva de Vilanculo a chegar então aos 6 golos, sendo que o Mário é o melhor marcador da equipa, mas também temos Ferroviário de Nampula com 6 golos, Ferroviário de Nacala também com 6, vem também o Ferroviário da Beira com 6, quem está um pouco... Aliás, temos ainda a União Desportiva do Songo com 6 golos. A ABB com 5 golos vem também ali atrás com a sua contribuição. E temos a Liga Desportiva de Sofala. Antes temos Ferroviário de Lixinga com 4 golos. E depois a Liga Desportiva de Sofala com 3. Ferroviário de Maputo e Machacane contribuem com 2 golos cada. Xingal de Tete já também marcou. Antes, a Associação Desportiva de Pemba também tem 2 golos no seu picúlio. Atenção que a Associação Desportiva de Pemba marca 2 e sofre 5. Tem um saldo negativo de 3 golos, mas quem está mesmo na pole position em termos de golos sofridos é Xingal de Tete, com 7 golos sofridos. Xingal de Tete precisa então de melhorar o seu jogo defensivo. 16:40. Vou mesmo provocar o Manuel Moreira com esses dados que temos do principal campeonato moçambicano. O Moçambola está a produzir tão bem ou não, Manuel? Não temos o Manuel Moreira, acreditamos que a todo instante voltará então ao contacto com os estudos centrais. São 16:04, se o Joaninho Machone falava de amendoim, quero acreditar que a minha turma ali, que está ali bem perto da Avenida das Indústrias, aquela zona que na altura tinha lá um restaurante famigerado, do restaurante Cavalo Branco. Um forte abraço aí a todos que estão na Machava e que estão presentes no estádio. Quero me parecer que Manuel Moreira já está disponível para poder então acrescentar aqui alguns dados sobre o ponto de situação do Moçambola em termos de produção. Manuel.

0: Não temos ainda o Manuel Moreira. Vamos então avançar para a nossa montra sonora. Daqui a pouco voltamos então para as imagens da segunda parte desta tarde desportiva que está a acontecer aqui em Maputo, ali no município da Matola, mas também estamos presentes no Municipal de Pemba, onde estamos a acompanhar o jogo entre Baía de Pemba e a Associação Desportiva de Vilanculo, com a ADV a avançar no marcador, está a vencer por 2-0. Golos conseguidos no contragolpe, depois do bom arranque da turma da casa. Não consegue marcar e vai sofrendo.
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0: Para trás fica então a nossa montra sonora. Voltamos para as imagens da segunda parte. Chamamos ao fim Arlindo Majate.
4: Sim, afim, estamos com os primeiros 12 minutos da segunda parte. Alterações, bom, creio que os técnicos Manuel Moreira, fiantes nos 22 que na primeira parte, neste Ferroviário 1, Liga Desportiva de Sofá 0.
5: Sem substituições, porque estas equipas voltam com os mesmos 11. Vamos ver o que é que acontece nesta segunda parte, que já teve um pontapé de canto a favor desta equipa que veio de Sofala.
4: Numa altura em que o Ferro Verde Maputo vai, aliás, a Liga Desportiva de Sofala vai se beneficiar do pontapé livre, mesmo sobre bola metida no meio campo contrário, é por intermédio do camisola número 9, o Dene. Vai ali, um encalce dele, um jogador contrário, acaba por atrasar para não complicar, e era a dobra. A bola perdeu-se para lá da linha lateral, lançamento é para a equipa do Ferroviário de Maputo, e creio que será o Nelson, camisola número 4. Isto no meio campo da equipa do Ferroviário, bola movimentada na direção do Alidore. Era para o Celso, perdeu na dividida com o contrário, vai a formação é da Liga, por intermédio do Dani, sobre em cima dele está o Uga, vai para trás ainda para o capitão, que é o Casemiro, para o Léo. Léo tenta passar ali a um cacho de jogadores, apareceu primeiro o Nelson a fazer a abertura para ganhar lançamento, e a bola fugiu para o lateral. E vai haver lugar a lançamento para a equipa do Ferroviário. Bola para o Upsi. Upsi para o Celso. Celso tenta o pontapé. Bate nas pernas do adversário. E é começo para a equipa do Ferroviário. Segundo Ivo. Segundo para Nelson. Numa altura em que estamos com 4 pontos decorridos nesta ainda segunda parte, recordar-vos que o Ferroviário vence por 1-0, gol de lá, parte aos 40 minutos, na transformação de uma grande penalidade, cruzamento Rifel, a bola foi bater em alguém, para lá da linha final, E é a marcação do pontapé de canto para Laki, o autor do gol, zola 22. Laki vai colocar o esférico no quarto círculo. Sobe Nelson, o homem da defesa. Vai o jeitoso também para a marcação do pontapé de canto. Corta ali a mão da Liga Desportiva. Fala para o Hugo.
0: Arlindo, estamos com alguns problemas na nossa transmissão. O microfone a provocar aí algum barulho. Peço então para que a equipa técnica possa melhorar a situação. Enquanto isso, vamos espreitar Pemba. Joaninho Machono, já rola a bola ou nem por isso?
6: Já há sensivelmente 2 minutos e meio. Mantém-se então, tal como terminou a primeira parte. 0 para o Bahia de Pemba, 2 para o Vilanculo. A equipa de Bahia de Pemba entrou nesta segunda parte com 2 substituições. Saíram Bila e também Macamito para os seus lugares. Entraram os jogadores Jedge e Dércio. No que diz respeito ao esquema tático, muda, passa a jogar depois de 4-2-3-1. Bahia agora passa a jogar num 4-4-2 com a entrada desses 2 jogadores. Depois o Dércio vai direitinho ali para a posição, vai jogar também a ponta de lança juntamente com o Gulamo. Cadribana, Bahia, como sempre, a começar com a bola, a dominar o jogo, mas Vilanculo sabe muito bem defender-se.
7: Exatamente, por exemplo, agora a bola está com Bahia de Pemba ali na zona defensiva da equipa da ADV, o remate fraco, recupera o Jedge, camisa 2 nas costas, faz um cruzamento para o seu companheiro da equipa, atenção para o entorno da área, faz o remate, não aparece a defensiva, tirar a bola para lá da linha final, e é pontapé de canto a pertencer à equipa do Bahia de Pemba, do seu lado esquerdo, é o Neldon, bateu curto, a bola está com o Neldon, outra vez, vai cruzar, mas aparece a defensiva contrária a cortar e a pontapé não, reposição manual a pertencer à equipa do Bahia, novamente o carregado de execução chama-se o Neldon, já efetuou o lançamento, mas vai para o contra-ataque, Adavé.
6: O gol do Vilanculo entregou ali para o seu colega, mas aparece ali a defensiva a controlar, é o Gonçalves que joga ali para o guarda-redes Neuer, numa altura em que o jogador, o próprio Mário, sofreu ali uma pancada ali na coxa, por isso está estatelado. O jogo está momentaneamente interrompido aqui no Estádio Municipal da Pemba.
0: Razões para podermos mudar então de posição. Vamos à Machava, à Frim.
4: 8 minutos decorridos, a segunda parte, 1 para o Ferroviário, gol marcado por Laki na transformação de uma grande penalidade na primeira parte. Mandel Moreira, bom, o que é que alterou para esta segunda parte? O Ferroviário está a vencer, quer mais golos, é verdade. A equipa da Liga Desportiva de Maputo primeiro terá que chegar ao gol de empate para depois pensar em dar a volta ao texto. Moreira.
5: Sim, olha, Arlindo, eu preferia primeiro um desmentido do que eu tinha acabado de dizer, que eram 5 segundos para a reposição, quando são 8. São 8 segundos. Tive aqui uma informação e estou ratificando. São 8 segundos. E dizer que algumas situações dessas que já acontecem no Mundial, neste Moçambola, já está sendo, já foi atualizado. Portanto, nem todas as situações, mas isso depois com o tempo.

0: Bustamante aos 6 minutos desta segunda parte. Willy Joaninho Bassono a reduzir a desvantagem. Faça a descrição deste lance.
1: Exatamente, Cadre. O Vilanculo parece provar o seu próprio veneno. É que o Bahia de Peba também já descobriu que o lado esquerdo da defensiva de Vilanculo também é um corredor. Está lá o Jedge, o lateral que passou a jogar mais à extremo do livro, propriamente lateral. Ele que faz o cruzamento, a bola passa a toda a largura da área de penalti. Lá do outro lado esteve então o jogador Will, apenas sozinho, da Silva, diga-se de passagem, a tirar de cabeça para o fundo da malha, a relançar o jogo aqui no Estádio Municipal de Pemba. Portanto, Will faz o 1-2 aqui no Estádio Municipal de Pemba.
2: Bom, se eu já reclamava que o Bahia de Pemba não marca, cá está o primeiro golo da equipa do Bahia de Pemba. Will faz então o primeiro para si, também para a sua equipa, e aumenta aqui o número de golos para a edição 2026 do Moçambola. 57 marcados nesta edição. E já agora, bem-vindo do Bahia de Pemba aos marcadores. Joaninho.
1: Sim, este golo pode relançar esta partida. A ver, vamos. A verdade é que muitas das vezes os golos acabam espivitando a equipa que marca. A ver, vamos, o que é que acontece numa altura que a bola é lançada ali para o ataque da equipa de Vilanculo. Corta a primeira equipa do Bahia de Pemba pelo capitão Mimi.
0: Da ADV, a bola agora está com Guidancio, despachou lá para frente, aonde está o seu companheiro da equipa, na circunstância Gulamo, a despachar de qualquer maneira, vai para a entrada da área, aparece a equipa da ADV a controlar, é o Mesa que joga.
1: Mesa entrega ali para o Mário, está ali apertado o Mário, tenta fugir a marcação do adversário, entregou para o seu colega que despacha de qualquer maneira para solicitar a velocidade ali de Coali, já entrou, atenção, o Maracolo pode marcar, agora vai cruzar ali, mas que má abordagem de Neuer, uma saída ali em falso de Neuer, depois o jogador de Vilanculo consegue contornar a Neuer. A bola quase atirada na linha cadribana, na linha limite ali de baliza. Portanto, estava à vista o terceiro golo de Vilanculo. Uma brincadeira de Noia.
0: Exatamente, brincadeira de mão. Gosto, mais uma vez, um erro ali do guarda-redes. Noia quase que pagava caro. Atenção que esta equipa de Vilanculo é perigosa nos contra-ataques. Joga muito rápido.
1: É uma equipa matreira esta equipa de Vilanculo. Uma altura em que a reposição manual a beneficiar a equipa de Vilanculo que está no ataque ali. Bola movimentada ali para o camisola número 5. Vai trabalhando ali depois o Arthur diz o quê? Lançamento agora pertence ao Bahia para Jeje.
0: Já movimentada, já cortada pela equipa, Dada Vé, recupera o Bahia de Pemba, de qualquer maneira a bola jogada ali, vai pingar ali, na zona central da equipa, Dada Vé, mas aparece o corte da equipa contrária, vai para o contra-ataque, Dada Vé.
1: A Jawa pode entregar ali, é para o Mário, Quali, pode cruzar, já passava a cruzar, cruzou, arrastará para a primeira defensiva e completa ali o alívio, o Bento atira a bola para fora. Um jogo muito animado, um jogo muito movimentado, com parada e resposta. A equipa de Vilanculo, afinal, não está satisfeita com este 1-2, quer mais, o Bahia quer 2-2, Vilanculo quer 3-1, numa altura em que, então, pontapé de canto a beneficiar a equipa de Vilanculo. Lado esquerdo, conforme como esta formação ataca, órfã do seu treinador Abdul Omar, que está aqui no banco. Bom, está aqui na bancada cadribana, foi castigado.
0: Exatamente, a cumprir um castigo. Um jogo na sequência de um vermelho visto na Taça de Moçambique em Inhambane.
1: Uma altura em canto, batendo cabeceamento, a bola por cima. Ponta para a equipa de Bahia de Pemba.
0: É pontapé de rede para a terceira equipa do Bahia de Pemba. A bola está ali na zona esquerda, está com o Guidêncio a despachar para Neldon. Neldon devolve para o Guidêncio. A bola ainda continua com a turma baiana a jogar ali no seu meio campo. É quem é aquele? Eu não consegui descortinar. Agora sim, a bola vai para... É o Bim, exatamente. Agora está com o Gulamo. Gulamo vai tentar passar sobre o adversário. Não consegue recuperar a equipa da ADV.
1: É para Mário. Mário tem que procurar um companheiro nessa circunstância. O Mesa. Este joga ali para o campo número 7. No caso particular, o Stambo. O Stambo joga para o Coelho. Só que a bola ultrapassa a linha lateral. Reposição manual para a equipa da Bahia de Pemba. Guidêncio, número 16 das costas, que entrega para Neldon.
0: Neldon já recolheu, devolveu para Guidêncio. Guidêncio vai fazer o cruzamento para a entrada da área. Aparece a defensiva contrária a cortar. Recupera a equipa da Dava. Insistência por parte da equipa do Bahia de Pemba. A bola está ali no corda central. Por intermédio de quem? Neldon perdeu o controle esférico. Recupera a Dava.
1: Fez um disparate a equipa da Bahia. Está no ataque agora sim. É para o Mesa. Vai cruzar. Cruzou ali. Ponto de cartão. A bola ali. A passar ali. Mas insiste a equipa da Dava. Depois o jogador da Dava escorrega ali. E cai, e numa altura em que a equipa do Bahia de Pemba, quando o jogador da ADB agora cai mal, estava sozinho, escorrega, só que me parece ter pisado mal ali, deve ser o pé do apoio, deve ser uma lesão grave. A ver, vamos cá, Dribana, e neste caso o Matus, o jogo fica momentaneamente interrompido, um jogo muito movimentado aqui em Pemba.
2: Para o jogo em Pemba, acredito que segue o jogo no Afrim.
3: No Afrim estamos com 16 minutos, duas alterações, aliás três, uma para Sofala. A saída de Casemiro com o número 15 para Disson, Avelino, para as entradas de Sandramo e Tó. No ferroviário de Maputo, em instante, saiu o Celso e o Alidor para a entrada de Naftal. E Jojó Manuel Moreira, o que é que isto vai mudar para este jogo?
4: Olha, os dois treinadores, o Carlos Manuel do Ferroviário de Maputo e o Ivo Gonçalves da Liga, tentando refrescar mais lá para frente, porque pretendem mais golos. Veja que nesses 17 minutos só dá Liga. O Ferroviário de Maputo ainda não chegou a baliza de Vitor Guambe, aliás, do Vitor Guambe, do Carlos, guarda-redes da Liga Esportiva de Sofala. Portanto, o Ferroviário, que continua com as suas dificuldades, que é, não consegue fazer uma jogada com princípio, meio e fim.
3: E vamos ao minuto 18. Olha, a Liga Desportiva de Sofala, que entrou em grande nesta segunda parte, acredita que ainda vai chegar ao gol de empate e se calhar que sabe dar a volta ao texto. Olha ali a defensiva, é da Liga Desportiva. Bola para a esquerda, na direção de Zabula, tenta movimentar, vai para o número 6, vai para o Sandramo. Sandramo mete ali para o colega de equipa, é o número 28, que é o Léo. Depois a bola sobra para o jogador do Ferroviário, que atira para lá da linha lateral e dá lugar ao lançamento para a equipa da Liga Esportiva de Sofala. Era uma altura em que a Liga vai tentar ensaiar mais uma jogada ofensiva. A bola sobre a esquerda na direção de... Vai para o Lucas. Lucas atira ali na direção do número 16. O 16 vai jogar para o companheiro de equipa. Vai movimentar para o lado contrário com a bola a ser... Aliás, há uma falta. Há uma falta com o Ferroviário a fazer aquecer mais dois jogadores para, enfim, darem o seu contributo neste resultado atingente, neste resultado que ainda pode, é verdade, vai valendo 3 pontos para o Ferroviário, mas é um resultado, de certa forma, com algum perigo. Manuel Moreira, 1-0, porque a equipa da Liga Desportiva de Sofala, bom, entrou em grande.
4: Sim, sim, a equipa que domina por completo este Ferroviário, quem não conseguiu chegar ainda à grande área, talvez agora, mas dificuldades imensas para este Ferroviário. Vejo os seus jogadores, bem, perdemos.
3: Numa altura em que a equipa da Liga Desportiva de Sofala, por intermédio de Zinho, número 16, Bono Zinho já está em campo. Não consegui ver Manuel Moreira, Zinho entrou para o lugar
5: de quem, mas a verdade é que vamos tentar identificar o jogador. Bom, faço este soluço porque me parece que estamos a ter algum problema aqui no campo do Afrim.
2: Sim, Arlindo, estão mesmo a ter problemas, baixou o volume. Vamos pedir então à equipa técnica para que possa resolver essa situação. E enquanto resolve-se o problema do som no Afrim, seguimos para o Municipal de Pemba e queremos acreditar que está ao rubro o jogo aí, Machon.
1: Está numa altura em que a equipa do Bahia de Pemba está no ataque, mas está a jogar ali na sua zona defensiva. A bola para Gonçalo, que abre tudo ali para a esquerda, para Guidêncio.
0: Olha para o seu companheiro da equipa, bateu em cruzamento, mas aparece a defensiva contrária a cortar. Insistência por parte da equipa do Bahia de Pemba, é o Guidêncio. Corte mais uma vez da defensiva da equipa da ADV. A bola vai para a área do Bahia. Aparece a defensiva a cortar. Recupera de melhor forma a equipa do Bahia de Pemba. Joga-se aqui do lado direto, conforme esta equipa ataca. Mas a bola perto para o lado da linha lateral. Reposição a pertencer à equipa do Bahia de Pemba. É o Jed, já movimentou muito rapidamente. Não quer perder tempo, está a perder. Mas a bola é ganha pela equipa da ADV.
1: Exatamente, a equipa tanto em momentâneo. Só que é o homem do Bahia, tira a bola para muito longe, onde está apenas o guarda-redes Jonas. Começou lá o número 12 nas costas. Lá vai então o Jonas, bate ali, começou o número 12, bateu a bola, viajar muito pelo ar para o corte ali da defensiva. A bola para o recentrado, Parquim. Muito contestado o Cadre Bana, Parquim.
0: Exatamente, a bola está do lado direto. O Jed já recolheu, despachou para o lado esquerdo, onde está o Guidêncio em luta com o adversário. Ganha melhor a turma da ADV, mas o que é que diz a senhora Cacilda Fernando?
1: Uma falta sobre Guidêncio. A árbitra até esperou que uma espécie de lei de vantagem, mas Guidêncio acabou mesmo perdendo o cerco, por isso assinalou falta, e muito bem para Guidêncio.
0: Olha o Gonçalves, mas a bola aperta para o lado da linha lateral, reposição a pertencer à equipa do Bahia. Gonçalves a jogar para o capitão da equipa, chama-se Mimi, recolheu para o lado esquerdo, onde está o Guidêncio, vai tentar passar sobre o adversário, já conseguiu. A bola agora está com o Parquim ali no corredor central. Agora é quem? É o Parquim, o recém-entrado, mas aparece defensiva contrária a cortar. Insistência por parte da equipa do Bahia de Pemba. O Miguel já recolheu, jogou para o corredor central. A bola está fechada de qualquer maneira para a frente, aparece a defensiva a cortar. Insistência do Bahia, é o Guidêncio. Guidêncio vai tentar cruzar, mão, prefere passar para o seu companheiro da equipa, é o Gulamo. Atenção para a antena da área, pode seguir o remate, mas não, é a ADV que aperta o cerco. Atenção, o Parquim cruzou para o entorno da área, aparece a defensiva contra a cortar, que vai para a contra-ofensiva, mas a bola perde para o lado da linha lateral, não, a bola vai para a linha final. Cadê? E é pontapé de baliza a pertencer à equipa do Bahia de Pemba. Joaninho Machado.
1: O Parquim é contestado ali num lance em que esteve ali quase na linha do fundo. Em vez de fazer o cruzamento, o Parquim ficou ali em fitinhas a colar, acabou perdendo tempo e espaço também. E quando é assim, o adversário sai com vantagem, numa altura em que a equipa de Vilanculo está, parte para a contra-ofensiva. É o jogador número 6 ali que é tocado ali no pé do apoio, no caso particular Scaba, e a árbitra então tira do seu bolso uma cartolina amarela para o capitão Mimi de Bahia de Pemba. Portanto, Mimi no minuto 21, aos 66 minutos do jogo, é advertido com uma cartolina amarela. Pontapé livre a beneficiar a equipa do Vilanculo a meio do seu meio campo defensivo. Lá vai então o stopper da formação de Vilanculo, o Pachel, começou lá no número 3. Lá vai então, vai bater, vai bater, vai bater, vai bater. Leva uma eternidade, Pachel. Lá vai agora sim, bateu. A bola para quem? Para o corte ali. Não corte não. A bola vai para os homens de Vilanculo. Atenção, atenção! Pode marcar! É ao lado! Agora.
0: Fora de jogo.
1: Levantou-se a bandeirela.
0: Perfeito, fora de jogo. Joaninho Machado, disseste que o público não gostou daquele lance que se envolveu o Parquinho. Aliás, o Arthur Semedo operou uma substituição. Saiu o Neldon para seu lugar, entrou Gulamo. Então, essa substituição foi muito contestada pelo público, afetou o Bahia do Pemba.
1: Não, entrado Gulamo. Gulamo continua lá.
0: Gulamo não, o Parquinho. Parquinho, exatamente. Perdão, o Parquinho.
1: Contestou a entrada de Parquinho. É que o Neldon era um dos jogadores que estava a fazer o jogo do Bahia de Pemba. Se calhar Arthur Semedo pode explicar melhor porque o ter tirado um jogador que estava a fazer o jogo do Bahia de Pemba, entrou Parquinho. O Parquinho envolveu-se num lance em que poderia ter feito melhor, ter feito o cruzamento de primeira, ficou ali com fintinhas ali, fintinhas acolá. Isso naturalmente, com um público que tem ideias preconcebidas nele, piorou a situação. Portanto, para quem é muito contestado aqui no estádio municipal de Pemba, numa altura em que o Vilanculo vai operar então duas substituições numa só sentada, são três. Veja que o número 30 e o número 4 saíram. Entram então o 30, o 4 e também o 31. O 4 chama-se Nando, o 30 Ibrahimo e o 22 chama-se Armando. Portanto, são três substituições. Vejo aqui um dos autores do golo a sair, o Mário, sai. Vai sair também o jogador, bom, está ali caminhando calmamente. Vai então sair o jogador número 11, creio eu. Bom, saiu o Mário, depois vai o Quali também, vai para fora. Atenção que Parquinho reencontra-se com seus antigos colegas. Recordar que por muitos anos Parquinho jogou no Vilanculo, depois de ter saído do Coxa do Sol. E está aqui a jogar contra a sua antiga equipa. Portanto, numa altura em que a bola, fair play, não é? Fair play. A bola vai para o guarda-redes Noia.
0: Noia joga para o Miguel. Já recolheu. Vai ter que bater. De qualquer maneira, lá para frente. Não quero perder tempo. A bola é captada pela equipa da ADV.
1: Uma altura em que o Campesela número 22, centrado Armando, tenta ali jogar para o seu colega, cortou a primeira defensiva, aliás, a bola perdeu-se para além das quatro linhas. Uma altura em que o jogo fica momentaneamente interrompido, porque o Stambo está caído.
2: É isso mesmo, enquanto para o jogo em Pemba, seguimos para o Frim. Quero parecer que já está tudo resolvido em termos de som. Arlindo Majato.
5: Sim, espero que sim, mas na equipa de Sofala.
2: Pode prosseguir, Arlindo. Perdemos o Arlindo Manjate, que está então no município da Matola, mais concretamente no campo do Afrim. Ali na Machava, ali bem perto, não é, da Avenida das Indústrias. Volto a insistir, Arlindo.
5: Sim, sim, alterações na equipa de Vilanculo. Portanto, a saída de Dani com o número 9 e a entrada de Elias, o mais conhecido Macamo. Elias Macamo com o número 23 e também a saída do Léo 28 para a entrada do número 14, o Moiano, Manuel Moreira.
4: Sim, sim, os treinadores vão tentando fazer de tudo, a liga tentando chegar ao golo para empatar neste neste encontro em que perdem por uma bola zero, mas dificuldades imensas de um lado e do outro. Mesmo esta liga trocando bem a bola, quando chega à entrada da área, não consegue transpor aquele quarteto do Ferroviário de Maputo. Portanto, dificuldades de um lado e do outro. O Ferroviário continua com essa falta de conseguir fazer dois, três passos nas jogadas que tenta chegar à baliza de Carlos.
3: Numa altura em que também é preciso anunciar no Ferroviário, saiu o Riffel para a entrada do número 26, Sanel. Saiu também o Laque para a entrada de Nélio, camisola 31. Portanto, Nélio entrou para o lugar de Laque. Numa altura em que a bola transpõe a linha lateral, já estamos com 30 minutos decorridos nesta segunda parte. O resultado vai se mantendo em 1 para o Ferroviário de Maputo, 0 é para a equipa da Liga Desportiva de Sofala. Vamos trabalhando com alguns soluços, naturalmente é assim mesmo. E Pedro Chemana vai tentando, no que for possível, resolver. Primeiro não tivemos energia, apareceu a energia, apareceu com um nó na garganta, e esta energia nos provoca alguns soluços. Mas é assim, vamos trabalhar, vamos com aquilo que temos tentar fazer chegar aos nossos estimados ouvintes aquilo que está a acontecer. É o Sandramo, é o número 6, vai jogando pelo corredor central, movimenta ali na direção de Tó. Tó atrasa de longe, é para fugir a marcação da adversária, abertura para o Lucas, sobre o lado direito. Corta ali o Ferroviário, é para intermédio de Tonuno. Juiz da partida diz que o último a tocar a bola foi mesmo o Tonuno para lá da linha lateral. Arremesso para a formação da Liga Desportiva é de Sofala. Bola vai ser atirada, é na direção do número 16. O 16 que entrou nesta segunda parte, cruzamento, remate com o guarda-redes da equipa do Ferroviário. O Vítor Guamba tentar suster ali o remate bom. Manuel Moreira, é bom que se diga. Temos uma Liga Desportiva de Sofala, diga-se. Entrou nesta segunda parte com outro fato macaco. São perdidos os jogadores do Ferroviário. Nem passa sem certo. Nem conseguem correr, pelo menos para, enfim, tentar encurtar a distância entre a baliza e o meio campo da equipa da Liga Desportiva de Maputo. E a Liga já foi por duas vezes assustar ali a baliza de Vítor Guambe.
4: Sim, sim, isto é o mesmo de sempre. Este encontro começou assim, com a equipa da Liga, que é realmente uma equipa com um jogo bonito de se ver. Faltam realmente ali remates, porque fez somente até agora três remates no encontro todo, mas em bola jogada, em tempo de jogo, a bola é sempre desta equipa da Liga. O Ferroviário com aqueles solavancos, bola para frente, à espera de que alguém apanhe a bola e faça o remate. Portanto, dificuldades para o Ferroviário, que não consegue chegar nesta segunda parte à baliza de Carlos. A Liga sempre a jogar no meio campo de Ferroviário, mas não remata.
3: É a Liga que vai desligando o Ferroviário de Maputo. E o Caló, o Carlos Manuel, está ali constantemente a tentar corrigir alguma coisa. Olha a Liga, olha o remate, a bola chega sem grandes problemas ali as mãos de Vítor. Vítor vai fazendo o debatimento que antecede ao pontapé, vai arrancar, deixa a bola rolar sobre o relvado, vai meter na direção de Tonuno, sobre a esquerda. Tonuno tenta disparar, está ameaçado para o adversário, bate, é para o meio campo contrário, a bola pinga, vai para o número 19 e o público assobia de Lucas. Lucas mete ali para a zona central para Zabula. Zabula entrega na direção é do número 13. Atenção, é o Tó. Desvia para a esquerda. Vai deambulando, tira o adversário do caminho. A falta. A falta de Nelson. Bom. Agora o Ferroviário em teias de aranha. A Liga Desportiva de Sofala vai tentar complicar a vida ao Ferroviário de Maputo. Temos uma falta. Manuel Moreira com algum perigo junto à ponta da área da marca da grande penalidade defensiva da equipa do Ferroviário.
4: Sim, sim. Este Ferroviário tem a sorte de que esta equipa da Liga de Sofala troca a bola, mas a entrada da área não chuta. Fez agora o primeiro remate fora da área. Isso que não faz com frequência, porque se o fizesse, não sei o que seria de Vitor Guambe, porque realmente a equipa de Ferroviário é uma, está a vencer o jogo, mas é uma autêntica nulidade em termos de futebol, de jogo jogado.
3: Numa altura em que a Liga Desportiva de Sofala vai se beneficiar do pontapé livre com a micro Pereira, formada por dois jogadores da equipa do Ferroviário de Maputo, agora Rodrigues a tentar orientar a equipa sentado. Bom, o Vítor ali sentado, chamar pela assistência. Carlos Batuz, partida interrompida, vai para lá. O Solomon, um massagista do Ferroviário, para prestar assistência ali ao Vítor Guambe.
4: Mas veja, isto é uma queima de tempo, porque não aconteceu nada, ninguém tocou nele. Mas tudo pode acontecer, mas a mim me parece que é uma queima de tempo. O guarda-redes é o único que não pode sair das quatro linhas. E o Ferroviário sente realmente que está cercado por esta liga e agora tentando fazer de tudo com este antijogo. Só pode ser antijogo.
3: Pronto, Matusse, partida interrompida, vai-se prestando assistência ali ao Vítor Guambe. Eu também aproveito para dar uma volta para junto à linha lateral, naturalmente para estes últimos minutos, 9 que faltam desta segunda parte.
2: Vamos a Pemba.
1: Bom, em Pemba mantém-se 1 para o Bahia, 2 para o Vilanculo. Estamos neste momento com 78 minutos do jogo. Cadre Buana, o jogo neste momento mais equilibrado, é verdade, com um ligeiro ascendente aí da equipa do Bahia de Pemba. A verdade é que não consegue criar perigo porque o Vilanculo fecha-se muito bem, não é?
0: Exatamente. Agora a bola está com o Miguel. Jogou para quem? Para o seu companheiro da equipa, da circunstância. Golamo para o interior da área. Atenção, Porto Sousa. Bate carregado. E é penalti.
1: Há penalti. Há penalti.
0: É penalti. Joninho Machado. Como é que tu descreves este lance? Como é que avalia? Minha opinião, é penalti.
1: É penalti, sim.
0: Exatamente. Estão ali.
1: Neste momento, neste lugar em que nos encontramos, há penalti.
0: Há penalti, não sei, mas pelo menos estou com esta certeza que é a penalti, apesar desta reclamação da equipa da ADV.
1: Cadre, há contacto entre o jogador, o avançado Golamo e o defensor de Vilanculo. O Golamo caiu, portanto, há contacto, há penalti.
0: Há penalti conformado os jogadores da ADV, porque na verdade o jogador da equipa do Bahia de Pemba foi carregado ali na área de grande penalidade. Vamos lá ver quem é o encarregado. Me parece ser o Guidécio que vai bater a bola. Vamos lá ver. É o Guidécio, não é? Exatamente. A senhora Cacilda Fernando apitou. Guidécio bateu. E ela está! Vou gritar mais uma vez. Gol!

0: Cavalcante, aos 35 minutos desta etapa inicial, Gdácio marca a grande marcação de grande penalidade e faz o empate. E assim está o resultado, Machado. Bahia de Pemba,
1: 2.
0: Associação Desportiva de Vilanculo,
1: também 2. Cadribana, é que é uma execução irrepreensível de Guidêncio. O guarda-redes Jonas vai para um lado e a bola vai para o lado contrário, nesse caso o lado esquerdo da baliza da guarda de Jonas. Portanto, um golo que empata. Agora, este lance é um fora de jogo claro contra o árbitro. Deixa ali um fora de jogo, na minha opinião. Os jogadores de Vilanculo reclamam com razão, porque esteve para além da cortina defensiva.
0: É vista grossa por parte da equipa da arbitragem. É pontapé de reta para a terceira equipa da ADV. É o Jonas, já bateu. A bola está no corredor central, adaptada pelo homens da Bahia de Pemba. É o Parquinho, já recolheu, tenta passar sobre o adversário, não consegue. É carregado ali no grande círculo. O Bahia de Pemba não quer perder tempo. Já restabeleceu a igualdade. Quer a cavalhota. A bola está com Guidêncio. Atenção, joga-se ali na zona esquerda, na zona defensiva da equipa da ADV. Agora é o Gulamo, quer furar para o interior da área, não conseguiu. Aparece o defensor da equipa da ADV a cortar. Insistência por parte da equipa da ADV, ou seja, do Bahia de Pemba, mas a bola perde-se para lá da linha lateral. A reposição manual para o Bahia. Agora é o Gulamo. É Guidêncio, já cruzou, mal, aparece a defensiva contra a cortar, vai recolher novamente o Bahia de Pemba, é o Miguel escorrega, cai, perdeu o controle esférico, vai o Mesa, dá da vé para o contra-ataque, mas só não.
1: Uma altura em que a equipa da ADV está no ataque, lá vai a equipa da ADV, pode treinar, pode rematar, mas aparece ali o Will a impedir que o jogador da Pemba criasse perigo. Pós completo alívio, a equipa do Bahia de Pemba, mas insiste a equipa de Vilanculo, está lá, depois corta Gonçalves
0: já bateu, onde está o Gulão, mas não viu a bola, é carregada pela equipa da ADV.
1: Tenta sair a equipa da ADV, não sai porque a bola está com o Bahia Lamo.
0: Atenção, Bahia pode entrar na área. Está ali o Parquinho, não consegue furar a muralha defensiva formada pela equipa da ADV. Insistência por parte da equipa do Bahia, mas a perder a favor da ADV.
1: Scaba lançou ali para o ataque. No entanto, a bola chega ali aos pés do guarda-redes Neuer. Dubruco pede para Neuer ser muito rápido. Enviou ali para o meio campo contrário, mas cortou a primeira defensiva. A bola fica na posse ali do Gonçalves, da equipa do Bahia de Pemba.
0: Gonçalves jogou para a direita, onde está Miguel. Miguel recolheu rapidamente para a frente. Toca de cabeça a equipa da ADV. E novamente ganha o Bahia. Cruzamento para o interior da área. Aparece a defensiva contrária a cortar. Insistência por parte da equipa do Bahia de Pemba, mas ganha a ADV que parte para a contra-ofensiva.
1: Vai a equipa da contra-ofensiva. Bola para a camisola número 30. Ibrahim pode entrar. Não entra na área, não. Agora sim, lá vai. Entrou ali. É para a mesa. Vai cruzar. Pode marcar a ADV. Pode marcar. Pode marcar. A marca. O jogador Armando tinha tudo, mais alguma coisa para fazer o 3-2 aqui em Pemba. A bola raspou ali a pinta da barra transversal. Mas que jogo emocionante aqui no Estádio Municipal de Pemba. Uma ponta final espetacular, Cadribana.
0: É verdade, um grande espetáculo proporcionado pelas duas equipas. É o Bahia, equipa da casa. É a ADV, a equipa visitante. Olha, por exemplo, o Gulamo, que capta a bola, mas perde para lá da linha lateral, e a reposição a pertencer à equipa da Associação Desportiva Cadre de Vilanculo.
1: Voltando aquele lance, mais que perdida para a equipa da ADV.
0: Grande perdida. Grande perdida. Sairia
1: completamente sozinho. Guarda-redes batido. Agora a equipa da Avaré está no ataque. Atenção! Corre, corre, corre! Aparece Neuer! A sair a tirar a bola para fora! Esta equipa da ADV a dar uma verdadeira lição de contra-ataque aqui no estádio municipal de Pemba. Recordar que nos 12 golos que marcou na primeira parte foram devidos aos venenosos contra-ataques. Uma lição aqui de Abdul Omar a ensinar aos outros treinadores como é que uma equipa é feita para contra-ataques. Uma altura em que a bola está ali com o Guedes para a equipa do Bahia de Pemba.
0: Rapidamente, Guedes a jogar para o corredor central, mas entrega o domicílio. É o ADV que ganha a bola.
1: É para o Camisola, número 30, não consegue ali controlar o Ibrahimo. É o homem do Bahia que controla o lançamento para o Bahia de Pemba. Para o Bimo, pôs no peito, baixou para o relevado. Depois vai entregar ali para quem? Vai bater o Bimo.
0: Bimo já bateu rapidamente para frente. Corta a defensiva. Insistência por parte da equipa do Bahia de Pemba. Está aqui o camisa número 12, o Jedi. Já cruzou. Aparece a defensiva, contrário cortar. Vai insistir a equipa do Bahia de Pemba.
2: Olha aí, está! Já foi mostrada que a número para as compensações, minuto 46, o Ferroviário de Maputo ter que respirar de pio. Estava com o coração preso, o comboio que sentia o descarrilamento aproximar, e Nélio, perante a insistência do número 7 Naftal, quase que perdia a bola, escreveu a curva, fez o cruzamento. Ponta, peso e medidas. Nélio, contudo, voou Carlos. Chegou a tempo de interceptar a bola. Choveu ela, banar as malhas. Estava feito o segundo equipa do Ferroviário de Maputo, Manuel Moreira. Bom, Manuel Moreira me parece estar meio distraído. E não tenho aqui o Manuel Moreira. Manuel Moreira vai cortando. E, bom, Manuel Moreira, sim, agora sim, parece que já tem o Manuel Moreira. Eu dizia o Ferroviário, o segundo gol por intermédio de Nélio. O cruzamento foi...
3: Olha, dificuldades imensas aqui, é o barulho. E não se consegue ouvir absolutamente nada.
2: Sim, Manuel Moreira, eu dizia com o Ferroviário. Bom, estamos a ter algum problema. Olha o Ferroviário de Maputo. Olha ali o remate. Olha o Ale. Naftal vai revolucionar o jogo nesta segunda parte. Bola para Tonuno, sobre a esquerda. Tonuno atrasado. É para fugir na marcação. É para o número 26. 26 da equipa do Ferroviário, que é o Sanera. Vai para o Tonuno. É para a linha final. Vai ao cruzamento. Vai ao remate. Não. Hélio, meta atrasado, é para o Ezequiel, dispara de longe para as mãos de primeiro, depois acabou por recuperar. Olha o Ferroviário de Maputo, olha ali o Tonuno, olha o Tonuno sobre a asa esquerda, ultrapassa a divisória, tem pela frente o adversário, joga Sampaio que entrou nesta segunda parte, é o 8, é o Sampane, é o Sampaio, é o Naftal, em correria. Passa pelo primeiro adversário. Corta a formação. A formação da Liga Desportiva. Fala. A bola vai para o central. Vai para trás. Vai para o 22. Vai para o Xirafe. Xirafe não tem quem entregar a bola. Faz a abertura para o Casemiro. É o capitão Elísio. Elísio é o capitão da equipa. Tenta meter no interior da grande área. Corta. Ali o Ferroviário num charuto sem fumo. Vai Ezequiel. Meta. Vai o Nélio, entrou nesta segunda parte, recupera o Nélio, tentava meter ali na direção de... Cortou a defensiva da Liga Desportiva, carrega ali, carrega sobre a esquerda, fuga, a bola vai para Ezequiel, ele atira, é no espaço ali do Nélio, Nélio para Ezequiel, para a esquerda, é para o Naftal, simula que vai e não vai, recupera o Naftal. Recupera o Naftal, vai a primeira finta, tira o adversário do caminho, atenção. Bom, Sapane faz o remate com o pé esquerdo e a bola vai para a casa do vizinho, porque a rede que deveria proteger a imagem da bola está com um furo grande, está com um buracão. A bola foi cair pela segunda vez a cabeça. Espero que não tenha ali uma panela caril, porque já estamos quase que com o jantar já serem preparados em algumas casas, e este pode ser, com a bola ainda não retornou, está para lá da vedação. Vamos então, pontapé livre, diz o juiz da partida, que vai beneficiar a equipa da Liga Desportiva de Maputo. Vai ser por intermédio de camisola número 6, o Sandramo. Sandramo, esférico. Há uma micro barreira que vai ali servir de primeiro tampão para a equipa do Ferroviário. E o capitão da equipa chama-se Elcídio. Elcídio já colocou o esférico. Salta o que parte da equipa técnica do Ferroviário, vai orientando o posicionamento dos seus rapazes. Corta a bola, bate no ferro e é o guarda-redes da equipa do Ferroviário que vem a bola. Foi acompanhando o esférico com a vista Manuel Moreira, o guarda-redes da equipa do Ferroviário. Estava feito o gol da equipa da Liga Desportiva de Sofá.
3: Sim, aquilo que falta realmente a esta liga são esses remates, e conseguiu agora num pontapé de livre. A bola foi bater na barra, construindo. Depois o guarda-redes, o Vítor, bloqueou com um encosto do jogador da Liga. Não pode fazer na pequena área. E, portanto, é isso que aconteceu. E agora temos ali uma cartolina amarela. E vamos ter um livre perigosíssimo para a baliza, desta vez de Carlos, da Liga. Portanto, o Ferroviário a acordar nos últimos 4, 5 minutos, teve duas, três oportunidades, fez o golo, podia ter feito mais um, mas os seus jogadores deslumbraram-se por duas vezes e perderam a oportunidade de dilatar o marcador. Vamos ao livre perigoso.
2: Vamos ao livre perigoso. O cartão amarelo foi para o número 19, Lucas. Aí está o Sampaio, aí está o Uga. Uga é um homem de bolas paradas. Toma balanço, Uga. O juiz da partida, o senhor Fernando Francisco, vai demarcando ali o talhão onde deve então fixar a barreira. É, atribuiu duas, já saiu. Vai apitar. É o Jeitoso, é o Uga, é o Sampane. É o Sampaio, que ele já se chamou de Sampane em alguns momentos. Olha ali o Uga. E o Ezequiel e também o Daftal estão de frente da barreira. Sampaio arranca ao lado! Não muito ao lado! Não muito ao lado, Manuel Moreira. Estava Sampaio ali, uma jogada de belo efeito, um cruzamento, um remate. A bola a não passar muito longe do ângulo superior direito.
3: Sim, sim. O Ferroviário que acorda nos últimos 5 minutos e agora nesses 8 minutos de compensação a querer fazer mais golo. Parece sentir o gosto de enviar a bola para a rede do adversário. Portanto, o Ferroviário acordou e acabou o jogo.
2: Termina Carlos Matusa a partida aqui no campo da Frim com este resultado de 2 para a equipa do Ferroviário de Maputo, 0 para a Liga Desportiva Sofala. Vamos então ouvir os intervenientes diretos, tentarmos perceber quem que vai, enfim, ser chamado primeiro para a fala, mas tem aqui o Caló. Bom, jogo que parecia difícil, desatou no Ferroviário, conseguiu chegar ao segundo gol.
4: Sim, jogo difícil contra uma equipa da Liga Desportiva Sofala, muito aguerrida, uma equipa jovem, não vira a cara à luta, mas acabamos sendo eficazes. Conseguimos fazer o segundo golo, o golo da tranquilidade, numa altura em que efetivamente estávamos a precisar e que a equipa da Liga estava numa avalanche ofensiva muito grande, estava mais perto do 1-1 do que nós, o 2-0. Mas depois conseguimos desatar o 9, fizemos 2-0. Então, parabéns aos rapazes por esta vitória, porque já precisávamos bastante disto, porque andávamos um bocadinho mal a nível da tabela classificativa. E uma equipa grande como o Ferroviário não pode ficar muito tempo sem ganhar jogos. Peço que são de parabéns. Agora vamos preparar o próximo com o Ferroviário também.
2: Pronto, palavras aqui de Caló. Vamos tentar perceber quem que vai primeiro à entrevista à televisão que transmitiu o jogo. Não vejo o treinador da equipa da Liga Desportiva.

0: bom jogo que nós fizemos, apesar de, do resultado que nós tivemos, 2-0, não foi isso que nós esperávamos. Trabalhámos para que pudéssemos contrariar aquilo que são as investidas do Ferroviário, mas pronto, vamos continuar a trabalhar para aquilo que é o nosso objetivo. Estamos a jogar com uma equipa candidata ao título, mas isso também não nos tira mérito de gente roubar o ponto. Agora vamos começar a próxima jornada.
1: Vamos então passar a pensar nas próximas jornadas. Carlos Matoso, porque temos jogo em Pemba, o que é que fazemos?
2: Bom, antes de fecharmos as contas, vamos a Pemba.
3: Também que já terminou.
2: Podemos avançar então para as entrevistas rápidas.
3: Bom, sem sucesso, mas iremos trazer as reações no Magazine da Noite.
2: Obrigado, Joaninho Machono. Arlindo, podemos avançar.
1: Bom, Manuel Moreira, já terminou o encontro, vamos avançando enquanto aguardamos Pemba, 2-0, e ouviu muito bem aquilo que foi a dissertação dos dois treinadores, primeiro calor do Ferroviário para esta vitória difícil por 2-0, e por aquilo que também terá sido a produção da equipa da Liga Desportiva de Sofala.
4: Sim, olha, de acordo, e é bom quando treinadores, depois dos jogos, vêm falar realmente aquilo que aconteceu dentro das quatro linhas. O Caló a dizer que estava um jogo extremamente difícil e que a equipa da Liga a qualquer momento poderia ter feito o empate, e eles conseguem depois fazer 2-0, e que uma equipa como Ferroviário de Maputo não pode ficar muito tempo sem vencer. Mas realmente, mesmo vencendo por 2-0, foi um jogo difícil para este Ferroviário. O Carlos Manuel é isso que disse, porque foi assim mesmo. E o Ivo Gonçalves a referir que a sua equipa jogou bem, e é verdade também, porque a sua equipa realmente é bonito de ver o que eles fazem dentro das quatro linhas, esta equipa que aparece pela primeira vez no Moçambola, com jogadores esclarecidos dentro das quatro linhas e precisando de rematar mais vezes a baliza do adversário. É isso que falta a esta equipa da Liga. Mas, como disse Carlos Manuel, eficácia são os golos. E quem marca é que ganha. Portanto, está de parabéns o Ferroviário de Maputo por estes dois golos. Num jogo em que remataram 11 vezes, 4 vezes foram à baliza e 2 deles deu golo. Enquanto que a Liga teve 6 remates com 2 com defesas de Vítor Guamba. O árbitro Fernando Francisco, corretíssimo nas análises dentro das quatro linhas, nos amarelos e no tempo de compensação, o que muitas vezes não acontecia com os árbitros no Moçambola. O jogo de ontem e de hoje com tempos de compensação corretíssimos. Portanto, cartolina verde para Fernando Francisco e seus colegas.
1: Pronto, Carlos Matoso, vamos à despedida então, dizer que Pedro Chamano cuidou do som. Manuel Moreira nos comentários, Armando Tebinsa vai cuidar de nós, do nosso trabalho, é o homem da logística, para ser mais correto. Arlindo Majete, o relato e reportagem. Se Deus quiser, voltaremos a cruzar o caminho. Bom fim de semana, bom sábado. Cuidem-se.
2: Muito obrigado, Arlindo Majete. Voltamos a Pemba mesmo para o encerramento dos dados do jogo, que terminou com um empate a 2 bolas. Jorinho Machono e Cadre Buano.
3: Sim, Matusso ouvinte, foi um jogo eletrizante disputado aqui entre o Bahia de Pemba e a Associação Desportiva de Vilanculo, sobretudo na segunda parte, onde tivemos parada e resposta. É que mesmo Vilanculo a ganhar por...

0: 2-1, não ficou atrás esperando o seu adversário, pelo contrário, passou também a responder todas as investidas do Bahia de Pemba. Mas vamos em partes. Na primeira parte, o Bahia de Pemba entrou melhor nos primeiros 15 minutos, onde pressionou o seu adversário, encurralou o adversário. No entanto, estava perante uma equipa experiente, se calhar acostumada a estar nessas situações. Esta equipa chama-se a Associação Desportiva de Vilanculo, que ficou lá atrás, impertigou-se, esperou o adversário, entregou de forma propositada o jogo ao Bahia de Pemba e fechou a 7 chaves todos os caminhos que iam à baliza do guarda-redes Jonas. Foram 15 minutos de muito sufoco. No entanto, aos poucos, a equipa do Vilanculo foi, enfim, saindo das amarras, das garras do Bahia de Pemba, foi ganhando confiança e, através de contra-ataques, bom, aqui é um reparo, há que dar uma vénia ao Abdul Omar, o técnico do Vilanculo Kadrimana, que ensinou-nos aqui como é que se faz uma equipa para contra-ataque. Pois, dois contra-ataques rapidíssimo na primeira parte, dois golos.
1: Exatamente, e foram fatais aqueles dois contra-ataques rapidíssimos da turba que viajou da província de Inhambane, concretamente em Vilanculo. Portanto, das poucas oportunidades, então, naquela primeira parte, o Vilanculo não desperdiçou, marcou golos. Mas esse Bahia de Pemba vinha acordado, incendiou o meio terreno da equipa adversária e começou a pressionar. Mas mesmo assim, de facto, a ADV respondia. Portanto, Joaninho Machado, tivemos aqui um autêntico espetáculo de futebol. Diga-se a banda verdade, quem que não esteve aqui perdeu.
0: É verdade. Perdeu um grande jogo. Tal como eu disse no início destes últimos comentários, é que assistimos um jogo emocionante, sobretudo Kadrimana na segunda parte, quando o Bahia faz o 2-1, o Vilanculo, em vez de ficar atrás, também passou a atacar, procurando um xeque-mate.
1: Exatamente. Vale a pena aqui referenciar o Gulamo, que voltou à casa, que esteve em Nampula, no ferroviário daquela cidade. Esse Gulamo foi um homem preponderante na equipa baiana.
0: Exatamente. Do lado de Vilanculo estiveram os Jonas, que na primeira parte evitou aquilo que seria os dois golos do Bahia de Pemba. Numa defesa com um golpe de rins, evitou o primeiro golo. No outro lance também arrojou-se ao solo, conseguiu evitar o golo do Bahia de Pemba. Portanto, foi um jogo Kadrimana muito, muito movimentado e o 2-2, enfim, na minha opinião, Kadri acaba sendo escasso, porque tanto o Bahia de Pemba, assim como o Vilanculo, poderiam ter marcado mais.
1: Exatamente. Vamos terminar, Machono?
0: Sim. Bom, não poderia que, se calhar, terminar esta reportagem sem fazer alguns reparos. A árbitra Cacilda Fernando, muito experiente, e há alguns lances que vale a pena reparar. Por exemplo, há um lance em que há um fora de jogo na segunda parte. Na minha opinião, foi fora de jogo em que Cacilda Fernando não assinala contra a equipa do Bahia de Pemba. Gulamo parte na posição irregular, correu, quando todo mundo esperava fora de jogo, a Cacilda não marca. Agora, há um outro lance polémico na área, na primeira parte, isto, naquela bola, naquele remate, a queima-roupa, em que a bola bate violentamente no braço, num dos braços de um defensor do Vilanculo, dentro da área, de penalti. No entanto, enfim, se calhar a árbitra terá interpretado que o braço estava na posição vertical, quando é assim, não é penalti. Bom, nós aqui neste lugar onde nos encontramos não conseguimos, juro pela minha honra, que não conseguimos ver o que é que efetivamente terá acontecido, mas a verdade é que houve uma bola no braço. Agora, quanto ao penalti do Bahia de Pemba, Na minha opinião, foi uma falta bem marcada, porque houve queda do Ghulam Mossim. O jogador do Vilão Colo obstruiu o Ghulam, por isso, nesta parte, esteve bem. Enfim, são coisas, na minha opinião, que, apesar de tudo, Cacilda da Fernando não influenciou no resultado, cara.
1: Exatamente. Resultado justíssimo. 2 para a Bahia, 2 para a Associação Desportiva de Vila Colo, que nos propuseram aqui um grande espetáculo de futebol. Mais uma vez, quem é que não esteve aqui, eu digo sinceramente, perdeu.
0: Termina então essa transmissão. Joaninho Machono e Cadri Buana estiveram no relato. O Pâncaras Benedito Lourenço é o nosso homem da técnica. E nós voltaremos então no próximo domingo para este jogo das associações desportivas. Falo da Associação Desportiva de Pemba e de Vilão Colo, aqui no Estádio Municipal de Pemba. Até à próxima, Matusse.
2: Muito obrigado, Joaninho, e obrigado também pelos golos. Primeiro porque foram 4, mas há aqui um novo contribuinte, chama-se Bahia de Pemba, hoje contribuiu com 2, e foram 2 golos que no mínimo valeram 1 ponto, e por via disso é o primeiro ponto da turma de Bahia de Pemba, que, bom, continua com um saldo negativo no principal campeonato moçambicano, Moçambola, neste caso, pois em termos de contabilidade marca os primeiros 2 golos, mas neste momento já vai com 6 sofridos, mas agora com 1 ponto. Já não temos equipas sem pontos no Moçambola 2026. Quanto ao adversário, neste caso a Associação Desportiva de Vilão Colo, soma mais 1 ponto, agora com 6 pontos. Não consegue fazer mais para poder fugir então da posição onde se encontrava. O que acontece, na verdade, é que desce uma escada, entrou como 9º classificado, mas agora está como 10º, uma vez que o Ferroviário de Maputo passa a somar 7 pontos e junta-se ao Ferroviário de Lixinga. Eles então vão assumir o 8º e 9º posto, enquanto a turma da Associação Desportiva de Vilão Colo vai mesmo para a 10ª posição com 6 pontos, mas atenção que só disputou até agora 4 jogos. Em relação ao topo, já sabemos, o Ferroviário da Beira está com 12 pontos no um saldo muito interessante, 3 vitórias, 3 empates, nenhuma derrota, 6 golos marcados, apenas 1 golo sofrido. Lá está o Ferroviário da Beira, de forma isolada, na primeira posição. Costa do Sol, 11 pontos, aparece ali, já com 6 jogos disputados, 3 vitórias, 2 empates, 1 derrota. Marca, mas marca tantos que nenhuma equipa, 7 golos marcados, 3 sofridos, tem 11 pontos, não vale marcar muitos e não marcar em jogos certos. União Desportiva do Songo, cá está também, 11 pontos, 3ª posição, já fez 6 jogos, 3 vitórias, 2 empates, 1 derrota, 6 golos marcados, 5 sofridos. Lá está então a União Desportiva de Songo. Desportivo, ou seja, Ferroviário de Nacala, esta equipa que está a ser uma boa surpresa para esta edição do Moçambola. 4 jogos, 3 vitórias, 1 empate, nenhuma derrota, 6 golos marcados, 2 sofridos apenas, 10 pontos na quarta posição, com 10 também segue a Associação Black Bulls na quinta posição, marca 5 golos, apenas sofre 1. E está, de facto, com uma excelente defesa, mas não ganha tanto. Apenas ganhou por 2 vezes e empatou por 4. Ainda não perdeu. É mesmo caso para dizer que esta turma da ABB precisa de melhorar o aspecto de finalização para poder ganhar mais pontos. Agora, a Liga Desportiva de Sofala entrou para a sexta jornada com 9, vai continuar com os 9, pois perdeu 2-0 com o Ferroviário de Maputo, conforme já dissemos, que partiu na 10ª posição com 4 pontos, agora tem 7 e juntou-se ao Ferroviário de Lixinga. Pelo meio está também o Ferroviário de Nampula, 9 pontos em 5 jogos, 3 vitórias, nenhum empate, 2 derrotas. Sofre 2 golos a mais, mas tem 6 golos marcados. Atenção que temos lá na cauda a Associação Desportiva de Pemba, e conforme já ouvimos com o Joaninho Machono, vai entrar em cena para a sexta jornada, sendo que será o 5º jogo para a turma de Pemba. 3 pontos, 4 jogos, 1 vitória, nenhum empate, 3 derrotas, 2 golos marcados, 5 sofridos, e cá vai então a Associação Desportiva de Pemba. Machacane, já com 6 jogos, lá está na 12ª posição, ainda não venceu para a edição 2026 do Moçambola, empatou por 2 vezes, perdeu por 4, soma 2 golos marcados, sofreu 8 golos, está com 2 pontos na 3ª posição, de baixo para cima. Atenção, Xingal de Tete, com 6 jogos, sofre tantos golos, 8, na verdade está a par do Machacane Ferroviário de Nampula. Xingal marcou apenas por uma única vez e cá está com apenas 1 ponto e já tem companhia. Baía de Pemba, que hoje marcou 2 golos. Aliás, a Baía de Pemba passa para a penúltima posição. Marcou 2 golos, mas tem também um saldo negativo que, de certa forma, não ajuda muito nas contas finais, mas não é tão negativo como o saldo do Xingal de Tete, que tem menos 7 no principal campeonato moçambicano. 17 horas e 18 minutos, viramos a página. Daqui a pouco teremos então mais um jogo do Mundial. É o início da segunda jornada da fase de grupos. Vão jogar as seleções da África do Sul e da Chequia, encontro marcado para o estádio Mercedes-Benz, na cidade de Atlanta. Capacidade do estádio para 71 mil espectadores, um dos estádios mais modernos do mundo, com teto retrátil e relvado de última geração. É um palco interessante para ver artistas ali a brilharem. Então, atenção que este jogo África do Sul, Chequia, temos aqui dados históricos interessantes, pois Chequia, como Chequia, como Checa, como República Checa, regressa ao Mundial 20 anos depois, como República Checa. Mas atenção que já foi a Checoslováquia. E como Checoslováquia até já esteve duas vezes como vice-campeão. Atenção, esta a seleção da República Checa, que tem história nos mundiais, mais comum, Checoslováquia, atenção, que já esteve lá por 8 vezes, mas como República Checa, esta é a segunda aparição. Já esteve na Alemanha em 2006, neste caso, e depois volta agora em 2026, vale dizer que são 20 anos depois. Vamos então olhar para o que poderá ser então este jogo, lembrando que a África do Sul também não é estreante, já está nestas andanças de mundiais, já fazem pelo menos 4 participações. A última foi então na África do Sul mesmo, onde também não passou da fase de grupos, mas teve uma belíssima prestação. Cá está, África do Sul hoje não vai poder contar com Themba Zwane, que viu vermelho, é o jogador do Mamelodi Sundowns, ele que já conta com 36 anos, mas também não vai poder contar com a contribuição do jogador do Tondela, jogador Pepelo Sitole, ele que já está com 27 anos, sul-africano, não vai também poder então contribuir para este jogo da segunda jornada. O certo é que este é o segundo jogo da África do Sul, depois de uma entrada em falso com o México a perder por 2-0. É jogo, conforme já anteriormente informámos, é jogo do Grupo A, onde também fazem parte as equipas da Coreia do Sul e também do México. O jogo a seguir é entre duas seleções que entraram a perder na primeira jornada. México, neste momento, está com 3 pontos no primeiro posto. A República da Coreia do Sul também está com 3 pontos na segunda posição. A Chequia e a África do Sul ainda não pontuaram para este Mundial que está a decorrer nos Estados Unidos, Canadá e México. Vamos aguardar, pois daqui a sensivelmente 37 minutos vai iniciar então este sensacional África do Sul Chequia, com todos os dados e condimentos que já apresentamos para termos um bom jogo. Acredito eu que a África do Sul vai procurar então redimir-se da derrota diante do anfitrião México. Mas atenção que a Chequia também quer vencer o jogo, uma vez que também pode ficar para trás. Em termos de características, para os que conhecem a seleção da Chequia, sabem que tem um grande poder físico, um jogo aéreo muito forte. Atenção às bolas paradas, a Chequia é muito perigosa nesse tipo de jogo, até que ao longo do jogo também usa este estilo de jogo, cruzamentos constantes ali para poder contar também com jogadores que têm uma certa estatura ali na zona de finalização. Tem essa estatura elevada como um dos pontos fortes. Atenção que também tem uma organização defensiva interessante, mas foi testada pela Coreia do Sul e falhou. Então vamos ver se a África do Sul também não testa novamente. E em termos de eficiência, é preciso ter cuidado nas bolas paradas com a Chequia. Em relação aos pontos fracos, esta seleção não é tão veloz. é um pouco reduzida a sua capacidade atacante no que diz respeito então à colocação de velocidade. Mas essas coisas muitas das vezes dependem de jogo para jogo, mas não é uma equipa muito rápida como podemos pensar o que acontece, por exemplo, com o México, que tem isso como ponto forte. Depende muito de uma e outra unidade. Tem tido dificuldades quando a outra equipa gosta de bola, por exemplo, Espanha, Portugal, essas equipas que gostam de ter bola ao longo do jogo todo, muitas das vezes têm bola e não fazem nada com a bola. África do Sul, já sabemos que é uma seleção com uma mobilidade espetacular. Os jogadores movem-se tão bem, gosta de jogar, a fazer pressão alta, velocidade pelos corredores, até mesmo em jogo interior. Conta ali com Mokwena, com aqueles seus remates, uma boa meia distância de Mokwena, tem transições rápidas, mas a África do Sul é perdulária. É uma seleção que falha no momento certo. Não é uma equipa que finaliza, aquelas equipas que metem medo quando a bola está na grande área. Às vezes até está na linha final, na linha do golo, mas até ali a África do Sul consegue falhar. É isso mesmo. Mas tem jogadores velozes, não há dúvida, tecnicamente evoluídos, com algumas falhas de posicionamento, mas é uma seleção muito boa, tem grande capacidade de contra-ataque, que conta também com um bom guarda-redes. O Williams é um excelente guarda-redes, mas em alguns casos demonstra alguma incapacidade de poder físico, não é? E tem tido alguns problemas disciplinares, não é? Mas não são indisciplinas, só que às vezes algumas entradas fora de tempo e quase que de forma descontrolada. É por isso que até no último jogo, como o árbitro foi tão rigoroso, acabou então por admoestar os jogadores sul-africanos por duas vezes. Dificuldade no jogo aéreo, falta de eficácia conforme já avançamos. 17 horas 27 minutos, aguarda, caro ouvinte, para ficar por dentro neste grande jogo. África do Sul, Chequia, aqui na rádio onde correm todos os campeões. Mas há bem pouco estivemos a acompanhar o Moçambola, por isso mesmo vamos à nossa promoção da prova máxima de Moçambique.

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0: Saudações! Bem-vindo ao programa O Meu Direito à Segurança Social, um programa do Instituto Nacional de Segurança Social em parceria com a Rádio Moçambique. Eu sou a Rosa Freitas, a sonorização é de Estevão Mucavel e Dríssimo Jair está na produção. Bem-vindo! O INSS desenvolveu o recurso M-Contribuição. Minha contribuição, meu benefício. Nesta edição, conversamos sobre essa plataforma digital. Lúcia Citói é técnica de segurança social. Bem-vinda.
1: Muito obrigado, Rosa Freitas. Estimado ouvinte, neste programa falaremos de palavras tais como login, que significa entrar no sistema, na plataforma, palavra passe, que é o código de acesso ao sistema.
0: Ao detalhe, Lúcia, o que é o M-Contribuição?
2: M-Contribuição é uma plataforma eletrônica desenvolvida pelo INSS no quadro do processo de modernização e informatização do Sistema de Segurança Social Obrigatória. E essa plataforma permite aos beneficiários terem acesso à informação contributiva sem se deslocar ao INSS. Para aceder à plataforma M-Contribuição, primeiro é feito através da página do INSS, através do link www.inss.gov.mz. Segundo, fazer o registro dos dados pessoais, preenchendo os campos obrigatórios indicados com o asterisco vermelho. Terceiro, clicar em confirmar para validar a inscrição. Depois terá que aguardar alguns 30 segundos, mais ou menos, que é para o sistema processar e gerar a palavra passe. Após isto, registrar a palavra passe num papel para evitar o esquecimento, porque esta palavra passe vai precisar para aceder. Entrar no login de M-Contribuições colocando o seu número de segurança social, antecedido do M, maiúsculo, e colocar a palavra passe gerada pelo sistema. Mudar a palavra passe gerada pelo sistema para uma fácil de memorizar, porque se nós esquecermos aquela palavra passe, depois não vamos ter acesso. Então, aí aconselha-se que o beneficiário crie a sua palavra passe com os seus dados pessoais ou alguma coisa, mas que possa permitir a memorização dessa palavra passe. Aceder às diversas funcionalidades da plataforma M-Contribuição. Caso não conheça seu número de beneficiário, dirija-se ao serviço do INSS mais próximo ou ligue grátis para 800-230-230.
0: Já sabemos como aceder. O passo a seguir é sabermos efetivamente o que pode ser feito no M-Contribuição.
2: Na plataforma M-Contribuição pode-se fazer várias coisas. Consultar a sua situação contributiva, fazer requerimentos, porque o beneficiário pode fazer requerimento, mas deverá, após este requerimento, submeter ao INSS num prazo de 10 dias. Pode fazer o acompanhamento de todos os requerimentos que submete, estão já concluídos ou não. Consultar outras informações do beneficiário. Pode ser um exemplo do extrato do beneficiário. Sim, sim.
0: E quais são os meios que o beneficiário pode utilizar para aceder ao sistema?
2: Para aceder à informação, o beneficiário pode usar o computador, o tablet ou o seu telemóvel, desde que este tenha acesso à internet e seja um smartphone.
0: M-Contribuição. Minha contribuição, meu benefício. É uma plataforma eletrônica desenvolvida pelo Instituto Nacional de Segurança Social, INSS, no quadro do processo de modernização e informatização do Sistema de Segurança Social Obrigatória. Acedendo à ferramenta, o beneficiário passa a ter acesso a toda a informação relacionada à sua situação contributiva. Lúcia Citói, foi um prazer tê-la em conversa. O ouvinte é convidado a aceder às plataformas digitais do INSS, tais como o portal, o Facebook, Instagram, assim como o canal do WhatsApp, para ter mais informações sobre o Sistema de Segurança Social.
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5: Yeah. 17h39, daqui a pouco teremos então um bloco noticioso das 18h, logo depois iniciaremos o acompanhamento do jogo entre África do Sul e a República Checa, ou Chequia se preferir. Às 19h01, teremos o RM Desporto, ou seja, o Jornal da Noite, em simultâneo com a Antena Nacional. Continue connosco, continue com a número 1 desportiva em Moçambique, pois aqui é onde moram os seus craques, é onde moram os seus campeões. Seguimos com música na Rádio de Todos. Boa noite, boa tarde ou boa noite, conforme a hora que estiver então a acompanhar a nossa transmissão do canal desportivo da Rádio Moçambique.

Músicas que contam histórias parecidas com as nossas, muitas das vezes até ficamos constrangidos, não é verdade? 17 horas, 57 minutos e meio, às 18, pontuamos o essencial da informação desportiva. A vida é uma casa alugada.

0: São 18 horas dentro da República de Moçambique e avançamos para as notícias a esta hora com o jornalista Albino Muyambo.
1: Boa noite, Carlos Matus. Boa noite, caro ouvinte. Começamos com Moçambola 2026, jogos realizados esta tarde em Maputo, na

0: Carlos Manuel, o calor para a tribo de futebol, diz que Farvado Maputo é um clube grande e não pode ficar muito tempo sem ganhar.
1: Um jogo difícil contra uma equipa da Liga Desportiva, fala muito aguerrida, uma equipa jovem, vira a cara, luta, mas acabamos sendo eficazes. Conseguimos fazer o segundo golo, o golo da tranquilidade, numa altura em que efetivamente estávamos a precisar e que a equipa da Liga estava numa avalanche ofensiva muito grande, estava mais perto do 1-1 do que nós, o 2-0. Mas depois conseguimos desatar o 9, fizemos 2-0. Então, parabéns, rapazes, por esta vitória, porque já precisávamos bastante disto, porque andávamos um bocadinho mal a nível da tabela classificativa. Uma equipa grande como o Ferroviário não pode ficar muito tempo sem ganhar jogos. Peço que estão de parabéns. Agora vamos preparar o próximo, confirmei também.
0: Carlos Manuel, o calor para a tribo de futebol, reagindo à vitória da sua equipa por 2-0 frente à Liga Desportiva de Sofala. Ivo Gonçalves é treinador da Liga Desportiva de Sofala. Apesar da derrota, viu coisas boas na sua equipa.
2: Claro, foi um segundo golo em que nós estávamos em cima do adversário. Em contra-ataque eles conseguiram sair, foi uma distração nossa. Mas pronto, no campo geral foi um bom jogo que nós fizemos, apesar de... do resultado que nós tivemos, 2-0, não foi isso que nós esperávamos. Trabalhámos para que pudéssemos contrariar aquilo que são as investidas do Ferroviário, mas pronto, vamos continuar a trabalhar para aquilo que é o nosso objetivo. Estamos a jogar com uma equipa candidata ao título, mas isso também não nos tira mérito de gente roubar o ponto. Agora vamos começar a próxima jornada.
0: Ivo Gonçalves, técnico da Liga Desportiva de Sofala, recorda os resultados dos jogos decorridos hoje. Bahia de Pemba 2, Associação Desportiva de Vilanculo também 2, Ferro Verde Maputo 2, Liga Desportiva de Sofala 0. Ontem, Black Bulls 0, Ferro Verde da Beira também 0, Machaquene 1, União Desportiva de Songo 2, Ferro Verde Nampula 1 e Ferro Verde Lixinga 0. Na terça-feira, na abertura da ronda, Costa de Sol 1, Xingal de Tete 0. Copa do Mundo da FIFA, nesta altura, já principiou o Chequia, África do Sul, segunda ronda do grupo A. A nível do grupo B, segunda jornada, igualmente, quando forem 21 horas de Moçambique, a Suíça, assim que é, vai medir forças com a Bósnia-Herzegovina. Hoje, Uzbequistão 1, Colômbia 3, a nível do grupo K, e no grupo L, Gana 1, Panamá 0. Recordar que o Gana é treinado pelo luso moçambicano Carlos Queiroz. Foram as notícias. As próximas serão inseridas no Magazine da Noite, a ser apresentado pelo editor Daniel Oliveira. E eu volto às 21h e também às 22h com o resumo informativo. Boa noite, continua com Carlos Matuza.
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6: 18 horas e 10 minutos. Esta continua a ser a presença amiga do canal desportivo da Rádio Moçambique, a transmitir a partir da cidade de Maputo, chegando a todas as capitais provinciais, incluindo Mocuba, Praia do Bilene, Ponta Douro e ainda outros pontos do país e do mundo através da internet. Já rola a bola no estádio Mercedes em Atalanta. Estamos então a falar do jogo que coloca frente a frente as seleções da República Checa ou Chequia e África do Sul. 10 minutos de jogo, a África do Sul está a perder por 1-0. Golo madrugador, golo marcado mesmo nos instantes iniciais do encontro, 6 minutos do jogo, marcou Mikael Sadilek, jogador do Slavia de Praga, jogador de 27 anos, então a inaugurar o marcador. Neste momento, Chequia 1, África do Sul 0. Antes da turma africana organizar-se ou arrumar-se para ver se conseguia então controlar o rumo dos acontecimentos, a Chequia já colocava a bola lá dentro e a partir do minuto 6 está na frente do marcador, está a vencer por 1-0. África do Sul vai ter de correr mais para poder então fazer alguma coisa nesta partida. Atenção que já é importante ganhar neste encontro, uma vez que entrou a perder diante do México. África do Sul está a mexer-se um pouco na partida, já a procurar então ali penetrações, remates a meia distância, pois está a perder e precisa mesmo de chegar ao golo, empatar ou mesmo passar então para frente, mas primeiro tem de empatar para poder pensar se faz mais algum esforço e chegar ao golo da vitória. Mas da forma como os sul-africanos tentam fazê-lo, não parece que seja a forma mais assertiva. Agora, houve um remate sem nexo. Bom, a intenção era boa, mas passou muito por cima. Uma daquelas jogadas que no beisebol podiam valer pontos, mas no futebol vale zero. 18 horas, 13 minutos e meio, 13 minutos do jogo. Chequia 1, África do Sul 0. Estamos atentos então a este jogo da segunda jornada. Já dissemos que estamos no encalço do grupo A da Copa do Mundo em Futebol. Atenção à Chequia. Ui. Ainda bem que o jogador europeu não se fez ao lance, pois a seguir a bola do jeito como foi então ali endossada, podia criar enormes problemas para Williams, guarda-redes da África do Sul. Estou a falar então de uma jogada que aconteceu ali junto mesmo à linha limite da grande área, com Lozek a endossar a bola ali para o seu colega de ataque. Quero me parecer que foi Patrick Schink, que é jogador também do Bayer Leverkusen da Alemanha, jogador de 30 anos, ali a não compreender então a jogada. Ainda bem que foi assim, pois se ele tivesse entrado na jogada, não sei não. 18 horas 15 minutos, continuo connosco, continuo com a número 1 desportiva em Moçambique, mas não se esqueça, a vida é mesmo uma casa alugada. Votos de continuação de uma ótima escuta.

18 horas 36 minutos, esta continua a ser a presença amiga do canal desportivo da Rádio Moçambique a transmitir a partir da cidade de Maputo, chegando a todas as capitais provinciais, incluindo Mocuba, Praia do Bilene, Ponta Douro e ainda outros pontos do país e do mundo, através da internet. Estamos já com 36 minutos do jogo, Chequia 1, África do Sul 0. A República Sul-Africana com um jogo tanto quanto embrulhado, a procurar resolver as coisas mais com o coração do que com a cabeça. Não estão a ter calma os sul-africanos, se bem que a Chequia também não está a dar muitos espaços, não está a deixar os sul-africanos fazerem o que querem, principalmente quando, numa altura em que a África do Sul podia muito bem ter chegado ao primeiro golo numa das jogadas que tiveram um bom início e fecho. Começa bem lá atrás, a bola é conduzida até o interior da grande área com classe. O último homem que entrava pela direita recebe um passe com qualidade. Ele preferiu um cruzamento atrasado do que o remate e a bola acabou sendo interceptada pela defensiva da Chequia. Segue o jogo. Ponta bem de canto, mas a Chequia no aspecto defensivo já dissemos que é muito forte e agora a África do Sul terá de correr atrás da bola, uma vez que a Chequia ia para o contra-ataque, mas recupera a África do Sul. A África do Sul está muito bem no jogo, no que diz respeito então ao posicionamento, até que chega a ter bola, mas há muita cerimónia na forma como vai então definindo as suas jogadas de ataque. Muito pensativa a seleção da África do Sul, acaba por tornar o jogo muito lento e fazer com que a turma da Chequia se organize muito bem defensivamente, está muito bem e coloca muitos homens lá atrás, colocando quatro para poderem pressionar, uma linha de pressão também muito subida, mas é praticamente uma espécie de campo dividido, uma vez que estão quatro na linha de primeira pressão, vem ali dois na zona do meio campo, mas poucos, e depois os outros lá atrás, de certa forma, a partirem ali o campo, mas de forma também organizada, da forma como eles prepararam este jogo. Esperamos que continue a ser a África do Sul mais acutelante, embora não está a ter facilidades, uma vez que já bem dissemos, a Chequia é uma equipa musculada também, com boa capacidade defensiva. 18 horas 39 minutos, 39 minutos no jogo, Chequia 1, África do Sul também 1. Avançamos com a música, sabendo que às 19 horas 1 minuto teremos o RM Desporto em simultâneo com a Antena Nacional no habitual Jornal da Noite.

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1: 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É a grande presença de Good Boy ao lado de Nhama Music. 18 horas 52 minutos e meio, às 19 horas e 1 minuto, teremos o RM Desporto, ou seja, o Jornal da Noite, em simultâneo com a Antena Nacional. 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Atenção que é tempo de intervalo no jogo entre Chequia e África do Sul. A Chequia está na frente do marcador. Vai então valendo o golo do Patrick Schick. Golo marcado aos 6 minutos do jogo, numa jogada de envolvimento, tudo a acontecer do lado direito, da forma como ataca a Chequia, e a bola a ser endossada para a zona interior da grande área, cruza a área na diagonal, um cruzamento semi-atrasado ali a passar por toda a gente, mas não passou pelo jogador número 10, Patrick Schick, que acabou rematando com o pé esquerdo. Williams ainda saiu para fazer a marcha, mas a bola passou ao lado. Ele ainda tenta fazer ali um movimento com o pé esquerdo para ver se defende, mas a bola já havia passado e só acabou parando mesmo lá no fundo do véu da noiva, como se costuma dizer, e vale o golo para a Chequia. 1-0, este jogador de 30 anos ao serviço de Bayer Leverkusen da Alemanha a inaugurar o marcador, conforme já avançamos, apenas uma retificação. O golo não foi atribuído ao Schick, foi assim ao Sadilek, Mikael Sadilek. Bom, eu estava a falar de uma outra jogada. A verdade é que quem acaba rematando para o fundo da baliza é Mikael Sadilek, jogador do Slavia de Praga, e não aquele do Bayer Leverkusen. Imensas desculpas para quem, afinal de contas, no início eu anunciei mesmo o nome do marcador em serviço, que é o Sadilek, aos 6 minutos, e não aquele senhor de 30 anos, sei que também é um grande craque, mas não foi ele o autor do golo. E os sul-africanos já viram dois cartões amarelos, no caso Mokoena aos 33 minutos, aos 40 minutos foi a vez do Mbata ver também a cartolina amarela. África do Sul com problemas sérios disciplinares nesta prova que está a acontecer nos Estados Unidos, Canadá e México. Atenção que ainda hoje vai poder acompanhar em forma de informação aqui na rádio, onde correm todos os campeões, a número 1 desportiva de Moçambique, o jogo entre Suíça e a turma da Bósnia e Herzegovina. Depois, à meia-noite, já não vai poder então ter informações, mas fica a saber que há duas seleções sensacionais que vão jogar entre si. Canadá-Catar, à meia-noite, em jogo do Grupo B. Volta ao Grupo A, às 3 da madrugada, México-Coreia do Sul. Grande jogo em perspectiva, duas equipas que quase jogam a mesma coisa. Velocidade, muita técnica. Vamos ver quem poderá superar o outro aqui neste jogo. O certo é que neste momento, a Chequia está na frente do marcador para o mesmo grupo. Está a vencer a África do Sul e junta-se então a estes dois da frente, México e Coreia do Sul. 18 horas 57 minutos, conforme já Combinamos, daqui a pouco vamos ter então o RM Desporto, ou seja, o Jornal da Noite, em simultâneo com a Antena Nacional. O que ainda não dissemos é que o jornal será então editado e apresentado a partir da província de Manica, com Daniel Oliveira na batuta. Vamos então, em forma mesmo de boas-vindas ao Daniel Oliveira, dizermos que estamos a caminho de Chimoio, via a Cidade da Beira, Messala, Tapinda, ou melhor, Topinda.

São 19 horas em toda a República de Moçambique. Daqui a pouco, o Jornal da Noite com Daniel Oliveira, a partir da cidade de Chimoio. Topinda, Toenda, Chimoio.

0: O Ferroviário de Maputo somou mais 3 pontos no Moçambola ao derrotar esta quinta-feira a Liga Desportiva de Sofala por 2-0. O candidato à presidência da Federação Moçambicana de Atletismo, Gilberto Gomes, lançou esta quinta-feira o manifesto eleitoral junto dos associados da modalidade na região norte do país. Arranca este sábado na província de Tete a preparação intensiva dos atletas pré-selecionados para representar a província no Festival Nacional dos Jogos Desportivos Escolares em Inhambane 2026. Acompanhe estes e outros assuntos na presente edição do Magazine da Noite, que leva as assinaturas de Daniel Oliveira e Suzério Marcos. Ótima escuta! África do Sul e República Checa abrem a segunda jornada do Grupo A do Mundial de Futebol. Os Bafana Bafana entram em campo à procura dos primeiros pontos na competição depois da derrota sofrida diante do México na jornada inaugural. A República Checa também entra em campo em busca de pontos importantes na luta pelo apuramento à fase seguinte. Stélio Manhissa ouviu apoiantes da seleção sul-africana. Boa noite, Stélio.
1: Boa noite. Personalidades sul-africanas acreditam num bom resultado da seleção daquele país vizinho, que esta noite defronta a República Checa em jogo da segunda ronda da fase de grupos do Mundial de Futebol 2026. Apesar do desaire no jogo de abertura diante do México, os sul-africanos acreditam que ainda é possível alcançar resultado positivo, anotando que os Bafana Bafana já terão corrigido todas as anomalias registadas no primeiro jogo. Este foi o sentimento de Fikile Mbalula, secretário-geral do ANC, que falava esta quinta-feira na Matola, província de Maputo, em resposta ao convite da Rádio Moçambique para fazer o lançamento do embate desta noite. Mbalula sugere aos Bafana Bafana a entrarem confiantes no retângulo do jogo.
2: We can only wish them well. We are confident that they can redeem themselves.
3: Nós só podemos desejar o melhor para os nossos rapazes. Acreditamos que esta noite poderão se redimir, mas mesmo que isso não aconteça, já por estarem na Copa do Mundo nesta fase, já é um orgulho, é uma grande obra. E acreditamos que pode ter havido uma cegueira técnica, alguma falha técnica no primeiro jogo e não conseguiram lograr uma vitória. Mas pronto, acreditamos que esta noite alguma coisa poderá haver de diferente. Só queremos aconselhar que entrem em campo, divirtam-se, façam a nação sul-africana orgulhosa, mas não menosprezem o adversário. Bom, nenhuma seleção vai à Copa sem algum sonho. Nós também sonhamos. Não é proibido, é difícil, mas sonho é sonho, não se discute.
2: Nobody goes to the World Cup without a dream. It is tough, but nonetheless, dreams do come true.
1: O secretário-geral do ANC, Partido Sul-Africano no Poder, Fikile Mbalula, falava no quadro da sua visita de trabalho à província de Maputo. Eu sou Stélio Manhissa, da cidade da Matola. Boa noite.
0: Ainda hoje, a Suíça mede forças com a Bósnia e Herzegovina. À meia-noite, jogam Canadá e Catar. Para a madrugada, México defrontar Coreia do Sul. Ainda esta sexta-feira, os Estados Unidos da América defrontam a Austrália. O Ferroviário de Maputo somou mais 3 pontos no Moçambola ao derrotar esta quinta-feira a Liga Desportiva de Sofala por 2-0. Os detalhes com Albino Muyambo.
4: Ferroviário de Maputo vence Liga Desportiva de Sofala por 2 bolas sem resposta em desafio da 6ª jornada do Moçambola 2026. O jogo decorreu no campo do Afrim, no município da Matola, província de Maputo. Carlos Manuel, o calor para a tribo de futebol, refere que os locomotivas da capital moçambicana, por ser um clube grande, não podem ficar muito tempo sem ganhar.
5: Um jogo difícil contra uma equipa jovem, mas acabamos sendo eficazes. Conseguimos fazer o segundo golo, o golo da tranquilidade, numa altura em que efetivamente estávamos a precisar e que a equipa da Liga estava numa avalanche ofensiva muito grande, estava mais perto do 1-1 do que nós, o 2-0. Mas depois conseguimos desatar o 9, fizemos 2-0. Então, parabéns, rapazes, por esta vitória. Já precisávamos bastante disto, porque andávamos um bocadinho mal a nível da tabela classificativa. Uma equipa grande como o Ferroviário não pode ficar muito tempo sem ganhar jogos. Peço que são de parabéns. Agora vamos preparar o próximo, com a Ferroviária também.
4: Mr. Caló, técnico principal do Ferroviário de Maputo. Por banda da Liga Desportiva de Sofala, Ivo Gonçalves viu boas coisas na sua equipa, apesar da derrota.
6: Claro, foi um segundo golo em que nós estávamos em

0: comando adversário. Em contra-ataque eles conseguiram sair, foi uma distração nossa, mas pronto, no campo geral foi um bom jogo que nós fizemos, apesar de do resultado que nós tivemos, 2-0, não foi isso que nós esperávamos. Trabalhámos para que pudéssemos contrariar aquilo que são as investidas do Ferroviário, mas pronto, vamos continuar a trabalhar para aquilo que é o nosso objetivo. Estamos a jogar com uma equipa candidata ao título, mas isso também não nos tira mérito de roubar o ponto. Agora vamos começar a próxima jornada.
1: Ecos da partida Ferroviário de Maputo e Liga Desportiva de Sofala, que culminou com a vitória das locomotivas da capital moçambicana por 2 bolas sem resposta.
2: A contar para a mesma jornada, Bahia de Pemba e Associação Desportiva de Vilanculo empataram a 2 golos. Toda a informação por Nasser Adolfo.
3: No final da partida, Arthur Semedo, técnico principal do Bahia de Pemba, destacou a falta de concentração na defensiva bem aproveitada pelo adversário.
4: Valeu uns 10 minutos em que andámos um bocadinho perdidos, perdemos o equilíbrio defensivo e permitimos lances de contra-ataque, porque a equipa estava toda balanceada para o ataque. E acabamos por sofrer 2 golos, conta corrente de jogo até aquela altura. Depois entramos na segunda parte, acho que continuamos com o domínio também do jogo, muito embora já não tivesse sido com a mesma qualidade que tínhamos tido, mas ainda assim jogamos quase sempre no meio campo do adversário, o que nos logrou os tais 2 golos para conseguirmos o empate.
3: Por sua vez, López Kumbana, técnico adjunto do Vilanculo, disse que foi difícil jogar em Pemba perante um oponente tão exigente como Bahia.
5: Para a minha rapaziada, foram gregueiros. Não é fácil vir deslocar a Pemba, sair de Machixe, Maputo, Maputo, Pemba e chegar aqui e conseguir tirar o ponto. Queríamos ganhar, tínhamos tudo a favor de nós, mas não conseguimos. Estamos satisfeitos pelo este empate, que nos castiga em algum momento por aquilo que aconteceu. Bahia foi uma equipa que jogou num processo, aquilo que a malta diz especialmente, processo de mid-semédio, uma equipa que troca bem bola, uma equipa bem estruturada. Nós jogamos num bloco médio-baixo, partimos em contra-ataque, conseguimos marcar 2 golos, mas na segunda parte viu-se aquilo. Só tenho para parabenizar a minha rapaziada por este parte.
3: Eco do jogo Bahia de Pemba 2, a Associação Desportiva de Vilanculo 2, realizado esta quinta-feira no Estádio Municipal de Pemba, no prosseguimento da 6ª jornada do Moçambola 2026. Este desfecho permite ao Bahia de Pemba obter o primeiro ponto no Moçambola 2026. Pemba, Nasser Adolfo.
2: Entretanto, a 7ª jornada do Moçambola arranca fim de semana com 6 jogos distribuídos entre sábado e domingo. No sábado, o Ferroviário de Nacala recebe o Ferroviário de Lixinga, enquanto o Costa do Sol enfrenta a União Desportiva de Songo. Para domingo, estão reservados os restantes desafios, com destaque para o duelo entre o Ferroviário de Maputo e Ferroviário da Beira. A Associação Black Bulls mede forças com a Liga Desportiva de Sofala. A Associação Desportiva de Pemba recebe a Associação Desportiva de Vilanculo. O Machaquene joga diante do Xingal de Tete. O Grupo Desportivo Trans-Escapa Company e a Academia de Futebol de Chimoio defrontam-se sábado num dos jogos de destaque da 9ª jornada do Campeonato Nacional de Futebol da Divisão de Honra na província de Manica. A entrada para esta jornada, Trans-Escapa Company é líder da competição com 17 pontos, embora tenha disputado menos um jogo em relação aos principais perseguidores. Já a Academia de Futebol de Chimoio ocupa a 4ª posição da tabela classificativa com 15 pontos, estando a apenas 2 pontos do líder. Antecipando o confronto, o treinador da Academia de Futebol de Chimoio, Faruk Mário, reconhece que a equipa terá pela frente um adversário difícil, mas entende que o conjunto está motivado para a conquista dos 3 pontos.
6: Espera-se uma academia diferente, uma academia que vai lutar para poder garantir os 3 pontos. Visto que estamos a jogar contra uma SCAP, uma equipa muito forte no aspecto tático em transições rápidas, e sendo assim líder do campeonato, nós temos como plano para esse jogo garantir os 3 pontos do ponto de vista que podemos estar mais próximo da liderança que é o líder do SCAP.
2: Segundo Faruk Mário, a principal ambição da Academia de Futebol de Chimoio é garantir uma vaga na pool de apuramento regional centro.
6: Ambicionamos sim o primeiro lugar, até por acaso uma das ambições dos meninos é fazer parte da pool do apuramento. Os meninos têm essa ambição de estar na pool, tem que ser líder ou segundo classificado. Isso quer dizer, em cada jogo vamos procurar somar os pontos possíveis para poder ter a liderança.
2: Por sua vez, o técnico do Trans-SK Company, Paulo Viola, destacou a qualidade do adversário e garante que o conjunto vai lutar pela vitória, visando reforçar a liderança da prova.
7: Vai ser um bom jogo de futebol e nosso grande objetivo é entrar para marcar golo, de modo que continuamos a liderar, respeitando o adversário, uma boa equipa, a ponta dos princípios, mas nós vamos fazer o que nós vamos fazer sempre, garantir essa posição de liderança. A nossa luta é essa, jogar, marcar golo, para a gente continuar a liderar.
2: A turma da academia também tem o mesmo objetivo, vencer e desalojar esse Kappa Company da liderança.
7: Vai ser um bom jogo de futebol, considerando que a academia tem uma boa rapaziada com todos os princípios de jogo, mas nós vamos na luta, do modo que garantimos essa posição aqui em primeiro lugar. Na verdade, nós estamos preparados para receber a academia, vamos fazer de tudo, do modo que garantimos os três pontos. Esse Kappa ainda continua a trabalhar na luta da finalização, e jogo de Taça Moçambique, nós tivemos um erro defensivo, onde que Testáfica conseguiu marcar o gol face na primeira parte. Nós já estamos a trabalhar no sentido, do modo que isso não volta a acontecer. Também na finalização, estamos a trabalhar na finalização, de modo que conseguimos marcar golo para segurar essa posição. Nós estamos aqui em primeiro lugar.
2: Eis o quadro completo de jogos da nona jornada do Campeonato Nacional de Futebol da Divisão de Honra na província de Manica. No sábado, os contribuintes do INSS recebem a turma da Pensão Delegado de Gondola, enquanto o líder Trans-SK Company mede forças com a Academia de Futebol de Chimoio. A jornada prossegue no domingo com o Grupo Desportivo de Sene de Messica a defrontar a Nova Jerusalém de Chimoio. O Testa África mede forças com a União Desportiva de Vanduze, ao passo que a Associação Desportiva 3 de Março de Manica recebe o Machedi. Arranca este sábado, na província de Tete, a preparação intensiva dos atletas pré-selecionados para representar a província no Festival Nacional dos Jogos Desportivos Escolares em Inhambane 2026. Toda a informação por Manuel Cardoso.
8: O regresso definitivo dos pré-selecionados aos treinos conjuntos para a fase nacional dos Jogos Desportivos Escolares em Inhambane 2026 foi remarcado para este sábado, 20 de junho deste 2026. Esta é a nova data que acaba de ser reconfirmada pela Chefe do Departamento para os Assuntos Transversais no setor que vela pela educação em Tete. No total, são 262 dos 15 distritos de Tete, que já deveriam estar nos palcos dos treinos desde os dias 12 e 13 deste mês. Três Andicene não especifica os motivos deste atraso, limitando apenas a afirmar tratar-se de questões meramente organizacionais que não vão afetar os planos previamente planificados.
9: A dificuldade não existe para acomodá-los, mas estamos a referir, existem algumas questões que faltavam nós fazermos uns acertos. Então, são essas questões que fizeram com que não confirmássemos que eles poderiam estar cá nos dias já indicados. Em relação ao plano inicial, nós vamos redobrar esforço para conseguirmos ultrapassar. E temos técnicos qualificados e vão fazer esse esforço redobrar para podermos atingir mesmo a questão do plano já traçado e conseguirmos ultrapassar.
8: 20 de junho deste 2026 é a nova data do regresso definitivo dos 262 dos pré-selecionados de Tete aos treinos conjunto para a fase nacional dos Jogos Desportivos Escolares em Inhambane 2026. São pré-selecionados dos 15 distritos de Tete, apurados na recente terminada fase provincial dos Jogos Desportivos Escolares, realizada em maio último, nas cidades de Tete e de Matize. Arriama Desporto, Ciral de Tete, Manuel Cardoso.
2: Estão criadas na província do Niassa as condições para acolher os atletas pré-selecionados para o Festival Nacional dos Jogos Desportivos Escolares, cuja preparação tem início este sábado. Mércio João desenvolve a notícia.
10: O setor de educação no Niassa garante a existência de condições para a recepção, alojamento e treinamento de atletas pré-selecionados à fase nacional dos Jogos Desportivos Escolares a partir deste sábado, 20 de junho corrente. São perto de 423 atletas que vão compor a empreitada inicial da delegação de Niassa. Os centros internatos Josina Machel, Estrela Vermelha e o da Escola Secundária Paulo Samuel Cancomba são para já os locais de Lixinga elegidos nesta primeira fase para o acolhimento dos atletas. O setor garante que está na fase conclusiva a tramitação das transferências dos atletas para a continuidade das suas aulas enquanto realizam os treinos que vão anteceder o Nacional dos Jogos Desportivos Escolares. Matias Chapungo é o diretor do setor da educação no Niassa e disse à nossa reportagem que a província quer fazer de Inhambane o palco para o melhoramento das posições alcançadas nas últimas edições dos festivais nacionais dos jogos desportivos escolares.
11: Estamos a preparar na medida do possível para garantir o acolhimento condigno, também o transporte dos atletas a partir dos lares onde estarão a residir, porque os atletas ao mesmo tempo são nossos alunos. Então eles estarão nos lares, terão um espaço para continuar com o processo de ensino e aprendizagem e terão um momento para preparar aquilo que é o objetivo que lhes leva a sair dos seus distritos originários para a capital da província que ele xinga.
10: Matias Chapungo, diretor do setor de educação no Niassa, e a preparação da província à fase nacional dos Jogos Desportivos Escolares. RM Desporto, Márcio João, a partir de Lixinga.
2: O candidato à presidência da Federação Moçambicana de Atletismo, Gilberto Gomes, lançou esta quinta-feira o manifesto eleitoral junto dos associados da modalidade na região norte do país. Os detalhes por Calixto Pedro.
12: O candidato a presidente da Federação Moçambicana de Atletismo, Gilberto Gomes, destacou a transparência, modernização e o resgate da credibilidade da Federação junto de parceiros como base da sua candidatura. Gilberto Gomes falava esta quinta-feira em Nampula, na apresentação do seu manifesto aos associados das três províncias do norte do país, incluindo a Zambézia. Gilberto Gomes anotou igualmente que, caso vença as eleições, o seu desafio é dar continuidade ao desenvolvimento do atletismo nacional e impulsionar a apresentação moçambicana em provas internacionais.
13: Estamos cá em Nampula para apresentarmos aquilo que é o nosso mandato, que é um manifesto para a candidatura ao presidente da Federação Moçambicana de Atletismo. E todos os associados que vêm da província de Cabo Delgado, da província da Zambézia, Nampula, os clubes e associados, estamos cá. E neste momento nós queremos resgatar o atletismo em Moçambique, incluindo a própria Federação Moçambicana do Atletismo. Como sabeis, foi um momento muito difícil nos últimos anos, o atletismo adormecido, com vários talentos e várias oportunidades de poderem fazer, mas devido à gestão danosa que houve da cessante federação e da cessante direção, e eu não estou aqui somente como um candidato que vem de forma voluntária, mas sim venho em representação de todos os associados que por esse clamor vêm para podermos ter esta nova federação. E essa nova federação, ela sustenta-se em poder ter uma nova forma de gestão transparente e também alavancar aquilo que são os nossos talentos que nós temos. Temos que ter um maior foco, que é o atleta, que é o nosso maior ativo. Então queremos voltar a ser aquele Moçambique que é visto em todo o mundo. Tivemos a Lourdes Mutola, tivemos os demais que foram o espelho deste Moçambique, de voltarmos a alavancar e resgatar a nossa modalidade em Moçambique.
12: Gilberto Gomes, candidato a presidente da Federação Moçambicana de Atletismo, em pêrpulo pelo país para convencer o eleitorado. As eleições na Federação Moçambicana de Atletismo estão remarcadas para o dia 26 de junho corrente, um processo que tem decorrido com a apresentação dos manifestos dos candidatos aos novos órgãos sociais. A RM Desporto, Calixto Pedro, Nampula.
2: Tudo dito nesta edição do Magazine da Noite, editado e apresentado por Daniel Oliveira. A sonorização esteve a cargo de Suzério Marcos. Obrigado pela preferência e atenção dispensada. Boa noite e até a próxima.
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10: Para trás fica a montra sonora. Antes, o Jornal da Noite, em simultâneo com a Antena Nacional. São 19 horas e 27 minutos. Viramos as atenções para o jogo que está a acontecer no Mercedes-Benz Stadium, nos Estados Unidos. Chequia, República Sul-Africana. Chequia está na frente do marcador, está a vencer por uma bola a zero, golo marcado então aos 6 minutos do jogo, resultado com o qual as duas equipas recolheram para o tempo de intervalo e ainda prevalece. Lembramos então que o marcador do golo chama-se Michal Sadilek, jogador de 27 anos que está ao serviço do Slavia de Praga. 66 minutos do jogo, África do Sul continua então à procura do golo do empate, mas não está fácil, pois a Chequia está muito bem organizada no que diz respeito ao jogo defensivo. Atenção, não está organizada na defensiva, está organizada no jogo defensivo, ou seja, defende a partir mesmo da zona de pressão, a zona primária de construção da seleção sul-africana, vai defendendo pela zona central e mais recuada, com muito apoio. Não está fácil para os sul-africanos que em algum momento jogam mais com o coração do que com a cabeça. E as pernas, em algum momento, pesam quando é assim, quando você coloca mais a parte emocional no jogo, a parte prática no pé e muitas das vezes até outras partes do corpo permitidas no jogo, não funcionam, uma vez que você está já com a cabeça toda perturbada. Mas a verdade é que segue o jogo. Chequia 1, África do Sul 0. Circula a bola, a África do Sul, naquele movimento lento, movimento mais mastigado, e a Chequia sempre a recuperar a bola naquela zona intermediária e a colocar a bola sempre de forma rápida para o contragolpe. Mas atenção que esta seleção da Chequia também não tem tamanha qualidade assim para conduzir a bola e criar bastante perigo na baliza de Williams. É tempo para o refrescamento. 68 minutos do jogo. Nós também seguimos com a música na rádio de todos. Fazemos votos para que a emissão esteja a chegar em perfeitas condições no seu receptor e que a mesma o encontre gozando de boa saúde, quer sob o ponto de vista físico, psicológico e espiritual. E acima de tudo, tudo com o sentimento de um desportista. Você, se é desportista, sabe então que é preciso ter um comportamento urbano, não é? Solidário. O comportamento que é chamado de fair play, não é? Você não pode ser daqueles desportistas que não aceita perder, não aceita um resultado diferente da vitória, sabendo que num jogo há três resultados possíveis, principalmente no jogo de futebol. Pode ganhar, empatar ou perder. Agora, quando perde, já começa a criar problemas, a fazer confusão. Nada disso, grande amigo. Vamos então avançar com a música, com votos de uma excelente noite de quinta-feira, 18 de junho de 2026.

grande penalidade para a África do Sul. Makuena vai para a marca dos 11 metros. Coloca força e fé na bola. Amigo, golo para a África do Sul. É golo da África do Sul. 83 minutos. Grita! É golo dos Bafana Bafana, marcam então através da transformação da grande penalidade. Makuena é sempre um bom executante ali das bolas paradas. A África do Sul a conquistar uma grande penalidade aos 83 minutos. Tínhamos mesmo de ir até Zimbábue trazermos a música do Alick Machezo com o tema Madaui para podermos ver a África do Sul chegar ao empate. Festa para os Bafana Bafana, que já começavam a não ter confiança no jogo, uma vez que o jogo já estava mesmo a chegar ao fim, e com a turma da Chequia a criar problemas, principalmente nas penetrações. Mas conforme já disse, esta defesa da Chequia não é tão perfeita assim que não falha. Então falhou, e lá está então a África do Sul a chegar ao empate com essa grande penalidade. Se bem que na jogada, dois minutos antes da grande penalidade, também pareceu-me que poderia ter havido ali motivos para a marcação da grande penalidade, mas o árbitro acabou não entendendo dessa maneira. A África do Sul cresce bem, não está a conseguir sufocar a Chequia, que defende muito bem, conforme já dissemos, mas também tem muitas falhas na forma como defende. A África do Sul, com um pouquinho mais de calma e também um pouco mais de criatividade, pode muito bem marcar o segundo golo e chegar à vitória, mas é preciso não entrar no jogo da Chequia, que procura ocupar espaços e proteger de forma intensa ali a zona interior, e de certa forma também parte muito bem para o contra-ataque. O jogo neste momento a ser bastante musculado, a precisar de homens de facto para poderem ganhar as bolas. Ali há muita disputa. O certo é que os guarda-redes não estão a ter muito trabalho, vai acontecendo uma jogada aqui e acolá. Tudo termina ali na defesa, tanto do lado da África do Sul, assim como do lado da Chequia, mas está um jogo intenso, pois a luta pela posse de bola é mesmo frenética, sendo que a África do Sul tem estado com algum crescendo, podemos considerar assim, ou então com alguns pauzinhos acima em termos de controlo da posse de bola. E agora brincadeira na defesa sul-africana, que podia custar praticamente o projeto inteiro, mas valeu ali a atenção de um jogador sul-africano que não conseguia descortinar. O certo é que a África do Sul começa também a desorganizar-se, começa a querer fazer as coisas com pressa, e isto pode ser perigoso, uma vez que a Chequia é uma equipa que produz pouco
no ataque, mas é perigosa, pois tem ali jogadores que rematam muito bem e sempre opta pelos cruzamentos, só que com pouca gente na área, tem sido fácil então para a defensiva da África do Sul, que aos poucos vai então tendo mais bola. Falta classe, falta então alguma... agora a África do Sul a conseguir um remate de fora de área, mas sai fraquinho. O guarda-redes consegue então defender. Achei que, conforme já dissemos, já mostrar alguma capacidade física um pouco apurada, vai controlando ali os acontecimentos, principalmente na zona defensiva. Os jogadores altos, e agora consegue espaços ali, e atenção que houve ali uma jogada que o árbitro, ou árbitra, não é? Pode então, em caso de recurso ao vídeo árbitro, poderá criar problemas para a seleção sul-africana, do ponto de vista disciplinar. Há um jogador da Chequia que cai ali desamparado, quer me parecer que foi atingido, mas não foi de forma voluntária. Ele vai ter mesmo de levantar. É o Chique que está ali a conversar com o árbitro. Parece que não há entendimento, a árbitra, neste caso, a explicar ao jogador da Chequia, Chique neste caso, mas ele não concorda, acha que terá sido travado em falta. A árbitra também chama a atenção à defesa sul-africana. Segue o jogo, a árbitra neste caso acabou dando seguimento ao encontro, autorizou para que a bola seguisse. Chequia está na frente, está dentro da grande, com aquele estilo característico, cruzamentos para a grande área. A Chequia não perde nenhuma oportunidade de mandar a bola lá para dentro da grande área, e agora vai beneficiar de mais uma falta a meio do meio campo. Vai haver mais um chuveirinho, é assim como a Chequia joga, vai haver mais um chuveirinho para a grande área. A África do Sul terá mesmo de ter muito cuidado ali na grande área. Toda a gente sobe e a Chequia coloca todas as pilhas ali na grande área e vai tentar ferir Williams, guarda-redes sul-africano melhor. Já estamos no tempo de compensação, 7 minutos que a árbitra concede neste momento, com a Chequia na frente, mas ali descortina-se uma irregularidade. A falta para a África do Sul, para o jogo, vai então haver falta a favor da seleção sul-africana. O que é que terá havido ali? Jogo com a mão, mas quem tocou a bola com a mão é Solskjaer. Solskjaer, jogador da Chequia, e vai haver então livre a favor da África do Sul. Está um jogo que dá menos trabalho aos guarda-redes, mas é um jogo intenso, não é por isso que não deixa de ser então um jogo intenso. É um jogo que está a exigir bastante físico ali, de um lado e do outro. A África do Sul a optar pela circulação da bola, como sempre, um pouquinho mais rápida em comparação ao seu adversário, mas não é assim tão rápida quanto se podia, na verdade, ser neste momento a melhor opção.
Vamos ver o que é que a Chequia. E por pouco ali a Chequia não chega então ao segundo golo. Mais um lance de jogada aparentemente inofensiva, mas esta a seleção da Chequia não transmite confiança neste caso de lances perdidos, pois há sempre um pezinho ali que consegue então rematar para a baliza, e a África do Sul livrou-se, pois a bola perdeu-se para a linha do fundo. O último a tocar foi o jogador da Chequia. Segue o jogo, já estamos nos instantes finais, últimos 5 minutos de compensação. A África do Sul também a tentar forçar ali o 2-1. Este jogo tem essa tendência, pode ser a África do Sul a marcar, assim como pode ser a Chequia, ou nenhum dos dois, não é? Pois os dois procuram marcar, mas lá está a África do Sul a dar espaço aos jogadores da Chequia. E ali muito perigo para Williams, mas depois o remate vai para fora. Houve um cruzamento, como sempre, a Chequia mandar mais uma bola lá para a grande área, e por pouco então não chega ali o Chic para poder fazer o último remate, e depois acabou sendo então na recarga o número 17 a mandar a bola para fora, e a África do Sul fica então aliviada, pelo menos até ao momento. O dono do remate pela turma da Chequia é o número 17, Magopa. Não é Magopa, mas sim é do lado da Chequia, não do lado da África do Sul. Magopa é do lado da África do Sul. Este chama-se Provod. Provod é o jogador que há bem pouco rematou. A África do Sul também com uma oportunidade, a entrada da área, um cruzamento que não sai, depois há um recuo ali por parte dos sul-africanos. A África do Sul também procura aproximar a grande área da Chequia. E vai trocando a bola naquele jeito mais soft, como se costuma dizer, não com muita agressividade. É uma posse de bola passiva. Atenção ali! Desta vez foi o Magopa a fazer o remate com o pé esquerdo, mas que remate frouxo. Aquela bola nem fura um jornal molhado, Macoba. Não fura um jornal molhado. Fraquinho o remate. Perdeu uma oportunidade para poder então chegar ao 2-1. Estamos na ponta final. Último minuto de jogo. A

0: na contena, ainda mexe, pode chegar ao 2-1, remate para fora. Mas que grande perigo desta vez. Houve então muita criatividade por parte da África do Sul, que não marca mesmo, porque o camisola 2 da Chequia conseguiu então desviar aquela bola que levava algum perigo, embora com pouca força. Zima, então, o jogador de Slavia de Praga, David Zima, a tirar a bola para fora. A África do Sul continua a assediar a baliza da Chequia, um remate de longe, em desespero. Já não vai dar muito tempo, pois a Chequia defendeu para longe. África do Sul a forçar por últimos 9 segundos, vai acabar, porque já estamos mesmo no último suspiro. A Chequia ainda com a bola, a árbitra diz o quê? Acabou! Termina o jogo, África do Sul 1, Chequia também 1. Festa nas bancadas, uma festa tímida, uma vez que a África do Sul queria vencer, mas acabou então conseguindo o empate. Vamos lembrar que o golo da África do Sul foi então conseguido ali na marca dos 11 metros com Mokoena, o jogador do Mamelodi Sundowns, Teboho Mokoena, a tirar para a direita, o guarda-redes para a esquerda. É um jogador de 29 anos, conforme já dissemos, joga no Mamelodi Sundowns, são os nossos vizinhos aqui na África do Sul, e alguns até são bem conhecidos aqui em Moçambique. 19 horas 59 minutos, fica então o registro do resultado 1-1 entre a África do Sul e a Chequia, em mais um jogo, conforme já fizemos referência, jogo do Mundial dos Estados Unidos e também México e Canadá, Grupo A, com este resultado, estas duas seleções, o que conseguem até ao momento é somarem o primeiro ponto neste Mundial. Mas atenção que a madrugada do dia de amanhã, México e Coreia, que são os líderes do grupo, jogam entre si. Ficaremos a saber quem é que será cada vez mais líder, ou os dois continuarão coladinhos. Sendo que na última jornada vamos ter um cruzamento entre México, Chequia, e depois Coreia do Sul, África do Sul. África do Sul tem de ganhar para continuar na prova. 20 horas em toda a República de Moçambique, Arena Desporto, a transmitir a partir da cidade de Maputo, chegando a todas as capitais provinciais, incluindo Mocuba, Praia do Bilene, Ponta do Ouro e ainda outros pontos do país e do mundo através da internet. Avança para o bloco noticioso na voz do jornalista Albino Muyambo.
1: Saudações. Ferroviário de Maputo vence Liga Desportiva de Sofala em desafio da sexta jornada do Moçambola 2026. O encontro aconteceu no campo do Grupo Afrim, município da Matola, província de Maputo.

0: técnico do Ferro Velho de Maputo, Carlos Manuel. Por banda da Liga Desportiva de Sofala, Ivo Gonçalves, apesar da derrota, viu coisas boas na sua equipa.
1: Claro, foi um segundo golo em que nós estávamos em cima do adversário, em contra-ataque eles conseguiram sair, foi uma distração nossa, mas pronto, no campo geral foi um bom jogo que nós fizemos, apesar de, do resultado que nós tivemos, dois golos, 2-0, não foi isso que nós esperávamos, trabalhámos para que pudéssemos contrariar aquilo que são as investidas do Ferroviário, mas pronto, vamos continuar a trabalhar para aquilo que é o nosso objetivo, estamos a jogar com uma equipa candidata ao título, mas isso também não nos tira mérito de gente roubar o ponto, agora vamos pensar na próxima jornada.
0: Filme sonoro da vitória de Ferro Velho de Maputo por duas bolas sem resposta ante a Liga Desportiva de Sofala em desafio da sexta jornada do Moçambola 2026. Em Cabo Delgado, Bahia de Pemba empata duas bolas com a Associação Desportiva de Vilanculo. Detalhes com Nasser Adolfo.
2: Os hidrocarbonetos estiveram a vencer por 2-0, frutos de dois contra-ataques venenosos no primeiro período, e o Bahia de Pemba, com uma segunda parte de alto nível, a conseguir empatar o jogo. No final da partida, Arthur Semedo, técnico principal do Bahia de Pemba, destacou a falta de concentração na defensiva bem aproveitada pelo adversário.
3: Valeu uns 10 minutos. Em que andámos um bocadinho perdidos, perdemos o equilíbrio defensivo e permitimos lances de contra-ataque, porque a equipa estava toda balanceada para o ataque e acabamos por sofrer dois golos contra a corrente de jogo até aquela altura. Depois entramos na segunda parte, acho que continuamos com o domínio também do jogo, muito embora já não tivesse sido com a mesma qualidade que tínhamos tido, mas ainda assim jogamos quase sempre no meio campo do adversário, o que nos logrou os tais dois gols para conseguirmos o empate.
2: Por sua vez, López Kumbana, técnico adjunto do Vilanculo, disse que foi difícil jogar em Pemba perante um oponente tão exigente como Bahia.
4: Para a minha rapaziada, foram gregueiros. Não é fácil vir deslocar a Pemba, sair de Machixe, Maputo, Mapuche, Pemba e chegar aqui e conseguir tirar o ponto. Queríamos ganhar, tínhamos tudo a favor de nós, mas não conseguimos. Estamos satisfeitos pelo este empate, que nos castiga em algum momento por aquilo que aconteceu. Bahia foi uma equipa que jogou num processo, aquilo que a malta diz especialmente, processo de mid-semédio. Uma equipa que troca bem bola, uma equipa bem estruturada. Nós jogamos num bloco médio-baixo, partimos em contra-ataque, conseguimos marcar dois golos, mas na segunda parte viu-se aquilo. Só tenho para amizar a minha rapaziada por este parte.
2: Eco do jogo Bahia de Pemba 2, a Associação Desportiva de Vilanculo 2, realizado esta quinta-feira no Estádio Municipal de Pemba, no prosseguimento da sexta jornada do Moçambola 2026. Este desfecho permite ao Bahia de Pemba obter o primeiro ponto no Moçambola 2026. Pemba, Nasser Adolfo.
0: A ronda começou na última terça-feira, com a vitória de Costa de Sol ante o Xingal por uma bola sem resposta. Na última quarta-feira, Black Bulls 0, Ferro Velho da Beira também 0, Ferro Velho de Nampula 1, Homônimo de Lixinga 0, Machaquene 1 e União Desportiva de Songo 2. Foram as notícias. Boa noite.
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6: A 20 horas 13 minutos, continuam as emoções do Mundial nos Estados Unidos, México e Canadá. Há bem pouco terminou o jogo entre Chequia e África do Sul. Empate a uma bola com a África do Sul a empatar a 8 minutos dos 90 regulamentares na marcação de uma grande penalidade por intermédio de Mokoena. Mais música para ouvir aqui na Rádio de Todos, na número 1 desportiva em Moçambique. Músicas que contam histórias parecidas com as nossas, que em algum momento até nos deixam constrangidos, não é verdade? Boa noite, ótima escuta.

A 20 horas, 53 minutos, música animada aqui com Shimatsatsa. Estivemos então a ouvir a música Unamali. Agora seguimos com Buku Yiri. Yiri Buku, o que diz o livro, não é? O que diz então o livro sagrado aqui com Thomas Chauke a questionar como é que você pode ter bênção enquanto você tem um comportamento desviante. A 20 horas 53 minutos e meio, atenção que vai iniciar mais uma partida do Mundial dos Estados Unidos, México e Canadá. Atenção que vão então jogar as seleções da Suíça e Bósnia e Herzegovina. Já sabe que este é um grupo, é o jogo inserido no grupo B do Mundial de 2026, lembrando então que neste grupo todos estão com o mesmo número de golos, o mesmo número de pontos, ou seja, Suíça, Canadá, Catar, Bósnia e Herzegovina marcaram um golo cada e têm um ponto. Um grupo interessante este, com equipas que aparentemente são de segunda linha, não daquela primeira linha, e Suíça aqui a ser favorita, não é? É favorita para vencer este grupo, mas atenção que o que as outras seleções mostraram na primeira jornada pode criar problemas à Suíça. Vamos ver como é que poderá então terminar este encontro. Suíça, Bósnia e Herzegovina vai iniciar às 21 horas. Não será comigo, será com Agostinho Laís, ele que vai fazer o espaço 21 meia-noite aqui na Rádio dos Campeões. Quanto a mim, importa dizer que voltaremos a estar juntos amanhã a partir das 15 horas, ouvindo essas músicas que contam as histórias parecidas com as nossas. Em algum momento até colocam-nos... algum momento desconfortáveis, né? Uma vez que algumas letras falam de alguns acontecimentos que fazem parte do nosso dia a dia. Ainda bem que você gosta, ainda bem que você está sempre conosco. Obrigado pela preferência e é mesmo em jeito de despedida. Tchau, tchau. Eu sou Carlos Matusso. Volto a estar consigo amanhã, mas para já temos aqui este Shimatsatsa Buku Yiri.

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1: Saudações. Ferroviário de Maputo vence Liga Desportiva de Sofala em desafio da sexta jornada do Moçambola 2026. O encontro aconteceu no campo do Grupo Afrim, município da Matola, província de Maputo. O técnico do Ferroviário de Maputo, Carlos Manuel, refere que os locomotivas da capital moçambicana são uma coletividade grande e não podem ficar muito tempo sem ganhar.
2: Um jogo difícil contra uma equipa da Liga Desportiva, fala muito aguerrida, uma equipa jovem, mas acabamos sendo eficazes. Conseguimos fazer o segundo golo, o golo da tranquilidade, numa altura em que efetivamente estávamos a precisar e que a equipa da Liga estava numa avalanche ofensiva muito grande, estava mais perto do 1-1 do que nós, o 2-0. Mas depois conseguimos desatar o 9, fizemos 2-0. Então, parabéns aos rapazes por esta vitória, porque já precisávamos bastante disto, porque andávamos um bocadinho mal a nível da tabela classificativa. Uma equipa grande como o Ferroviário não pode ficar muito tempo sem ganhar jogos. Peço que são de parabéns. Agora vamos preparar o próximo com a Ferroviária da Beira.
1: Técnico do Ferroviário de Maputo, Carlos Manuel. Por banda da Liga Desportiva de Sofala, Ivo Gonçalves, apesar da derrota, viu coisas boas na sua equipa.
3: Claro, foi um segundo golo em que nós estávamos acima do adversário. Em contra-ataque, eles conseguiram sair, foi uma distração nossa. Mas pronto, no campo geral foi um bom jogo que nós fizemos, apesar do resultado que nós tivemos, dois golos, 2-0, não foi isso que nós esperávamos. Trabalhámos para que pudéssemos contrariar aquilo que são as investidas do Ferroviário, mas pronto, vamos continuar a trabalhar para aquilo que é o nosso objetivo. Estamos a jogar com uma equipa candidata ao título, mas isso também não nos tira mérito de roubar o ponto. Agora vamos pensar na próxima jornada.
1: Filme sonoro da vitória de Ferroviário de Maputo por duas bolas sem resposta ante a Liga Desportiva de Sofala em desafio da sexta jornada do Moçambola 2026. Em Cabo Delgado, Bahia de Pemba empata duas bolas com a Associação Desportiva de Velanculo. Detalhes com Nasser Adolfo.
4: Os hidrocarbonetos estiveram a vencer por 2-0, frutos de dois contra-ataques venenosos no primeiro período, e o Bahia de Pemba, com uma segunda parte de alto nível, a conseguir empatar o jogo. No final da

0: os tais 2 gols para conseguirmos o empate.
1: Por sua vez, López Kumbana, técnico adjunto do Vilanculo, disse que foi difícil jogar em Pemba perante um oponente tão exigente como Bahia.
2: Para a minha rapaziada, foram guerreiros. Não é fácil vir deslocar a Pemba, sair de Machixe, Maputo, Maputo, Pemba e chegar aqui e conseguir tirar o ponto. Queríamos ganhar, tínhamos tudo a favor de nós, mas não conseguimos. Estamos satisfeitos pelo este empate, que nos castiga em algum momento por aquilo que aconteceu. Bahia foi uma equipa que jogou num processo, aquilo que a malta diz especialmente, processo de mid-semédio. Uma equipa que troca bem bola, uma equipa bem estruturada. Nós jogamos num bloco médio-baixo, partimos em contra-ataque, conseguimos marcar 2 golos, mas na segunda parte viu-se aquilo. Só tenho para parabenizar a minha rapaziada por este empate.
1: Eco do jogo Bahia de Pemba 2, a Associação Desportiva de Vilanculo 2, realizado esta quinta-feira no Estádio Municipal de Pemba, no prosseguimento da 6ª jornada do Moçambola 2026. Este desfecho permite ao Bahia de Pemba obter o primeiro ponto no Moçambola 2026. Pemba, Nasser Adarf.
3: A ronda começou na última terça-feira, com a vitória de Costa de Sol ante o Xingal por uma bola sem resposta. Na última quarta-feira, Black Bulls 0, Ferroviário da Beira também 0, Ferroviário de Nampula 1, Homônimo de Lixinga 0, Machaquene 1 e União Desportiva de Songo 2. Foram as notícias. Boa noite.
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Muito bem, campeões, são neste momento 21 horas e 18 minutos. A esta altura desejo um bom regresso a casa ao Carlos Matuso, que esteve das 15 a esta parte, portanto, trazendo informação desportiva, música, igualmente, mesmo que vai acontecer neste período que vai até à meia-noite. Portanto, vamos trazer música olhando para a informação, naturalmente, e também a boa música. Entretanto, quando forem 23, vamos trazer o nosso último espaço de informação, o resumo informativo, onde vamos trazer toda a informação que fomos difundindo ao longo do dia 2, portanto, 18 de junho para o ano 2026. Portanto, uma emissão que será conduzida por Agostinho Leis. A todos, uma boa noite, bom descanso e também boa escuta à programação do canal desportivo da Rádio Moçambique. São 21 horas e 18 minutos.

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4: Os nossos comerciais a ficarem para trás, são 21 horas e 39 minutos, canal desportivo da Rádio Moçambique. Noite de quinta-feira, hoje é dia 18 de junho para o ano 2026.

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0: São então os bons rapazes, se quiser os Goruana, com esse Shin Zavani, portanto no canal desportivo da Rádio Moçambique, depois teremos estado com Ken Sunny, de Jimmy Grillo, portanto o álbum In The Groove, ainda o Tanzilusa de Rugan Ross, aqui no canal desportivo da Rádio Moçambique. São neste momento 21:55. Depois de uma primeira jornada cheia de peripécias, começa agora a segunda ronda, que se prevê ainda muito mais emocionante, portanto com decisões reais sobre o desfecho dos apurados do Mundial 2026. Portanto, a segunda jornada do Mundial 2026 deu mais um pontapé de saída esta quinta-feira, desta vez portanto com a República Checa África do Sul, com duas equipas que precisam ou que precisavam de vencer para continuar a sonhar com um possível apuramento, e de seguida entrou em cena Suíça e Bósnia e Herzegovina, portanto que neste momento estão ao intervalo, um jogo que começou às 21, portanto um embate que pode ser decisivo, já que todas as equipas deste grupo empataram e a seleção do Canadá entra em ação, portanto um pouco depois, ou seja, às 23 horas, ou melhor, à meia-noite, hora de Moçambique, frente ao surpreendente Qatar. Ainda na madrugada, por volta das 3 horas, há mais um anfitrião a entrar em cena, no caso o México, a receber no estádio Akron, em Guadalajara. Portanto, Guadalajara, exatamente, a Coreia do Sul, numa partida que poderá valer a liderança do Grupo A. Portanto, emoções do Mundial 2026. Estados Unidos, México e Canadá.
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2: Canal Desportivo da Rádio Moçambique, 22 horas e 9 minutos. Chora Mães é do jovem moçambicano Walter Artístico e também esse ex-Iquinera em Quintuna, portanto, lá da Zona Norte, e também vimos.

0: dupla Morfloy também Bander, parece não tem hora. Na verdade não tem hora para acompanhar aqui toda a informação que domina a atualidade, na verdade. De hora em hora trazemos aqui, mas neste período da noite preferimos trazer de segunda a segunda, portanto um resumo, no caso o resumo informativo, toda a informação então que fomos difundindo ao longo do dia, e hoje não será diferente. Vamos às 23 horas trazer então essa mesma informação que marca a atualidade esportiva com um grande enfoque, sem dúvidas, para esse Mundial Estados Unidos, México e também Canadá 2026. São neste momento 22 horas e 9 minutos. Chegamos até si através da frequência 93.1 FM. Estamos em Maputo, na nossa sede. 22 horas e 10 minutos. Tempo agora para os nossos comerciais.
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0: É verdade, isto é possível aqui no canal desportivo da Rádio Moçambique. São 24 minutos. É noite de quinta-feira. Espero que tenha trabalhado muito bem no dia de hoje, aquele que é, portanto, o quarto, por sinal, dia útil para esta semana, dia 18 de junho para o ano 2026, numa altura em que já se fez um pouco mais de 26 ou 27 jogos, portanto, deste Mundial Estados Unidos, México e Canadá, não é verdade? Já entramos para outra fase, depois de termos estado já na fase de grupos, não é verdade? Foi aquilo que nós vimos. Esta fase começa de forma emocionante e, sobretudo, vai estar muito mais emocionante ainda. Portanto, vale a pena olhar aqui então para este jogo, para vermos quantas aqui anda este bom, ainda não tenho aqui o sinal que me permite então ver diretamente, mas enquanto isso não acontece, vamos portanto, olhando aqui para algumas notas que marcam a atualidade desportiva fora do Mundial. Mas bom, já tenho aqui o sinal, está-se a jogar minuto 64, portanto ainda sem abertura de contagem neste Suíça 0 e também Bósnia e Herzegovina, portanto 0. Outras notas, o avançado português Afonso Moreira deixou o Lyon para arrumar ao Bayer Leverkusen, portanto, onde assinou um contrato com a duração de 5 temporadas até 2031. O Sporting, que detinha ainda 20% do passe do jogador, enche agora os cofres. Portanto, é já oficial, o Bayer Leverkusen anunciou esta quinta-feira a contratação de Afonso Moreira ao Olympique Lyon, após apenas uma temporada passada em França. Extremo Luso assina um contrato até 2031 por 5 temporadas e quem também fica a ganhar é o Sporting. O negócio está a ser colocado na faixa dos 30 milhões de euros, segundo escreve a Sky Sport alemã, o que significa que os Leões, que ainda detinham 20% de mais-valias do português, recebem cerca de 6 milhões de euros nos seus cofres. De recordar que Afonso Moreira custou apenas 2 milhões de euros ao Lyon, comandado por Paulo Fonseca, onde brilhou na passada temporada com 37 partidas realizadas, um total de 8 golos marcados e ainda outras 10 assistências em todas as competições pelo emblema da Ligue 1. O Bayer Leverkusen contratou Afonso Moreira, internacional sub-21 de Portugal. O extremo de 21 anos chega ao clube proveniente do Olympique Lyon da primeira divisão francesa com um contrato válido até 30 de junho de 2031. No ano passado, em França, o extremo esquerdo disputou 37 jogos na Ligue 1, na Taça de França e na Liga Europa da UEFA, marcando um total de 8 golos e fazendo 11 assistências, portanto, escreveu o clube no seu comunicado oficial. Já o diretor desportivo do emblema alemão não escondeu que a contratação de Afonso Moreira traz muitas coisas positivas para o tipo de jogo do Bayer Leverkusen. Portanto, Afonso Moreira é um avançado rápido, ágil e habilidoso, com capacidade de finalização e um excelente olho para os companheiros. A sua velocidade e estilo de jogo intenso encaixam na perfeição na nossa equipa. Com o Afonso, ganhamos mais poder ofensivo e criatividade no ataque. Estamos muito contentes por ter um jogador tão empolgante e com grande potencial a vestir a camisola do clube, afirmou Simon Rolfes. Portanto, Afonso Moreira também prestou as primeiras declarações aos meios de comunicação do emblema da Bundesliga, deixando desde já uma garantia. Diz ele, estou muito orgulhoso e feliz por poder vestir a camisola do Bayern. Portanto, desde a primeira conversa que senti que este clube se encaixa na perfeição nas minhas ambições desportivas. Em conversas muito respeitosas, a direção do clube traçou-me um caminho claro, analisou atentamente a minha situação e os meus objetivos e deixou bem claro que acredita firmemente no meu potencial. Esse reconhecimento significa muito para mim e foi um fator decisivo na minha decisão de me juntar ao Leverkusen, apontou o internacional sub-21 português. Portanto, Afonso Moreira ruma à Bundesliga e o Sporting conta milhões. O avançado português Afonso Moreira deixou o Lyon para rumar ao Bayer Leverkusen, onde assinou um contrato com a duração de 5 temporadas até 2031. O Sporting, por sua vez, que detinha ainda 20% do passe do jogador, enche agora os cofres.
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Canal Desportivo da Rádio Moçambique, 22 horas e 42 minutos. Já ouvimos aqui então essa Esperança, um sucesso de pistas do ano 1996 por parte do trio Tabanca Jazz. Ainda pouco a Build trouxe-nos Dependente, e também essa criação de Jennifer Dias para a música Sorry, tanto no canal desportivo da Rádio Moçambique. São 22 horas e 43 minutos.

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1: Canal Desportivo da Rádio Moçambique, 22:45. Fazemos agora uma pausa depois dos nossos comerciais, uma pausa para trazermos aqui notas então que dominam este Mundial 2026, na segunda jornada, portanto, hoje é a segunda jornada do campeonato, portanto, o mundo começou com um empate conseguido já perto do final da partida nesta quinta-feira, tanto com a República Checa e a África do Sul a não serem capazes de encontrar caminho, portanto, da vitória, depois de ambas as equipas terem perdido o jogo de abertura da sua participação no Mundial. Este duelo tinha uma importância extrema nas ambições para seguir em frente na prova intercontinental. O jogo começou com um momento de defesa logo a abrir. Michel Sadiq desfez o nulo logo aos 5 minutos e fez o golo mais rápido desta edição do Campeonato do Mundo até o momento. Tudo surgiu desde um passe em profundidade de Alexander Soca, que isolou por completo o médio Slavia Praga na grande área face a uma falha de marcação na defesa dos sul-africanos. Portanto, o conjunto europeu continuou à procura do gol que pudesse dar alguma tranquilidade, de modo a que não acontecesse mesmo que na primeira jornada, quando viram a Coreia do Sul fazer uma remontada na segunda parte, mas não estavam a conseguir concretizar as oportunidades que iam criando com alguma facilidade. A segunda parte chegou com uma África do Sul mais atrevida e na procura de um golo que trouxesse um empate e uma esperança de uma possível qualificação para os 16avos de final. E muito tempo depois, aos 81 minutos do jogo, chegou o momento do empate, uma grande penalidade cometida por uma mão na bola de Sulk deu a chance aos Bafana Bafana para marcarem pela primeira vez no torneio, o que aconteceu logo de seguida, já que Mokwena não desperdiçou o lance da marca dos 11 metros e enganou o guarda-redes checo. O empate voltou, portanto, a despertar a seleção do velho continente, que foi com tudo para frente de ataque em busca de conseguir uma vitória e de subir, portanto, subir na classificação geral do Grupo A. Mas nem os checos, nem os sul-africanos conseguiram voltar a fazer as redes abanarem, confirmando o empate, portanto, na partida. Dessa forma, ambas as seleções ficam em apuros na tabela, já que após dois golos realizados, contam com apenas um ponto cada uma. De recordar que a República Checa e a África do Sul ainda jogam frente a México e Coreia do Sul, respectivamente, nesta fase de grupos do Campeonato do Mundo, na próxima madrugada de 25 de junho, para fechar as contas do apuramento e também, muito portanto, importante, do portanto, portanto, dizia, e também é muito importante o terceiro lugar, que pode valer em um lugar nos 16avos do final da prova. Aí está então a República Checa 1, África do Sul 1. Nesta quinta-feira, onde a República Checa começou a vencer desde cedo a partida, mas a África do Sul respondeu perto do fim com um golo de grande penalidade para um empate que complica a vida de ambas as seleções.
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0: Nós somos a Rádio dos Campeões. Portanto, trazemos, se o nosso campeão é aquele da velha escola, então está, portanto, no canal certo, está no canal certo, que é 93.1 FM. Estamos a trazer aquele grupo, portanto, aquela boy band que, enfim, vamos lá dizer assim, foi uma das primeiras, não é verdade, nos anos 80, nos meados, e que depois inspirou muitas outras um pouco por todo o mundo. Começa-se a criar então essas boy bands que também viraram grandiosos sucessos. Estamos a falar aqui, portanto, dos BBD em dupla dosagem. Primeiro com esse I Told It Was Me, depois com esse Bruce, ou simplesmente Belle Biv DeVoe, alguns preferem chamar assim. Na verdade, é o nome original. BBD é apenas... como outros também preferem chamar este grupo. Ouvimos também AVD com participação dos The Boys para este Now Deathly Found Love, portanto aqui no canal desportivo da Rádio Moçambique. Já a seguir, vamos ao encontro de Albino Yampo para resumo informativo. Logo após, eu volto para estas e outras emoções aqui no canal dos Campeões até aproximadamente meia-noite.
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2: Cordiais saudações, está a iniciar o resumo informativo. Bahia de Pema e Associação Desportiva de Vilanculo empatam a duas bolas num jogo realizado no Municipal de Pemba, referente à sexta jornada do Moçambola 2026. Detalhes com o jornalista Nasser Adolfo.
3: Num jogo

0: de alto nível a conseguir empatar o jogo. No final da partida, Arthur Semedo, técnico principal do Bahia de Pema, destacou a falta de concentração na defensiva bem aproveitada pelo adversário.
1: Vale uns 10 minutos em que andámos um bocadinho perdidos, perdemos o equilíbrio defensivo e permitimos lances de contra-ataque, porque a equipa estava toda balanceada para o ataque. E acabamos por sofrer dois golos contra a corrente de jogo até aquela altura. Depois entramos na segunda parte, acho que continuamos com o domínio também do jogo, muito embora já não tivesse sido com a mesma qualidade que tínhamos tido, mas ainda assim jogamos quase sempre no meio campo do adversário, o que nos logrou os tais dois golos para conseguirmos o empate.
0: Por sua vez, López Kumbana, técnico adjunto do Vilanculo, disse que foi difícil jogar em Pemba perante um oponente tão exigente como Bahia.
2: Para a minha rapaziada, foram gregueiros. Não é fácil vir deslocar a Pemba, sair de Machixe, Maputo, Mapuche, Pemba e chegar aqui e conseguir tirar o ponto. Queríamos ganhar, tínhamos tudo a favor de nós, mas não conseguimos. Estamos satisfeitos pelo este empate, que nos castiga em algum momento por aquilo que aconteceu. Bahia foi uma equipa que jogou num processo, aquilo que a malta diz especialmente, processo de médio-semédio. Uma equipa que troca bem bola, uma equipa bem estruturada. Nós jogamos num bloco médio-baixo, partimos em contra-ataque, conseguimos marcar dois golos, mas na segunda parte viu-se aquilo. Só tenho para amizar a minha rapaziada por este parte.
0: Eco do jogo Bahia de Pemba 2, a Associação Desportiva de Vilanculo 2, realizado esta quinta-feira no Estádio Municipal de Pemba, no prosseguimento da sexta jornada do Moçambola 2026. Este desfecho permite ao Bahia de Pemba obter o primeiro ponto no Moçambola 2026. Pemba, Nasser Adolf.
3: Em Maputo, a contar para a mesma ronda, Ferva de Maputo vence Liga Desportiva de Sofala por 2-0. No fim da partida, Carlos Manuel, treinador do Ferva de Maputo, referiu que os Locomotivas são uma coletividade grande e não podem ficar muito tempo sem vencer jogos.
4: Um jogo difícil contra uma equipa da Liga Desportiva, fala muito aguerrida, uma equipa jovem, vira a cara à luta, mas acabamos sendo eficazes. Conseguimos fazer o segundo golo, o golo da tranquilidade, numa altura em que efetivamente estávamos a precisar e que a equipa da Liga estava numa avalanche ofensiva muito grande, estava mais perto do 1-1 do que nós, o 2-0. Mas depois conseguimos desatar o 9, fizemos 2-0. Então, parabéns aos rapazes por esta vitória, porque já precisávamos bastante disto, porque andávamos um bocadinho mal a nível da tabela classificativa. Uma equipa grande como o Ferroviário não pode ficar muito tempo sem ganhar jogos. Peço que são de parabéns. Agora vamos preparar o próximo para o Ferroviário também.
3: Apesar da derrota, Ivo Gonçalves, timoneiro da Liga Desportiva de Sofala, viu coisas positivas da sua equipa.
5: Claro, foi um segundo golo em que nós estávamos em cima do adversário. Em contra-ataque eles conseguiram sair, foi uma distração nossa. Mas pronto, no campo geral foi um bom jogo que nós fizemos, apesar do resultado que nós tivemos, 2-0, não foi isso que nós esperávamos. Trabalhámos para que pudéssemos contrariar aquilo que são as investidas do Ferroviário, mas pronto, vamos continuar a trabalhar para aquilo que é o nosso objetivo. Estamos a jogar com uma equipa candidata ao título, mas isso também não nos tira mérito de roubar o ponto. Agora vamos pensar na próxima jornada.
3: A ronda começou na última terça-feira, com o Costa de Sol a receber e vencer o Xingal de Tete por 1-0. Na quarta-feira, Black Bulls 0, Ferroviário da Beira também 0. Machaqueno 1, na estreia de Dário Monteiro, e União Desportiva de Songo 2. Em Nampula, Ferroviário Local 1, Homônimo de Lixinga 0. No próximo domingo, no Municipal de Pemba, a Associação Desportiva de Pemba vai enfrentar a ADV em desafio da sétima jornada da prova. Chamo agora à antena o jornalista Carlos Langa, que vai nos falar de uma légua.
6: Uma légua de 10 quilômetros realiza-se a 25 de junho corrente na Vila Municipal da Ilha de Moçambique, na província de Nampula. A corrida é promovida pela Academia de Desporto Marcelino dos Santos e terá participação de 200 atletas. O presidente da Academia, Jaime Cumbi, diz que a prova visa incentivar a prática do desporto no país.
7: Nós estamos a homenagear o nosso nacionalista, herói, poeta, desportista e patrono da Academia de Esportes Marcelino dos Santos. E por que é que nós queremos fazer isso aí? Isso, queremos fazer essa légua para publicar os efeitos do herói Marcelino dos Santos e automaticamente divulgar uma forma de descoberta de talento como primeira edição. São fins para fazer o desenvolvimento do esporte em Moçambique.
6: A légua terá lugar na Ilha de Moçambique como forma de homenagear o patrono da academia.
7: Nós estamos

0: realizar essa légua na ilha de Moçambique para valorizar onde o nosso nacionalista, herói, poeta, patrono, patrono da academia, onde nasceu, estudou, cresceu.
1: Jaime Cumbi, presidente da Academia do Desporto Marcelino dos Santos, e a légua de 10 km a realizar-se a 25 de junho corrente na Vila Municipal da Ilha de Moçambique, na província de Nampula.
2: No Niassa, capital provincial de Lixinga, já foram feitas as contas do dinheiro necessário para dar vazão à fase final do Festival dos Jogos Escolares, Januário Eduardo.
3: A província de Niassa orçamentou em cerca de 19 milhões de meticais a sua participação na fase nacional dos Jogos Desportivos Escolares, agendados para agosto próximo em Inhambane. O valor ainda em prospeção vai para, dentre outras necessidades, garantir o alojamento e alimentação na fase de estágio dos atletas pré-selecionados na fase provincial, transportes, compra de equipamento e material desportivo. Reunido na 7ª sessão ordinária, o Conselho Executivo Provincial fez um mapeamento de potenciais parceiros a serem enquadrados na busca dos fundos necessários. O diretor provincial do setor de educação no Niassa, Matias Chapungo, informou em conferência de imprensa que Niassa levará a Inhambane as modalidades de futebol, atletismo, voleibol, ginástica, jatrez, jogos tradicionais, handebol e basquetebol.
4: Depois da fase provincial, que movimentou cerca de 752 pessoas, entre atletas, dirigentes, nós tínhamos um universo de cerca de aproximadamente 500 atletas, mas depois do trabalho feito na fase provincial, houve a pré-seleção, que vai servir de uma amostra para a constituição da delegação. A pré-seleção é constituída por 423 atletas e estamos a preparar os locais de acomodação, que são os centros de treino, para começar com a preparação. E, neste contexto, nós iremos constituir uma delegação de aproximadamente 150 pessoas que irão participar na fase nacional.
3: Com vista a melhorar a classificação da última edição do Nacional dos Jogos Desportivos Escolares, realizado em 2024 em Nampula, onde a província posicionou-se no último lugar da competição, Matheus Chapungo anunciou que a concentração de atletas para o pré-estágio provincial inicia no dia 20 do mês corrente em Lixinga.
2: Foi o resumo informativo. Boa noite.
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Alguém me lembro, trouxe-nos resumo informativo, uma altura em que estamos com 23 horas e 13 minutos, canal desportivo da Rádio Moçambique. Há uma goleada neste momento nesse grupo B entre Suíça, Bósnia e Herzegovina. Portanto, a Suíça vence de forma convincente por 4 bolas a 1. Vale lembrar que à meia-noite teremos esse Canadá-Catar, um jogo inserido no grupo B também, e no grupo A ainda, hoje não, mas sim amanhã, madrugada da manhã, a partir das 3 horas teremos o México e Coreia do Sul, por outro lado Estados Unidos e Austrália amanhã a partir das 21 horas, jogo inserido então no grupo D. São 23 horas e 14 minutos em Moçambique.

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0: sem emoções que vale a pena ouvir e conferir aqui no canal desportivo da Rádio Moçambique. São 23 horas e 30 minutos, noite de quinta-feira, hoje é dia 18 de junho, para o ano. Dia 18 de junho para o ano 2026, nós somos o canal desportivo da Rádio Moçambique. Já terminou então esse Suíça 4-1 para Bósnia e Herzegovina. Portanto, num dia em que tivemos igualmente outros jogos, logo de manhã, portanto, jogou a partir das 7 horas e 30 minutos, portanto, hora de Moçambique, Gana e Panamá. Gana venceu por uma bola a 0. Jogou igualmente o Uzbequistão 1-3 para a Colômbia e esse Chequia 1-1 igual para a África do Sul. Suíça 4, Bósnia e Herzegovina, que terminou há bem pouco tempo 1. São 23 horas e 31 minutos. À meia-noite, a Derek Magaia traz-nos outras emoções, tanto aqui no canal dos campeões. Por ora, saímos para os nossos comerciais.
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Aqui está então, uma vez mais, Bell Biv Divo, ou simplesmente BBD, desta vez com esse The Hot, depois de dos Guy, aqui com as mãos mágicas do produtor Ted Riley para esse jam. Ainda outra grande produção de Dr. Dre para os Black Street no Diggity, tanto aqui com participação de Queen Penn, tanto neste clássico que ouvimos aqui, portanto, no canal desportivo da Rádio Moçambique. Estamos a conhecer os momentos finais para o nosso encontro. São 23 horas e 48 minutos.

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Juntos, campeões, quanto a mim é tudo por hoje. Eu volto a cruzar-me consigo, portanto, aqui no canal desportivo da Rádio Moçambique, sábado, a partir das 10 horas. Até lá, porte-se bem. Eu sou Agostinho Leis. Boa noite a todos.

0: tudo saborosamente.
1: Boa noite. O melhor amigo é aquele que chega quando os demais se vão embora. Hoje temos mais oportunidade de estarmos juntos. Vamos juntar música esta noite. Prometo estar consigo até amanhecer. Eu sou Adérito Magai e este é o canal esportivo da Rádio Moçambique. O sucesso é a soma de pequenos esforços repetidos dia após dia. Para ouvir no canal esportivo da Rádio Moçambique, começamos com uma voz suave, a voz da Alcione, uma voz do Brasil, uma voz para ouvir no seu canal esportivo da Rádio Moçambique. Que tenha uma ótima noite e que tudo corra muitíssimo bem. Alcione, minha estranha loucura, e a minha é estar consigo.

Ouvimos a voz, uma voz fantástica, a voz de Alcione no canal esportivo da Rádio Moçambique, uma voz que trouxe outra aura, uma voz que nos embalou dentro de uma música fantástica. É para ouvir nos próximos momentos a voz e a guitarra do Eric Clapton. O tema chama-se Wonderful Tonight. Boa noite.

músicas suaves no canal esportivo do Rádio Moçambique. Tenha uma ótima noite. Nem sempre precisamos de um plano. Às vezes precisamos respirar, confiar em Deus e acreditar que tudo vai dar certo.

Continuamos a ouvir música no canal desportivo da Rádio Moçambique. Ainda vai ouvir música, ainda vai ouvir grandes sons que vamos extraindo de grandes espetáculos, de grandes palcos. Ainda vai ouvir nesta emissão o espetáculo Scorpions, para ouvir no canal desportivo da Rádio Moçambique. Boa viagem, que tudo corra muitíssimo bem. Boa noite.

Para ter um negócio de sucesso, alguém, algum dia, teve que tomar uma atitude de coragem. Boa noite.

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